0: Corinthians tem 3.
1: Remo!
0: Remo 0.
2: No Nilton, Botafogo 0, Vitória 0, Série A do Brasil.
0: 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Nesse momento, 9 horas em ponto, em 21 horas, em Belém, também em São Paulo. 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
0: 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Sai jogando o Alan para a equipe do Corinthians. Trabalha a bola no campo de defesa. Ali com o Gabriel Paulista. Dá um passe para Mateuzinho. Agora no campo de ataque. Tenta o lançamento em profundidade. Olha o Labiade limpando o lance. Abre bola do lado esquerdo. Matheus Bidu no cruzamento. Desvio ali no Zé Welison. Vai sobrando do outro lado. Breno Bidon conseguiu escorar de cabeça. Passe mais atrás para Mateuzinho. Mateuzinho para o Caio César. Mais atrás com o Breno Bidon. Domina a bola. Prende a jogada. Dá o toque lá atrás com o jogador que é Gabriel Paulista. Ele domina, levanta a cabeça e dá o passe para Mateuzinho. Breno Bidon recebe a bola. Fernando Diniz ali na beira do gramado, orientando os jogadores bem próximos ali do Mateuzinho, do Caio César. E agora a bola para o Mateuzinho. Dominou, prendeu a bola, perde para o Pikachu. Recupera a equipe do Remo. Patrick dá o passe mais atrás. Iago Pikachu na enfiada de bola. Ali com o jogador que é Aleph Manga. Puxa para um lado, para o outro. É do Zé Ricardo. Devolução mais atrás ali com o Iago Pikachu. Que fica um pouco mais atrás. E o Marcelinho um pouco mais na ponta direita agora, na parte ofensiva. Olha o toque ali com o Zé Ivaldo. Distribui a jogada do lado esquerdo. Boa bola mais à frente. Já faz ali o pivô, camisa 7, limpo lance, tentou a jogada individual, chegou bem ali o jogador Caio César, fazendo o corte para a equipe do Corinthians. A bola vai sobrando tranquilamente para o Hugo Souza fazer a pegada para a equipe do Timão. Sem clube não há futebol.
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4: Gilmar.
0: Diga lá.
4: Só uma pergunta aqui do repórter Saulo Zaire. Sim, sou eu. Para o Gerson Nogueira, para o Antônio Carlos Salles e também para o Serginho Maravilha. Hugo Souza e Caio César podem ou devem aparecer na próxima lista do professor Carlo Ancelotti para setembro? Interrogação.
5: Bom, é bem provável, né? Temos dois jogos da seleção agora no segundo semestre. Então, eu espero não ver muitos dos nomes que estiveram lá nos Estados Unidos nas últimas 3 ou 4 semanas.
0: É. Gerson.
6: Olha, eu penso do mesmo jeito. Aliás, o Caio César me surpreende de maneira extremamente positiva, muito bem. Eu gosto muito também do Bidon, mas hoje ele não está bem no jogo. Mas o Caio César é um jogador muito interessante, 22 anos apenas, uma bela rodagem internacional. Faltou tanto um jogador como esse, como alternativa lá, né, na Copa. Aliás, tinha o Luiz Henrique, que foi simplesmente esquecido.
0: E lá vem ele, Caio César, tentou a jogada individual, a bola volta para ele no bate-rebate, limpou o lance, a bola esporte na zaga azulina, tenta puxar o contra-ataque com Zé Ricardo, daqui a pouquinho tem Talhari, daqui a pouco tem Jesse Linga, estão na beira do gramado, olha o passe em profundidade, Aleph Manga não conseguiu o domínio. Para você, Serginho Maravilha, 2 nomes aí pro Ancelotti?
7: O Caio César realmente é um nome que está despertando interesse aqui da imprensa. Ele está fazendo um papel muito destacado nos jogos do Corinthians. Antes da Copa já era assim. Lembrando que ele não é do Corinthians. Ele está emprestado ao Corinthians, contrato de 1 ano. Mas desses últimos jogadores que chegaram, é realmente aquele que melhor está se destacando e que parece que pode ser um cara para ser melhor observado, né, Gilmar? É um cara que parece que tem só 21, 22 anos de idade.
0: Exatamente, bastante novo e com muita habilidade, parte para cima, jogador destaque na partida de hoje. Vamos ter as mudanças, então. Vai saindo daqui a pouco, parece que é o Labiade para a entrada do Linga. No Corinthians, é isso, Serginho?
7: É isso sim, o Lingard vai entrar. Também fez bons jogos antes da Copa, o Lingard. Até a imprensa paulista até dizia que ele tinha grandes chances de jogar hoje, já que o Garro estava suspenso, ele tinha oportunidade. Mas o Diniz resolveu deixar ele no banco. Vamos ver como é que ele entra no jogo, né? para ver se dá mais uma movimentação, porque vamos combinar, né, Gilmar, o Corinthians também está um pouco acomodado com esses 3-0, né, que fez o primeiro tempo, né. O segundo tempo o Remo começou pressionando muito, mas parece que já está faltando um pouco de fôlego, né. Então agora as substituições eu acho que vem para dar uma aquecida, e provavelmente o Remo deve em breve mexer também. Por enquanto, 3-0 aqui. Vamos ver o que acontece com esse restinho de segundo tempo, né, Gilmar?
0: O Caio César também está saindo, o Caio César para a entrada do Carilho, né?
7: E bem aplaudido, né? Porque realmente ele foi um destaque do jogo até agora. É, realmente ele está saindo muito aplaudido, porque ele fez um grande jogo hoje.
0: Entrou o Talhari também, é isso, né,
4: Salô? O Talhari 19 entrou na saída do Aleph Manga, camisa 11, sai Manga 11, entra Talhari 19 na informação, nas informações da distribuidora Amazônia.
0: 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Por enquanto, 3-0 no placar aqui na Neoquímica Arena. Esse placar construído ainda na primeira etapa. Tiro de meta agora para o Hugo Souza na cobrança. Sem clube não há futebol.
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0: Posse de bola para a equipe do Corinthians, ali com o Mateuzinho, dá um chutão para frente, tenta um passe para o Jess Lingard, a bola bate, rebate, sobra com o Zé Ricardo, é o Remo tentando uma finalização, briga pela bola, no alto, vai sobrando com o André, domina a bola a equipe do Corinthians, dá o toque do lado esquerdo, acha bem ali o jogador Matheus Bidu, toca a bola mais à frente, Jess Lingard, aí o inglês dominando a bola, tá aí o camisa 67, para cima da marcação, dá o passe ali, solta a bola para o André, lançamento bom, nas costas do Mike, o cruzamento que vem, chega por baixo o Zé Ivaldo, a bola viva na grande área, Mateuzinho briga por ela por ali, mas está o quê? Marcando uma irregularidade no campo de ataque da equipe do Corinthians, então a posse de bola é da equipe do Remo, parece que uma impedimento marcado ali no ataque do Leão Azul. 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
0: Passe de bola do Remo ali com o Marlon, capitão da equipe. Domina a bola. Dá o toque ali do lado esquerdo com o Zé Ivaldo. Zé Ivaldo para Mike. Abertura lateralmente. No toque mais à frente está aí o Talhari. Voltando hoje para o Leão Azul. Ele domina. Está no campo de ataque. Posicionado o centroavante. Que tem 4 gols na temporada em 8 jogos. Em poucos jogos para vários gols aí do camisa 19. Que acabou se lesionando na equipe do Leão Azul. Passe do lado esquerdo. Patrick para o Mike. Mike mais atrás ainda com o Zé Ivaldo. Ele domina a bola perto do círculo central. Central posicionado, dá o passe para Marlon. Marlon no toque mais à frente com o Zé Melisson. Tentou a cavadinha que não deu certo. O passe de graça para o Matheus Bidu. Yuri Alberto briga por ela. Recupera para a equipe do Corinthians. Passe com o André. Toca mais atrás com o Alan. E aí o Alan não toca a bola à frente, prefere tocar a bola lá atrás com o jogador que é Gabriel Paulista. Domina Gabriel Paulista, Mateuzinho na inversão de jogada agora com o Gustavo Henrique. Domina a bola a equipe do Corinthians. Dominou o Gustavo Henrique. Ainda ele posicionado. Vai se aventurando, tentando avançar no campo ali de ataque, passe do Jess Lingard, acha bem o Matheus Bidu, de volta pro Lingard, domina ali o inglês, dá o passe para André, ele domina a bola, para, pensa, Lingard, ainda ele, dá o passe para André, mais atrás a bola para o Alan, distribui a jogada do lado esquerdo, acha bem, trabalha do lado canhoto ofensivo, Matheus Bidu, cruzamento, bate no Marcelinho, tira a bola parcialmente, e o Zé Wellison completa para a equipe do Remo, chutam para frente, tenta o lançamento, Gustavo Henrique escorou de cabeça, a bola ganha por ali pela equipe do Corinthians com o Alan. Toca lá atrás novamente com o Gustavo Henrique. 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
0: Matheus Bidu no passe mais à frente. Jess Lingard de devolução para o Matheus Bidu com liberdade. Para cima do Marlon. Busca a linha de fundo no cruzamento. Esporte na marcação do Marlon. Briga pela bola por ali o Marcelinho. Para cima do Jess Lingard. Ele domina a bola, recupera. Olha o Corinthians chegando. A finalização furou na primeira. Ainda com ele no chute para fora. Só tiro de meta para o Remo. Jess Lingard agora, hein, Serginho? Tentou 2 vezes. A primeira furou, a segunda chutou.
7: É, ele deu uma furada e ficou com vergonha da furada. Jogou a bola na lua. Realmente ridículo esse lance, Gilmar.
4: Detalhe.
7: Realmente um jogador fazer uma jogada dessa é impressionante. Mas esse cara conseguiu fazer.
0: Pois é. Finalização realmente não foi muito boa. Daqui a pouquinho mais mudanças na equipe do Remo. Tá pintando ali o Leonel Pipo. que é muito pedido como titular, né, no Clube do Remo, e também o Matheus Alexandre, daqui a pouquinho, pintando no Leão Azul, né, Saulo?
4: É isso, dupla mexida aí na equipe remista. O detalhe que eu ia citar ainda há pouco é que...
0: Saulo.
4: É isso, dupla mexida aí na equipe remista. O detalhe que eu ia citar ainda...

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0: O tempo do jogo no tempo do rádio. Chegando a marca de 33 minutos, segundo tempo. Campeonato Brasileiro na Série A, 19ª rodada. 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
2: Corinthians!
0: Corinthians 3.
2: Remo!
0: Remo 0.
3: Na Sul-Americana, o futebol brasileiro perdeu hoje à noite. Lá na Bolívia, 3 para o Bolívar, 2 para o Grêmio.
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0: A voz que dá emoção ao seu rádio, direto da Neoquímica Arena, aqui na cabine da Rádio Clube do Pará, acompanhando nesse momento o Remo perder por 3-0 para a equipe do Corinthians. As substituições sendo feitas, parece que o Patrick está saindo para a entrada do Leonel Pico. Essa é uma das substituições, né, Saulo? Patrick saindo para a entrada do Leonel Pico e saindo também o Iago Pikachu, camisa 22.
6: É, sai Pikachu, entra o Matheus Alexandre, com isso o Marcelinho vira a ponta pela direita e a outra substituição mais protocolada do que qualquer outra coisa, sai o Patrick, volante canhoto, para a entrada do também médio Leonel Pico, na informação da distribuidora Amazônia.
0: Daqui a pouco substituições também na equipe do Corinthians. 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Gerson Nogueira, substituições agora feitas no clube do Remo, né? Vamos ver se vai ter efeito, vai fazer efeito, mas por enquanto continua 3-0 no placar, um placar elástico para a equipe do Corinthians, ainda no segundo tempo.
7: Elástico, como lembrou há pouco o nosso Saulo Zaire, o Remo só tinha perdido um jogo. Por 3-0 na temporada e no brasileiro, que foi a derrota para o Flamengo no Rio, né? Em circunstâncias diferentes, porque o primeiro tempo do Remo naquele jogo foi bom, né? E hoje o primeiro tempo, a metade do primeiro tempo foi responsável por esse placar desastroso. O Remo segurou bem até os 25 minutos e depois a porteira abriu. E até agora a gente não nota sinal de recuperação. Aliás, achei que o Talhari entrou muito tarde. Poderia ter sido já no intervalo, diante da total ausência de produção do Aleph Manga, né? E agora ele está ali no ataque, mas é um time desconectado, desorganizado, e a bola não chega lá na frente.
6: Gilmar.
0: Diga lá, Saulo.
6: Só confirmando as substituições no time do Fernando Diniz, o Angileri entrou com a 26 na vaga do Matheus Bidu, e o Matheus Pereira, volante 23, já está em campo no posto do André Luiz, na informação da distribuidora Amazônia.
0: Beleza, substituições feitas também na equipe do Corinthians, portanto, Matheus Pereira, camisa 23, e 26, Angileri, na equipe corintiana, substituições em Corinthians e Clube do Remo. Nesse segundo tempo, sem clube não há futebol.
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0: A posse de bola é da equipe do Remo do lado esquerdo. Mike se prepara para um cruzamento com as mãos na grande área. Vem o levantamento, escorou por ali o Leonel Pico, não conseguiu o domínio de bola. Afasta a zaga da equipe do Corinthians. Vai sobrando com o Zé Ivaldo no campo de ataque ainda. O zagueirão dá o passe mais atrás. Toca lá atrás e começa tudo outra vez com o goleirão, que é Marcelo Rangel. Marcelo Rangel no passe com o jogador, que é Zé Ivaldo. Domina de costas para a marcação. Aí o Leonel Pico, passe para o Mike. Impulance, passe mais à frente. Agora no campo de ataque. Já tem então investida, a bola enfiada mais à frente, deu certo pro Remo. Mike domina com a perna canhota, inverte a jogada, acha bem o Matheus Alexandre, tá posicionado, tem ali a opção do lado direito, dá o toque pro Marcelinho, que virou um ponta. Matheus Alexandre tenta o cruzamento, tem dois na marcação dele, chegou na cutucada por baixo ali o jogador do Corinthians. É lateral pro Remo do lado direito do campo de ataque. Pra cobrança o Matheus Alexandre. Vai repor a bola em jogo. Sai jogando ali com o atleta que é o Marcelinho. Marcelinho pra Matheus Alexandre. De três dedos. Boa bola. Mais à frente. Vem chegando o Zé Ricardo. Domina com a perna direita. Distribui, dá o passe. Deixa a bola pro Marcelinho. Vem o cruzamento na grande área pro Tagliani. Afasta a zaga da equipe do Corinthians. A sobra com o Marlon. Passe errado. É lateral pra equipe.

0: Típico Corintiana, sem clube não há futebol.
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0: É lateral pro Corinthians cobrado, dá um chutão pra frente por ali o jogador que é o Angileri. Tentou o passe por ali, mas a bola sobra com o Zé. Na verdade foi o Zé Wellison agora que fez o corte. É posse de bola para a equipe do Corinthians novamente no campo de defesa, sem nenhuma pressa para repor essa bola em jogo. Alan Minas de costas para a marcação, tinha um 3 na marcação dele, ele conseguiu dar o passe mesmo assim. Apertado o Souza, deu um escanteio de graça agora o goleirão da equipe do Corinthians, hein, Serginho? O passe foi apertado ali e ele acabou chutando não para frente, sim para trás.
2: O Gilmar, eu e o Kaká falávamos aqui agora há pouco, o goleiro do Corinthians com os pés, realmente ele é uma tragédia. E nesse jogo ele só está comprovando isso.
0: Levantamento na grande área, o toque de cabeça, bola viva, afasta a zaga da equipe do Corinthians, vai sobrando com o Rimo, o Mike domina, levanta a cabeça no lançamento em profundidade, acha bem o Marcelinho, passe mais atrás, é Ricardo, limpou o lance, puxou para a perna canhota, agora para a direita de novo, o passe com o Marcelinho, cruzamento rasteiro, chega o Gustavo Henrique fazendo o corte, providencial para o Corinthians, o Rimo segue no ataque, passe do lado direito ali com o Zé Wellison, levanta a cabeça, vai evitar o levantamento, ameaçou o cruzamento, passe para o Jajá, achou bem com liberdade o camisa 7, vai envolvendo a equipe do Corinthians, tentando um drama no ataque, passe para o Marcelinho, vai tentar o cruzamento, explode na marcação, a sobra com o Jajá, domina o camisa 7, limpou o lance, puxou na linha de fundo, o cruzamento que vem no segundo pau, para ninguém, vai sobrando tranquilamente para o Mateuzinho, todo mundo vê a clube.
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0: André Carilho vem chegando, atravessa a linha aqui de vídeo gramado, limpo o lance, foi puxado com o Leonel Pico na marcação, a bola mais atrás, domina a bola Mateuzinho, dá bola mais à frente, conseguiu o passe em profundidade Matheus Pereira, e olha o Yuri Alberto na finalização, a bola vai para fora, se perde pela linha de fundo, só tiro de meta para a equipe do Remo, com o Marcelo Rangel, novamente o Yuri Alberto aparecendo aí, Serginho, agora com liberdade, tentou o chute, mas a pontaria não foi legal.
2: É, não foi legal, mas o Yuri Alberto é um bom finalizador, viu, Gilmar? Ele realmente, essa ele colocou para fora, mas ele já guardou dois hoje. Quando ele der essa virada, normalmente ele chuta bem. Mas dessa vez ele pegou mal, a bola foi para fora. Segue o jogo 3-0, timão na frente.
0: Então um cartão amarelo ali pro Breno Bidon.
3: Tem uma treta ali, Bidon com o...
0: O Marlon?
3: O Marlon, é, e sobrou o cartão pros dois.
0: Cartão amarelo anotado, daqui a pouquinho o Saulo só confirma pra gente. Mas realmente parece que foi o cartão amarelo para os dois ali na briga entre Marlon e Breno Bidon.
4: Detalhe. Terceiro do Marlon, não joga contra o Vitória no próximo domingo. E o segundo do Breno Bidon, segundo cartão amarelo na informação da distribuidora Amazônia.
0: 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Daqui a pouco pintando o Dieguinho na equipe do Corinthians agora, né, Serginho?
2: É, Dieguinho... que está sendo bem aproveitado, é da categoria de base do Corinthians, viu, Gilmar? É um bom jogador, entrou no lugar do Bidon. Dieguinho reforçando o timão, então.
0: Saindo, então, o Breno Bidon. Esse cartão amarelo foi pro... Acho que parece que foi pro Gabriel Paulista, o cartão amarelo, e pro Marlon. Daqui a pouco a gente confirma esses cartões, mas pro Marlon foi. Marcelo Rangel dá um chutão para frente, escorou no peito ali o jogador da equipe do Corinthians, vai sobrando com Jess Linga, tentou o passe mais à frente, não está valendo nada, posse da equipe do Remo, 41 minutos, segundo tempo, você ligado na Rádio Clube do Pará, estamos falando direto da Neoquímica Arena, aqui na cabine da Rádio Clube do Pará em São Paulo,
5: em uma
0: Itaquera, sai jogando do lado esquerdo, diga lá.
5: Cartões para... os dois zagueiros, um do Corinthians, o Gabriel Paulista, e outro do Remo, o Marlon. A informação para a distribuidora Amazônia.
0: Beleza, valeu Carlos Gaia, confirmando aí os cartões amarelos para os zagueiros das equipes de Corinthians e Clube do Remo. Sai jogando ali o jogador Zé Wellison, passe mais atrás com Marcelo Rangel. A torcida corintiana canta, apoia, 3-0 formados no primeiro tempo para cima do Remo. Mas o Remo ainda em busca, pelo menos de um golzinho para diminuir a vantagem. Ali Zé Ivaldo no passe mais à frente, Mike limpa o lance, boa jogada do camisa 77. Tenta o lançamento em profundidade, rasga por baixo por ali o jogador da equipe do Corinthians, Gustavo Henrique. Alan no passe ali com o jogador que é o Dieguinho. Passe mais atrás, distribuição de jogada ali com o Mateuzinho. Toca a bola mais atrás, ao estilo Fernando Diniz. Passe do lado direito novamente com o Marcelo Rangel. Para o jogador que é o Cagliari, que está por ali, o Marcelinho do outro lado. Olha o toque com o Dieguinho, domina com a perna canhota. Mais à frente, a bola para o Jess Lingard. Carilho no passe mais à frente, a enfiada de bola. Chega bem o Zé Ivaldo, fazendo o corte para a equipe do Remo. E agora o Mateuzinho vai deixando essa bola sair para a lateral. Arremesso de mão para a equipe corintiana do lado direito do campo de ataque. Dieguinho para a cobrança do lateral. Daqui a pouco parece que vamos ter mais uma substituição na equipe azulina. Pintando ali na beira do gramado, conversando com o técnico Léo Condé. Daqui a pouco a gente confirma a alteração que vai ser feita. Dieguinho briga pela bola, pede falta, falta marcada em cima do jogador da equipe do Corinthians. Vamos ver quem vai entrar daqui a pouquinho na equipe do Clube do Rio. Vai entrar agora, na verdade. Entrou o Dieguinho, camisa 61 da equipe do Corinthians. Agora entra o 61 do Remo, que é o Tico. É isso, né, Salos?
4: É, o Breno Bidon saiu para a entrada aí do Dieguinho. E agora o Tico. Não sabemos onde exatamente o Tico vai para o jogo, na vaga do Jajá. Tico 61 entra, sai o Jajá. E estas são as últimas alterações de Remy Corinthians na informação da distribuidora Amazônia.
0: É falta, falta perigosa para a equipe do Corinthians. Marcelo Rangel vai ajeitando a bola. Na verdade, a barreira, né? Quem vai ajeitando a bola na marca por ali. Posicionados os jogadores do Corinthians. Posicionados ali o Mateuzinho. Também está por ali o Angileri. Camisa 26, canhoto. Vai ser autorizado, vai para a cobrança da falta. Barreira montada pelo Marcelo Rangel. Angileri no chute direto para fora, só tiro de meta. 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E aí, Gerson? Quase no final do jogo. Por enquanto, 3-0 continua, mas a postura do Remo mudou alguma coisa ao seu olhar nesse momento? Quais mudanças tiveram efeito?
6: Olha, a principal delas foi o Zé Ricardo, que conseguiu fazer com que o Remo adiantasse mais a marcação, a presença dele ofensiva, mas no geral, isso teve um efeito em termos de reação no ataque bem reduzido, né? As melhores jogadas do Remo foram há pouco, com as tentativas do Jajá, tentativas individuais, e do Patrick, mas faltou força dentro da área, tanto que o Tagliari, que entrou, e eu entendo que ele entrou tarde, era para ter entrado já no intervalo, quando o time estava mais organizado, ou pelo menos com os jogadores em cada posição, o Remo tem força dentro da área, e com isso os cruzamentos acabaram não sendo aproveitados. Mas as mudanças pelo menos fizeram com que o Remo segurasse a situação e evitasse um placar ainda mais dilatado, como se temia, né?
0: Falou Gerson Nogueira, e para você, Antônio Carlos Salles, em nome de Água Vida.
3: É, Remo está olhando para o próximo adversário lá em Belém do Pará, e essas mudanças de certa forma vão refletir alguma alternativa que o Léo Condé está preparando, porque o time do primeiro tempo, o time do meio do segundo tempo não entregou aquilo que o elenco estava esperando, aquilo que a torcida estava esperando. E quando o Gerson fala do Talari de fato é um atacante veloz, ágil, presença de área, arisco, incomoda, e ele fez muita falta ao longo da partida.
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0: Mais 3 minutos já crescem, vamos até 48, estamos com 46,5 do segundo tempo, 3-0, sai jogando por ali o Matheus Pereira para a equipe do Corinthians. André Carilho dá um passe errado, melhor para o Remo, passe mais à frente, limpou o lance já no passe do lado esquerdo, achou bem por ali o Tico, entrou na grande área, queria o pênalti, nada marcado, só tiro de meta marcado para a equipe do Corinthians. Sem clube não há futebol.
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0: Passe de bola para o Corinthians no tiro de meta ali, o Hugo Souza para a cobrança desse tiro de meta, sem nenhuma pressa para a cobrança, já estamos com 47, última volta do ponteiro aqui na Neoquímica Arena, todo mundo ouve a clube.
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0: Lançamento em profundidade, Yuri Alberto briga com ela junto com o Zé Ivaldo por ali, vai sobrando com o Corinthians, vem chegando Angileri, domina a bola, Angileri dá um passe do lado esquerdo ali com o Yuri Alberto, Jess Lingas não conseguiu o domínio, passe para a equipe do Remo, passe mais à frente com o Marcelinho, não conseguiu o domínio, também pediu falta, o árbitro não deu nada, lance que segue, não marcou a falta para a equipe do Remo, todo mundo vê a clube.
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0: Tem mais de uma bola em campo, mas o jogo segue. André Carilho recupera para o Corinthians, pode ser o último ataque da equipe corintiana. Recupera o Tico para a equipe do Remo. Domina o garoto, limpa o lance para a senhora marcação. Vai ali com ousadia para cima do jogador da equipe do Corinthians. O Mateuzinho pediu falta, posse de bola para a equipe do Corinthians. Na verdade, para o Remo do lado esquerdo, ali com o jogador Tico. No momento em que apita, final de jogo na Neoquímica Arena. 3 para o Corinthians, 0 para o clube do Remo. Yuri Alberto marcou duas vezes e Caio César fez um gol também, marcando aí os 3-0 ainda no primeiro tempo para a equipe corintiana, vencendo com um placar tranquilo, com tranquilidade para cima do Remo, construindo esse placar no primeiro tempo. E no segundo tempo o Remo praticamente não deu trabalho para o goleirão Hugo Souza. E o Corinthians desacelerou no segundo tempo, porque já tinha construído um belo placar. Na primeira etapa, o Corinthians que volta, né, Serginho? O Corinthians que volta, retorna depois da Copa do Mundo com um placar que deixa o torcedor animado, né, entusiasmado.
2: Verdade, Gilmar, deixa animado, mas principalmente pelo primeiro tempo, né, Gilmar? O segundo tempo, eu falei pro Kaká aqui, realmente foi uma pelada, né? Porque nos primeiros 15 minutos, o Remo adiantou, ele pressionou, porque se ele faz um gol, ele talvez volte para o jogo, mas não conseguiu, teve pouca jogada de gol, o Remo, e o Corinthians no segundo tempo fez substituições, eu não entendi, o comentarista aqui é o Gerson Nogueira, é o Kaká, mas vou dar meu pitaco aqui, eu não entendi a substituição do Caio César, sinceramente, era o melhor jogador em campo, né? O cara que se destacava, que poderia criar novas oportunidades para o Corinthians talvez fazer mais gols, e ele foi substituído, mas eu imagino que seja para poupar o time para próximos jogos, né? Imagino isso. Mas o jogo valeu para o Corinthians, 3-0, que tenha sido uma boa lição para o Remo também, para o Remo, quando jogar em Belém, conseguir se recuperar, e segue o fluxo, né? 43.500 pessoas, um público surpreendente aqui na Arena hoje, um ótimo público, principalmente para o jogo, 7:30 da noite, o paulista, quem mora aqui sabe a dificuldade que é chegar aqui, e do jeito que aconteceu hoje, o problema dos trens, para quem não sabe, houve problema na linha férrea em São Paulo hoje, metrô, CPTM, foi muito complicado, foi surpresa, eu e o Kaká achávamos que ia ter uns 30 mil pessoas no estádio, mas o público, eu acho que é saudade, viu, Gilmar?
0: Com certeza, né?
2: Saudade, o Corinthians não jogava acho que aqui na Arena 57 dias, se não me engano. Então acho que era saudade do time. Então valeu, foi bom. E agora segue o fluxo, né, Gilmar? Fim do primeiro turno pro Corinthians. Acho que fim do primeiro turno pro Remo também. E vamos ver, né, segue o fluxo.
0: É isso, Serginho Maravilha com a gente, cobrindo a equipe do Corinthians. Saulo, os jogadores do Remo saíram aqui, estão saindo agora, nesse momento, na verdade, né, finalizando ali para a descida para o vestiário, mas foram cumprimentar a torcida que se fez presente aqui na Arena Corinthians, lotando o setor do visitante. Saulo.
4: É, e o Caio César está com a gente aqui falando de muita coisa boa que aconteceu para ele e para o Corinthians nesta quinta-feira à noite. Vamos acompanhar o molequinho escrotinho Caio César Canhotinho, do todo poderoso Timão, ele que está emprestado pelo Al Hilal da Arábia Saudita.
7: Ano da intertemporada, né? A gente fez agora um período de treinamento muito bom, em que a gente aprendeu muito com o professor Diniz, né? E a gente poder voltar e ganhar os 3 pontos na nossa casa é muito bom. Sobre minha forma física, eu estou me sentindo cada vez melhor, né? Claro que agora, cada vez mais, vai passando os jogos, vai pegando mais ritmo, mas graças a Deus já estou 100% e já estou 100% para poder ajudar o Corinthians aí.
0: 2 rodadas seguidas fazendo gol, liberou agora o modo Caio César artilheiro?
7: Ah, fico muito feliz, mas com muita humildade, muito pé no chão, continuar trabalhando para fazer muito mais.
4: Tá aí o Caio César, que parece ter a cabeça no lugar e os pés no chão. Futebol não lhe falta, agora vamos ver se é jogador ou atleta. O Marlon, capitão do Remo, tá aqui, suspenso do próximo jogo, levou o terceiro cartão amarelo hoje e fala sobre essa derrota do Leão Azul Paraense na volta após a paralisação para a Copa do Mundo. Vamos acompanhar o capitão Marlon.
8: Sabíamos que aqui seria um jogo muito difícil, ainda mais que o Diniz teve tempo para treinar o time, voltando de 30 a 40 dias de pausa. Infelizmente não fizemos um bom primeiro tempo, deixamos de competir, que é o nosso melhor, no qual estávamos fazendo isso antes da parada. Mas na hora de lamentar, levantar a cabeça, a gente tem um jogo muito importante sábado dentro de casa, voltar a competir, voltar a vencer dentro de casa para que a gente possa nos erguer e somar os 3 pontos.
4: Obrigado. Jogo domingo, Marlon. Domingo você estará com certeza à beira do gramado, mas a partida é domingo às 7h30 da noite aqui no Mangueirão. Remo e Vitória da Bahia. E o público pagante na Neoquímica Arena, seu Carlos Gaia, locutor da moda. Estamos aqui no nosso posicionamento. Gilmar Prete também acompanhando aí outras movimentações específicas deste Corinthians 1, 2, 3. Clube do Remo 0. Segunda vez que o Remo é derrotado por 3 gols de diferença no Campeonato Brasileiro da Série A. E um público bom ou ótimo na Arena Corintiana nesta quinta-feira à noite, Gaia?
5: Público pagante, 43.623 espectadores. Não pagantes, 347. Público total, 43.970 torcedores. Para uma renda de R$ 3.104.834,37. Saulo.
4: Só lembrando agora, o Corinthians é o 7º colocado com 27 pontos. E o Clube do Remo segue na penúltima colocação, é o vice-lanterna, com 18 pontos. Em 19 rodadas, seu Gilmar Prete acabou, deu Timão, Leão decepcionou e daqui a pouco Léo Condé, Fernando Diniz e o que mais surgir dentro do nosso terceiro tempo campeoníssimo aqui da poderosa Rádio Clube do Pará, seu da moda, locutor Carlos Gaia.
5: Só para, antes de voltar aí para o Gilmar, só para dizer o seguinte aqui, que na zona do rebaixamento, Vasco 17º, Mirassol 18º, Remo 19º, e a Chapecoense, a 20ª colocada. Vou bater aqui a classificação. Classificação de momento da Série A do Campeonato Brasileiro. Em primeiro, Palmeiras, 19 pontos ganhos. Segundo, Flamengo, 18 pontos. Terceiro, Clube Atlético do Paraná, 19. Quarto, Fluminense, com 19 pontos ganhos. O RB Bragantino é o 5º com 19, o 6º Sport Clube Bahia com 19, 7º Corinthians com 19, 8º Cruzeiro também com 19, mesma pontuação para o Botafogo, que é o 9º, Coritiba é o 10º também com 19, todo mundo com 19 aqui. O 11º é o Vitória da Bahia com 19, 12º São Paulo com 19, 19 também para o Clube Atlético Mineiro, 13º, 14º Internacional, 19, 15º Santos, 19, 16º Grêmio, também com 19 pontos ganhos. Na zona do rebaixamento, Vasco, 17º com 19, Mirassol, 18º com 18, 19º é o Clube do Remo com 19. O 20º é a Chapecoense com 19 pontos ganhos, Saulão.
4: 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Neste momento, durante praticamente todo o jogo, a quinta rádio mais ouvida em todo o Brasil, segundo Rádiosnet, Fio Fio, Rádio Clube, segue você, Gilmar Prete, direto da Neoquímica Arena.
0: É isso, Saulo Zaire, jogo finalizado, 3-0 para a equipe do Corinthians em cima do Remo, né? 2 gols do atacante Yuri Alberto, 1 gol pelo Caio César, com grande atuação hoje,
5: Gilmar,
0: do ponta da equipe do Corinthians, diga lá.
5: Acabou no Rio, 0-0 para Botafogo e vitória na Série A do Brasil, tá certo, Gilmar?
0: Beleza, obrigado pela informação, Carlos Gaia. Lembrando que o Corinthians vai a campo no próximo domingo, dia 26 de julho, né, lá na Fonte Nova contra o Bahia às 4 da tarde. E o Remo, como o Saulo Zaire tinha adiantado para a gente aqui, vai receber o Vitória da Bahia no domingo às 7h30 da noite também, no dia 26, nesse confronto já do segundo turno, né, do Campeonato Brasileiro da Série A. Remo e Corinthians se enfrentam novamente na última rodada, né, que pode ser decisiva para as duas equipes lá no segundo turno. Aqui, 3-0 para a equipe do Corinthians na Neoquímica Arena. A torcida vai deixando aqui o campo, né, os torcedores ainda permanecem, alguns do Corinthians, do Remo também saindo nesse momento, os últimos torcedores ali na parte do setor visitante, mas que encheram essa parte e fizeram uma bela festa, mesmo com 3-0 realizado aí pela equipe do Corinthians. Diga lá.
5: Erro meu, peço perdão, errei aqui. Ao invés de colocar a pontuação de cada time na Série A do Brasil, eu bati os jogos que cada time tem no Campeonato Brasileiro. Então vou repetir, volto a dizer, erro meu e peço perdão. Primeiro colocado é o Palmeiras com 44 pontos ganhos, segundo é o Flamengo com 37, terceiro Clube Atlético do Paraná com 33, quarto Fluminense com 32, quinto RB Bragantino com 30, sexto Bahia com 30, sétimo é o Corinthians com 27, oitavo Cruzeiro com 27, nono Botafogo com 26, décimo Coritiba com 26, 11º é o Vitória com 26 pontos ganhos, 12º São Paulo com 25, 13º é o Clube Atlético Mineiro com 25, 14º Internacional com 21, 15º Santos com 21, 16º Grêmio com 21 e na zona do rebaixamento, 17º Vasco com 20 pontos ganhos, Mirassol, 18º com 19, 19º Clube do Remo com 18 e na lanterna a Chapecoense com 9 pontos ganhos, Gilmar.
0: Beleza, é isso, a classificação agora atualizada pelo Carlos Gaia, com o Clube do Remo lá na zona de rebaixamento permanecendo, né, em 19º como vice-lanterna, à frente apenas da Chapecoense que tem 9 pontos e o Corinthians subindo para a 7ª posição com 27 pontos com a vitória para cima do Clube do Remo hoje na Neoquímica Arena. Por 3-0. A gente vai finalizando aqui essa do futebol total, né? No caso do jogo da transmissão aqui da Neoquímica Arena. Continuamos, claro, para o pós-jogo, para o terceiro tempo, para as entrevistas, para a entrevista coletiva, os comentários, para esse terceiro tempo logo mais. Corinthians 3, Clube do Remo 0, no futebol total da Rádio Clube, no oferecimento de Portugal, seu lugar é aqui, Laboratório Amaral Costa, especialista em cuidar de você, Nova Autopeças, tudo para 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Por enquanto, vamos passar a bola para o Carlos Gaia, com Saul Zaire, também Gerson Nogueira, juntamente com Antônio Carlos Salles, Serginho Maravilha, eu aqui, Gilmar Prestes, também na cabine da Neoquímica Arena, para esse terceiro tempo do pós-jogo de Corinthians 3, Clube do Remo 0, logo depois da parede de comerciais, tem o terceiro tempo aqui na Rádio Clube do Pará.
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0: De novo no seu rádio, faltando 20 minutos para as 10 da noite em Belém do Pará. 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Acabou na Série A do Campeonato Brasileiro. Jogo em São Paulo, 3 para o Corinthians, 0 para o Clube do Remo. O Corinthians precisou só do primeiro tempo para vencer o time paraense. Yuri Alberto duas vezes e Caio César marcando para o time paulista. O Leão volta a campo agora no próximo domingo, 19h30 em Belém. Vai receber o time do Vitória. Vitória que jogou no Rio de Janeiro ainda há pouco contra o Botafogo. Empatou por 0-0 e agora vai visitar o time remista domingo, 7h30 da noite no Mangueirão, valendo pela Série A do Campeonato Brasileiro. É o terceiro tempo, a marca maior do pós-jogo do Rádio Esportivo do Brasil, na Rádio Clube do Pará, aqui na nossa jornada esportiva. 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Já já vou ouvir aqui no microfone da Clube o nosso querido Antônio Carlos Salles. Vamos ouvir também o Serginho Maravilha, nosso querido Gerson Nogueira, Gilmar Prete continua conosco na cabine do Itaquerão, tudo isso aqui no nosso terceiro tempo. Só lembrando que já já também a coletiva do técnico Léo Condé aqui no microfone da Rádio Clube do Pará. O Remo voltou mal para Dedéu depois da parada para a Copa do Mundo e acabou perdendo esta noite em São Paulo para o Esporte Clube Corinthians Paulista. 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Terceiro tempo na Rádio Clube do Pará. 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Terceiro tempo na Rádio Clube do Pará. Gerson Nogueira, vamos papear aqui no microfone da Clube. Eu quero ouvi-lo, a Amazônia quer ouvi-lo, o mundo quer ouvi-lo em relação à derrota remista, ainda há pouco, jogando em São Paulo, no retorno do Campeonato Brasileiro, no retorno do Campeonato Brasileiro da Série A. 3-0, Gerson Nogueira, só no primeiro tempo. No segundo tempo, o Coringão tocou a bola, administrou e venceu a parada por 3-0. Justo a conquista do time paulista? Como é que a gente pode analisar essa derrota remista, ainda há pouco jogando no Itaquerão? 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Gerson Nogueira.
1: Uma vitória incontestável do Corinthians. Foi o dono do jogo, absoluto. Teve dificuldades no primeiro tempo, até a metade da primeira etapa, porque o Remo se posicionou de maneira bem atenta, cercando as principais tentativas articuladas pelo meio-campo do Corinthians. Mas na primeira brecha maior no meio-campo, o jogador André conseguiu avançar com uma bola da intermediária corintiana até mais ou menos a linha de meio campo e fez um lançamento invertido para a entrada do Yuri Alberto, junto à última linha do Remo, e ele teve o combate direto do Zé Ivaldo, estreante, né, zagueiro estreante no Remo, substituiu o Tchamba, e ele só protegeu a bola, não foi incomodado pelo Zé Ivaldo, e mandou um chute rasteiro, que o Marcelo Rangel até tocou nela, e conseguiu, mas não conseguiu evitar que a bola entrasse. 1-0 já estava ruim, num jogo fora de casa, em que o Remo tinha ambições claras de tentar pelo menos pontuar. E depois do gol, de forma desorganizada, o Remo tentou ir à frente, mas enfrentava uma dificuldade muito grande dentro da sua própria estrutura, porque o Vitor Bueno, o jogador da criação, foi uma peça completamente nula, né? Não participava das jogadas, não marcava ninguém, porque não é nem uma característica dele, ele se ausenta do processo de marcação. Só que o mais sério é que ele também não criava nada, ele não participava, não lançava, não se envolvia com o jogo. Com isso, os homens lá da frente, Jajá, Aleph Manga, tinham muitas dificuldades, porque o Remo não construía nada para eles. As bolas que chegavam eram bolas espirradas. E o Remo continuou ali naquela luta. Pikachu era o jogador que mais se destacava, porque conseguia encontrar espaço para jogar. Teve até uma finalização boa no começo do jogo. Depois, antes do gol do Yuri Alberto, aos 25 minutos, um cruzamento do lado esquerdo, chegou o Pikachu dentro da área, ele posicionado mais ou menos na marca do pênalti, só que ele não conseguiu finalizar como normalmente finaliza. E aí a bola ficou com a zaga do Corinthians e logo em seguida veio o lançamento para o gol que abriu o placar no Itaquerão. E aí o jogo foi seguindo, muitos erros de passe, de lado a lado, ninguém se destacando, a não ser um pontinha esperto, driblador, chamado Caio César, para mim um grande nome da noite, um jogador jovem, 22 anos, pouco conhecido ainda, mas que hoje deu as caras. Jogador de colar a bola no pé, sair, não ter nenhum tipo de dificuldade para ultrapassar a marcação. Deu um trabalho tremendo para o Mike, que era o jogador a marcá-lo ali pelo lado direito do ataque corintiano. E foi o próprio Caio César que apareceu na área, como se fosse um centroavante, para fazer o segundo gol aos 41 minutos. Uma jogadinha rápida, insinuante, inversão de bola, o André cruza na área, o Bruno Bidon recebe pelo lado direito do ataque do Corinthians, deu até a impressão que estava em impedimento, e ele só tocou para o interior da pequena área do Remo, onde o Caio César mergulhou e fez de peixinho o segundo gol do Corinthians. Detalhe, na marcação ao Bruno Bidon também estava o Zé Ivaldo. Não é coincidência, é uma situação que acabou sendo criada pela mudança no centro da zaga azulina com a lesão apresentada pelo Tchamba, que não pôde atuar. Entrou o Zé Ivaldo e teve uma noite terrível, não acertou praticamente nada. E foi jogador, foi protagonista de todos os lances de gols do Corinthians. Este foi o segundo. Não subiu para cortar a bola que chegou ao Bruno Bidon, e deste o passe para dentro da área do Remo, da pequena área do Remo, para o cabeceio do Caio César. 5 minutos depois, o Remo não teve nem tempo de respirar. Só foi uma vez lá na frente, um escanteio, que não resultou em nada. E aí o Corinthians volta ao ataque, tocando a bola, aquele estilo que o Fernando Diniz tanto gosta, triangulações, Caio César tocando a bola pro André, Bruno Bidon participou do lance também, Mateuzinho, e aí, dentro da área, a bola foi erguida, um balãozinho na área, e sobra pro Yuri Alberto, diante também do mesmo lado, né, da defesa azulina, o lado esquerdo, Zé Ivaldo nela, e o Yuri Alberto finaliza, deu um foguete em direção ao gol. O Marcelo Rangel até tocou na bola, foi nela, mas não tinha como evitar. 3-0 no placar, aos 46 minutos. O Corinthians fechou o placar no primeiro tempo. Corinthians decidiu o jogo, resolveu a sua vida no primeiro tempo diante do Remo. Um placar surpreendente pela vantagem elástica e até porque o jogo não foi um jogo que retratasse uma vantagem técnica em campo tão alta assim do Corinthians. Foi muito mais pelas deficiências que o Remo apresentou. Principalmente a marcação frouxa, que ficou escancarada depois que o Remo tomou o primeiro gol. Parecia que o Remo não estava preparado para tomar aquele gol. Depois disso, não conseguiu acertar mais uma pressão individual para roubar a bola. Patrick e Zé Welison fizeram uma partida muito abaixo do que vinham apresentando. E tinha, claro, o fator Vitor Bueno, porque nesse processo de cercar, de tentar retomar a bola, é importante que todos participem. E o Vitor Bueno não entrou em campo. E o Remo saiu do primeiro tempo, né, castigado por esse 3-0. Segundo tempo, o técnico Léo Condé fez mudanças, colocou o Zé Ricardo no lugar do Vitor Bueno. Aliás, antes do jogo, se especulava que o Zé Ricardo poderia ser esse jogador diante do que se imaginava que seria uma pressão do Corinthians. Essa pressão veio, o Remo não estava preparado para isso. E com a entrada do Zé Ricardo, o time adiantou um pouco mais as linhas, mas de maneira até discreta, eu diria, e não conseguiu chegar ao objetivo, que era tentar uma reação ali a partir de um gol, logo no início da segunda etapa. Pressionou, mas a pressão, aquela pressão desleixada, chegava até o interior ali da área do Corinthians e não havia ninguém para tentar brigar com os zagueiros ou levar vantagem para finalizar em gol. Pikachu tentava por um lado, mas também é um jogador que fisicamente não pode mais ir para esse tipo de embate. E o Aleph Manga também, numa noite extremamente infeliz, não conseguiu levar vantagem em nenhuma jogada com a zaga do Corinthians. Já já ainda tentava um pouco mais. E o jogo foi se arrastando até que, aos 27 minutos, o técnico Léo Condé fez a alteração que estava clamando por acontecer desde o intervalo. Tirou o Aleph Manga e colocou o Tagliari, que passou muito tempo, né, fora da equipe por lesão e que está voltando. Entendo que o Tagliari deveria ter entrado no intervalo logo da partida, diante do que o Aleph Manga não conseguia produzir. Ele não conseguia ajudar, porque é um jogador que não recompõe. Não conseguiu se adaptar àquela faixa central do ataque, que é a do centroavante. Está provado que ele não consegue jogar ali. E acabava se embolando com o Jajá pelos lados. Né? Aconteceu o lance do Jajá e o Aleph Manga na mesma faixa, pelo lado direito. O que era extremamente contraproducente. Depois, o Fernando Diniz tirou o Caio César e colocou o Carídio. E aí, de certa maneira, deu um desafogo para o Remo, porque o Corinthians não foi mais o time contundente, incisivo, que tinha sido na metade final do primeiro tempo. E o placar de 3-0 foi ficando, foi mantido. O Remo ainda colocou o Léo Pico em campo, o Matheus Fernandes dobrando ali, tirando o Pikachu e ele dobrando o lado direito com o Marcelinho. Mas sem nenhum resultado prático. O Tagliari teve uma oportunidade com a bola, as outras, a jogada não chegava, o Remo não tinha conexão. A desorganização do final do primeiro tempo se estendeu ao segundo. E foi assim que a partida terminou, de forma melancólica para o Remo. Né? Um resultado muito ruim, não só pelo desempenho no jogo, mas pelo que isso significa no campeonato, onde o Remo está na penúltima colocação e agora terá um jogo decisivo em casa diante do Vitória no próximo domingo.
0: Fala, Gilmar!
2: Oi, Gaia. Não, só para o Serginho Maravilha e o Antônio Carlos Salles se despedirem aqui da transmissão, que eu vou descer lá para a coletiva.
0: Tá legal. Serginho, vamos começar aqui com... Deixa eu falar logo com o Antônio Carlos. O Gerson já deu sua opinião aqui no nosso terceiro tempo. E aí, meu querido Antônio Carlos Salles, como é que você analisa essa derrota remista? O Corinthians precisando somente do primeiro tempo para somar mais 3 pontos na tabela de classificação, Antônio.
3: O Gerson, quando não está comentando o jogo, ele faz a radiografia do cenário. Ele já fez isso com aquela categoria de sempre, né? Tem quase nada para acrescentar, porque o Gerson foi preciso, meticuloso e direto. mas eu quero olhar para o futuro, porque o clube do Remo que eu vi contra o Bahia lá no Mangueirão é o clube do Remo que eu imagino que vai acontecer na virada do primeiro para o segundo turno, que começa já no próximo final de semana. O clube do Remo que fez 20, 25 minutos contra o Flamengo no Maracanã é o clube do Remo que eu espero que participe do Campeonato Brasileiro. Afinal, temos um time, tá? Tem as suas dificuldades, tem as suas deficiências, tem a questão do elenco, o elenco precisa rodar, o elenco precisa ter um pouco mais de peças nas substituições para rodar o elenco, para ser competitivo, ok, mas não pode, em hipótese alguma, ser da maneira que nós vimos hoje à noite aqui e que o Gerson já retratou, de um time confuso, taticamente confuso, né, e que quando teve a oportunidade de aproveitar os espaços deixados pelo Corinthians, o Corinthians está longe de ser um time taticamente perfeito, mas muito longe, né? E o clube do Remo não aproveitou. Então o resultado é exatamente este. Eu comecei a transmissão aqui com entusiasmo enorme, porque eu estava com o clube do Remo, aquele jogo contra algumas apresentações do clube do Remo, Gaia, que eu vi, que eu gostei demais. Então continuo admirando o trabalho do Léo Condé, mas hoje o elenco não entregou. Eu fico, mas quero agradecer aqui a companhia do Gilmar, da equipe toda, do Guilherme Guerreiro, que sempre muito gentil nos convida para participar da Clube, que é a rádio que a gente escuta desde criança, né, e aprende com esses profissionais. É muito feliz participar dessa jornada esportiva. Gaia, toda a equipe, o meu muito obrigado e espero estar com vocês muito brevemente. Muito obrigado, viu, Gilmar, pela gentileza aqui e pela convivência aqui no Itaquerão. Uma boa noite a todos.
0: Tá legal. Antônio Carlos Salles, 10 para você, como sempre, brilhantemente você conosco em mais uma jornada esportiva. Serginho, um beijo no teu coração. Muito obrigado, Serginho.
4: Beijo, Gaia, para você também, para todo o time. Eu faço as minhas palavras a do Cacá, Guilherme Guerreiro, Tomazão, todo o time da Clube. É um timaço, realmente. Nós gostamos muito de participar dessa jornada da Clube, quando a gente pode. Hoje foram 3 horas de trânsito, viu, Gaia? Até chegar aqui, viu, no estádio Neoquímica Arena. 3 horas de trânsito, mas valeu muito a pena. O que não valeu, só dá meu pitaco final aqui, tá? O que não valeu foi o jogo. O jogo, na minha opinião, foi um jogo fraco. Nós, ô Gaia, que acabamos há uma semana de ver jogos quentíssimos da Copa do Mundo, como nós assistimos até agora há pouco, você vê um jogo desse do Campeonato Brasileiro, de 2 times da primeira divisão, deixa a gente um pouco frustrado, nós que já fomos durante muitos anos com...
0: Tá legal, meu amigo. Sucesso, que Deus abençoe. Valeu. Gilmar, tá me ouvindo aí, Gilmazinho? Cadê o Gilmar? Já saiu também? Já? Já foi embora,
4: não,
0: Gilmar?
4: Não foi bom. Então, vamos ver o que os times conseguem produzir agora para o segundo turno. Que o Remo consiga dar uma virada na tabela, porque ele tem chance, ainda tem um turno inteiro para dar uma virada. E o Corinthians, que se manter na primeira divisão, é o que a comissão técnica espera aqui, porque o time está focado mesmo na Copa do Brasil e na Libertadores da América. Porque no Campeonato Brasileiro, a chance de ganhar o título é zero. Um abraço para você, Gaia. Um abraço para o Nogueira. Abraço para o Gilmar, que eu conheci hoje aqui. Foi um prazer trabalhar mais uma vez na Rádio Clube. E um abraço forte para toda a Amazônia. Que a Rádio Clube alcança a Amazônia, todo mundo sabe. Um abraço a todos.
0: Valeu, meu amigo. Um grande abraço para você. Que o Papai do Céu abençoe grandemente a sua vida e toda a sua família. Beleza. Gilmazinho, cadê o Gilmazinho? Gente da melhor qualidade, meu querido amigo Gilmar Prete. Assim que tiver o que, o Gilmar, é só chamar, tá, Gilmar? 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Cadê você, Saulo?
5: Aqui, sim, sou eu, Carlos Gaia. 18, não, rapaz, 10 da noite, 22 horas, hora certa de baterias Moura, mourafácil.com, o delivery oficial de baterias Moura. Não haverá zona mista do Clube do Remo, segundo a assessoria, e o nosso Gilmar Prete já se posicionando na sala de imprensa da Neoquímica Arena para as considerações do professor Léo Condé em entrevista coletiva com a Rádio Clube em loco, acompanhando aí o treinador azulino e as suas explicações acerca de mais uma derrota na Série A do Campeonato Brasileiro. Alguns números aqui para a gente ilustrar a campanha do Remo neste primeiro turno: apenas 31% de aproveitamento, somente 4 vitórias, outros 6 empates e 9 derrotas. Com 21 gols marcados, 32 sofridos, Remo que segue na penúltima posição com 18 pontos conquistados, 10 em Belém, 8 fora de casa, e agora sem tempo para lamentações e treinamentos, a equipe já joga no domingo, quase depois de amanhã, aqui no Mangueirão, às 7h30 da noite, diante do Vitória da Bahia, que hoje empatou fora de casa contra o Botafogo lá no Rio de Janeiro. Situação delicada, complicada, mas no futebol é assim, você pode começar a reagir já no próximo compromisso, e este pro Leão na domingueira, 7h30 da noite, contra o Vitória da Bahia, no duelo de leões aqui no Mangueirão, sem o Marlon, hoje suspenso pelo terceiro cartão amarelo, com a volta do Marcelo Rangel, e com o Tchamba ainda sendo uma grande dúvida nesta formatação inicial do professor Léo Condé, que certamente vai mexer peças na defesa, no meio e no ataque, visando o Leão da Boa Terra. Gaia.
0: Tem que mexer urgentemente nesse time remista, se quiser alguma coisa ainda no campeonato, principalmente a começar no domingo vencendo Vitória, sim, Gerson Nogueira?
1: Eu penso da mesma maneira que o Saulo expressou aí, que o futebol ele é generoso nesse aspecto. Uma derrota numa rodada, na rodada seguinte abre aí a janela, a perspectiva de uma recuperação. O Campeonato Brasileiro é assim, um campeonato dificílimo, disputado aí de forma acirrada por 20 equipes, né, algumas com ambições, né, lá para cima, outras com pretensões de permanência, como é o caso do Remo. Pretensões legítimas. O Remo, apesar desse baixo aproveitamento no turno, 31% é muito pouco, o Remo tem sim possibilidades. Agora precisa começar a pontuar, começar a ganhar, e em casa é obrigatório fazer o dever, né? E isto implica em vencer o Vitória domingo no Mangueirão. Para isso precisa corrigir problemas sérios que se manifestaram no jogo hoje, lá em Itaquera. Era evidente que o Remo teria dificuldades contra uma equipe tecnicamente forte, como é o Corinthians, que não é também nenhuma, né, grande sensação do campeonato, está longe disso, mas que em situação normal, diante do seu torcedor jogando em casa, é uma equipe que se agiganta muito. Só que não se esperava um Remo concedendo tantas facilidades para que esse Corinthians se impusesse. Na verdade, até os 25 minutos de jogo, o Remo tinha ali ido ao ataque algumas vezes, controlava bem as chegadas do Corinthians, mas bastou um momento de desatenção, com o time muito lá na intermediária corintiana, e perdeu essa bola. E o futebol moderno, ele mostra que é muito difícil você controlar quando um time recupera a bola e imediatamente aciona suas linhas ofensivas. É difícil marcar, porque os defensores têm que correr para trás, e foi o que ocorreu. E coube ao Zé Ivaldo, o estreante, marcar o Yuri Alberto na jogada. Yuri, que não fazia gol há 4 meses, lá em Itaquera, conseguiu dominou com total tranquilidade e bater. Escolheu onde bater, né? Aliás, era o lugar certo, só tinha ali, que era o canto direito da trave do Rangel, e conseguiu fazer o gol. Mas este problema da marcação um pouco relaxada que a gente viu no Remo, que eu acho que é o problema mais sério de todos, porque o Remo do Léo Condé sempre foi um time que se destacou por marcação firme, marcação ali próxima, né? Jogadores mordendo o tempo todo. O Remo não conseguiu isso, o jogo todo. Depois que tomou o gol, a coisa ficou ainda mais fora de controle, porque aí o Remo passou a se preocupar também com a necessidade de ir à frente para buscar empate, não conseguiu se organizar. E aí, a marcação, que é fundamental no projeto de jogo do Remo, porque a marcação permite ao Remo recuperar a bola, até contra adversários mais credenciados, adversários mais fortes do que o próprio Corinthians, o Remo já conseguiu isso. Recupera a bola e aciona seus jogadores na frente, lança. Essa conexão normalmente é facilitada porque o adversário está ali desarrumado. E o Remo não conseguiu fazer isso o jogo todo. Essa missão acabou cabendo a Pikachu em alguns momentos, que era o jogador que mais resistia a essa atuação, né, apática de alguns setores da equipe, mas não conseguia sozinho levar à frente, tentava ocupar espaço, tentou até finalizações 2 vezes, mas não conseguiu sucesso. Entendo que para este jogo contra o Vitória, este é o primeiro ponto a ser atacado: melhorar a marcação, recuperar a pegada de marcação. Porque quando o Remo marca bem, ele naturalmente abre possibilidade de ser um time também agressivo e forte na frente. Ele abre a possibilidade de explorar contra-ataque. O Remo teve opções de contra-ataque no primeiro tempo contra o Corinthians, mas não conseguia concretizar isso, porque errava muito na saída, errava no toque, no chamado segundo toque para os jogadores de meio. O Vitor Bueno ausente, imagino que o Vitor Bueno é uma peça que provavelmente vai ser substituída para o jogo com Vitória. O jogo de hoje dele foi um jogo terrível, né? Prejudicial ao extremo a organização do Remo no meio campo. Um jogador como ele, que tem qualidades, um jogador que sabe lançar, ele tem que participar do jogo. Se ele não se envolve no jogo, ele se torna um peso para a equipe, porque ele não marca ninguém. E o Remo precisava marcar. O Corinthians tinha jogadores, por exemplo, quem ficou esperando, imaginando, poxa, o Garro não joga, né? O Ranieri não joga, né? O Yuri Alberto é o perigo. Não, o perigo se chamou Caio César, um jogador, um extrema pela direita, hábil, driblador, rápido, liso como quiabo, e que foi a sensação do jogo. Um jogador raro nos dias de hoje. Aquele tipo de jogador que cola a bola no pé, vai para cima, que volta para marcar, porque ele é muito jovem, 22 anos. E esse jogador desestruturou a marcação do Remo. Ninguém conseguia marcá-lo. O Mike foi vencido várias vezes por ele, porque era o lado ali do Mike onde ele caía. E o Mike só tinha a proteção de longe do Jajá, porque o Jajá não volta para marcar, também não sabe marcar. Então o Remo sofreu muito com isso, porque o setor de marcação, que é o setor que significa o ponto de equilíbrio da equipe, simplesmente não existiu no jogo de hoje. E aí veio a sequência terrível, que foi um gol aos 41 minutos e outro 5 minutos depois, e aí liquidou o jogo. As partidas hoje são assim. Se uma equipe descuida, relaxa, ela pode perder o jogo em 5 minutos. 1 a 0 num placar que era passível de ser empatado, igualado no segundo tempo. 2 a 0 ainda vai lá, mas aí quando vai para 3 a 0, o jogo morre. Né? No Campeonato Brasileiro eu não conheço, não me lembro ainda de partidas em que um time perdendo por 3 a 0 consegue ir buscar. É muito difícil, fisicamente, tecnicamente, no aspecto da organização tática também. E foi este Remo que cedeu essa vitória, uma vitória, né, tranquila, folgada para o Corinthians, que poderia ser tranquilamente uma vitória, mas a diferença foi concedida pelo Remo, pelos erros do Remo. E esses erros precisam ser vigiados, corrigidos para a partida contra o Vitória, que não é uma equipe brilhante, mas é uma equipe que sabe jogar muito bem fora de casa e provou isso hoje contra o Botafogo, marcando, cercando, jogando duro, coisa que o Remo não fez na partida lá em Itaquera. É isto que precisa ser observado, além do que chegou a hora de haver uma decisão da parte do Léo Condé quanto ao ataque. Eu entendo que o Talhari, que entrou faltando 20 minutos para terminar, ele precisa entrar jogando. Não adianta botar o Aleph Manga com a ilusão de que ele, pelo tamanho que tem, vai ser um centroavante. Ele não tem o cacoete de centroavante. Hoje foi também um jogador inutilizado pela equipe. Bola não chegava nele, ele nem subia para cabecear nos cruzamentos. Quem apareceu mais foram os zagueiros. E até o Pikachu apareceu para cabecear e o Aleph Manga não cabeceava. E entendo que o Remo precisa, contra o Vitória, ter sim um homem pelo centro do ataque. Não precisa ser rigorosamente um centroavante, mas tem que ser um atacante. Um atacante que saiba jogar ali, que saiba ser rigorosamente um centroavante, mas tem que ser um atacante. Um atacante

0: capazes de fazer com que a bola chegue ao Jajá pelo lado esquerdo, ao Pikachu e ao Aleph Manga pela direita. Nem o Marcelinho conseguiu jogar hoje. A atuação do Remo foi uma atuação realmente desorganizada, muito abaixo de tudo que tinha feito até aqui, sob o comando do Léo Condé. Eu entendo que aquele final de primeiro tempo, aqueles 25 minutos de primeiro tempo que decretaram a derrota do Remo, foram provavelmente os piores do Remo sob o comando do Léo Condé. Porque a derrota para o Flamengo no Rio, o Remo sofreu a derrota num apagão no início do segundo tempo. Mas no primeiro tempo o Remo se movimentou bem, marcou bem o time do Flamengo, né? Teve uma atuação que se pode considerar satisfatória. Hoje não. Hoje o Remo foi realmente um time que pecou na marcação, na criação e nas ações de ataque. Quer dizer, não funcionou em nenhum dos três setores.
1: Tá legal, Gerson Nogueira, Globo Esporte Magazine, Tintas Arcron, Laboratório Amaral Costa com o Teorion, Planeta Energia, BR Informática, Sandro Autopeças. Estamos no aguardo aí da coletiva do técnico Léo Condé, técnico remista, falando aqui no microfone da Clube. 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O zap continua liberado para a galera, para você mandar o seu áudio, meu querido amigo Paulinho Luiz de Som. Já já vamos ouvir a galera. 98953-1583. 98953-1583. Primeiro zap aí, Paulinho, por gentileza, Paulinho.
2: Boa noite, aqui é Edson Marques Castanhal. Assim, o time sem um tchamba é um time totalmente sem alma. Toca a bola para um lado, para o outro, frouxo, fraco, sem determinação. Ele passa isso, ele cobra, ele tem personalidade moral para cobrar. O time ficou sem liderança.
1: E aí, Gerson Nogueira, ficou realmente o Remo sem liderança? O Tchamba fez muita falta ao time remista hoje? E a estreia do Zé Ivaldo, dá para analisar como, Gerson?
0: Olha, a estreia do Zé Ivaldo foi desastrosa, né? Tudo aconteceu pelo lado dele. Não estou aqui dizendo que ele foi culpado, não é isso. Porque problemas, erros defensivos, eles não são quase sempre individuais, eles são de sistema, eles são de conjuntura ali, não é só o jogador. Mas, por exemplo, no bote ao Yuri Alberto, faltou mais força, faltou mais determinação. O Yuri Alberto entrou na área no lance do primeiro gol muito à vontade, sem ser sequer empurrado pelo zagueiro. Zagueiros chegam, zagueiros forçam, brigam pelo espaço, e o Zé Ivaldo não fez isso. No segundo gol, o gol do Caio César, o cruzamento do Bruno Bidon, a bola chegou ao Bruno Bidon, depois de uma bola, de uma inversão de jogada, em que o Zé Ivaldo ficou olhando. Aí uma falha direta dele. No terceiro gol do Yuri, a bola também passou à frente dele, não teve iniciativa. Me deu a impressão ainda de um jogador um pouco fora.

0: da forma ideal. Pode não ser isso, não posso afirmar, mas o que se viu em campo deu essa impressão, com pouca mobilidade. Um zagueiro precisa ser mais ágil, mais rápido, mais atento. A antecipação é um papel também de um defensor. E o nosso ouvinte tem razão numa coisa. Esse outro lado do Tchamba, o Tchamba tecnicamente é muito superior. Mas não é só isso. Ele também tem um papel de liderança, um cara que alerta, aquele cara que fica... A gente vê nos jogos, ele fica chamando a atenção de um, de outro, o cara chato lá de trás. Mas olha aí, fica atento, ele olha o jogo, né? Ele percebe quando um adversário está caindo mais por um lado, vai, pode de repente entrar e explorar, né, um espaço dado pela zaga, ele é muito atento. Isso é muito bem observado pelo nosso ouvinte. De fato, o Tchamba fez muita falta. E o mais preocupante é que, pela forma como ele foi afastado do jogo de hoje por lesão, dá a impressão que não vai ter tempo de se recuperar para jogar no domingo. E o Remo também não vai ter o Marlon. O Remo vai entrar com uma zaga inédita no domingo, provavelmente. Este é um outro detalhe que precisa ser considerado para esse jogo importantíssimo contra o Vitória. O Remo precisa vencer. Iniciar o segundo turno vencendo. É não só pelo lado da pontuação, mas pelo lado anímico também, no sentido de se estabelecer, de levantar depois desse baque que foi essa derrota de hoje à noite. E é preciso olhar com muita atenção para o setor defensivo, porque o Remo provavelmente, pelo que se conhece, uma lesão que afasta um jogador como o Tchamba não é uma lesão que vai se curar em 3 ou 4 dias, né? No mínimo 15 dias. E então teremos provavelmente Zé Ivaldo e Matheus Felipe na zaga para o jogo de domingo. Ou, pior ainda, Léo Andrade como alternativa, né? Então o torcedor azulino que se prepare, porque serão fortes emoções.
1: Três zagueiros, nem pensar, Gerson, espelhando o que pratica o Vitória do Jair Ventura?
0: Acho que seria uma ideia interessante. Seria bacana, seria bom, né? Não sei se o Léo...
1: Já que você citou o Léo Andrade, eu fiquei com essa ideia agora.
0: Pois é. Perigosamente eu dei essa ideia, que talvez chegue até o professor...
2: Preocupadamente também, né?
0: O professor Léo Condé, né? Mas o ouvinte tem toda a razão. O Tchamba fez muita falta. Acentuada essa falta pela má jornada do Zé Ivaldo na partida em sua estreia.
2: O Remo precisa urgentemente de um centroavante, um camisa 10 e um lateral esquerdo para você, Gerson Nogueira. E, Saulo, você pode entrar na conversa também. Precisa realmente de um camisa 9, aquele centroavante homem-gol, o 10 que a galera tanto espera, que se pensou que poderia ser o Vitor Bueno, e um lateral esquerdo urgentemente, Saulão?
1: Olha, pelo que o Vitor Bueno não apresenta, o Remo precisa para antes de ontem desse camisa 10. Se ele é o David Braga, emergencialmente, eu não sei. Eu apostaria, daria minutos para o David Braga. Um jogador jovem, corpulento, boa qualidade técnica, agora precisa jogar. O Vitor Bueno é concursado, ele tem cadeira cativa. Há alguma cláusula no contrato que diga que ele não pode sair do time? Eu sei que ele tem um dos maiores salários aí do elenco, assim como o Pikachu, como outros atletas. Sorte ou problema deles, do Remo, do Fenômeno Azul. Enfim, agora o Vitor Bueno não está fazendo por merecer esse salário e essa titularidade. Ou alguém está gostando do Vitor Bueno nas últimas partidas e principalmente depois que ele se machucou. O recorte do Vitor Bueno, se a gente pegar a grosso modo, Gerson, amigos e amigas, é aquele jogo contra o Bahia, quando o Remo conquistou a sua primeira vitória no Campeonato Brasileiro da Série A. De lá para cá, ele oscilou entre bons e muitos maus momentos. Talhari também naquela partida deu um recado bom para o Fenômeno Azul, estreou bem, mas depois se machucou. Vamos confiar no Talhari como esse camisa 9, um jogador de mobilidade? O Manga já se mostrou muito incomodado em ficar entre os dois zagueiros. Serve para ser um centroavante, rende melhor pelo lado esquerdo. Pelo lado direito eu imagino que não seja muito a dele. Mas o Manga é um titular absoluto? Será que funciona melhor saindo do banco de reservas? Sim, o Remo precisa de um 10. Esse jogador não é fácil de se achar. é caro. Não sei o poderio financeiro do Remo a essa altura do ano, neste início de segundo semestre, mas se tiver um camisa 9 e um camisa 10 para a gente chamar de titulares e esses caras não se machuquem, o Remo vai ter dois ótimos reforços. Sobre lateral esquerdo, muitos nomes, o Cufré segue treinando talvez em separado, o Mike é assim assim e o Marcelo Hermes do Criciúma é a bola da vez novamente. Vamos ver o que virá aí, uma derrota às vezes acelera, né, essa movimentação em relação a novas aquisições, e tomara que o Remo seja muito assertivo nessa remontagem de desempenho, já pensando no Vitória, mas também de reconstrução do elenco, até porque precisa sim de peças para a lateral esquerda, para essa criatividade e para aquele ataque, até porque a bola passa de um lado para o outro e não chega aquele pé para enfiar, achar uma bola, balançar a rede do adversário e conquistar três pontos. Não foi tanto o caso hoje, mas pode ser daqui para frente nessas próximas 19 finais que o Remo terá na Série A do Campeonato Brasileiro. Gaia.
2: O Ronaldo Souza, Gerson, do Una, pergunta aqui: por que Leonel Pico não entra nesse time como titular, se um dos melhores meio-campos do Remo, foi contra o Grêmio, que era Zé Wellison, Patrick e Pico? Por quê?
0: Interessante, né? Pico também jogou muito bem contra o Atlético Mineiro lá. Jogou contra o Internacional aqui, fez até gol. O problema é, o Saulo citou a questão da repetição, da escalação, né, repetida, que o jogador ganha confiança, o jogador ganha o hábito de trocar passes, de trocar de posicionamento dentro de campo com seus companheiros. Um jogador que entra 10, 15 minutos num jogo, ele não cultiva isso, ele acaba não sendo um jogador integrado ao processo de coletivo, né, da equipe. E isso ocorre com o Leonel Pico. Tanto que quando ele entra numa função já ali de vamos segurar o jogo e tal. Né, é isso. Ele não entra num papel de contribuição, como normalmente ocorre com jogadores que entram desde o início das partidas. Gostaria de ver mais o Leonel Pico em campo. Eu acho que em alguns momentos, por exemplo, o Zé Wellison hoje não foi bem. É um bom jogador, mas hoje não foi bem. E acho que seria interessante para a equipe haver um revezamento. Né? Um setor que depende basicamente de intensidade, marcação forte, e o Remo sobrevive com isso. O jogo do Remo, eu repito, é um jogo muito físico no meio campo. Quando isso não se mostra presente, como hoje, normalmente a equipe fica muito fragilizada, fica muito vulnerável. E foi o que ocorreu. Corinthians chegou uma hora que começou a transar a jogada junto à área do Remo com maior comodidade, não tinha nem problema. Caio César, Bruno Bidon, André, Yuri Alberto, todos muito à vontade. O Remo normalmente se caracteriza por ser um time que não deixa o adversário à vontade. É um time que morde, que incomoda, que atrapalha. E hoje não tivemos isso. O Remo simplesmente não teve uma marcação eficiente. E aí não tem a marcação eficiente, você fragiliza a defesa de imediato. Essa marcação no meio é fundamental para resguardar os zagueiros, para dar um fôlego também para a última linha. E também não ajuda lá na frente, porque essa marcação forte no meio é responsável por recuperar bolas e colocar os homens da frente em condições de partir para a jogada individual, para uma finalização. O Remo hoje morreu nessa marcação deficiente, nessa marcação que, se a gente for considerar e comparar com outros jogos do Remo, ela foi praticamente inexistente. Este é um ponto muito, muito discutido, essa questão do Leonel Pico, mas eu nem fico preso à história individual, à escolha de um ou outro. É apenas quem estiver rendendo mais. E acho que o Pico, até por ser um jogador de envergadura, um cara fisicamente forte, poderia contribuir muito. Né? O Remo poderia ter tido mudanças mais interessantes no intervalo. Né? E acho que o Pico seria um desses jogadores, acabou entrando depois, junto com o Tagliari, lá quase aos 30 minutos já do segundo tempo. Mas é um debate que volta. com essa situação que se viu hoje. Esse debate volta à tona. O torcedor vivia pedindo o Leonel Pico. E vai voltar agora. E a gente já começou a observar aqui com o pessoal, né, os nossos ouvintes que estão participando.
2: Vamos ouvir aí o Gilmar Prete na coletiva do técnico remista, a coletiva do Léo Condé aqui na Clube. Vamos ouvir.
3: Boa noite, professor. Eu sou o Condé, Gilmar Prete da Rádio Clube do Pará. A primeira pergunta que eu faço para o senhor é sobre o que faltou para o Remo, principalmente no primeiro tempo, fazer um jogo parelho com o Corinthians, né? Tanto de igual para igual, dar trabalho para o Hugo Souza. O que, que faltou nesse contexto para o Remo conseguir chegar no ataque e não sair com um placar negativo de 3-0 no primeiro tempo?
4: Bom, a gente sabia que seria um jogo bastante difícil, né? Por todo o contexto, né? De enfrentar o Corinthians aqui nessa retomada, depois de bastante tempo sem jogos. Mas, no meu entendimento assim, do jogo, os primeiros 25 minutos ali foram 25 minutos ali parelhos, né, sem nenhuma grande chance nem para o Corinthians, nem para o Remo. A gente até aproximou da área do Corinthians ali em alguns momentos, fizemos algumas escolhas erradas, né, de situação da penúltima bola, principalmente, né, de cruzamento, de finalização. E acabou que numa transição a gente sofreu, né? A gente já tinha alertado, né, da transição forte do Corinthians, principalmente com o Yuri Alberto atacando o espaço. A gente sofreu o primeiro gol. E a partir daquele momento do primeiro gol, a gente espaçou demais a equipe, né? Não conseguimos encaixar bem a marcação. Ofertamos para o Corinthians aquilo que eles tem de melhor, que é um jogo de aproximação, de troca de corredor, de ataque à última linha, e a gente ficou muito descompactado, e além de não conseguir, como você perguntou, de chegar próximo à baliza adversária, a gente também proporcionou as possibilidades de gols no final do primeiro tempo, e acabou que eles fizeram o segundo e o terceiro, mas foram muita tomada de decisão nossa errada, tanto no sentido de quando tinha posse de bola, como também na fase defensiva, não encurtamos o cruzamento, né? A gente não conseguiu cortar a bola, que normalmente a gente não sofre, não conseguimos cortar. Então, assim, a gente faltou um pouquinho mais de pé na bola, né? Para que a gente não facilitasse tanto para o Corinthians como a gente facilitou ali naquele final do primeiro tempo. Fizemos os ajustes no intervalo do jogo, né? Compactamos mais a equipe, pressionamos um pouco mais a saída de bola do Corinthians, né? Eles praticamente não tiveram situação de gol no segundo tempo, mas a gente continuou errando, principalmente na próximo da área ali, faltou um pouco mais de lucidez, né? Tanto no aspecto coletivo, mas principalmente no aspecto individual. Eu acho que esses foram fatores assim, que a gente pecou muito nas tomadas de decisões próximo da área adversária.
3: Professor, você falou agora sobre as substituições, uma no intervalo, foi o Zé Ricardo, a entrada dele, né? Depois teve o Talhari, a volta dele, outras substituições que você fez também no segundo tempo. Você fez essas substituições já pensando para o jogo do próximo adversário, que é o Vitória, no próximo domingo, Mondeirão?
4: No primeiro momento ali, intervalo do jogo, talvez teria que trocar 4, 5, porque a gente estava muito abaixo, né? Mas a gente entende também, voltando de um período aí de 50 dias sem jogar, fora de casa, o Corinthians também ficou esse tempo sem jogar, mas jogando diante do seu torcedor, no campo que está acostumado. Então a gente também tem que levar isso em consideração, né? Passamos confiança ali para os jogadores que retornaram. Fizemos mais uma mudança estratégica mesmo ali da entrada do Zé, para preencher um pouco mais o meio, para não correr risco de a gente sofrer mais gols. Depois, naturalmente, foram substituições, né, de jogadores que estavam mais cansados, dar ritmo de jogo, principalmente o Talhari, que está retornando agora, o Pico e o Matheus, que sempre entram, são jogadores importantes, que em alguns momentos também serão titulares da equipe. Então foi mais nesse sentido. Oportunizamos ali no final também, né, para o garoto, que vem treinando bem, das categorias de base, que é o Tico. É algo natural.
5: Boa noite, professor Théo Bueno, do Pai de Fundo Esportivo. Nos últimos 19 jogos do Campeonato Brasileiro, no primeiro turno, o Remo chegou agora a 21 gols sofridos só fora de casa. Mas, tendo em vista isso também, nos últimos 5 jogos, tirando esse, fora de casa, balançou as redes e hoje não conseguiu balançar. Queria que você falasse sobre esse contraste de tomar muitos gols fora de casa e também de ter feito nos últimos 5 jogos. Eu queria que você falasse porque também você acha que essa pausa para a Copa, essa diferença do Remo não ter conseguido marcar hoje aqui.
4: É, futebol é equilíbrio, né? Você tem que equilibrar a equipe, né? Tanto na fase defensiva quanto na fase ofensiva. E são situações de jogo. A gente, antes da parada, a gente conseguiu dar uma estruturada defensiva boa, fizemos um bom jogo contra o São Paulo, última partida, que nós vencemos por 1-0. A gente conseguiu vencer fora também, Botafogo, Chapecoense. Mas realmente, né, hoje, como eu falei agora há pouco, a gente foi muito abaixo em todos os momentos do jogo, né? Não que foi um desastre total, né? O resultado foi até, acho que, elástico demais, assim, que o Corinthians também não fez aquela partida tão impositiva que normalmente faz, né? Então, mas a gente tem que buscar, sim, nós temos que buscar esse ponto de equilíbrio, até para a gente pontuar, né, os jogos em casa, que é importante a gente voltar a vencer, mas também continuar pontuando fora para que a gente possa alcançar o objetivo da permanência na última rodada.
6: Boa noite, Lacondé, Lincoln Oliveira, do canal Além do Jogo. Hoje você contou com a estreia do Zé Rivaldo, Galo e o Tchamba, que sentiu um desconforto hoje, né? Você também não vai contar com o Marlon para o próximo jogo contra o Vitória por conta de uma suspensão, o Tchamba ainda vai ser reavaliado. Como é que você pretende montar esse seu sistema defensivo para o jogo contra o Vitória? Que características vão pesar mais para esse jogo? E pode haver também uma mudança tática para o próximo jogo?
4: Realmente, foi uma pena. No penúltimo treino, o Tchamba se lesionou. A gente, infelizmente, é algo que acontece no futebol, né? A gente tem até um índice muito baixo de lesão, principalmente lesão muscular, mas é a situação que acontece. E a gente colocou o Zé Rivaldo, né, até um pouco precocemente, né? Ele chegou, estava bastante tempo sem jogar, sem treinar com bola, mas assim, ele com o Marlon ali vai levar um certo tempo para se entrosarem, mas de qualquer forma, assim, a performance individual dele, no aspecto coletivo, a gente foi abaixo, né, em algumas tomadas de decisões, de posicionamento, mas o Zé Rivaldo, na minha avaliação, fez uma partida ok. Vai ser mantido, vamos tomar a decisão quem vai ser o companheiro dele. Temos o Matheus, que chegou agora também, Matheus Felipe, que está treinando bem. Vamos ver o que o departamento médico passa para a gente do Tchamba para a gente tomar essa decisão. É claro que cada jogo tem as suas particularidades, tem as suas nuances. Vamos avaliar a equipe do Vitória, uma equipe forte, que vem fazendo bons jogos, conquistou a Copa do Nordeste, o Campeonato Brasileiro também retomou bem, né, com a vitória em casa contra o Vasco, hoje empatou com o Botafogo, mas a gente espera fazer um jogo bem, bem estruturado, bem competitivo, para que a gente possa, diante do nosso torcedor aí, conquistar, quem sabe, essa primeira vitória na retomada.
7: Ô, Léo, boa noite, Cris Freire, do Tic Tac Sports, sempre prazer falar contigo.
4: Boa noite.
7: A gente sabe que você vai encarar um Vitória com o que foi o seu último time também. O que você consegue trazer pensando no adversário que vem nessa sequência até positivo no Campeonato Brasileiro? Depois tem o Mirassol, que é um duelo na parte de baixo, e antes da Copa do Brasil. É a hora realmente de ir com força máxima em todos os jogos, ainda mais por causa dessa parada da Copa do Mundo? E como que você vê essa parada de 2 meses praticamente, e o que afetou e que pode melhorar também pensando no restante da temporada?
4: Realmente é o Vitória, uma equipe que a gente conhece bem, trabalhei muito tempo lá, tem alguns atletas que ainda são do período que eu trabalhei com eles lá, Lucas Arcanjo, Mateuzinho, entre outros. Mas o principal é o trabalho que eles vêm fazendo agora, né? Principalmente nesse recorte recente, né? Onde, como eu falei há pouco, conquistaram a Copa do Nordeste, vem fazendo bons jogos no Campeonato Brasileiro, uma equipe difícil de ser batida, né? Vamos ter que fazer um jogo muito consistente para vencer. E a competição agora, nesse período aí até o jogo do Atlético Mineiro, serão muitos jogos próximos uns aos outros, assim como também temos esses jogos da Copa do Brasil, um jogo, confronto também importante contra o Santos. A gente com certeza não vai priorizar nenhuma nem outra competição, na verdade vamos priorizar as duas, né? Vamos trabalhar com foco total, Campeonato Brasileiro e Copa do Brasil, para tentar vamos entrar com força máxima em todos os jogos, pensando passo a passo, né? Foco primeiro no Vitória, depois Mirassol, sucessivamente Santos, e a gente espera que a gente possa retomar aí o caminho das vitórias o quanto antes.
8: Perfeito, professor. Obrigado.
1: Tá aí o Léo Condé com a gente, já pegando o embalo, Fernando Diniz.
9: De hoje, dessa forma como jogou hoje. Obrigado.
10: Bom, primeiramente, boa noite. Estava com saudade de vocês. Na realidade, isso não foi que a gente treinou só agora. A gente já vinha treinando essas situações antes da parada. Eu gostaria de falar sobre esse tempo que, às vezes, vocês... A mídia repercute de uma maneira assim. O time treinou 25 dias para jogar e 25 dias... são suficientes para você fazer um monte de coisas e não tem nada a ver isso, nada a ver. Eu acho que assim, a minha grande pré-temporada talvez tenha sido o momento que eu cheguei e aquele monte de jogo junto e a gente conseguiu ir treinando no meio do caminho e fazendo correções pontuais. Porque se a gente reparar agora, a gente praticamente ficou 60 dias assim, sem ter jogo. E a gente ficou praticamente um mês e depois tendo 20 e poucos dias para poder estrear. Os jogadores chegaram, então a gente tinha que dar um exame laboratorial, exame físico, gastamos 3 dias com isso. E aí resgatar a melhor forma física dos jogadores, a forma técnica. E a parte tática, a gente começou a trabalhar semana passada. Assim, então, fizemos umas 4, 5 sessões de treinos muito específicos de parte tática. E você não faz mágica com esses dias todos. Eu acho que a gente conseguiu voltar nessa condição... por alguns motivos. A gente já tinha treinado situações como essa. Se você pegar o jogo do Peñarol aqui, a gente teve um primeiro tempo bem parecido com o de hoje. A gente terminou jogando muito bem contra o Grêmio, também atacando com muita gente. Principalmente depois que a gente tomou o gol lá e o segundo tempo, a gente saiu muito bem de trás e chegava com muita gente na frente. Então, assim, é uma soma do que a gente treinou e do que a gente jogou no primeiro momento que eu cheguei. A maneira como os jogadores se cuidaram nas férias, que chegou todo mundo numa condição razoavelmente boa, e mais esse pedaço de preparação. Então, essa soma dessas coisas que fez com que a gente fizesse hoje um primeiro tempo excelente, um segundo tempo razoável só.
11: Diniz, boa noite. Iago Rudá, do GE. Eu queria falar justamente sobre essa diferença do primeiro para o segundo tempo, que você classificou como razoável. Para entender... assim, os estímulos que você tem dado para o Corinthians nesses treinamentos e o que é mais importante para você? A pressão ofensiva que o Corinthians conseguiu imprimir no primeiro tempo ou o controle tático que o Corinthians conseguiu colocar no segundo tempo? O que é mais importante no seu trabalho e o que é mais difícil de trabalhar? Obrigado.
10: Eu acho que a pressão é um controle tático também. Eu não acho que no segundo tempo a gente teve um controle tático. A gente baixou a intensidade em todos os sentidos. E aí, sob controlar a marcação, obviamente o time se defendeu muito bem. Praticamente não teve nenhuma chance de o Remo. Mas não foi um controle que a gente... Se a gente não conseguir jogar, a gente vai ter que marcar bem, né, como fez. Mas não era uma previsão, a gente... Era previsível... de uma certa forma, de baixar o ritmo, mas não foi isso que a gente queria que tivesse acontecido no segundo tempo. Eu gostaria que o time tivesse continuado pelo menos mais um pouco de tempo com uma intensidade mais alta. Mas é o primeiro jogo, obviamente que os jogadores também, depois do primeiro tempo e com 3-0, tem uma certa acomodação do resultado, tem um desgaste físico, porque é o primeiro jogo depois de 2 meses praticamente que eles estavam jogando. Então, assim, se você pegar na soma geral dos dois tempos, foi um jogo muito bom do Corinthians.
2: Tá aí o técnico Fernando Diniz. É verdade, ouvimos o Condé e o Fernando Diniz. Gerson, vamos analisar o que disse o técnico remista. Ele falou que nos primeiros 25 minutos de jogo, um jogo normal. Pena que o Remo não conseguiu encontrar o caminho do gol. Depois, desandou ao ponto do Corinthians fazer o primeiro, o segundo, o terceiro, e venceu o jogo só no primeiro tempo. O Leão continua errando próximo da área adversária, ou seja, falta pontaria, falta jogador, falta atacante, falta o quê para acertar o gol adversário? Para domingo, ele falou que tem máximo respeito pelo time do Vitória, que ganhou a Copa do Nordeste, jogou hoje bem contra o Botafogo, mas se souber, ganha dentro do Mangueirão. E com a ausência do Marlon, ele tem aí o Matheus Felipe, que pode estrear, e o Léo Andrade, que a gente falou ainda há pouco, Gerson.
0: É, eu entendo que ele vai ter que trabalhar essa ideia, né, da zaga. É algo importante. A gente chegou até aqui a brincar com a ideia, né, de uma zaga com três homens. Né? Não é comum, o Léo Condé não costuma usar esse tipo de sistema, mas é uma possibilidade. Só acho que isso mexeria muito na estrutura da equipe. E o Remo precisa retomar o que vinha fazendo em maio, quando o campeonato parou. Ali foi o melhor momento do Remo na temporada dentro da Série A. E o Remo precisa reeditar isso. Se quiser ir à frente, se quiser realmente encarar este retorno como uma etapa de superação para permanecer na Série A, ele precisa resgatar alguns valores que mostrou ao longo de toda a competição desde que o Léo Condé chegou. A marcação forte, a intensidade, a transição bem feita e o uso dos extremos. O Remo hoje não conseguiu fazer nada disso. Para o jogo contra o Vitória, isso tem que voltar. Para o Remo conseguir funcionar como equipe, para que seja competitivo, para que seja um time letal ofensivamente, ele precisa ter tudo isso que já mostrou em outros jogos, mas que nesta partida, que fechou aí o primeiro turno, a gente não conseguiu ver. E acho que o Léo Condé, em muitos momentos, ele passou assim a ideia de que está tranquilo e tal, porque nos primeiros 25 minutos o Remo conseguiu equilibrar o jogo com o Corinthians. Eu entendo que isso não é suficiente para dar tranquilidade a ninguém, porque os 25 minutos iniciais, a gente pode considerar aquele período em que as equipes também estão se estudando, não há ainda uma pressão mais forte, ninguém está se arriscando muito. Mas depois disso, na primeira oportunidade, na primeira transição que o Corinthians conseguiu construir, ele abriu o placar. Né? E acho que passa pelo problema da marcação, da barreira de marcação que hoje o Remo não conseguiu impor no jogo. Nem Zé Welison, nem Patrick conseguiram jogar em alto nível. Né? No segundo tempo entrou o Leonel Pico, mas o Leonel Pico sofre com o problema da inconstância. Ele entra de vez em quando na equipe. Um jogador como ele precisa de repetição, de regularidade, aparecer mais. Eu vou dizer uma coisa, no segundo tempo entrou também o Tico, de lateral, no lugar do Mike. Cara, ele jogou bem, direitinho. Inclusive, quando tentou se arriscar lá na frente, teve uma jogada que ele entrou na área, tentou um drible e me deu a impressão de que ele foi tocado na área. Só que o VAR não deu importância, o jogo já estava 3-0, não deram pelota para a reclamação do Remo. Mas ele entrou direitinho ali, eu acho que é um jogador que de repente pode ter uma utilidade. É um jogador vindo da base, mas que tem muita habilidade. Desde que ganhe a confiança do treinador, pode ajudar. O Remo precisa muito de um conjunto afinado na partida de domingo. Só assim vai conseguir superar essa equipe do Vitória, muito bem treinada pelo Jair Ventura, um time que tem consciência das suas limitações, mas que como visitante é muito enjoado. É um time que marca, faz aquilo que o Remo normalmente faz quando joga fora. Né? Não fez hoje, mas faz, sistematicamente. O Vitória joga assim. Foi assim que parou o ataque do Botafogo hoje. Muita chance, o Botafogo perdeu muito gol. A gente viu ainda agora aqui os melhores momentos. Mas é uma equipe que conseguiu se estabelecer e manter o resultado que lhe interessava, que era um empate. Arrancou um ponto importante fora de casa. E é isso que o Remo não pode permitir no jogo de domingo, dentro do Mangueirão.
2: 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Você ligado na Rádio Clube do Pará, no nosso terceiro tempo, depois de Corinthians 3, Remo 0, na Série A do Campeonato Brasileiro. Próximo jogo do Remo, domingo, 19h30, no Mangueirão, contra o Vitória Baiano, que hoje empatou contra o Botafogo, jogando no Rio de Janeiro. 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Alô, meu amigo Beto Faro, aquele abraço para você, Beto Faro. Muito obrigado pela audiência, obrigado pela preferência de sintonia. O André Chaves lá em Marapanim, ligado na Rádio Clube, lá na Vila de Vista Alegre. Aquele abraço para você, meu querido amigo André Chaves. 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Lembrando que já já, assim que terminar nossa jornada esportiva, teremos o balanço geral ao comando do Jerônimo Bezerra. Daqui a 11 minutos, o balanço geral com o querido amigo Jerônimo Bezerra, aqui na Rádio Clube do Pará. Deixa eu abraçar a turma que ouve a gente, galera ouvindo a Rádio Clube do Pará, curtindo o timão. Meu amigo Heron Silva, em Vila Nova, município de São João da Ponta. Alô, Vila Nova, alô, São João da Ponta. Grande Heron, obrigado pela audiência. Vamos ouvir a galera aí, meu querido amigo Paulinho Luiz de Som, aqui no Zap Clube.
12: Boa noite, amigo da Rádio Clube. O Ropa está falando aí sobre o Tchamba. Está falando, não faz falta não, porque ele foi fazer aqui treinamento lá em São Paulo com aquele time de lá, de terceira divisão. Ele estava jogando e pegaram de 3-1. Então ele não está fazendo falta. Falta é o time jogar bola. Não tem negócio de liderança não.
2: Aí o torcedor falando aqui no microfone da Clube, quarto gol do Botafogo de Ribeirão Preto na Série B do Campeonato Brasileiro, 4 para o Botafogo Paulista, 0 para o Juventude, jogo no interior paulista. Você manda o seu zap para 989-53-1583. Mais um, Paulinho.
13: Boa noite aos ouvintes, Gerson, Gaia e amigos.
2: Fala.
13: Sou Márcio Vinícius do bairro do Gomá.
2: Diga.
13: A Espanha veio para demonstrar aí na Copa do Mundo que o futebol é e sempre será dos meio-campistas. O que que o Léo Condé esperava com o meio-campo? Com o Zé Welisson, que é o único marcador, Patrick, que não marca ninguém, e Bueno, que não sabe marcar. E cadê a diretoria, Tonhão, executivo, que não viram que o Remo necessitava de meio-campo, de pontas? São algo que eu, como frequentador, espectador e torcedor do Clube do Remo, já vi essa necessidade. O que vão esperar acontecer para ir no mercado e contratar? O Remo não pode olhar para o mercado da Série B. Remo foi e contratou 3 jogadores. 2 zagueiros encostados numa Série A e um volante que nem esteve disponível do jogo de hoje lá da Coreia do Sul. Cadê o seu Tonhão que não está vendo isso? Boa noite, amigos.
2: 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Gerson, para finalizar, como é que foi a arbitragem do jogo com o árbitro paranaense, o Casagrande? O melhor da partida e o destaque do Leão para você. Quem foi, Gerson?
0: Olha, eu entendo que a arbitragem foi boa, tranquila. Fiquei na dúvida quanto a esse lance que citei há pouco, na jogada do Tico, dentro da área do Corinthians, no finalzinho do jogo. Para mim, o melhor do jogo, Caio César, disparado, belo jogador, arisco, driblador, aquele ponta, a moda antiga, que o futebol brasileiro não tem mais e que faz tanta falta. Fez falta agora, recente, na Copa do Mundo. Seleção brasileira não tinha ninguém ali para jogar pelo lado. Na verdade, tinha um cara bom no banco, uma opção, mas que o técnico, não sabe por que, não utilizou, que foi o Luiz Henrique. Ele preferiu usar o Endrick improvisado de ponta direita, uma função que não é dele, né? E o Caio César, hoje, em campo, fez diabruras, né? Aquela coisa individual, a iniciativa, né? O destemor, né? A mudança de direção, jogador rápido, com virtudes, por exemplo, de aproximação, quando ele arranca para o drible, vai levando, e também dentro da área como finalizador, apesar do tamanho, é um jogador baixo, mas ele chegou lá e fez o segundo gol de cabeça. A zaga do Remo dormiu, ele chegou e fez. Muito bom jogador, para mim foi o melhor da partida. O pior para mim do jogo foi o Vitor Bueno. Um jogador completamente ausente, não participou, não se encaixou. Não se sabe a razão, pode ser ainda uma questão física relacionada aí com esse tempo de paralisação. Mas o fato é que do Vitor Bueno se espera muito mais. Até porque a responsabilidade dele dentro do time é muito grande. Ele é o principal criativo do time. E isso não aconteceu. Simplesmente o Remo sentiu muito a falta dele. O outro destaque negativo do Remo foi o Zé Ivaldo, que estreou muito mal. Né? Aliás, mesmo nível ali do Vitor Bueno, mas talvez com responsabilidade maior, porque os lances de gol do Corinthians todos foram pelo lado em que o Zé Ivaldo estava. Coincidência? Eu acho que não. Realmente uma fragilidade, mostrou sinais ali de insegurança que precisam ser resolvidos, porque ele vai ser titular domingo contra o Vitória. Né? O que foi a outra questão que o amigo levantou? A
2: arbitragem do jogo.
0: Já falei e acho que ele fez, o Casagrande fez uma boa arbitragem. Né? Um árbitro tranquilo, sem espalhafato, não quer aparecer mais do que jogador. Eu acho que ele deu apenas um dos dois cartões, né? Para o Marlon e outro para o...
2: Um para o Marlon e um para o Gabriel.
0: O Gabriel Paulista. Mas um árbitro que se conduziu muito bem, também o trio... O VAR acabou corrigindo, né, um erro do Bandeira, que tinha anulado o gol do Corinthians, e a gente viu depois que realmente o gol foi legal.
2: Gerson, um abração, muito obrigado, um abraço, valeu, até a próxima, se Deus quiser.
0: Se você me permite, vou mandar um abraço para o meu pai José, minha mãe Benedita, lá em Baião, estão sempre na escuta, e para todos os nossos amigos aí que tiveram a paciência de ficar até agora, né, Carlos Gaia?
2: Isso.
0: Nos escutando nessa jornada que não foi das mais felizes para o Leão Azul de Antônio Baena. Mas dias melhores virão.
2: Se Deus quiser. Valeu, Gerson Nogueira, o comentarista que bate de primeira, conosco aqui no microfone da Clube, no encerramento do nosso terceiro tempo, em nome de Globo Esporte Magazine, Tintas Arcron, Laboratório Amaral Costa, Condotel Orion, Planeta Energia, Sandro Autopeças, BR Rio Informática. A Jornada Esportiva Clube está terminando. Depois de Corinthians 3, Remo 0, na Série A do Brasil. 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
2: Obrigado a toda a equipe técnica, mais técnica do Rádio Brasileiro. Ian César, Caio Sena, Roberto Mixi e ele, meu amigo Paulinho Luiz de Son, está lá no áudio. Também conosco aqui o Sebastião Gato, pelo Timão campeão do rádio. Muito obrigado a Gilma Prete,
16: 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As notícias do governo federal que movimentaram o país no dia de hoje.
17: Olá! Olá, boa noite.
18: Boa noite para você que nos acompanha em todo o país.
17: Quinta-feira, 23 de julho de 2026.
18: E vamos ao destaque do dia.
17: Governo contesta a decisão dos Estados Unidos de impor nova tarifa de 12,5% a produtos brasileiros.
18: E diz que o Brasil é reconhecido na Organização Internacional do Trabalho pelo combate ao trabalho forçado.
17: Restituição do imposto de renda.
18: Receita Federal abre amanhã consulta ao terceiro lote de pagamento.
17: Depósito será feito no dia 31 de julho, Thaisa de Araújo.
19: Para saber se a sua restituição foi liberada, basta acessar o serviço Meu Imposto de Renda no site da Receita Federal ou consultar pelo aplicativo oficial do órgão em celulares e tablets.
18: Ciência e inovação contra desigualdades.
17: Prêmio Jovem Cientista reconhece iniciativas que desenvolvem tecnologias de inteligência artificial com impacto social.
18: Sobre o assunto, conversamos com Olival Freire Júnior, presidente do CNPq.
20: Em princípio, todos os alunos do segundo grau da universidade, alunos de mestrado, alunos de doutorado, um jovem pesquisador já com doutorado, todos esses podem se candidatar.
17: Na apresentação da Voz do Brasil, Luciana Vasconcelos e eu, Ellen Bernardi.
18: E acompanhe a gente ao vivo, acesse radiogov.ebc.com.br ou o canal Gov na sua TV aberta.
17: Produtores rurais devem ficar atentos. Os imóveis cadastrados no Cadastro Ambiental Rural, o CAR, precisam ter as informações validadas ou corrigidas.
18: A consulta é simples e pode ser feita pela internet.
17: Quem não verificar possíveis pendências pode perder benefícios. Saiba como consultar a situação do cadastro.
21: Mais de 845 mil produtores rurais de todo o Brasil receberam notificação para validar as informações de seus imóveis no Cadastro Ambiental Rural. As notificações foram enviadas pelo gov.br. Para consultar se o imóvel tem alguma pendência, o proprietário deve acessar o site www.car.gov.br e consultar a caixa de mensagem da Central Proprietário Possuidor, como explica Henrique Dolabella, diretor do Cadastro Ambiental Rural.
22: A mensagem pode ser para validar a análise que o Estado fez, pode ser para retificar alguma informação que o Estado identificou que não estava corretamente declarado, ou pode ser para subir algum documento comprovando aquela informação. Em outros estados que não usam o sistema federal, que usam o sistema estadual próprio, aí ele vai ter que entrar no SICAR do estado, né, e cada estado vai ter o seu processo.
21: O CAR funciona como um mapa digital das áreas rurais e compõe uma base de dados para controle, monitoramento, planejamento ambiental e econômico e combate ao desmatamento. Atualmente, 8 milhões de propriedades estão inscritas no Cadastro Ambiental Rural. De acordo com Gabriel Gonçalves, coordenadora geral da gestão do SICAR, o registro é obrigatório, gratuito e dá oportunidades para quem vive no campo.
3: É muito importante estar com o cadastro em dia e acompanhar as notificações na central do proprietário possuidor, porque o cadastro ambiental rural ele é obrigatório para o acesso ao crédito, ele também traz melhores condições de acesso ao crédito quando ele está regularizado, então é necessário e vale muito a pena acompanhar o cadastro ambiental rural através da central do proprietário possuidor.
21: Produtores do Acre, Rondônia, Pará, Tocantins, Mato Grosso, Mato Grosso do Sul, Goiás, Bahia, Espírito Santo, São Paulo e Santa Catarina devem acessar os cadastros ambientais do próprio estado para checar pendências. Todos os demais vão encontrar as informações no sistema federal, car.gov.br. Reportagem Graziele Bezerra.
5: E produtores rurais podem procurar na Embrapa orientações sobre as mudanças climáticas causadas pelo El Niño.
6: As previsões climáticas indicam mais chuva e temperaturas acima da média para a região sul do país nos próximos meses.
5: Diante desse cenário, produtores rurais podem adotar medidas de planejamento para reduzir os impactos nas lavouras e na pecuária.
23: O El Niño deve permanecer até o início de 2027 e trazer mais chuva, maior nebulosidade e temperaturas acima da média para a região sul do país. Mas, segundo especialistas, conhecer o fenômeno com antecedência permite reduzir riscos no campo. Orientações técnicas voltadas às principais atividades agropecuárias da região reúnem recomendações que podem auxiliar os produtores nesse planejamento, explica José Reinaldo Moraes, pesquisador da Embrapa Clima Temperado.
24: Ele reúne aí recomendações específicas para grãos, fruticultura, silvicultura, horticultura, pastagem, né, diversas aí, né, tipos de manejo, sempre com base no histórico de eventos, né, anteriores que nós tivemos e também no conhecimento acumulado de anos, né, que a gente tem aí de convivência com esse fenômeno.
23: O documento recomenda que o produtor acompanhe as previsões meteorológicas oficiais, respeite o zoneamento agrícola de risco climático, planeje os investimentos e considere a contratação do seguro rural. A orientação é adaptar o manejo de acordo com cada cultura, já que os efeitos do El Niño variam entre lavouras e sistemas de produção. Nos cereais de inverno, como trigo, cevada e aveia, a atenção deve ser redobrada com doenças e com o planejamento da colheita. Para soja, milho e arroz irrigado, o foco está na drenagem das áreas, conservação do solo e monitoramento fitossanitário, para detectar pragas e doenças. Já na fruticultura, o excesso de chuva pode favorecer erosões, doenças e até comprometer a produtividade dos pomares. O pesquisador José Reinaldo da Embrapa ressalta que planejar pode evitar grandes perdas no campo.
24: Quanto antes o produtor incorporar essas orientações, né, no planejamento da sua safra, menor tende ele a sofrer os impactos financeiros, né, que pode levar o El Niño.
23: Além das recomendações para cada atividade, prevenir perdas começa antes mesmo da chegada das chuvas. O acompanhamento das informações climáticas e a adoção de práticas já conhecidas pela pesquisa ajudam o produtor a tomar decisões mais seguras e aumentar a capacidade de enfrentar os desafios provocados pelo El Niño. Reportagem Pablo Mundim.
6: E a chegada do El Niño com previsão de mudanças climáticas acendem o alerta dos cuidados para evitar doenças transmitidas por insetos e mosquitos, como dengue e chikungunya.
5: Altas temperaturas e maior volume de chuva em algumas regiões podem favorecer a circulação do mosquito Aedes aegypti a partir do segundo semestre desse ano.
6: E o Ministério da Saúde recomenda que estados e municípios intensifiquem as ações de vigilância e controle. Saiba mais com Diego Freitas.
1: O Ministério da Saúde emitiu uma nota técnica em que alerta estados e municípios para a possibilidade de aumento na transmissão de arboviroses, como dengue e chikungunya, em razão da previsão de ocorrência do fenômeno El Niño ao longo do segundo semestre deste ano. Segundo projeções citadas no documento, o aumento das temperaturas e das chuvas em algumas regiões e os períodos de seca em outras áreas podem favorecer a proliferação do mosquito Aedes aegypti. A estimativa é de cerca de 1 milhão e 700 mil casos de dengue em 2027, considerando cenários climáticos que ainda podem ser atualizados. A orientação é reforçar as ações de vigilância e controle, com bloqueio da transmissão nos primeiros casos identificados, reorganização das atividades dos agentes de combate às endemias e adoção das medidas de controle do vetor. A população também deve eliminar possíveis criadouros do mosquito, observar os sintomas das arboviroses e procurar atendimento de saúde ao surgimento dos primeiros sinais da doença. Para acompanhar os alertas, basta acessar o portal info.dengue.mate.br. Diego Freitas, para a Voz do Brasil.
4: Os Estados Unidos anunciaram novas tarifas de importação a produtos brasileiros.
7: E o governo brasileiro acaba de divulgar nota contestando a decisão.
4: A repórter Luana Karen está aqui no estúdio da Voz do Brasil e tem mais informações para a gente. Boa noite, Luana.
8: Boa noite, Luciana e Ellen. Boa noite aos ouvintes da Voz do Brasil. Olha, em nota divulgada há pouco, o governo brasileiro rechaçou a decisão do governo dos Estados Unidos de impor tarifas de 12,5% sobre produtos brasileiros. A nova tarifa está relacionada a investigações sobre trabalho forçado. De acordo com a nota assinada pela Secretaria de Comunicação Social da Presidência da República, ao longo da investigação, o Ministério do Trabalho e Emprego prestou explicações e forneceu farta documentação sobre a legislação brasileira e da atuação das autoridades aduaneiras para coibir importações de bens produzidos por trabalho forçado. O documento afirma que o Brasil é reconhecido há décadas pela Organização Internacional do Trabalho, pelos fortes compromissos assumidos no combate ao trabalho forçado. Além do compromisso internacional com o combate ao trabalho forçado, o governo brasileiro cita o compromisso interno intensificado pelas políticas domésticas de fiscalização, prevenção, acolhimento das vítimas e combate ao trabalho escravo contemporâneo. A nota ainda destaca que o governo brasileiro responsabiliza as empresas e indivíduos, aplicando multas severas e mantendo um cadastro de lista suja de empregadores.
7: Luana, e o governo indicou quais são as medidas que deve tomar a partir de agora?
8: Indicou sim, Ellen. O documento afirma que o Brasil iniciará imediatamente os trâmites para acionar os instrumentos previstos na Lei de Reciprocidade, aprovada por unanimidade pelo Congresso Nacional, e levará o tema ao Mecanismo de Solução de Controvérsias da Organização Mundial do Comércio. Ellen e Luciana.
4: Luana, muito obrigada pela sua participação ao vivo aqui na Voz do Brasil.
7: O papel da ciência é transformar a realidade e trazer melhorias práticas para o dia a dia da sociedade.
4: Com essa missão, o Prêmio Jovem Cientista chega à sua 32ª edição, destacando a inteligência artificial para o bem comum.
7: O objetivo é reconhecer projetos de estudantes e pesquisadores que utilizem a inteligência artificial para reduzir desigualdades, proteger o meio ambiente e melhorar os serviços públicos no Brasil.
4: Para falar sobre o prêmio e como a ciência pode revolucionar o uso da tecnologia no nosso dia a dia, eu e Nazi Brum conversamos mais cedo com Olival Freire Júnior, presidente do Conselho Nacional de Desenvolvimento Científico e Tecnológico, CNPq. Vamos ouvir. Nós vamos conversar agora sobre ciência. Presidente, muito obrigada pela sua participação aqui na Voz Brasil.
9: Muito obrigado.
4: Para começar, vamos falar sobre o Prêmio Jovem Cientista. O que é esse prêmio?
9: É uma das ações mais tradicionais do CNPq. Ela tem quase 50 anos de existência. É uma iniciativa conjunta do CNPq com a Fundação Roberto Marinho. E temos também sempre um patrocinador master que pode variar ao longo do tempo. Atualmente é a Shell. Qual é a importância desse prêmio? Eu gosto de dizer que prêmios são importantes em todas as atividades humanas. Acabamos de ver um exemplo de um prêmio que foi um fracasso para nós brasileiros. Qual é o brasileiro que não ficou frustrado com a Copa do Mundo? E qual é o brasileiro que não ficou contente com o desempenho do Wagner Moura e da Fernanda Torres na premiação do cinema? Então, prêmios são importantes em quaisquer atividades. E na ciência não é diferente. Tá? A particularidade desse prêmio, que é um prêmio para tentar fisgar um jovem promissor. Então não é o prêmio, não é um prêmio Nobel, não é o prêmio Álvaro Alberto, então não é o prêmio para o pesquisador já consolidado. Então é uma tentativa, nos mantendo na questão do futebol, de você olhar para a divisão de base e dizer aquilo ali tem futuro. Essa que é a ideia. Na última rodada, nós premiamos várias pessoas, algumas delas foram tão destacadas que na comemoração dos 75 anos do CNPq, nós convidamos alguns deles, Emanuele, Elisângela, o Raul, para apresentarem seus trabalhos para aquele público, que era um público diversificado, que estava comemorando os 75 anos do CNPq.
0: Bom, presidente, esse ano, qual que é o tema do Prêmio Jovem Cientista e por que que ele foi escolhido?
9: Então, isso é muito importante porque o tema, ele orienta a escolha e orienta quem vai se candidatar, e a gente sempre busca um tema na fronteira da pesquisa. Já tivemos o tema, como no ano passado, o problema da mudança climática em escala global, e o tema desse ano é inteligência artificial relacionada ao bem comum. Esse dilema que o mundo inteiro hoje atravessa de uma transição tecnológica disruptiva, mas uma transição em que nós estamos preocupados com o modo como a sociedade incorpora e não se perde nessa transição.
10: E como é que o investimento em jovens talentos pode...
9: incorpora e não se perde nessa transição.
10: E como é que o investimento

0: portátil que aquele coletor de castanha na floresta amazônica, veja que eu estou falando de um produto que o Brasil vende para o mundo inteiro. Não, Brasília Nuts, aqui a gente chama de castanha do Pará, o pessoal do Acre, do Amapá vai me matar, né? Mas eu estou fazendo a ressalva, né? É a castanha do Brasil. Né? E, então o prêmio é um kit portátil que você carrega nas costas. Eu confesso para vocês que eu participei da entrega desse prêmio, eu achei importante, mas eu não entendi a profundidade do impacto desse prêmio. Eu só compreendi tempos depois, numa viagem ao Amapá, e eu conversando com mais calma com o orientador da Emanuele, e aí ele me explicou o tempo que o castanheiro passa sem contato telefônico, sem luz à noite, 40 dias, 60 dias. Então você veja que é algo que, é claro que ainda é um projeto, é um piloto, ainda precisa chegar, ter escala para chegar no mercado, mas é algo que impacta na vida dos povos da Amazônia e impacta na economia brasileira, porque é o pessoal que coleta um dos produtos de exportação do Brasil.
1: Então são projetos que podem fazer a diferença realmente, né?
0: Exatamente, exatamente.
2: E quem pode participar desse prêmio, que vai falar de inteligência artificial, que é um tema tão atual, como o senhor disse, né?
0: Em princípio, porque o prêmio tem faixas, então, em princípio, todos os alunos do segundo grau, da universidade, aluno de mestrado, aluno de doutorado, um jovem pesquisador já com doutorado, todos esses podem se candidatar. Aí tem que olhar no edital qual a faixa em que ele se enquadra.
2: E vamos lembrar que o endereço, para quem tiver interesse no prêmio, é jovemcientista.cnpq.br.
0: Perfeito.
2: Todo mundo pode participar e tentar impactar, mandar projetos que impactem, né, a vida, não só do cientista, mas também do país, né, presidente?
0: E se tiver alguma confusão, bota lá no Google, Jovem Pesquisador CNPq, não vai dar outro endereço, é isso que você acabou de falar.
1: Agora, presidente, vamos falar rapidamente sobre a SBPC, a Sociedade Brasileira para o Progresso da Ciência, que começa agora. Como é que vai ser a participação do CNPq?
0: Veja, a SBPC é uma entidade da sociedade civil, até um pouco mais antiga do que o CNPq, né? Mas que tem tido um importante papel ao longo da história do Brasil. É a voz do cientista que, como sociedade civil, se dirige à própria sociedade e ao governo. Então, o CNPq sempre apoiou essa reunião da Sociedade Brasileira do Progresso da Ciência e sempre participou dessa reunião. Esse ano, em Niterói, belíssima cidade, nós vamos participar com uma atração, dentre outras, que essa atração eu queria chamar a atenção. Nós concebemos uma linha do tempo, a propósito dos 75 anos do CNPq, uma linha do tempo que dá corpo e voz ao lema dos 75 anos, que é: olhando bem, tem CNPq. É a ideia de que em muitas das atividades de ciência e tecnologia que nós brasileiros nos orgulhamos, por vezes a gente não percebe que tem a marca do CNPq. Então, nessa linha do tempo, a gente vai encontrar, por exemplo, pesquisa de petróleo em águas profundas, tem o DNA do CNPq. A atividade do ITA, que permitiu a criação da Embraer, que hoje o Brasil tem a terceira empresa de aeronáutica do mundo, tem o DNA do CNPq. Citei esses exemplos, mas tem, eu diria, vários outros. O desafio do enriquecimento do urânio, o desafio de ter transformado o Brasil nessa enorme potência agrícola, tem lá o selo da Embrapa. Não? Então, por vezes, o selo do CNPq não aparece tão diretamente. É preciso olhar bem para ver o apoio do CNPq. Então, quem tiver a oportunidade de ir a Niterói, eu convido para que passe no estande do CNPq para ver essa linha do tempo.
2: Muito obrigada pela sua participação aqui na Voz do Brasil. A gente conversou com o presidente do Conselho Nacional de Desenvolvimento Científico e Tecnológico, Olival Freire Júnior. Muito obrigada, presidente.
0: Eu agradeço a vocês pela possibilidade de falar do CNPq, de falar da pesquisa no Brasil, e agradeço também, claro, à EBC e ao público que nos acompanhou.
3: E a consulta ao terceiro lote de restituição do Imposto de Renda 2026 será aberta nesta sexta-feira, dia 24 de julho.
4: Quem ainda não recebeu a restituição deve verificar se há inconsistência.

0: existências.
1: Saiba como verificar a restituição e resolver possíveis pendências.
2: A consulta ao terceiro lote da restituição do Imposto de Renda será liberada nesta sexta-feira, dia 24, a partir das 9 horas. Mais de 2 milhões e 700 mil contribuintes serão contemplados e o pagamento está previsto para o dia 31 de julho. Para saber se a sua restituição foi liberada, basta acessar o serviço Meu Imposto de Renda no site da Receita Federal ou consultar pelo aplicativo oficial do órgão em celulares e tablets. De acordo com a Receita Federal, cerca de 165 mil restituições não foram creditadas, porque o contribuinte informou o CPF como chave PIX para recebimento, mas não possui conta bancária vinculada a essa chave. Nesses casos, é possível cadastrar uma chave PIX CPF junto a uma instituição financeira, atualizar os dados pelo serviço Meu Imposto de Renda ou enviar uma declaração retificadora. Após o processamento, permanecerão pendentes apenas restituições que ficaram retidas em malha fiscal ou que apresentam inconsistências nos dados bancários informados para recebimento, como os casos relacionados à chave PIX. Thaís de Araújo, para A Voz do Brasil.
1: Atenção, microempreendedores individuais e microempresários.
3: A implantação do novo Cadastro Nacional da Pessoa Jurídica pela Receita Federal vai suspender temporariamente os serviços de abertura, alteração e baixa de empresas realizadas pelas juntas comerciais.
1: Até o próximo sábado, às 7 horas da manhã, a base do CNPJ fica disponível apenas para consultas.
3: No sábado, a base ficará totalmente indisponível, impossibilitando consultas e qualquer outra operação relacionada ao cadastro.
1: O prazo para o restabelecimento total dos serviços está previsto para segunda-feira, 27 de julho.
3: A emissão do novo formato do CNPJ alfanumérico está marcada para o dia 31 de julho.
1: E atenção, estudantes, termina amanhã o prazo para os pré-selecionados da primeira chamada do ProUni entregarem a documentação que comprova as informações de inscrição à instituição de ensino onde foram selecionados.
3: Neste segundo semestre, o programa oferece mais de 471 mil bolsas de estudos parciais e integrais em todo o país.
4: Os estudantes pré-selecionados no programa Universidade para Todos, o ProUni, do segundo semestre deste ano, têm até sexta-feira, dia 24, para comprovar as informações passadas durante a inscrição. A documentação exigida pode ser apresentada diretamente na instituição em que o aluno foi pré-selecionado. É responsabilidade do candidato verificar com a universidade os horários e locais para realizar este processo. A perda do prazo ou não comprovação das informações implicará na reprovação dos alunos. Quem não foi pré-selecionado nesta etapa poderá participar da segunda chamada do ProUni, prevista para o dia 5 de agosto. Também será possível manifestar interesse na lista de espera entre os dias 26 e 27 de agosto. A divulgação da lista ocorrerá no dia 1º de setembro. E a comprovação das informações deve ser feita entre 1º e 14 de setembro. Nesta edição, o ProUni recebeu mais de 529 mil inscrições e ofertou 471.304 bolsas de estudo em 380 cursos de graduação. A iniciativa oferece bolsas de estudo integrais que cobrem 100% do valor da mensalidade e parciais, que correspondem a 50%. A iniciativa é realizada duas vezes ao ano. Mais informações em acessounico.mec.gov.br/ProUni. Thaísa Vitória para a Voz do Brasil.
1: O Ministério da Educação recebe até o dia 31 de julho a declaração do Censo Escolar 2026 e orienta gestores a preencherem os dados referente aos alunos da educação especial.
3: Eles podem acessar um guia do INEP com orientações específicas sobre oferta de atendimento educacional especializado.
1: Os dados devem ser fornecidos em educacenso.inep.gov.br.
3: E essas foram as notícias do Governo Federal.
1: Uma realização da Secretaria de Comunicação Social da Presidência da República.
3: Com produção da empresa Brasil de Comunicação.
1: Fique agora com as notícias do Poder Judiciário e do Congresso Nacional. Uma boa noite.
3: Boa noite e até amanhã.
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6: Decisão do Supremo Tribunal Federal permite retomada da cobrança de IPTU em Teresina, no Piauí.
7: STJ reafirma que quando a vítima de homicídio deixa filhos menores, essa consequência pode aumentar a pena base do condenado.
6: TSE orienta tribunais regionais a criarem parcerias com instituições especializadas para combater a desinformação eleitoral.
7: Boa noite, eu sou Marcela Luiza.
6: Eu sou Walter Lima.
7: O Supremo Tribunal Federal suspendeu liminar do Tribunal de Justiça do Piauí, que havia interrompido a cobrança de IPTU na cidade de Teresina.
6: De acordo com a decisão do ministro Alexandre de Moraes, o município declarou que a queda da arrecadação poderia causar grave impacto na economia pública e comprometer a execução de serviços essenciais. Fernanda Porto.
8: Diante da urgência, o caso foi julgado pelo ministro Alexandre de Moraes, que está na presidência do STF nesta segunda quinzena de julho. Ao atender o pedido para restabelecer a cobrança do imposto, o ministro Alexandre de Moraes considerou o levantamento da Secretaria Municipal de Finanças de Teresina, que indica que a paralisação da cobrança do IPTU impactou em arrecadação de mais de 84 milhões de reais. Na decisão, o ministro Alexandre de Moraes ressaltou que o município demonstrou que a queda de arrecadação poderia causar grave impacto na economia pública e comprometer a execução de serviços essenciais.
7: Quando a vítima de um homicídio deixa filhos menores, essa consequência pode aumentar a pena base do condenado.
6: Esse entendimento foi reafirmado pelo Superior Tribunal de Justiça. Fátima Uchoa.
9: Agora, sob o rito dos recursos repetitivos, a terceira sessão do STJ fixou essa tese que deve ser observada por juízes e tribunais. De acordo com o relator ministro Reinaldo Soares da Fonseca, o fato de a vítima do crime deixar filhos menores pode repercutir no aspecto material e gerar impacto em questões emocionais, mas esse posicionamento não pode ser aplicado automaticamente porque transformaria uma circunstância judicial em fator objetivo de aumento da pena, ainda segundo ministro, não é necessário exigir a comprovação de impacto excepcional ou individualizado para os dependentes da vítima, sob o risco de se esvaziar a própria finalidade da análise dessa circunstância judicial.
7: O Tribunal Superior Eleitoral orienta tribunais regionais a criarem parcerias com instituições especializadas para combater a desinformação eleitoral.
6: A ação permitirá a ampliação da capacidade técnica da Justiça Eleitoral, garantindo segurança jurídica na análise de processos que envolvam desinformação e conteúdo gerado por inteligência artificial. Juliana Cariri.
10: Os acordos poderão prever o compartilhamento de metodologias, o acesso a profissionais especializados, laboratórios e ações de capacitação. O TSE ressalta que as parcerias não alteram as competências das autoridades judiciárias nem as garantias.
7: Tribunal Superior do Trabalho mantém decisão que anulou reintegração de metalúrgico demitido por justa causa.
6: O trabalhador foi dispensado após comentar em rede social sobre a empresa em que ele trabalhava. Marla Lacerda.
11: O metalúrgico havia sido reintegrado por decisão provisória em primeira instância, alegando que sofria de depressão e que não podia ser dispensado por motivo de doença ocupacional. Mas o TRT de Campinas, São Paulo, suspendeu a medida. O caso foi analisado então pela SDI 2 do TST, que confirmou a decisão de segundo grau. Para o colegiado, ainda não há elementos suficientes para concluir que a demissão foi irregular. Os ministros destacaram também que a estabilidade pela doença ocupacional não impede a dispensa por justa causa. Portanto, a validade da demissão ainda será analisada na ação principal após a produção das provas necessárias.
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7: Uma boa noite.
6: E até amanhã.
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13: Eu sou Humberto Pinheiro e estes são os destaques de hoje do Jornal do Senado, que começa agora. Nova lei fortalece a produção nacional de medicamentos e vacina. Piso dos professores, frete rodoviário e renovação da CNH estão entre as medidas aprovadas pelo Senado. Emendas parlamentares para shows podem ser proibidas. Boa noite. Foi sancionada a lei que cria a Estratégia Nacional para o Desenvolvimento do Complexo Econômico Industrial da Saúde. A nova legislação busca fortalecer a produção nacional de medicamentos, vacinas, equipamentos e insumos médicos. O objetivo é reduzir a dependência do Brasil de produtos importados, ampliar a capacidade da indústria nacional e garantir mais segurança no abastecimento do sistema de saúde. A reportagem é de Patrícia Oliveira.
14: São mecanismos para incentivar empresas e instituições de pesquisa a desenvolver e fabricar esses produtos no país. A nova lei também amplia parcerias entre o governo, universidades e empresas e prevê linhas de crédito. Para o relator do projeto que deu origem à lei, senador Rogério Carvalho, do PT de Sergipe, a pesquisa tecnológica em saúde deve se voltar para soluções dos problemas brasileiros.
15: A pandemia de Covid-19 demonstrou que buscar a autossuficiência em fármacos, vacinas e equipamentos hospitalares é um dever do Estado para assegurar o direito constitucional à saúde.
14: A nova lei também altera normas do SUS e a lei de licitações para facilitar as compras públicas no setor de saúde.
13: No primeiro semestre de 2026, o Senado aprovou medidas provisórias que tratam do piso salarial dos professores da educação básica e do frete rodoviário de cargas. Os senadores também deram aval à renovação automática da Carteira Nacional de Habilitação. Repórter Pedro Pincer.
16: O Congresso Nacional aprovou medidas provisórias importantes, como a que reajusta o piso salarial dos professores da educação básica para R$ 5.130,63 em 2026, um aumento de 5,4% sobre o valor anterior, com ganho real de 1,5 ponto percentual acima da inflação. O texto aprovado estabelece novo cálculo para reajuste anual. A senadora professora Dorinha Seabra, do União do Tocantins, destacou a importância de valorizar o trabalho dos docentes.
17: Não tem educação boa, nem educação de qualidade, se os profissionais da educação não forem devidamente respeitados e valorizados. Esse é o nosso apelo para que, a partir do piso, as carreiras sejam reorganizadas nos diferentes municípios brasileiros e nossos estados.
16: Outro destaque foi a medida provisória que altera as regras e o cálculo do piso mínimo do frete rodoviário de cargas para considerar custos operacionais. A medida beneficia os caminhoneiros por estabelecer novas regras de regulamentação para empresas que contratem caminhoneiros para a realização de transporte rodoviário de cargas. Para o senador Stevenson Valentim, do Podemos do Rio Grande do Norte, a medida faz justiça e traz tranquilidade para a categoria.
18: Entendo que esse viés da multa já atingiu a sua pedagogia e permanecer com essa injustiça é passar uma ideia de vingança e que não contribui nada para a sociedade. É importante que o caminhoneiro esteja preocupado com a carga, com o seu horário de entrega, com a distância da família, com as condições das nossas rodovias.
16: Outra medida provisória aprovada no primeiro semestre do ano garante a renovação automática da Carteira Nacional de Habilitação de motoristas que, ao término da validade do documento, estiverem no Registro Nacional Positivo de Condutores. O cadastro mostrará o nome das pessoas que não tenham cometido nenhuma infração de trânsito nos últimos 12 meses.
13: E o Senado deve analisar a partir de agosto um projeto que cria o Prêmio Nacional da Educação Brasileira. A proposta busca reconhecer iniciativas de estados, municípios, escolas e estudantes que contribuam para melhorar a educação. O objetivo é valorizar boas práticas e incentivar ações que fortaleçam a educação em diferentes etapas, da educação infantil ao ensino médio. A proposta prevê categorias específicas para reconhecer experiências bem-sucedidas em todo o país. Os detalhes com o repórter Rodrigo Rezende.
19: O Senado deve analisar a partir de agosto um projeto que cria o Prêmio Nacional da Educação Brasileira. A ideia, apresentada pelo senador Camilo Santana, do PT do Ceará, reconhece estratégias e iniciativas para a promoção de avanços na melhoria da qualidade da aprendizagem na educação básica feitas por estados, municípios, escolas ou estudantes brasileiros. Camilo Santana, atual presidente da Comissão de Educação do Senado, ressalta que todas as formas de desenvolvimento da educação brasileira devem ser valorizadas.
20: Eu sempre digo que a educação precisa estar acima de qualquer questão política ou partidária nesse país. Está em jogo a qualidade da educação para nossas crianças e jovens desse país. Temos muito ainda a fazer, muito caminho a ser percorrido.
19: O prêmio terá 8 categorias e regulamento posterior irá definir a forma de seleção dos vencedores. A proposta de criação do Prêmio Nacional da Educação Brasileira ainda será analisada pelas comissões do Senado.
13: Um projeto apresentado no Senado tipifica como ilícito o uso de emendas parlamentares para o financiamento de shows e apresentações artísticas. A medida pretende modificar a lei de improbidade administrativa para penalizar os gestores públicos infratores de maneira mais dura e até mesmo com a perda da função. Mais informações com o repórter Douglas Castilho.
21: Apresentado pelo senador Eduardo Girão, do Novo do Ceará, o texto prevê que o uso de emendas parlamentares para financiamento de shows e apresentações artísticas seja enquadrado como ato que causa prejuízo ao erário. Essa modalidade de infração tem também como sanções a perda dos direitos políticos por até 8 anos, multa de até 2 vezes o valor do dano causado e o ressarcimento integral dos danos verificados.
22: É um dinheiro que se evapora e que, se for em equipamentos para o hospital, fica lá por anos, por décadas, né? E esse projeto nosso visa normatizar isso e considerar como improbidade administrativa, com punição.
21: O autor do projeto justificou ainda que a medida pode combater o superfaturamento e os desvios que costumam ocorrer nesse tipo de transação. Além disso, segundo ele, haveria diversas vezes um conflito de interesses pelo fato de gestores usarem dinheiro público para contratarem bandas ou grupos que têm eles próprios como empresários. O projeto aguarda a destinação para discussão nas comissões do Senado.
13: Mais de 158 milhões de brasileiros estão aptos a votar nas eleições de 4 de outubro. O número é o maior da história e representa um crescimento de mais de 2 milhões de eleitores em relação a 2022. No primeiro turno, os eleitores vão escolher presidente da República, governadores, 2 senadores, deputados federais, deputados estaduais e distritais. A reportagem é de Rodrigo Rezende.
19: 158 milhões e 700 mil pessoas devem decidir os mandatários dos próximos anos para a presidência da República, governos estaduais e distrital, Senado, Câmara dos Deputados e Assembleias Estaduais. Em relação às eleições de 2022, houve um acréscimo de 2 milhões e 200 mil eleitores. As mulheres representam quase 53% do eleitorado e cerca de 3 milhões e 500 mil eleitores têm 18 anos ou menos. O presidente do Tribunal Superior Eleitoral, ministro Nunes Marques, ressalta que a população brasileira é soberana para escolher seus representantes e definir o futuro do país.
23: O futuro da nossa democracia não será delineado por máquinas, mas pelos milhões de brasileiras e brasileiros que depositam nas urnas sua mensagem de esperança, traduzida no voto direto, secreto, universal e periódico.
19: Os 3 maiores colégios eleitorais estão na região Sudeste: São Paulo, com 34 milhões, Minas Gerais com 16 milhões e Rio de Janeiro com quase 13 milhões de eleitores. 918 mil brasileiros vivendo no exterior estão aptos para votar.
13: O senador Wellington Fagundes, do PL de Mato Grosso, defendeu o projeto de lei que permite a destinação de emendas parlamentares da saúde para o atendimento pré-hospitalar realizado pelos corpos de bombeiros militares. Na análise dele, a proposta reconhece que esse serviço integra a rede de atendimento em saúde e amplia as responsabilidades de investimento na estrutura das corporações. trabalhos técnicos de Josivaldo Souza. O Jornal do Senado fica por aqui. Acompanhe agora as notícias da Câmara dos Deputados. Boa noite.

0: 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Câmara dos Deputados. Câmara transforma em lei atendimento a brasileiras que vivem no exterior.
1: Herdeiros poderão retirar valores de até 40 salários mínimos sem inventário.
0: Comissão aprova inclusão digital de alunos com deficiência da rede pública.
1: Boa noite. A Comissão de Educação aprovou a criação da Política de Alfabetização Digital das Pessoas com Deficiência. A repórter Sofia Peçanha tem os detalhes da votação.
2: A Comissão de Educação da Câmara dos Deputados aprovou o projeto que institui a Política Nacional de Alfabetização Digital das Pessoas com Deficiência. Antes disso, o texto também foi aprovado pela Comissão de Defesa dos Direitos das Pessoas com Deficiência. A proposta tem como objetivo garantir o letramento digital de estudantes com deficiência da rede pública de ensino. Isso inclui desde o uso básico de computadores e internet, até ferramentas que auxiliam na comunicação, no acesso à informação e no desenvolvimento escolar. A relatora do projeto na Comissão de Educação, a deputada Maria Rosa, do Republicanos de São Paulo, destacou a importância da medida para promover a inclusão.
3: Aprovar essa Política Nacional de Alfabetização Digital, especificamente para as pessoas com deficiência, é um marco para que nós possamos trazer e falar na ação a pessoa com deficiência, dizendo: nós lutamos pela inclusão dos direitos da pessoa com deficiência.
2: Para isso, o projeto prevê a capacitação de professores e gestores, a adaptação dos métodos de ensino e investimento em infraestrutura tecnológica nas escolas, como equipamentos e conexão à internet. A ideia é que a tecnologia deixe de ser um obstáculo e passe a ser uma ferramenta de inclusão, como ressaltou a relatora ao afirmar que a transformação digital precisa considerar as necessidades de todos os estudantes.
4: A transformação digital da educação somente se realiza plenamente quando contempla a diversidade dos estudantes e assegura a eliminação de barreiras que dificultam o acesso, a participação e a aprendizagem das pessoas com deficiência.
2: A política de educação digital para pessoas com deficiência também estabelece que o desenvolvimento dos alunos e da instituição deverá ser acompanhado bimestralmente. Segundo o autor da proposta, o deputado Carlos Henrique Gaguinho, do União de Tocantins, com mais acesso e preparo, os estudantes com deficiência podem ter mais autonomia nos estudos, mais participação nas atividades escolares e melhores oportunidades no futuro, inclusive no mercado de trabalho. O próximo passo para a aprovação da Política Nacional de Alfabetização Digital das Pessoas com Deficiência será a análise pela Comissão de Finanças e Tributação. Da Rádio Câmara de Brasília, Sofia Peçanha.
0: Educação. Bibo Nunes, do PL do Rio Grande do Sul, é autor do projeto que proíbe a aprovação automática de alunos não alfabetizados nos 3 primeiros anos do ensino fundamental. O texto altera a Lei de Diretrizes e Bases da Educação Nacional e aguarda análise pela Comissão de Constituição e Justiça.
5: Tem que saber ler e escrever, isso é o mínimo. Escola é para educar, que acima de tudo o objetivo das escolas é a educação. Se não for educação, não tem o menor fundamento. Espero que aprove para o bem da educação no Brasil. Não tem fundamento uma criança no primeiro, segundo, terceiro ano serem aprovados sem saber ler e escrever. Essa é a minha luta para melhorar de fato a educação no Brasil.
1: Bibo Nunes acredita que a promoção automática dos alunos serve apenas para melhorar indicadores educacionais. Na avaliação do deputado, a medida desestimula estudantes e professores, cria uma falsa sensação de aprendizado e compromete a qualidade da educação.
0: Justiça. Comissão aprova a proposta que permite até 40 salários mínimos para a retirada de valores a herdeiros. A repórter Júlia Lopes explica a atualização dos valores.
6: A Comissão de Finanças e Tributação da Câmara dos Deputados aprovou um projeto que atualiza para até 40 salários mínimos, o equivalente hoje a R$ 64.840, o valor que poderá ser liberado a herdeiros sem necessidade de inventário em cadernetas de poupança e fundos de investimento. A proposta foi apresentada pelo deputado Celso Russomano, do Republicanos de São Paulo, e altera a lei que trata do pagamento a dependentes ou sucessores de valores não recebidos em vida pelo titular, como restituições do imposto de renda e outros tributos. A regra vale para casos em que não há outros bens sujeitos a inventário. No texto, o autor explica que, nesses casos, os herdeiros costumam utilizar os valores recebidos para cobrir despesas como impostos, custas judiciais e honorários de advogados, entre outros gastos. O relator da proposta, deputado Hildo Rocha, do MDB do Maranhão, afirma que a atualização é necessária, porque a legislação atual utiliza como referência a obrigação do Tesouro Nacional, a OTN, que não existe mais, o que gera dificuldades de interpretação.
7: Essa regra já existia, só que como ele estava estipulado, referenciado em cima de um título do governo, que era a antiga OTN, e como a OTN não existe mais, não existia mais a referência de até quanto poderia ser pago de forma imediata para a viúva, ou para o viúvo, ou para o filho. Então isso impedia a evolução e a facilidade e a rapidez da transferência desses recursos de uma conta para a conta do herdeiro. E isso é facilitado agora.
6: Além disso, a proposta altera o Código de Processo Civil para estabelecer que o juiz não poderá negar o pedido de gratuidade da justiça apenas com base na renda de um herdeiro ou na posse de um imóvel. O projeto, que busca atualizar o limite a ser retirado por herdeiros em cadernetas de poupança e outras aplicações no valor até 40 salários mínimos, segue em análise na Comissão de Constituição e Justiça. Da Rádio Câmara de Brasília, Júlia Lopes.
8: Economia.
1: A Câmara aprovou proposta que garante imunidade tributária aos templos religiosos e suas entidades filantrópicas, também sobre tributos incidentes no consumo de bens e serviços. Marcelo Crivella, do Republicanos do Rio de Janeiro, afirma que a medida regulamenta um direito já previsto na Constituição.
9: Essa é a grande, eu diria, notícia para os templos religiosos, é fazer com que a imunidade prevista na Constituição Federal se torne realidade com relação aos tributos que incidem no consumo de bens e de serviços. Essa PEC foi aprovada no plenário com 385 votos favoráveis, 93 votos contrários e 7 abstenções. Portanto, teve ampla maioria.
0: Na opinião de Marcelo Crivella, a medida pode reduzir os custos de igrejas e instituições beneficentes na aquisição de equipamentos e insumos utilizados em atividades religiosas, assistenciais e sociais. A proposta agora será analisada pelo Senado.
8: Eleições.
1: Depois de ser aprovado na Comissão de Constituição e Justiça, o projeto que aumenta o prazo para transferência de domicílio eleitoral está pronto para ser votado pelo plenário da Câmara.
0: A proposta também altera as regras para comprovação de vínculo com a localidade, como informa a repórter Silvia Munhato.
10: A Comissão de Constituição e Justiça da Câmara aprovou o projeto que amplia de 150 para 180 dias antes das eleições o prazo final para o pedido de transferência do domicílio eleitoral. Pelo texto, o tempo de residência mínima no novo município também muda de 3 para 6 meses. A deputada Júlia Zanatta, do PL de Santa Catarina, relatora do texto, foi favorável à mudança.
11: A prática do turismo eleitoral, a transferência fraudulenta de domicílio com fins meramente eleitoreiros, constitui uma burla que corrói a representatividade democrática e a soberania popular em sua dimensão municipal. O voto é o exercício de soberania localizado e a fraude de domicílio rompe o nexo da pertinência essencial entre o eleitor e a comunidade política local, cujos rumos ele pretende definir.
10: A proposta também altera a forma de comprovação de vínculo com a localidade. Será exigida a apresentação de comprovante de residência oficial em nome do eleitor, como contas de água, luz, gás, telefone fixo ou correspondência oficial de órgãos governamentais. A lei atual permite a comprovação por meio de declaração do próprio eleitor ou outros meios que forem considerados convincentes pelo juiz eleitoral. Da Rádio Câmara de Brasília, Silvia Munhato.
8: Desenvolvimento Regional.
1: Rodrigo Hollenberg, do PSB, teme que o empréstimo de 6 bilhões de reais feito pelo governo do Distrito Federal para cobrir o rombo do Banco de Brasília, no caso Master, comprometa a saúde e a educação públicas. Por isso, o deputado acionou a justiça em defesa de crianças e famílias atípicas.
12: Nós, então, oficiamos ao Ministério Público do Distrito Federal e Territórios, solicitando que determine que o governo do Distrito Federal faça concurso para orientadores educacionais para que essas crianças, esses jovens com deficiência possam ser acolhidos adequadamente na rede pública de educação do Distrito Federal. Do mesmo modo, nós estamos solicitando ao governo do Distrito Federal que realize a contratação de médicos, de enfermeiros, de técnicos de enfermagem, que possam garantir o atendimento a essas famílias.
0: Presidente da Comissão de Defesa dos Direitos das Pessoas com Deficiência, Rodrigo Hollenberg, relata o drama de famílias atípicas sem atendimento adequado e lamenta a falta de concurso para orientadores educacionais no Distrito Federal desde 2017.
8: Previdência.
1: O tempo para a aposentadoria de policiais militares e bombeiros poderá ser reduzido. Uma proposta aprovada pela Câmara permite que os estados e o Distrito Federal editem leis locais para diminuir esse prazo. Confira na reportagem de Maria Neves.
10: Aprovado na Comissão de Constituição e Justiça da Câmara dos Deputados, projeto que reduz o tempo de serviço de policiais e bombeiros militares para ter direito à aposentadoria integral, pode seguir para o Senado. Pela proposta, os estados poderão editar legislação própria para reduzir em até 5 anos o tempo mínimo de exercício na função para receber proventos integrais. O autor do projeto, deputado Júnior Amaral, do PL Mineiro, argumenta que a medida busca trazer justiça para policiais e bombeiros militares que trabalham em condições difíceis e são pouco valorizados.
13: Os profissionais de segurança pública no Brasil já sofrem com falta de retaguarda jurídica, já sofrem com falta de logística adequada para trabalhar, já sofrem com baixos salários. Então essa questão da previdência é algo mínimo que a gente pode fazer aqui na Câmara dos Deputados para impedir que esses homens e mulheres sejam ainda mais desprestigiados, como infelizmente são historicamente no nosso país.
10: Atualmente, a lei exige 35 anos de serviço para militares receberem a aposentadoria com valor integral. Desse tempo, pelo menos 30 anos devem ser em atividades militares. Com o texto aprovado, o período mínimo de atividade militar poderá cair de 30 para 25 anos. Na regra de transição vigente, militares que ingressaram no cargo há mais tempo, antes de 2020 e ainda não cumprem os requisitos, têm de contar pelo menos 25 anos de serviço militar, mais um pedágio. Eles devem trabalhar mais 4 meses para cada ano que falta. A proposta também permite que os estados reduzam esse tempo de pedágio para 20 anos por lei local. Da Rádio Câmara de Brasília, Maria Neves.
0: Tarcísio Mota, do PSOL do Rio de Janeiro, apresentou projeto que estabelece regras para a aplicação de recursos dos regimes próprios de previdência dos servidores públicos. A proposta busca reduzir os riscos nas aplicações financeiras e aumentar a segurança do dinheiro destinado às aposentadorias.
14: Nós não podemos deixar que os institutos de previdência e os governos apliquem os recursos dos servidores em bancos que não têm condições de garantir a liquidez e garantir a rentabilidade e garantir que esses recursos não serão perdidos. Então a proposição desse PLP é de que os institutos de previdência de cada município brasileiro e dos estados brasileiros, eles tenham um limite, que 80% dos recursos dos servidores sejam obrigatoriamente aplicados em títulos que estão lastreados no Tesouro Nacional e em bancos públicos que dão garantia de que esse recurso não será perdido. E os demais 20% sejam aplicados em critérios muito rígidos de solidez dessas instituições financeiras.
1: Segundo o Tarcísio Mota, a medida evita perdas em aplicações de alto risco e garante maior segurança aos recursos descontados de cada servidor. Ele argumenta ainda que o texto reduz a influência de interesses políticos e financeiros na gestão dos fundos previdenciários dos servidores.
8: Habitação.
0: Padre João, do PT de Minas Gerais, defende a aprovação de projetos que incentivam cooperativas habitacionais a participarem do Minha Casa Minha Vida. Ele avalia que a contribuição dessas entidades pode ampliar o acesso à casa própria com unidades mais acessíveis e de melhor qualidade.
15: Então temos que continuar avançando, e avançando também com a nossa relatoria, com o projeto de lei que garanta a autogestão. Ou seja, além da responsabilidade e disposição de estados, do Distrito Federal e municípios, a sociedade civil organizada em forma de entidade ou cooperativa poder não só construir as moradias na forma de autogestão, mas também outros equipamentos importantes para a comunidade.
1: Padre João observa que o déficit habitacional atinge quase 5 milhões e 700 mil famílias no país. Ele afirma que a autogestão dá segurança jurídica a experiências já existentes e permite incluir equipamentos comunitários nos empreendimentos habitacionais.
8: Segurança Pública.
0: A Câmara aprovou proposta que transforma em lei o atendimento a brasileiras no exterior. Saiba mais sobre o assunto na reportagem de Paula Bittar.
10: A Comissão de Constituição e Justiça da Câmara aprovou uma proposta que transforma em lei a política de atendimento a brasileiras que vivem no exterior por meio dos Espaços da Mulher Brasileira. A iniciativa, desenvolvida pelo Ministério das Relações Exteriores em consulados brasileiros, oferece orientação e apoio especializado com prioridade a mulheres em situação de vulnerabilidade. Entre os objetivos da política estão o combate à violência doméstica, a orientação sobre direitos e o apoio à capacitação profissional, ao empreendedorismo feminino e ao aprimoramento educacional. O texto aprovado também prevê que o atendimento poderá contar com profissionais especializados e instituições parceiras em áreas como imigração, direito de família, legislação trabalhista e previdenciária, apoio psicológico e capacitação linguística, educacional e financeira. A proposta estabelece que a implantação dos espaços da mulher brasileira ocorrerá de forma gradual, conforme a avaliação do Itamaraty. A prioridade será dada às localidades onde houver maior necessidade de reforço do atendimento às mulheres, conforme a disponibilidade de orçamento, funcionários e de espaço físico nas repartições consulares. De acordo com dados do Ministério das Relações Exteriores, a rede consular brasileira realizou 1.556 atendimentos a brasileiras vítimas de violência doméstica e de gênero no exterior em 2023. Segundo a relatora na comissão, deputada Maria do Rosário, do PT do Rio Grande do Sul, o projeto garante a segurança jurídica de uma prática que o Itamaraty já desenvolve com sucesso.
16: Os objetivos específicos da criação deste espaço da mulher brasileira é o combate à violência doméstica, é a defesa das imigrantes contra a discriminação e a orientação a elas para a salvaguarda dos seus direitos humanos, é garantir a sua capacitação, o apoio ao empreendedorismo feminino, o apoio ao respeito, o aprimoramento educacional. Então, estas mulheres brasileiras que vivem no exterior passarão a ter um apoio maior dentro dos consulados como mulheres. E esse trabalho, sinceramente, será muito importante para a valorização dessas mulheres e tranquilidade das suas famílias que se encontram aqui no Brasil.
10: O projeto que transforma em lei a política de atendimento a brasileiras que vivem no exterior por meio dos espaços da mulher brasileira já pode ir diretamente para o Senado, a menos que haja recurso para votação antes pelo plenário da Câmara. Da Rádio Câmara de Brasília, Paula Bittar.
8: Meio Ambiente.
1: Delegado Palumbo, do Podemos de São Paulo, é autor de projeto de lei que aumenta a punição para quem maltratar animais. O deputado explica que a proposta eleva a pena máxima de prisão dos atuais 5 para até 12 anos para os condenados por esse tipo de crime.
17: Nós estamos lutando. O meu projeto estipula uma pena de até 12 anos de cadeia. O indivíduo que maltrata um animal tem que ficar encarcerado, de preferência trabalhando para pagar o próprio sustento. É assim que a gente trata criminoso, gente desalmada, que não tem coração, que maltrata os animais. Se esse projeto for aprovado, eu espero que seja, nós estamos lutando para isso, o criminoso que maltratar um animal vai ficar 12 anos enjaulado, que é onde ele tem que ficar.
0: Delegado Palumbo argumenta que a legislação atual não consegue manter presos os autores de maus tratos. O parlamentar também destaca sua atuação em defesa da causa animal e cita outras iniciativas apresentadas por ele ao longo da vida pública.
1: Termina agora o Jornal Câmara dos Deputados, produzido pela Rádio Câmara, com trabalhos técnicos de Everson Urani e a apresentação de José Carlos Andrade e Luciana Vieira. Uma boa noite para você.
0: Ótima noite. A Voz do Brasil volta amanhã. Você ouviu A Voz do Brasil. Boa noite.
18: 6h57. Muito obrigado, meu Deus, por mais uma etapa de trabalho. Muito obrigado a você, amigo ouvinte clube, que está com a gente. Estamos só nos aplicativos, na internet. Mas você que está com a gente fica muito feliz. Muito obrigado. Muito obrigado, Paulinho, Luiz de Som, no áudio. Tudo está certo. Assim está certo, assim está certo. Vem aí a Bandeirantes, são 23h58. Tenham todos uma boa noite.
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0: E ponto final na edição de hoje do Antenados. 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A sonorização foi de Caio Martins e a apresentação foi minha, Danilo Gobato. Obrigado pela companhia, pela audiência e seguimos antenados por aqui. Tchau!
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1: Fechou, foi na ordem de 15%. Então, quando você fala da concorrência do produto brasileiro, o meu tem 25%. O meu concorrente da Europa ou de outros lugares tem 15%. É a maioria dos acordos. Então, eu tenho um gap de 10%. Ele é bem menor do que ele foi no passado, quando a gente estava com 50%. E quando a gente vai agora para o trabalho forçado, está praticamente tudo igual, ou é 10 ou é 12. Não é aí o grande problema. Então, nós temos um problema com os nossos concorrentes, porque nós temos aí uma tarifa de 10 a 12% a mais do que o nosso concorrente. O meu problema está com o americano, porque nós, nosso setor, diferentemente desses setores que foram excetuados, nós temos concorrentes locais. Nós concorremos com fabricantes locais de máquinas. Aí eu estou 37% e 37,5% penalizado na minha competitividade com o fabricante local. Então, esse é o meu grande problema, é o fabricante local. Agora, de novo, eu não tenho muita esperança de que antes do final do ano essa coisa seja revista, até porque o governo americano acredita nisso. E só para terminar, conversando com os negociadores brasileiros, tanto do Ministério de Relações Exteriores como do IDIC, nós soubemos que, como você falou, a negociação era muito desequilibrada a favor dos Estados Unidos. Então, vamos lá, como o Brasil não tem um acordo comercial com os Estados Unidos, se o Brasil aceita o que os Estados Unidos queria, zerar para automóveis, zerar para produtos químicos, zerar para vários produtos que eles colocaram na mesa, e depois a China entrasse na OMC contra o Brasil, nós teríamos que zerar para a China também. Né? Porque nós não temos um acordo comercial com os Estados Unidos. Então, era muito difícil o Brasil aceitar essa negociação e acabou saindo da mesa sem negociar, porque o que eles queriam era muito vantajoso para os Estados Unidos e muito desvantajoso para vários setores da economia brasileira.
2: E só para a gente encerrar, acho que para a população em geral é muito difícil compreender o que mais eu vejo, né, nas redes sociais. Deixa os Estados Unidos para lá, e se eles não querem, a gente vai arrumar outro lugar, né, para vender e tal, mas a atitude tem que ser muito pragmática, né Abrão Veloso, para a gente perceber que a gente tem que, enfim, ter adultos na mesa e seguir encontrando espaço, como vocês estão trazendo, são necessários e são possíveis, embora a relação ela precise evoluir. Agora, você fica sempre com essa sensação de que você não vai conseguir uma relação equilibrada, né, que, enfim, que é difícil ali porque a política se mistura à economia, mas, enfim, tem que tentar ter sangue frio e ser racional, né?
3: Não, sem dúvida. É uma atitude pragmática e também um entendimento que essa não é uma situação conjuntural, né? Existe uma mudança estrutural do comércio internacional, das relações internacionais, com mais imprevisibilidade, mais elementos de geopolítica. Isso não vai mudar em dois anos. O setor empresarial conviverá com um mundo mais difícil e isso impõe também uma estratégia mais atuante do setor empresarial, de mais presença, de conseguir articular os seus interesses com mais sucesso. E, obviamente, nesse caso, novamente, o setor empresarial tem um papel importante, mas também vem acompanhado de um papel que só o governo pode fazer. Sim. Que é negociar e buscar encontrar, de novo, se for tarifa com tarifa, a gente não vai chegar a um final feliz. É preciso ampliar mais esse menu, esse cardápio de discussões para que se tenha algum tipo de entendimento que favoreça os interesses brasileiros e, certamente, esse entendimento, o ganho de um não é a perda do outro.
2: Tem que deixar a raiva de lado, né? Porque acho que o sentimento do brasileiro é esse, né? Pois estamos sendo punidos, mas é importante ter esse pragmatismo, né, Belano?
1: Então, o Brasil precisa encontrar caminhos, nós temos que fazer nossa lição de casa, nós temos que combater o custo do Brasil, ter para valer uma agenda de competitividade, porque a gente vê muita gente falando nisso, mas não vê na prática, e ao mesmo tempo, o Brasil precisa fazer acordos comerciais. O que nós não podemos é cair na ingenuidade, que nós já corremos o risco no passado recente, de fazer aberturas unilaterais, né? O Brasil tem que se abrir para o mundo, mas tem que se abrir através de acordos comerciais. O Brasil agora está falando de fazer, de começar uma conversa com a Índia, mas enfim, o Brasil precisa fazer bons acordos que não passem só por tarifas e aumentar a nosso fluxo de comércio, mas para isso nós precisamos ter competitividade.
2: É, com certeza, a palavra é fundamental. Quero agradecer imensamente aqui a presença dos meus convidados, José Veloso, presidente executivo da Associação Brasileira de Máquinas, e o presidente da Câmara Americana de Comércio do Brasil, Câmara Americana de Comércio aqui no Brasil, Anshan, o Abrão Neto. Muito obrigada pela presença dos dois. Para a gente foi uma honra vocês terem vindo ao vivo aqui nos prestigiar num momento importante aqui para o Grupo Bandeirantes. Muito obrigada mais uma vez.
3: Prazer enorme. Nós que agradecemos.
1: Obrigado pelo convite, muito sucesso.
2: Muito obrigada. E muito obrigada a você por estar aqui com a gente no Economia, sempre para você. Tchau, tchau.

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0: começa?
1: Aqui reunindo todas as informações, porque daqui a pouquinho eu vou entrar ao vivo para trazer tudo para vocês.

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existem pessoas que aparecem quando uma arte está prestes a desaparecer. Isso não é uma coincidência, é uma vocação. José Roque podia ter deixado para trás tudo o que a mãe ensinou. Podia ter ficado no emprego, no caminho mais fácil. Em vez disso, ele decidiu voltar. E voltando, ele foi ainda mais longe, levando o trançado da Piaçava às 6 comunidades quilombolas que tinham perdido o fio da própria história. Eu vim a Ituberá, aqui no Baixo Sul da Bahia, conhecer esse homem tão especial. Vamos comigo?

0: Zé Roque.
1: E aí, Lu, seja bem-vinda.
0: Oi, querido.
1: Saudade.
0: Já tá aqui na associação Quilombola Ingazeira?
1: Engazeira, isso. Junto com o
0: Dá
1: grupo
0: licença.
1: Transarte. Oi, seja bem-vinda. Que bom ter você aqui.
0: Nossa, muito obrigada, viu?
1: Eu
0: Que
1: que agradeço.
0: prazer. José Roque Azevedo Assunção.
1: Isso, mestre Zé Roque.
0: Mestre Zé Roque, tão conhecido.
1: Ele mesmo.
0: Abriu as portas aqui para a gente conhecer mais do seu trabalho e da sua
1: Isso.
0: vida. Essas mãos aqui carregam muita história,
1: Obrigado.
0: muita tradição, e a gente vai saber tudinho, né?
1: Isso. Minha história, ela começa ali numa cidade de Nilo Peçanha, na comunidade quilombola de Boitaraca, onde eu nasci.
0: O Zé Roque é um quilombola de Boitaraca, né? Que é um dos quilombos mais escondidos e mais incríveis que eu tive a oportunidade de conhecer. E ele aprendeu com o pai, né? Que já tecia, que já fazia leque. E ele ficava do ladinho do pai tentando fazer alguma coisa.
1: Até os meus 10 anos eu vivi na comunidade. Depois de 10 anos, meus pais precisou sair da comunidade para vir para Ituberá. Mas nesse período de 10 anos, meu pai já trabalhava com cipó. Ele era extrativista, né? Extrativista, trabalhava na extração da piaçava. E nos fins de semana, para melhorar a economia, ele pescava. Mas antes disso, ele fazia cesto com cipó. Ele fazia o cestinho com cipó, mas com 10 anos de idade, eu não tinha como manejar muito cipó. Eu pegava a piaçava. Com 10 anos de idade, eu não tinha como manejar muito cipó.

0: trabalhava com essa técnica da cestaria da Piaçava.
1: Trançado.
0: Trançado. E eu, quando eu cheguei aqui em Ituberá, eu continuei fazendo algumas coisinhas e tal. E aí eu conheci, minha mãe conheceu a Solange. Aí convidou ela para ir lá em casa para me ensinar, porque ela viu que eu tinha esse dom de fazer, de transformar alguma coisa. Aí ela foi, levou um vasozinho, já começado, fundinho, e ela começou a fazer lá na minha casa. E aí, quando chegou um certo tempo, ela me perguntou, você quer fazer? Eu digo, não, pode continuar fazendo. Meus olhos estavam fitados ali no que ela estava fazendo. Eu queria aprender os caminhos.
2: Antes de continuarmos a nossa conversa com o mestre Zé Roque, é preciso entender de onde vem tudo isso. E isso começa muito antes das peças. Começa lá no alto de uma palmeira.
0: Estou aqui com o extrativista Hamilton, tirador de Piaçava. Agora a gente vai estar indo com ele até um plantio aqui da palmeira da Piaçava para ele fazer uma demonstração de como é tirada, de como é cortada essa Piaçava, a fibra da Piaçava do pé da palmeira.

0: Então, pessoal, vocês presenciaram aqui, seu Hamilton, tirador de Piaçava, subiu no pé da Piaçava, tirou toda essa fibra, agora ele desceu dessa palmeira, agora ele está fazendo, ajuntando toda essa fibra que foi tirada desse coqueiro, né? Aqui, qual o processo aqui agora? Ele vai estar arrumando essa fibra, entendeu? Direitinho, ele vai, depois que ele arrumar, ele cria um facho. Depois desse facho, ele vai criar uns mondongos, que depois vai levar lá para a área, que depois vocês vão ver lá onde está a catadeira. Estamos aqui para fazer uma pequena demonstração com a Sandra, a catadeira, ela que faz a limpeza da Piaçava. Aqui ela vai fazer, vai fazer uma demonstração e vocês vão ver como é todo o princípio do processo, uma parte do processo que é feito com a Piaçava. Sandra aqui, ela está fazendo a separação da casca com a fibra da Piaçava. Sandra aqui fez a separação da fita com a fibra da Piaçava. Essa aqui é a fita e aqui é a fibra. Essa fita a gente utiliza para fazer os pentes para cobrir os quiosques. E aqui a fibra, ela vai terminar de fazer a limpeza. Ela vai estar passando o facão para vocês verem, tá? Deixar ela toda limpinha. Ela só fez o primeiro processo de separação dessa fita com a fibra.
1: Sandra é catadeira. São as mãos dela que separam a fita da fibra, uma das etapas mais delicadas de toda a cadeia. Mas quando a gente para ouvi-la, descobre que o que ela separa todos os dias vai muito além da Piaçava.
2: Porque hoje as pessoas nunca trabalham Piaçava. Hoje o povo quer já achar um trabalhinho ali, que é trabalho de emprego, mas eu prefiro mil vezes aqui. Um amigo me chamou para trabalhar, para fazer um almoço, eu sou cozinheira. Mas eu disse a ele, eu prefiro mil vezes trabalhar na Piaçaba. 10 vezes Piaçaba. Coisa que meu pai me ensinou, minha mãe me ensinou e meus irmãos, tudo é isso aqui. Isso é minha vida. Se eu morasse perto, ela vocês lá para onde vê o lucro, que é a minha casa.
1: A casa que você construiu com o seu trabalho.
2: O que eu trabalho para fazer minha casa.
1: Mãos abençoadas.
2: Isso.
1: Parabéns, meu amor.
2: Obrigada. Esse aqui é meu sonho. É meu sonho de trabalhar na Piaçaba. Se você chegar aqui com 10 mil, eu não recebo. Eu prefiro do meu suor, eu trabalho para fazer minha casa.
1: Posso te dar um beijo?
2: Pode.
1: Que linda. É uma história mais linda, viu?
2: Isso aqui foi a educação que meu pai me deu. E ele, onde ele estiver, ele está olhando para mim em cima.
1: Ele está orgulhoso.

0: te agradeço aquele preto velho que tá aqui, que é o Mário de Creuza, e tá me ajudando bastante. Essa é a minha paixão. Eu não arrumo isso aqui por nada. Pode vir 7 mil, 10 mil, nada, velho. Meu lugar aqui é a pressão.
1: Da fibra que saiu das mãos de Sandra, o caminho continua até o Benival. É ele quem transforma essa fibra no produto mais tradicional da piaçaba do Baixo Sul, a famosa vassoura de chapa.
2: Eu sou o Benival e estou aqui apresentando aqui para fazer a vassoura de chapa, que aqui na nossa região a gente conhece essa vassoura aqui que eu vou fazer como vassoura de chapa. Primeiro colocamos aqui essa parte frágil, né? E colocamos a boneca, né?

0: A parar, né, Benival? Essa é a famosa vassoura de chapa, que é a que é mais vendida comercialmente. E aqui, depois de pronta, aí vem o cabo. Esse cabo, a gente encaixa ele aqui e a vassoura está pronta para ser utilizada.
1: A fibra percorreu um longo caminho. E para Zé Roque se tornar o mestre que é hoje, o caminho também não foi curto. Você foi trabalhar numa empresa, era de pneu, né?
0: Isso, eu trabalhei numa empresa chamada Plantações Michelin da Bahia. Trabalhei de segurança, trabalhei por 15 anos nessa empresa. E lá conheci a técnica e à noite, nas horas vagas, eu fazia as pecinhas. E aí eu pegava essa peça, que chegava em casa, não vendia. Ninguém queria dar valor a nada. Eu pegava, desmanchava e fazia outra para aproveitar a peçava. Aí passou um período, aí eu comecei a desenvolver outras peças também. Comecei a desenvolver outras peças. Comecei a fazer e desenvolver as peças e tal. E a pessoa, eu passei a ser conhecido por ser homem, que hoje é difícil eu estar trabalhando com agulha. E aí apareceu o projeto, via cooperativa, e foi fundada a cooperativa da Piaçava. Aí me convidou para eu estar à frente do projeto. Para mim foi uma barreira grande, porque até então eu não estava aprendendo e eu ia estar coordenando um projeto.
1: O Zé Roque, ele é hoje, assim, o que semeia o artesanato no Baixo Sul da Bahia, a partir da Piaçava. Ele, na verdade, para mim, ele é um empreendedor social. Ele, por trás do mestre, por trás de tudo, ele é um empreendedor social. Ele faz acontecer o artesanato do Baixo Sul pela comunicação, marketing. Ele sabe falar, ele gosta de contar as histórias dele, ele conta as histórias de todo mundo. Eu vejo nele, e todos veem, os depoimentos de todas as artesãs, assim, são lindos em relação a ele.
2: É uma pessoa que foi muito persistente, jamais desistiu do seu objetivo. E cada momento que ele passa com nós, ele também transmite isso pra gente, né? Que nós não vemos desistir da caminhada. Não é fácil, mas que nós vamos persistir e aprender com ele a cada momento, né? Que a todo instante ele está disposto a nos ensinar, a estar conosco. E nós temos aprendido muito com ele.
1: O talento estava nas mãos das comunidades. As peças existiam, mas faltava uma ponte entre este trabalho e o mundo lá fora. E a história de como esse encontro aconteceu é daquelas que a gente não esquece.
0: O Sebrae foi muito importante, está sendo muito importante. Foi que veio fortalecer a técnica do artesanato aqui na região, porque aquilo que a gente faltava, o conhecimento, a técnica, nós temos a técnica, o fazer artesanato.
1: As habilidades.
0: Mas onde vender, a gente não tinha onde vender.
1: Precificar.
0: Essa conversa diretamente com o lojista.
1: Divulgar.
0: Para entender a divulgação do produto. Então, isso tudo a gente aprendeu com o Sebrae.
1: Mas você, como é que foi o seu contato? Você foi procurar? Você foi encontrado? Como é que foi esse primeiro contato com o Sebrae?
0: Então, tudo aconteceu naturalmente, tudo no processo, no caminho, né? Eu fui convidado pelo Sesc do Pelourinho para participar de um evento no Jardim do Campo Grande. E aí eu fui para esse evento, ele já não desanimado, mas, né, porque tudo aquilo que você planta tem que dar frutos. E até então, os frutos, eles não estavam vindo. Mas eu continuei acreditando, eu disse que vou sim. Aí eu fui para esse evento, aí estou lá, como está chovendo aqui hoje, e lá naquele dia estava chovendo. De repente chega aquela senhora, estava sentada numa cadeira e a outra estava lá vazia. Ela sentou junto de mim e disse, quem é você? Eu digo, eu sou Zé Roque. E de onde? Eu sou de Ituberá. De Ituberá, porque ela fez ela fez isso? Perguntou que se era de Ituberá, porque ela já conhecia o grupo já dos quilombos da Lagoa Santa, e não me conhecia. Né? E não me conhecia, eu digo, não. Ela disse, eu conheço as meninas, eu digo, você conhece? E eu conheço muito mais, porque foi eu que ensinei a ela. Foi você? Eu digo, foi eu que ensinei. E aí ela disse, gostei dessas peças. Nesse evento, foi o que eu fiz? Eu digo, vou fazer uma coleção de porta-bolo.
1: Ela
0: disse, gostei dessas peças suas, está tudo lá nesse evento.
1: Ela se encantou, se apaixonou
0: por essas. Foi. Exatamente. Que assim, no fazer, eu digo, vou fazer esse cobre bolo aqui, fiz coloridos, todos coloridos diferentes.
1: Como ela chama?
0: Tatiana. Tatiana Martins.
1: O mestre Zé Roque, né? Ele me diz que um dia ele estava lá numa feira que ele ainda não me conhecia, no meio de uma praça. E aí eu passei olhando os produtos dele, isso já tem mais de 14 anos ou mais. E ele estava ali e eu chamei para olhar. Ele disse que estava uma chuva, ele sempre fala, foi um dia de muita chuva. E aí eu chamei e convidei para ser atendido pelo Sebrae. E aí depois de algum tempo, nós estávamos na rodada de negócios no hotel, que era coincidentemente bem em frente àquela praça, e ele dizendo, olhe como foi importante o nosso encontro. Eu estava ali, embaixo de um toldo, numa chuva, e hoje, depois de um convite, e é claro, com o esforço dele, com a arte dele, ele já estava ali numa rodada, vendendo para lojistas de todo o país.
0: Aí eu fui participar desse evento. Quando cheguei lá também, não vendi nada.
1: Ah.
0: Aí, quando foi de tardezinha, a Tatiana chegou assim junto de mim e fez, Zé Roque, antes disso eu cheguei, fiz uma, os lojistas chegou no meu stand, aí comecei a conversar com ele, comecei a dar uma saída, ver o que era que estava no mercado, o que era que estava absorvendo, o que era que o lojista procurava. Aí eu juntei tudo isso. Aí quando foi de tarde, ela chegou e disse assim, Zé Roque, e aí, gostou? Eu digo, gostei, estou satisfeito de estar aqui. Vem cá, chamei ela assim, na janela, que era tudo de vidro. Estava de frente onde ela me encontrou pela primeira vez.
1: Ah.
0: Ela disse, está vendo aquele lugar ali? Foi ali que você me encontrou. E hoje eu estou dentro do maior hotel, Hotel East, antigo Hotel Bahia. Eu estou aqui dentro. E estou satisfeito. Também levei toda essa bagagem, juntei todo esse material que eu vi e minha conversa com... Essa é muito interessante, essa conversa com o lojista que está procurando alguma coisa, que eu não sei o que é que ela procura. Eu fui ter aquela conversa e guardei tudo. Voltei para Ituberá, cheguei aqui que já trabalhava com elas também, tudo aqui no grupo de... A gente vai fazer assim, tal, foi isso que eu vi, foi isso, a minha conversa foi essa. Eu comecei a tirar da minha mente e colocar na peça. Outro ano fui convidado.
1: Rodada de negócio.
0: Rodada de negócio novamente. Aí eu fui. Quando eu cheguei lá, só faltei vender o pó da Piaçaba. Vendi toda a minha produção.
3: Da chuva na praça ao salão do Hotel Wish, Zé Roque havia percorrido um caminho sem volta. E quando a gente pergunta o que fica de tudo isso, a resposta vai além de qualquer venda.
1: Você fala que é analfabeto, mas você é um super... tem um conhecimento aí vastíssimo, você aprendeu com a vida, o tanto que a gente gostaria de ter aprendido e ser assim, né, ter um Zé Roque na vida. A gente vê nas pessoas que trabalham com você a gratidão, né, que elas têm por tudo que você fez, as comunidades que você ajudou, né.
0: Uhum.
1: Eu acho que essa sabedoria que você tem não se ganha, não se conquista nas faculdades, não, é na vida, né. Agora, de todo esse conhecimento que você tem, com toda essa sua sabedoria e passado tanto tempo aí com o seu trabalho, o que você pode falar que mais te emociona na vida?
0: O que mais me emociona é eu ter a oportunidade de fazer aquilo que eu penso e acredito. E acredito. Eu sempre falo que a arte, ela não nasce pronta, ela acontece. É uma coisa que eu, a cada dia que eu desenvolvo uma peça e que eu vejo que o grupo, ele absorve isso, para mim isso não tem preço. Eu tive outra experiência também, junto com Maria Lued, ali nas Belas Artes, ali em Salvador.
1: A Maria Lued
0: é a design. Também fez parte do projeto Entrelaço Criativo da Piaçaba. Foi um projeto... E esse projeto ela tocou lá na Belas Artes. E dentro desse projeto ela me colocou também, foi eu e ela. E aí eu fui para lá para falar um pouquinho da minha história, né? E aí foi muito emocionante, principalmente as pessoas que estavam lá. Gostou muito de conhecer a minha história, né? E uma das coisas que eu falei para eles, eu sempre tive vontade de frequentar uma faculdade. mas nunca tive a oportunidade. Mas a faculdade da vida me levou para dentro de uma faculdade.
3: Maria Luede é artista plástica e pesquisadora que fez seu doutorado sobre a Piaçava. De todos os ciclos que ela mapeou, o ciclo da vassoura ficou gravado na memória para sempre.
1: A gente vai ter o ciclo da vassoura, que eu fiquei encantada com esse ciclo, porque é uma história inédita, que é a história de como essa fibra migra nos mares, chega em Liverpool. E por acaso ela chega lá, porque na verdade a Piaçava ia como estiva de navio para botar a cana-de-açúcar. Antes de aportar, eles jogavam no mar para poder não contar como carga no porto que chegasse. E, mas só que nesse, teve um belo dia que teve uma tempestade muito grande em Liverpool, que eles tiveram que pegar essa Piaçava, fazer aqueles embrulhos que eles chamam de mondongos, que é assim que eles botam nos caminhões, e foram botando ao redor do navio para aportar. Aí um fazedor de pincéis, um fazedor que chama brush maker em inglês, ele falou assim: gente, o que é isso? Isso é o que? Veio do macaco, veio da baleia? Ele ficou se interrogando. Tanto tem um livro chamado Os Segredos do Brush Maker, de 1920. Segundo capítulo é a história de como a Piaçava chega em Liverpool. Foi a partir daí, dessa vassoura que passava pelo gelo, limpava a água e voltava ao normal, conseguia limpar as ruas, ela foi considerada a Angel Clean, que a Piaçava vai ter um elemento de exportação em altas densidades. Com essa demanda, os quilombos que foram formados naquela região sobrevivem e existem por causa da descoberta da vassoura em Liverpool.
3: Mas a Piaçava não ficou só nos mares do norte. Os mesmos navios que cruzavam o Atlântico com essa fibra chegavam também ao Brasil. E foi no Cais do Valongo, no Rio de Janeiro.
1: No Cais do Valongo, né, tinha uma casa colonial onde os africanos ficavam esperando, se fortalecendo e tal. E eles ficavam tecendo com alguma coisa. Isso a gente só soube em 2016, quando foram escavar nessa região do Cais do Valongo e descobriram 500 mil artefatos feitos da Piaçava, bijus, colares, pulseiras. Muito encantado com isso, porque antes de eles saírem da África, eles tinham que tirar todos os ornamentos. E eles sempre gostaram de muitos ornamentos, então isso é muito bonito também. Que foi a primeira coisa que eles fizeram, devolver os próprios ornamentos. E quem trouxe essa possibilidade foi a fibra da Piaçava.
4: E a técnica do trançado em Piaçava, teve uma época que ela estava quase indo embora, né? Se perdendo totalmente.
5: Isso.
4: E você resgatou para todo um povo, né?
5: Isso.
4: Como é que você sente isso, de pensar que através também do seu trabalho e das pessoas da comunidade, você não deixou, né? Deixou esse legado.
0: Continuar acreditando que é possível, sim. Um trabalho bem feito, um trabalho com pensando no futuro e mostrando as raízes, a cultura de um lugar, eu poderia, sim, fazer com que esse legado ele continuasse vivo, né? E sendo benéfico para as pessoas que estavam inseridas no projeto, principalmente das comunidades quilombolas, que até então não tinha outra coisa para fazer.
3: E é exatamente o que o mestre Zé Roque faz. Todos os dias, em cada peça, em cada artesã que ele ensina, ele mantém essa história viva.
0: Para mim é uma realização de um projeto de muito tempo. Tá? Nasceu no meu coração de estar trabalhando com a fibra da Piaçava. Nasci numa comunidade onde só respirava a fibra da Piaçava, vim para Ituberá e comecei, dei continuidade a esse trabalho, já estava no meu coração, e aí aqui, junto com essas meninas, eu me realizo, e a força de vontade delas também que me faz continuar acreditando que é possível, sim, a gente chegar mais longe.
6: De Ituberá aos quilombos, de um mestre a uma comunidade que ele ajudou a lembrar quem é. Hoje eu aprendi que guardar uma arte não é só preservar uma técnica. É dizer para o mundo, nós existimos, nós resistimos. E as nossas mãos ainda sabem fazer aquilo que as mãos dos nossos antepassados faziam. E isso vai muito além do artesanato. É a memória de um povo forte, de um povo resistente, como a fibra da palmeira. Hoje nós ficamos por aqui. Mas nos vemos no próximo episódio do Descobrindo os Tesouros do Brasil.

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0: Olá, começa agora mais um Viver Melhor. No programa de hoje, vamos falar sobre problemas nas articulações e na coluna. E para tirar todas as nossas dúvidas, recebo o Dr. Luciano Miller, que é ortopedista e cirurgião de coluna do Einstein Hospital Israelita, aqui em São Paulo, e Bruno Rudelli, especialista em ortopedia e traumatologia do Hospital Sírio-Libanês. Mas antes, vamos assistir uma matéria sobre esse tema. Vamos lá.
1: Para caminhar era muito difícil. As dores apareceram aos 35 anos. Era uma artrose que atingia o fêmur direito do jovem que sempre jogou tênis.
2: Vivia com dor todos os dias da minha vida, todos os dias. Quando eu bati uma bola no tênis, eu senti uma dor. Eu falei, essa é a dor que foi o termômetro para eu parar o esporte, para eu ver o que era o problema.
1: 10 anos depois, Thiago colocou uma prótese e voltou a praticar esporte. A artrose acontece quando a cartilagem da articulação se desgasta e os ossos ficam em atrito, causando dor crônica e perda de mobilidade. Pode ocorrer em qualquer idade, mais frequentemente após os 30 anos. É comum afetar as articulações do quadril e joelho, principalmente em atletas. De acordo com a Organização Mundial de Saúde, é uma das principais causas de incapacidade em adultos com mais de 60 anos.
3: A obesidade é um fator de risco, uma malformação congênita. Muitas pessoas às vezes nascem com um pequeno caroço aqui na cabeça do fêmur. Prevenção, postura correta, alimentação correta, evitar a obesidade, fazer os exercícios corretos. Se você sentir sinal de dor, procure ajuda.
1: Quem vê o Alex assim não imagina que ele também tem uma prótese no fêmur. Até fazer a cirurgia, o professor de dança vivia à base de remédios para a dor. Hoje...
4: Hoje eu tô novo, né? Tô bem, com a minha carreira rodando. Mudou a minha vida, né?
0: Pois é, a gente sempre ouve a questão de alterações na articulação para pessoas muito mais idosas. Luciano, para você, como que tem sido hoje, para essas novas gerações, principalmente por esses exercícios de alto impacto, você acha que a gente vai começar a ter problemas muito mais precoces, tanto na coluna quanto nas articulações desses jovens?
5: Eu acho que a grande questão hoje, quem está vivendo, é o envelhecimento da população. Isso vai ser um desafio para nós, cirurgiões, ao longo das próximas décadas, que a gente vai cada vez mais tratar pacientes com mais idade. E a parte clínica, a gente sabe, coração, as medicações todas, elas deram uma sobrevida para a população muito grande. Então a gente vai se deparar com mais artrose, mais a questão de fazer uma artroplastia do quadril, do joelho, da coluna, naturalmente. Então eu acho que é importante os mais jovens entenderem que a longevidade cada vez está mais alta e se cuidarem mais durante a vida. Com isso, com exercícios corretos, não... Que nem minha avó falava sempre assim, o segredo da vida é mais ou menos nem ser sedentário, nem fazer exercício extenuante sem descanso. Esse equilíbrio, como ele falou, apareceu no vídeo, alimentação correta, peso, exercício da maneira adequada, na intensidade adequada, isso é extremamente importante para você ter o seu corpo bem, para você aguentar 80, 90 anos, que é isso que a população está se encaminhando.
0: Pois é. Agora eu te pergunto, quando a gente olha essa questão relacionada a cuidados, a gente pergunta, quando começa o cuidado com o nosso esqueleto, né? Tanto a coluna quanto as nossas articulações, ela começa em que momento?
6: O quanto antes, veja, essas doenças osteodegenerativas ou músculo-esqueléticas, elas começam a progredir a partir de alterações e hábitos que a gente vai acumulando desde a primeira infância, adolescência, parte do adulto jovem e, como o Luciano muito bem falou, chegando na terceira idade, onde a gente está tendo um volume populacional cada vez maior nessa transição demográfica, mas ela já começa na primeira infância.
0: E o que fazer nessa primeira infância já para preservar? Ou melhor, o que também não fazer no sentido de se proteger?
6: Perfeito. Então, uma vida equilibrada. Então, desde a parte alimentar, a gente sabe que sedentarismo e obesidade são um dos fatores importantes que estão relacionados a essas doenças osteodegenerativas. Respeitar o seu corpo, então, entendendo que você tem uma dor que está persistente, que está recorrente, que não melhora, procurar um ortopedista, procurar um médico para fazer uma avaliação adequada. A parte postural é fundamental. A gente vive num mundo imerso em tecnologia atualmente. A gente sabe que o uso excessivo de tela, seja na televisão, seja em celular, que é um dispositivo que a gente usa para trabalho, lazer e outros usos pessoais. Então, tudo isso, de certa forma, influencia em sobrecargas que podem levar a degenerações na coluna, no quadril, em diversas outras articulações, nos membros superiores, mão, por exemplo.
7: É interessante que você fez um comentário que faz parte da vida de todas as pessoas. Nós estamos diante da tela, seja no ambiente de trabalho, de frente, por exemplo, de um computador, ou simplesmente digitando nos nossos smartphones. Aí a pergunta é, se nós estamos diante de atividades físicas, isso não deixa de estar se manifestando como uma atividade física. Eu deveria ter algum cuidado nisso, por exemplo, pausas, alongamentos, como que eu poderia cuidar realmente das articulações e da coluna nesse contexto do dia a dia?
5: Nesse contexto do dia a dia, falou muito bem, pausa é importante. Alongar, alongamento, a cada 30, 40 minutos parar um pouco, fazer o alongamento, isso é extremamente importante. Mas, o que eu sempre falo, que é importante, cuidar do corpo. Como a gente cuida do nosso corpo? Tendo uma boa ergonomia em casa, no trabalho, fazendo atividade física, cuidando da alimentação, cuidando do peso, eu acho que o sobrepeso acaba afetando muito as articulações. Toda essa que a gente sabe que é bom para a saúde, é importante também para as nossas articulações.
7: Agora, você consegue enxergar, por exemplo, um indivíduo chegando no ambiente de trabalho e antes de começar já fazer aquela alongada das mãos, assim como o indivíduo vai para a piscina ou para atividade de musculação, por exemplo?
6: Pô, sem dúvida, eu acho que isso é um hábito que cada vez mais a população deveria incorporar. Como o Luciano muito bem falou, essas pausas programadas, então a cada 20, 30 minutos você fica naquela mesma posição, você para um pouquinho, dá uma caminhada. A gente sabe que hoje em dia o home office é um fator que acaba atrapalhando bastante, porque as pessoas ficam em reuniões, em cima de reuniões, e acabam não tendo esse tempo de pausa que muitas vezes você tem no escritório presencial. Então, não é fácil mudar hábito, né? Hábito é uma das coisas mais difíceis de você mudar dentro de um contexto de tratamento com o paciente, mas é muito importante que você consiga tentar incorporar isso na sua rotina, senão o preço é esse que vocês viram aí na reportagem.
7: Sem dúvida alguma. Agora, uma das perguntas que a gente acaba fazendo, porque, por exemplo, eu estou num ambiente de trabalho, eu estou num home office, é fácil, eu me alongo, eu me preparo. E as pessoas que trabalham, por exemplo, em aplicativos, motoristas de aplicativo, motoristas de caminhão, como que eles também poderiam ter essa concepção de proteção, até porque as poltronas, os bancos não são nada ergonômicos, seja de um carro, seja de um caminhão, por exemplo, ou de um ônibus no transporte público.
5: Essa questão dos motoristas de aplicativo, tudo isso, é difícil a gente conseguir adaptar uma forma correta, né? Que a gente sabe que a condição também desses aplicativos não é o ideal da mobilidade. Mas dá para ajudar bastante fazendo atividade física. Eu acho que preparar nosso corpo, ter musculatura, ajuda muito assim a preservar essas articulações. Tem alguns estudos que mostram que você evita a artrose, você previne a artrose mantendo a articulação em movimento. A gente achava que movimento acaba degenerando, mas o movimento não extenuante, você preserva a sua articulação. Ela irriga mais, tem mais pressão nessa cartilagem, assim como no disco da coluna. Tem um certo exercício, o disco é como se fosse uma esponja, essa pressão no disco, você nutre mais esse disco, você fortalece e previne o desgaste precoce.
7: Aliás, baseado na tua pergunta, vamos lá para a sala digital, que é uma parceria da Google com o Grupo Bandeirantes, e vamos ver o que os internautas têm acessado e procurado sobre esse assunto. Vamos lá.
8: Olá, doutor Jean. Sala Digital chegando por aqui para falar sobre aquela dor que aparece no joelho, no quadril. Muita gente costuma dizer que é coisa da idade, né? Mas como você já adiantou, tem nome, diagnóstico, muitas vezes é artrose. E as buscas no Google mostram que ainda existe muita dúvida sobre a doença, viu? Artrose, que de forma simples é o desgaste da cartilagem, das articulações, pode atingir regiões como joelhos, ombro, coluna e até quadril. A gente levantou algumas das principais perguntas feitas sobre esse tema no Google nos últimos 5 anos e olha só o que as pessoas querem saber. Artrose tem cura? Artrose pode virar câncer? Qual a diferença entre artrite e artrose? E quem tem artrose pode fazer academia? Além disso, tem mais uma aqui. Artrose é hereditária? E esse é um problema com impacto direto no dia a dia dos brasileiros, né? Entre 2017 e 2021, o país registrou quase 75 mil internações por artrose. A doença, que afeta principalmente pessoas na faixa dos 60 anos, é mais frequente entre as mulheres. E além da dor, do desconforto, ela também pode comprometer atividades simples do dia a dia, como levantar, agachar, caminhar por médias, longas distâncias. A gente também fez um ranking aqui das regiões que mais doem. E olha só o que as pessoas procuram em relação a isso. Artrose no joelho lidera em disparada, com folga, seguida por artrose na coluna, quadril, lombar e cervical. E agora, para responder a nossa audiência, doutor Jean, eu deixo com o senhor duas perguntas. Primeira, artrose tem cura? E depois, para não deixar ninguém em dúvida, qual a diferença entre artrite e artrose? Eu volto com você.
9: Muito bem, essa vai para você. Qual é a diferença entre artrite e artrose? E na sequência, já embala se ela tem cura, ou pelo menos tratamento.
6: Perfeito. A questão da diferença entre artrite e artrose vai muito mais de um termo conceitual. O sufixo "-it", ele correlaciona muito mais com um processo inflamatório. Então, quando você tem uma artrose, uma lesão da cartilagem, que ela é secundária, um processo inflamatório, uma artrite reumatoide, uma doença reumatológica, a gente tende a usar mais o termo artrite. O termo artrose, o sufixo "-ose", ele vai mais para degeneração. Então, quando é uma degeneração da idade ou uma degeneração mais associada a alterações mecânicas, a gente tende a usar mais o termo artrose. Mas muitas vezes na literatura ele fica confuso, porque depende muito da interpretação do autor. Então, muitas vezes elas podem significar a mesma coisa.
9: E aí, tem cura ou tem tratamento? Como que é?
6: Infelizmente, ela não tem cura, mas com certeza ela tem tratamento, né? Então, óbvio que isso vai depender especificamente de qual articulação que está sofrendo aquele desgaste articular, aquela artrose. O tratamento inicial, ele é sempre voltado para a parte não cirúrgica, né? Então, você vai fazer fortalecimento daquela musculatura ao redor da articulação, mudanças de hábitos. Então, melhor alimentar para combater obesidade, sobrepeso, atividade física que ajuda na mobilidade articular, evitar atividades que vão sobrecarregar aquela articulação e podem aumentar a sintomatologia, e muitas vezes você consegue contornar e melhorar a sintomatologia por muitos e muitos anos. Em algumas articulações específicas, como o joelho e quadril, por exemplo, né, que foi um dos temas mais procurados, né, como a gente viu agora, o final da linha evolutiva dessas doenças degenerativas acaba sendo as próteses totais, seja do quadril, do joelho, que acabam tratando de forma definitiva. Ela não cura a artrose, mas você resseca a lesão e acaba substituindo aquela articulação com resultados fenomenais, como foi visto na matéria inicial.
9: Agora, quando a gente fala de artrose, a gente viu na reportagem que ela é um desgaste ósseo exatamente no roçar de um osso com outro. Como que a gente justifica? O bico de papagaio, ele seria um exemplo de artrose, por exemplo, na coluna?
5: Seria, o bico de papagaio seria o envelhecimento da coluna. O que é importante, eu gosto de falar todo paciente, que envelhecimento não é doença. A gente vai envelhecer de uma forma melhor ou pior, depende de cada paciente, mas envelhecer não é doença. Então, muitas alterações, quando a gente faz um exame da coluna, um raio-x, uma ressonância, a gente vê alterações do disco, alterações da articulação, nem sempre tem uma relação direta com dor. A dor, muitas vezes, em muitos pacientes que olham, tem uma degeneração do disco, uma degeneração da articulação, a dor é muscular, a dor é ligamentar, a dor é devido a posturas ruins. E, diferente do joelho e do quadril, a coluna, ela muda ao longo da vida, ela vai endurecendo. Então, esses osteófitos, bico de papagaio, é um processo natural da coluna de se defender. Ela vai fundindo, ela vai diminuindo a movimentação e, com isso, menos pressão, menos dor. Diferente do quadril e joelho, que são articulações de muita carga, então essa perda da cartilagem sempre vai piorando e, como falou muito bem, no final acaba evoluindo para uma artroplastia. Na coluna, não. Na coluna, com o tempo, a coluna acaba enrijecendo e faz um processo natural com melhora da dor. Então é bem interessante essa diferença, assim. E eu explico que o bico de papagaio é um processo natural de envelhecimento e somente ele vai causar dor quando esse bico de papagaio está na região posterior, indo em direção ao nervo, comprimindo uma raiz nervosa, dando dor. Mas isso, por sorte, é a minoria dos casos. A maioria dos casos, esse bico de papagaio aparece na frente, é um processo natural de envelhecimento.
9: E ele também gera dor, esse bico de papagaio na porção anterior?
5: Muito pouco. Só se alguns casos, às vezes tem uma quebra desse bico de papagaio, um ligamento, um movimento que você acaba forçando um pouco mais essa região, mas na maioria das vezes ele não está relacionado à dor.
9: Agora, em que momento eu viro e falo, puxa vida, estou com dor, vou procurar um médico ortopedista? Em que momento isso é um sinal que as coisas não estão indo bem?
6: Perfeito. Bom, sinais de alarme que fazem o paciente procurar o ortopedista é dor com mais de 2 a 3 semanas, então uma dor que está se prolongando no tempo, não está resolvendo de forma natural, né? Dores muito intensas, óbvio, que acabam levando alguma limitação ou não cedem com medicação de uso habitual, analgésica. Quando você tem um bloqueio articular, né? Então você está tendo restrição de mobilidade, quando tem alteração neurológica, né? Então perdeu sensibilidade, perdeu força motora, sentiu que aquela perna tá formigando, está com alguma alteração, é hora de procurar. E principalmente quando tem alteração na qualidade de vida, né? Você está se limitando em alguma situação, em alguma atividade que você gosta de fazer, seja ela uma atividade mais esportiva ou atividades do dia a dia, é importante procurar o ortopedista, porque muitas vezes tem tratamento e quanto antes começa o tratamento, melhor o prognóstico.
9: Agora, é interessante, Luciano, que uma das perguntas dos internautas era assim: e aí, quem tem artrose, enfim, doenças degenerativas, ou mesmo artrite, podem fazer atividade física ou não?
5: Não, devem fazer atividade física, porque você vai fortalecer a musculatura, você vai diminuir a carga nas suas articulações. E com isso você vai preservar essa articulação. E também tem trabalhos que mostram que você manter a mobilidade, você diminui as citocinas inflamatórias dessa articulação, você diminui a inflamação nessa articulação. Então é muito importante. Agora, é bastante importante, tem um dado, que dor nas costas é a segunda procura ambulatorial, só perdendo para dor de cabeça. Então, se você, o paciente que procura um pronto-socorro, isso falando do sistema público, e chega no pronto-socorro e você vai fazer um raio-x, uma ressonância, você vai muitas vezes estar usando recursos necessários. Porque a maioria das dores nas costas, que é importante falar para todos, o público, que ela vai melhorar ao longo do tempo, que a maioria das dores são autolimitadas. Somente você é uma dor nas costas, que é um problema mais grave, quando tem alguns sinais de alerta, como perda de peso, a dor nas costas, febre, antecedentes de câncer, que pode ser uma metástase em pacientes de mais idade. É importante também, quando tem um trauma, pode ser uma fratura, tem osteoporose, pode ser uma fratura também. Então, tem alguns critérios de alerta que faz uma triagem no paciente quando ele procura um pronto-socorro, procura um ambulatório, para ver se ele precisa ou não fazer um exame de imagem. Porque muitas vezes eu vejo na prática muitos exames desnecessários. Eu gosto de uma frase, eu gosto bastante de uma frase do Dr. Cláudio, que é assim: exames nem a mais nem a menos, uso necessário, porque o recurso é finito, então tem que deixar para quem realmente precisa desse recurso.
9: Agora eu vou aproveitar esse gancho, porque é natural o paciente chegar no médico e falar: eu estou com dor nas costas, o senhor vai me pedir uma ressonância? Eu queria que você falasse um pouquinho da diferença do raio-x, da tomografia e da ressonância. Quem seriam as pessoas que deveriam fazer uma ressonância e quem seriam as pessoas que eventualmente a gente deveria avaliar apenas com raio-x, avaliar deformidades, alterações que são sequenciais a posturas, escolioses, enfim, queria que você falasse um pouquinho sobre isso.
6: Perfeito. Acho que essa é uma pergunta muito feliz, porque a gente vive um mundo atual onde o paciente traz um peso muito grande para o exame de imagem, né? Mas, na verdade, o mais importante para um bom diagnóstico, seja coluna, quadril, joelho, é um bom exame físico, uma boa conversa com o paciente. E no exame físico, você colocando a mão no paciente, você examinando, entendendo qual que é a queixa, você consegue fazer a vasta maioria dos diagnósticos apenas assim. O exame de imagem, ele vem só para confirmar uma suspeita clínica ou para afastar algum diagnóstico que possa ter de gravidade. Então, veja, o raio-x, ele vai avaliar muito bem a estrutura óssea. Então, quando você quer entender a anatomia desse paciente, um alinhamento da coluna, se o quadril tem algum desgaste mais avançado ou não, se ele tem alguma alteração estrutural, o raio-x, ele às vezes é até muito mais interessante do que a própria ressonância. Não é incomum você ver paciente vindo com ressonância sem radiografia. A radiografia traz muita informação que às vezes é até melhor para a gente entender a patologia do que a ressonância. E a ressonância, ela vai entrar para situações onde você quer avaliar mais detalhadamente estruturas não ósseas. Então você quer ver cartilagem, você quer ver o disco intervertebral, você quer ver se pode ter alguma lesão, né? Paciente com antecedente oncológico tem alguma lesão metastática, alguma lesão tumoral, alguma suspeita de uma fratura oculta, mas a gente tem que usar com um pouco mais de sabedoria, porque muitos dos exames que a gente vê, eles são desnecessários. Um bom exame físico, uma boa conversa e eventualmente uma radiografia é mais do que suficiente.
9: Agora, a gente fala de escoliose. O que é escoliose? O que é lordose? Essas terminologias que as pessoas falam, pô, mas isso é grave, eu vou morrer disso?
5: Boa pergunta. Na verdade, a gente, se você olhar a coluna de qualquer animal, ela é um ser longo. Quando a gente virou bípede, para a coluna se equilibrar na posição ereta, ela adquiriu as curvaturas na parte lateral, a lordose e a cifose, para a coluna agir como uma mola. Então, ter lordose e cifose é importante para o equilíbrio da coluna. Se não tivesse a lordose nem a cifose, não teria equilíbrio. Então, essas são curvas naturais que apareceram durante a nossa evolução. Agora, a escoliose já é uma curva no plano frontal, olhando de frente, tem uma curvatura para a esquerda ou para a direita. Hoje a gente sabe, com dado a mais, que não é só uma curvatura lateral, uma rotação da coluna. Mas, eu falo para todo paciente, ele chega muitas vezes numa avaliação da academia e fala assim, tem um desvio aqui, um desvio ali e tudo. Eu falo, ninguém é uma tela na hora da 20, aquela simetria perfeita. Então, ter um pouquinho de desvio faz parte de todo mundo, faz parte da natureza humana. Se você olhar o rosto, tem uma simetria no lado esquerdo, direito, não é simétrico. A coluna também. Então, para ter o diagnóstico da escoliose, no raio-x, a medição angular que a gente mede tem que ter acima de 10 graus. Daí é definido com escoliose esse desvio no plano frontal.
9: Agora, esses desvios geram algum comprometimento, por exemplo, sintomas, dores, por exemplo?
5: Então, isso é interessante, essa pergunta. Eu fiz alguns trabalhos, eu publiquei alguns trabalhos sobre isso. Curvas até 20, 25 graus, elas não têm uma relação com dor na fase adulta. Elas vão ter relação com dor, curvas maiores, de 35, 40 graus. Aí sim, nesse público, curvas maiores, escoliose de uma magnitude bem maior, daí tem uma incidência maior de dor do que quem não tem escoliose. Quando você, mas mesmo assim, nessas curvas de 30, 40 graus, você pegar dois grupos que fazem atividade física, praticamente a incidência de dor é igual. Então é bem interessante. Então você vê como a atividade física é importante, e protege de dores.
9: Existe a dor de crescimento? A gente vê as crianças muitas vezes tendo quadros de dor. Quando a gente olha e diz isso pode ser a dor desse estirão, ou quando isso pode ser algo mais grave?
5: Sim, isso é importante entender. Eu gosto muito de falar para todos os pacientes que dor em criança não é comum. Dor em criança, quando não melhora, tem que, da maioria das vezes, tem que ser investigada. Porque criança não sente dor. Sente, lógico, a cartilagem. Se você faz muita atividade, você pode machucar um pouquinho a cartilagem, inflamar, você pode ter dor. assim como as apófises de crescimento, osteocondrite, você pode ter dor, assim, que são as dores que, relacionadas com o crescimento, que a cartilagem é um pouco mais frágil. Mas, geralmente, a criança não tem dor. Quando tem dor, tem que ser investigada, que pode estar por trás algum escorregamento de uma vértebra, pode estar por trás infecções, tumores. E crianças muito novas, que também com dor, manchas, hematomas também, a gente não pode esquecer maus traços também. Então tudo isso entra num pacote que tem que ser investigado, dor em criança.
9: Quando a gente fala de atividade física, qualquer atividade física ou alguma em especial, principalmente para os acima de 50, 50 a mais, por exemplo, eu faço atividade física, obrigatoriamente eu deveria associar, por exemplo, a musculação, atividades que incorram ao uso do peso?
6: Ótima pergunta, veja, a gente gosta de falar que a melhor atividade física é que o paciente gosta de fazer, né? Então, é lógico que dependendo de cada articulação, existem atividades esportivas, físicas, que são mais indicadas, vão ter mais ou menos impacto para aquela articulação especial. Todavia, veja, é muito difícil você pegar um paciente que não gosta de fazer uma atividade como natação, por exemplo, e falar, olha, você vai nadar. Esse paciente não vai ter uma consistência a longo prazo dessa atividade. Então, a primeira coisa é você entender o que aquele paciente gosta de fazer. A partir daí, uma orientação baseada, né, o senhor falou de pacientes 50 a mais. Se ele já tem um começo de uma artrose do quadril ou do joelho, talvez você precise adaptar essa atividade para que não seja excessiva. Nem o céu, nem a terra, né? Existe um meio termo que cada paciente consegue encontrar para poder praticar a atividade que gosta, sendo benéfica para proteger a articulação e sem ter essas sobrecargas que podem fazer com que ela evolua para um desgaste mais avançado.
9: Olha, tenho certeza que a gente ficaria muito mais tempo batendo papo. Muitas dúvidas, muitas curiosidades, mas Viver Melhor de hoje vai terminando. E lembrando que todos os episódios do programa estão disponíveis no canal Band Jornalismo no YouTube. Nos vemos na semana que vem, sempre com muita informação sobre saúde e bem-estar. Obrigado pela companhia e, ó, te espero na próxima semana. Beijo.
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0: Explosão e incêndio em vagão causam pânico em passageiros em São Paulo. Linhas de trem tiveram que ser paralisadas, prejudicando milhares de pessoas.
1: Homicídios caem no país para a menor taxa em 14 anos. Mas na contramão desse índice, os feminicídios aumentam.
0: Polícia Federal faz operação contra esquema internacional de tráfico de cocaína das facções PCC e Comando Vermelho. Droga saía pelos portos e ia para a Europa.
1: Estados Unidos anunciam nova tarifa sobre exportações de 60 países, incluindo o Brasil, por suposto uso de trabalho forçado.
0: Governo brasileiro diz em nota que rechaça a nova decisão americana e anuncia que irá acionar a lei da reciprocidade.
1: E você vai ver também no Jornal da Band. A
2: aeronáutica conclui investigação sobre acidente da Voepass há 2 anos, que deixou 62 mortos. O avião apresentou falhas no sistema de degelo e estava abaixo da velocidade para as condições climáticas no momento da queda.
0: Cotação do barril do petróleo volta a atingir 100 dólares com o agravamento e a expansão do conflito entre os Estados Unidos e o Irã.
2: Teste em que inteligência artificial driblou as regras e fugiu do controle dos especialistas acende alerta sobre os limites dessa tecnologia.
0: Uma lei atinge o mercado de luxo na Europa. Roupas, calçados e acessórios encalhados não poderão mais ser destruídos pelas grifes. Boa noite.
1: Boa noite para você. Pânico, desespero e caos no transporte público de São Paulo. Uma explosão seguida de incêndio em um vagão cheio de passageiros causou a interrupção de três linhas de trem.
3: Vem no trem agora.
4: Quinta-feira, antes do dia clarear, passageiros se assustam com as faíscas do lado de fora do trem. De repente, uma explosão. O incêndio aconteceu entre as estações Brás e Tatuapé da linha 11 Coral, no centro da cidade. Os passageiros tiveram de sair do trem e caminhar ao longo dos trilhos. Estas imagens mostram como ficou o vagão logo depois do incêndio. Segundo testemunhas, o botão de emergência do vagão não teria funcionado. Ninguém se feriu. O curto-circuito teve efeitos em outras duas linhas, 12 Safira e 13 Jade. Todas são administradas pela mesma concessionária, a Trívia, que recebeu a concessão da CPTM, empresa do governo estadual, no início desta semana. O problema no transporte sobre trilhos começou às 5h40 e em boa parte desta manhã as três linhas ficaram completamente paralisadas. Um prejuízo não só para os moradores aqui de São Paulo. Além da capital, essas linhas atendem passageiros de 6 cidades da região metropolitana.
5: Eu estou aqui num estado de nervo muito grande, que eu saí da minha casa cedo.
6: A plataforma estava lotada lá na Sé. Aí não tinha condições de vir.
5: Tá muita gente passando mal também. Tem uma conhecida minha, ela até desmaiou dentro do metrô. CPTM, mas mesmo assim no metrô afetou bastante.
4: Essa família de Manaus foi surpreendida quando precisou pegar o expresso aeroporto para Guarulhos, que também ficou sem operar.
7: Vamos pro aplicativo, é o jeito. Foi o que deu para fazer, né? Tem que pegar o voo, não pode parar.
4: A operação das linhas foi normalizada durante a tarde.
0: Pois é, e depois do caos hoje cedo, 3 linhas concedidas para a iniciativa privada vão voltar às mãos do governo do estado, para a CPTM, por algum tempo. Felipe Garrafa traz os detalhes disso. Garrafa.
8: Boa noite, Oineg, Adriana, boa noite a todos. 90 dias, esse foi o anúncio agora há pouco feito pelo governador de São Paulo. Então, é o que era para ser a concessão já com a Trívia, agora retoma para a CPTM durante 90 dias, justamente para praticamente ensinar como é que funciona aí a concessão dessa, como é que funcionam essas 3 linhas que agora retomam para a CPTM. Ao longo do dia inteiro foi normalizada a situação. Neste momento, As linhas 11, 12 e 13 já estão normalizadas, atende ali aproximadamente 1 milhão de passageiros. Mais cedo, a Prefeitura de São Paulo chegou a anunciar que o rodízio estaria suspenso para uma parte da Zona Leste de São Paulo, como se os moradores ali da Zona Leste também trabalhassem na Zona Leste da capital. Em razão da repercussão negativa, o prefeito da capital paulista, Ricardo Nunes, determinou a suspensão do rodízio nos dois períodos, de manhã e à tarde, e para a cidade inteira. Neste momento, a capital paulista registra aproximadamente 750 quilômetros de congestionamento. Volto ao estúdio.
1: Obrigada, Garrafa. Um homem embriagado entrou com o carro na contramão, atropelou e matou um policial militar em São Paulo. Quando era menor de idade, ele já tinha atropelado e matado outra pessoa.
9: Avenida 9 de Julho, uma das vias mais movimentadas de São Paulo. O circuito de segurança mostra o momento em que o carro branco vem na contramão em alta velocidade. O motorista muda de faixa e atinge em cheio a moto. A imagem é muito forte e por isso foi frisada. A vítima cai no asfalto já desacordada. Este outro ângulo mostra que o carro só parou em cima da calçada. O motorista desce com dificuldade e vai ver o que aconteceu. Outras pessoas se aproximam e acionam o socorro. A vítima era sargento do 2º Batalhão da Polícia de Choque de São Paulo. Fábio Ferreira de Souza chegou a ser socorrido, mas não resistiu. O motorista é Bruno Yusil Salles Chimizo, de 22 anos. Ele se recusou a passar pelo teste do bafômetro, mas a embriaguez foi constatada pelos policiais. O motorista do carro estava nessa badalada casa noturna de São Paulo, momentos antes de atropelar o motociclista. O jornalismo da Band teve acesso à comanda no nome de Bruno Chimizo. Foram consumidos mais de 3 mil reais em bebidas, entre elas uísque, vodka e energético. A comanda foi aberta à 00h38, entre elas uísque, vodka e energético. A comanda foi aberta à

0: Mas elas foram embora antes da chegada da polícia. Bruno foi preso em flagrante. O caso foi registrado como homicídio culposo, quando não há intenção de matar. Esse não é o primeiro acidente com morte provocado por Bruno. Em 2020, ainda adolescente com 16 anos, ele atropelou e matou um motociclista de 19 anos no interior de São Paulo. Como era menor de idade, Bruno respondeu por ato infracional e não foi responsabilizado criminalmente.
1: É inacreditável essa história. Temos que ficar em cima dela. A gente vai trazer as atualizações para você. O roubo de medicamentos vem aumentando no Brasil. O Rio de Janeiro concentra quase metade dos casos registrados.
2: Remédios caros, usados para o tratamento de câncer, doenças autoimunes e raras. Só em 2024, o roubo desses produtos provocou um prejuízo de mais de 280 milhões de reais. O roubo de remédios aumentou 50% no país nos últimos 12 meses. E neste período representou mais de 3% do total de cargas roubadas no Brasil. É um crime que vem crescendo. Em 2024 esse número era muito baixo. O Rio de Janeiro concentra 4 em cada 10 registros. As transportadoras já estão encontrando dificuldades até para contratar o seguro para as cargas. Entre as consequências, o aumento do custo do transporte desse material.
3: A maioria das vezes a gente não consegue fazer e quando consegue, com custo elevado.
2: Os criminosos atuam em várias frentes. Abordagens violentas, armazenamento dos remédios no interior de comunidades dominadas pelo tráfico e na revenda desses produtos. Alguns são comercializados pela internet, mas usando notas fiscais falsas, os bandidos conseguem revender até para hospitais públicos, inclusive através de licitações. Um perigo para a saúde dos pacientes.
3: Um produto que volta para o mercado sem a condição sanitária adequada para que possa atender a patologia, ali no caso do câncer, das doenças autoimunes, e das doenças que, porventura, o paciente tem que se tratar. Então, veja, é um prejuízo para a saúde do paciente.
2: Um crime cada vez mais frequente que pode provocar desabastecimento e atrasar o tratamento de pacientes. A polícia diz que faz blitz e operações regulares para combater esse tipo de crime.
4: Ainda hoje, os números alarmantes de feminicídios que bateram recorde no Brasil, na contramão de mortes violentas em geral, assassinatos de mulheres crescem ano a ano. Foram 1.571 feminicídios no ano passado e milhares de registros de ameaças, agressões e perseguições. Os dados completos do Anuário da Segurança Pública, divulgados hoje, você vê daqui a pouco.
5: Agora um alerta importante para as famílias. Nas férias escolares, aumentam os crimes cibernéticos contra crianças e adolescentes. Isso durante o dia, quando elas passam mais tempo nas redes sociais, muitas vezes sem supervisão.
6: 9, 14 e 15 anos, todos de férias. Haja atenção para dividir entre os filhos, principalmente quando o assunto é internet.
7: É difícil. Principalmente nessa fase de adolescência. Eles não confiam na gente, né? Tem pessoas que acabam mandando mensagens, né? E aí a gente tem que acabar ensinando que não pode, né?
6: A irmã mais velha ajuda na tarefa. Instalou um aplicativo de controle no celular que só libera uma hora por dia de jogos.
8: A gente acaba controlando. Pra mim não tanto, mas tem hora que minha mãe, ela corta, ela fica, não, chega, né? Vamos fazer uma outra coisa.
6: A preocupação tem fundamento. Durante as férias, não há só um aumento de crimes online envolvendo crianças e adolescentes, como o período se estende também. O que antes se concentrava mais na madrugada, durante as férias acontece em plena luz do dia. O alerta é do Núcleo de Observação da Polícia Civil de São Paulo. Os registros de crimes cresceram 78% nas últimas semanas em relação ao ano passado. O perigo está principalmente nos chats.
9: crimes contra a dignidade sexual, crimes de indução à automutilação, maus-tratos animais ou sadismo também entra nesse rol de crimes que eles estão expostos.
10: Com mais tempo online, vítimas também podem acabar virando autores, já que muitos crimes são naturalizados nesses grupos em aplicativos de conversas.
9: E as crianças hoje estão

0: cada vez mais buscando pertencimento online, pertencimento em grupos que por vezes são criminosos e ali dentro elas cumprem, né? São designadas a determinados desafios, por vezes também estão induzindo outras crianças e outros adolescentes.
1: Para proteger as crianças e adolescentes, os pais devem conhecer e monitorar os aplicativos, conversar sobre os perigos e estar atentos a mudanças de comportamento, como isolamento e agressividade.
2: Vamos falar agora de uma lei que vai afetar diretamente o mercado de luxo. A União Europeia proibiu que grandes empresas de moda destruam roupas, calçados e acessórios que não forem vendidos.
3: Um mundo formidável. Roupas dos estilistas mais badalados, bolsas das marcas mais conhecidas, sapatos que calçam o bom gosto. Nem todos os consumidores podem, mas sonhar não é proibido. Essa é a moda de luxo, que aposta na exclusividade e durante décadas deu um destino controverso aos produtos que não são vendidos. A destruição. Assim, peças de grife não vão parar em liquidações e continuam inacessíveis para a maioria da população. Mas esse modelo começa a mudar. Uma nova lei já em vigor em países da União Europeia obriga as marcas a encontrarem uma segunda vida para esses itens por meio de doações, reparos, reciclagem ou canais controlados de revenda. A decisão responde a uma preocupação ambiental. Segundo a Agência Europeia do Meio Ambiente, entre 4 e 9% dos produtos têxteis colocados no mercado europeu são destruídos antes mesmo de serem usados. São centenas de milhares de toneladas de peças novas descartadas todos os anos. A prática já provocou escândalos no setor. Em 2018, a britânica Burberry admitiu ter destruído milhões de euros em mercadorias para preservar sua imagem de exclusividade. Em 2021, a americana Coach também foi criticada, após a divulgação de imagens de bolsas sendo cortadas antes do descarte. Para o mercado de luxo, o desafio agora é encontrar um equilíbrio. Afinal, essas marcas não vendem apenas roupas ou acessórios, vendem desejo, raridade, prestígio.
4: É um caminho criativo, mas também acredito muito na redução das coleções. Hoje nós temos grupos e marcas que produzem até 8 coleções por ano. A gente está falando de Prêt-à-Porter, Fall Winter, Spring Summer. A gente pode reduzir isso, são 70 looks por show.
5: De volta aqui com as notícias do Brasil, o número de assassinatos no país registrou mais uma queda e atingiu a menor taxa dos últimos 14 anos. A gente já confere aqui no telão os dados do Anuário Brasileiro de Segurança Pública que foram divulgados hoje. 40.775 pessoas foram assassinadas em 2025. Isso representa uma redução de 8,2% em relação a 2024. E significa que para cada grupo de 100 mil habitantes, 19 brasileiros foram assassinados no ano passado. É uma notícia positiva, mas quando a gente olha os números absolutos, o Brasil ainda é um país muito violento, viu? Foram quase 740 mil assassinatos em 14 anos. É como se nesse período, uma cidade do tamanho de Osasco, na Grande São Paulo, ou do tamanho da capital de Mato Grosso, Cuiabá, tivesse simplesmente sido dizimada. E eu destaco para vocês agora o ranking dos estados mais violentos. O Amapá tem a maior taxa de homicídios do país, seguido pelo Ceará e a Bahia. E do outro lado estão Santa Catarina, que no ano passado superou São Paulo e se tornou o estado menos violento do país. Aí sim, depois vem São Paulo, seguido pelo Distrito Federal. Agora veja como a situação é complexa. Acabei de dizer para vocês que o Distrito Federal está entre os lugares menos violentos, como você viu. Só que nesse mapa aqui, o DF já aparece no mapa de alerta. São os estados que estão na contramão do país, onde os assassinatos estão aumentando. São 7. Aparecem em vermelho aqui no mapa. Além do DF, Rio Grande do Norte e também Rondônia, Acre, Roraima, Mato Grosso do Sul e o Rio de Janeiro. Agora, enquanto os assassinatos estão em queda, em geral no Brasil, os feminicídios seguem em alta. Foram 1.571 casos, mais um recorde que envergonha o Brasil.
6: Um ataque brutal. O homem usa um isqueiro e um acendedor de churrasqueira para atear fogo na esposa no interior do Paraná. A mulher sofreu queimaduras de terceiro grau no rosto e teve 30% do corpo queimado. O crime aconteceu no ano passado. José Rodrigo Bandura, de 39 anos, está preso, mas não responde por tentativa de feminicídio e sim por lesão corporal grave. Recentemente, a Justiça do Paraná entendeu que ele não teve a intenção de matar a companheira, mesmo com histórico de violência doméstica contra a vítima. Esse é um entre dezenas de casos registrados no Brasil todos os dias. Mulheres vítimas de uma epidemia de violência que só cresce no país. Em 2025, o Brasil registrou mais de 1.500 feminicídios, aumento de 4% em relação ao ano anterior. Houve aumento nas tentativas de feminicídio, mais de 4 mil casos. As agressões também estão em alta, quase 290 mil vítimas. Mais de 130 mil medidas protetivas foram descumpridas por agressores, um aumento de 16%. Entre todos os tipos de violência contra as mulheres, o único crime que registrou queda foi o de estupro, de 5,4%. Ainda assim, os números são alarmantes. Foram mais de 84 mil casos, um a cada 6 minutos.
7: A violência contra a mulher no nosso país, ela tem, enfim, acho que ela é uma violência ainda muito naturalizada, né, não só pela sociedade em geral, mas também pelo poder público, pelos gestores públicos, né, que acabam não olhando para essa questão como uma questão urgente. E com isso a gente não enfrenta os feminicídios da maneira que a gente deveria.
6: Por trás das estatísticas, um perfil se repete. 8 em cada 10 feminicídios foram cometidos pelos ex-companheiros ou companheiros das vítimas. Na maioria dos casos, os crimes aconteceram dentro de casa. Os dados do Fórum Brasileiro de Segurança Pública revelam que, na grande maioria dos casos, o feminicídio é o desfecho de uma escalada de violência. Para cada mulher assassinada, foram registradas cerca de 500 ameaças, mais de 180 agressões e 79 crimes de perseguição.
7: A gente teve uma série de sinais, né, de que a situação estava escalando. Essa violência, ela não vai começar com o feminicídio, ela vai terminar com o tiro ou com a facada, né, com a violência letal.
2: Bom, e lamentavelmente, né, Adriana, a gente segue falando do mesmo assunto, não dá para trocar, porque o sargento da PM preso pela morte da mulher em Belo Horizonte já tinha um histórico de violência contra outras mulheres.
8: Um histórico de agressões e ameaças. O sargento Eduardo Abner, de 37 anos, preso suspeito de matar a esposa Michele Leão, capitão da Polícia Militar, foi alvo de investigações por violência contra pelo menos outras duas mulheres. O primeiro boletim de ocorrência foi registrado em 2014, por lesão corporal e ameaça contra uma delas. Em 2016, outra vítima prestou queixa contra o sargento e pediu uma medida protetiva. No mesmo ano, ela denunciou ameaças e o descumprimento da ordem judicial. Os dois casos foram arquivados. O antecedente criminal também mostra que o PM já foi preso por suspeita de dirigir bêbado em 2023. O processo também foi arquivado no ano seguinte.
9: Eduardo também chegou a ser exonerado da Polícia Militar. Foi no ano de 2014, após ter omitido a informação de que já havia sido apreendido na adolescência por porte ilegal de arma de fogo. Em 2015, uma decisão da Justiça permitiu que ele fosse readmitido na corporação.
10: No momento que ele ingressa na instituição, ele é submetido a um processo administrativo por meio do qual ele foi exonerado. São vários documentos, são várias informações, declarações que a gente precisa prestar.
8: A irmã da vítima, que prestou depoimento à polícia, disse que Michele contou que uma vez tentou terminar o relacionamento, mas que o suspeito a ameaçou com uma faca nas costas, para que não fosse embora de casa. Afirmou também que a irmã já relatou outros casos de agressões. A capitão da PM morreu após sofrer múltiplas lesões pelo corpo, incluindo traumatismo craniano. Ela foi levada pelo marido já sem vida ao hospital. Foram os fortes indícios de violência que motivaram a equipe médica a chamar a polícia. A prisão em flagrante de Eduardo foi convertida em preventiva. Ele nega o crime. A investigação tem evidências que apontam para o crime de feminicídio.
2: A Polícia Federal fez uma operação contra um esquema que uniu Comando Vermelho e PCC no envio de cocaína para a Europa. Um dos alvos da operação foi morto pela PM no interior de São Paulo.
11: Na mega operação dessa quinta-feira, a Polícia Federal prendeu 9 suspeitos de integrarem uma organização criminosa de tráfico internacional de drogas e lavagem de dinheiro. 44 mandados de busca e apreensão foram expedidos pela Justiça. Os agentes foram atrás dos investigados em São Paulo, Minas Gerais, Santa Catarina e no Espírito Santo. O grupo foi descoberto há 5 anos, quando cães farejadores da Receita Federal encontraram cargas com cocaína no porto do Rio de Janeiro. Os traficantes escondiam a cocaína em carregamentos de café, cimento e argamassa. Depois de colocados nos containers, a droga era enviada a portos europeus. A Justiça Federal decretou o bloqueio de R$1 bilhão em bens dos acusados. A investigação aponta que esse grupo enviou, em 5 anos, 6,5 toneladas de cocaína para a Europa. Em Garatá, no interior de São Paulo, um dos integrantes do PCC investigados foi morto por policiais da rota. Rildo dos Reis Cerqueira, conhecido como R7, estava nesta chácara. Ele seria o fornecedor de cocaína da facção da Bolívia. Segundo a PF, a rede internacional tem ramificações na América do Sul, Europa e Ásia. Dos países produtores, como Peru e Bolívia, a droga entra no Brasil e depois para os portos da Europa, principalmente Bélgica, Eslovênia e Espanha. No mês passado, o Jornal da Band revelou que 2 brasileiros foram detidos em um veleiro no meio do Oceano Atlântico, próximo à Espanha, em uma das principais rotas do narcotráfico entre a América do Sul e a Europa. O veleiro que partiu do Brasil pode ter recebido a droga em alto mar.
12: Daqui a pouco, polícia investiga a agressão de cliente de lanchonete contra uma funcionária da limpeza. E o que dizem especialistas sobre modelos de IA que saíram de controle durante testes de segurança? É já já.
5: Vamos agora falar do tempo. As chuvas seguem castigando as cidades do Rio Grande do Sul. Vamos ver a reportagem do Eduardo Carvalho.
13: Na cidade de Feliz, moradores viram uma cena repetida quando chove forte na região. A ponte que leva ao interior do município foi fechada devido à força do rio cair. O acesso foi criado pela comunidade com containers na enchente histórica do Caí em maio de 2024, quando outra ponte na cidade foi interditada. Virou referência para moradores e turistas. Em janeiro de 2025, foi levada por outra cheia. Os moradores voltaram a juntar forças e reconstruíram a estrutura, mais reforçada. Agora, na enchente desta semana, a ponte até ficou, mas as cabeceiras não resistiram.
14: É complicado, porque novamente tu deixa uma parte da cidade sem um acesso confortável, porque ele aumenta o percurso de 10 a 15 quilômetros diariamente. Então, do outro lado da cidade existem creches, existem empresas, tem pessoas idosas.
13: Mais de 160 cidades gaúchas registraram danos devido às chuvas que atingem o estado. Mais de 1000 pessoas estão desabrigadas ou desalojadas. No Vale do Taquari, o rio está baixando. Agora, a preocupação é na região metropolitana de Porto Alegre. A água que desce do Taquari chega ao delta do rio Jacuí, que pode atingir a capital e cidades próximas. Em Porto Alegre, o Guaíba ainda não atingiu a cota de alerta. A previsão é de que ele suba até sábado, mas não deve provocar inundações no centro. O risco é no bairro Arquipélago, onde a população se prepara para mais uma cheia.
15: Tenho medo, porque já perdi todas as coisinhas, daí começar tudo de novo, né? Estamos esperando que não seja tão alta, mas dá medo.
5: Vamos agora à previsão para amanhã. No sul, o tempo fica mais firme e a frente fria segue avançando pelo sudeste. Até domingo, tem alerta de temporais com raios e também ventania muito forte no estado de São Paulo, principalmente entre o oeste e sudoeste e ali na divisa com o Paraná. Chuva mais fraca no Rio de Janeiro e também no sul de Minas Gerais. O tempo instável persiste no litoral do Nordeste, especialmente entre a Paraíba e o Rio Grande do Norte. Atenção para a possibilidade de alagamento. alagamentos. Na capital paulista, sexta-feira que amanhece com chuva e vai ficar assim o dia todo, viu? E mais frio do que hoje, a máxima não passa dos 18 graus. No Rio de Janeiro, a chuva vem no final da manhã, máxima de 25, pancadas de chuva para Florianópolis com 20 graus e Salvador 28 e Goiânia, muito seco por lá, máxima de 32 graus e essa área de secura no Brasil está crítico, viu, Ineg? Difícil de aguentar.
2: Sim, é verdade. No Nordeste, o risco de seca prolongada com o fenômeno climático El Niño deixa produtores rurais em alerta.
16: Quem vive do campo sabe que o clima não espera. Como a previsão assusta, Douglas, produtor baiano de leite e de gado, já se antecipou aos primeiros sinais da estiagem. A silagem da propriedade, que garante alimento para o rebanho durante a seca, está sendo reforçada enquanto o pasto ainda resiste.
17: Por exemplo, em parceria com outros produtores em outras propriedades, a gente também produz milho também para aumentar nosso volume.
16: O que pode estar chegando vem sendo chamado de super El Niño. É quando o aquecimento das águas do Pacífico é bem acima do normal, com chances de durar até o início de 2027. O que deve impactar não só as fazendas. Menor produção significa maior pressão sobre toda a cadeia, do produtor ao consumidor. O fenômeno costuma reduzir as chuvas no Nordeste, elevar as temperaturas e comprometer a produção no campo. Pecuária de corte, de leite e plantações de frutas estão entre as atividades mais vulneráveis.
18: A lei da oferta e da procura. Diminuiu a oferta, o preço aumenta naturalmente e quando aumenta o preço da cesta básica, isso interfere na vida de todo mundo.
5: Sobe o preço e bate no nosso bolso, né? Vamos mudar de assunto agora. O avanço acelerado da inteligência artificial começa a transformar cenários de ficção científica em realidade. Uma falha nunca vista em um teste de segurança com IA deixou os especialistas em tecnologia preocupados. Giba Ismanioto.
19: A tecnologia já faz o que parecia impossível. A IA, em pouco tempo, transformou a forma como vivemos. Mas até onde esse avanço é seguro? E será que as máquinas serão capazes de decidir como um ser humano? Em 1982, o filme Blade Runner, das cidades futuristas, com seus carros voadores e máquinas capazes de pensar, imaginou um futuro em que a tecnologia ultrapassava os limites do controle humano. Toda essa discussão saiu das telas e chegou aos laboratórios. A OpenAI, criadora do ChatGPT, revelou que durante testes para resolver um desafio de cibersegurança, a IA executou tarefas por conta própria. Estes testes de tecnologia são feitos em uma área super restrita dentro das empresas, usada apenas por programadores e softwares de segurança. Servem para testar códigos ou abrir arquivos suspeitos sem infectar o sistema principal. Elas são chamadas de sandboxes, ou caixas de areia.
20: Na prática, aconteceu o seguinte: a IA teria que resolver um problema numa caixa de areia fechada. Ela não poderia sair daqui.
21: O que foi surpreendente é que a máquina resolveu burlar essas regras. E aí, em vez de ela desenvolver a solução, ela resolveu fugir do ambiente de controlado de desenvolvimento, invadir um outro sistema que já tinha a resposta do que ela foi pedido, e daí usar essa resposta que ela encontrou numa invasão de um terceiro sistema para dar a resposta.
19: Os testes sempre existiram, mas agora os sistemas estão ficando tão eficientes que os desenvolvedores podem nem perceber que a IA está burlando as regras.
21: O que eu posso dizer é que, nesse momento, nós estamos absurdamente longe de chegar em um sistema como o Blade Runner, que eram, aí sim, máquinas efetivamente autônomas e aparentemente inteligente.
19: Esse advogado alerta: é importante que essas empresas que dominam a IA sejam claras e revelem esses acontecimentos para todo mundo.
22: A única forma de nós conseguirmos caminhar e progredir, inclusive nos protegendo de eventuais riscos, é com a transparência por parte dessas empresas. Porque a sociedade vai conseguir, com essa transparência, entendendo os fatos, verificar seja os riscos, seja possibilidades também de mitigá-los, porque a sociedade como um todo, as pessoas podem também contribuir com ideias para que se diminua esses riscos.
2: A polícia investiga a agressão de um cliente contra a faxineira de uma lanchonete. Aconteceu no entorno de Brasília.
0: Um tapa na vassoura, depois um chute e por fim um empurrão que fez a vítima cair. A agressão aconteceu no último domingo em Valparaíso de Goiás, no entorno de Brasília. Foi no momento em que a funcionária limpava o chão. Ela diz que o cliente foi agressivo ao ordenar que ela se afastasse. E quando ela pediu respeito, o homem reagiu dessa forma.
1: Levantou. Muito brabo, muito nervoso. Eu acho que já devia estar com algum problema, sei lá. Então eu caí. Aí ele já foi saindo, se retirando.
0: A faxineira, que está com medo e não quer se identificar, registrou um boletim de ocorrência. No exame de corpo de delito, foi constatado um ferimento no braço. Além da violência contra a profissional, chama atenção nesse caso o fato de o cliente estar acompanhado de 3 crianças. Segundo a faxineira, uma menina chorou e voltou para pedir desculpas.
1: As crianças são bem educadas. Uma menina, a do cabelinho preto, chorando, né, pedindo desculpa, entendeu? Desculpa, moça, desculpa, pedindo desculpa.
0: A polícia identificou o agressor, João Vieira de Freitas, de 42 anos, que é investigado por lesão corporal. Em nota, a lanchonete afirmou que repudia qualquer ato de violência e que a funcionária terceirizada recebeu atendimento imediato. Em maio, câmeras de segurança flagraram uma cliente no drive-thru de outra lanchonete de Brasília, agredindo uma funcionária. O motivo teria sido um erro em um sanduíche. Depois da repercussão do caso, a mulher, que trabalha no escritório da ONU, foi afastada do trabalho. Ela responde por lesão corporal.
12: Daqui a pouco, passarela das Cataratas do Iguaçu é fechada por causa de vazão 6 vezes acima do normal. E na Alemanha, líder conservador renuncia após polêmica envolvendo barriga de aluguel. É já já.
5: Vamos ver agora como foi o dia dos pré-candidatos à presidência da República.
3: Flávio Bolsonaro, pré-candidato do PL, publicou um vídeo pedindo ajuda de Michele Bolsonaro. É o primeiro aceno público de Flávio, a ex-primeira-dama, após a publicação do mês passado em que ela se queixa do tratamento dado por ele.
23: Não vamos transformar essa situação em mais motivos de ataques que podem e serão explorados contra nós mesmos. Vamos evitar qualquer divisão. O momento exige união. O que nos une é muito maior do que qualquer diferença. Então, Michele, renova aqui o convite para caminharmos juntos na missão de defender o Brasil e honrar o nosso maior líder, que é Jair Messias Bolsonaro.
3: Michele Bolsonaro curtiu a publicação do senador. Agora à noite, Michele publicou um vídeo aceitando as desculpas de Flávio e indicando que estará ao lado dele na campanha.
24: Todos nós cometemos erros, isso é humano, e o seu gesto de vir a público para pedir desculpas tem muito valor e poucos homens teriam coragem de fazer isso.
3: A busca por alianças partidárias é considerada fundamental para a estratégia de campanha. Sem apoio de grandes partidos do centro, Flávio pode ter até 1 minuto a menos que o presidente Lula em tempo de propaganda em rádio e TV. União Brasil e o PP já anunciaram que ficarão neutros na disputa nacional. O Republicanos é uma opção. Se houver acordo, a economista Daniela Marques, filiada ao partido, ganha força para ser vice de Flávio. Dentro do partido, Flávio já tem o apoio de Tarcísio de Freitas. Mas o governador de São Paulo, em evento dos 25 anos da Band News TV, optou por manter distância dos questionamentos feitos às urnas eletrônicas pelo pré-candidato.
25: Eu confio nas urnas, até se eu não confiasse, eu não estava disputando a eleição, né? Foram as urnas que me trouxeram aqui. Então, eu sigo acreditando, acho que a gente tem que discutir projeto. O importante é a gente discutir projeto, olhar o Brasil, olhar o que o Brasil está precisando. É sair dessa discussão, que não vai levar a lugar nenhum, e começar a pensar projeto.
3: Nos bastidores, partidos de centro passaram a cogitar o lançamento da senadora Tereza Cristina, do PP, como candidata à presidência. A senadora resiste. Tem dito que deseja disputar a presidência do Senado no próximo ano. A equipe do presidente Lula avalia entrar com mais uma ação no Tribunal Superior Eleitoral contra as declarações de Flávio Bolsonaro sobre as urnas eletrônicas. O novo recurso pode ser apresentado após a oficialização da candidatura de Flávio. Foi por meio de uma ação semelhante que o ex-presidente Jair Bolsonaro foi declarado inelegível pelo TSE, também após questionar a lisura do processo eleitoral. Romeu Zema, do Novo, participou de uma reunião com dirigentes da Associação Paulista de Supermercados em São Paulo. O ex-governador criticou a postura do governo brasileiro sobre o comércio com outros países. Ronaldo Caiado, pré-candidato do PSD, se reuniu com prefeitos de Goiás, em Goiânia, para desenhar a estratégia do partido no estado. Nas redes sociais, ele ironizou. Disse que enquanto trabalha para construir um projeto para o país, a família Bolsonaro resolve questões internas. Renan Santos, candidato do Missão, segue em viagem ao Mato Grosso.
2: O governo dos Estados Unidos anunciou agora à noite uma nova tarifa sobre os produtos exportados pelo Brasil e mais 59 países lá para os Estados Unidos, e os nossos repórteres trazem as informações ao vivo, Alana Canepa de Brasília, o Eduardo Barão de Nova York. Vamos começar com o Eduardo Barão de Nova York. Conta tudo, Barão.
4: Olá, Oineg, boa noite para você, para Adriana, para Lana, para todo mundo do Brasil. Segundo a Casa Branca, a decisão foi tomada porque o Brasil não fiscalizou de forma adequada a entrada de mercadorias produzidas por meio de trabalho forçado em outras nações, prejudicando o comércio com os Estados Unidos. O Brasil está na lista de países sobretaxados em 12,5%. Outros parceiros comerciais, como Canadá, México, Argentina e Reino Unido, que na visão do governo Trump agiram para coibir a entrada de bens produzidos com trabalho forçado, vão receber uma tarifa de 10%. As novas alíquotas já entram em vigor amanhã. No caso do Brasil, a nova cobrança de 12,5% se soma à tarifa de 25% anunciada na semana passada em outra investigação comercial aberta pela administração Trump. Assim, o Brasil continua como o segundo país mais impactado por tarifas americanas, atrás apenas da China. A decisão de hoje substitui um outro tarifaço anunciado no ano passado por Trump, mas que foi derrubado no começo do ano pela Suprema Corte. Aqui de Nova York, voltamos aos estúdios no Brasil.
6: Obrigada, Barão. E a gente já traz a repercussão direto de Brasília com a Alana Canepa, porque o governo brasileiro reagiu, criticou essa decisão americana de impor uma nova tarifa e disse, inclusive, vai recorrer à lei da reciprocidade, né, Alana?
7: É isso, Adriana. Ótima noite para vocês. Olhem, uma nota divulgada agora há pouco, o Palácio do Planalto classificou a medida como arbitrária, protecionista. O texto destacou o compromisso histórico do Brasil no combate a trabalhos forçados, apresentou documentos comprovando ações de fiscalização e destacou que isso foi reconhecido pela Organização Internacional do Trabalho. O governo disse ainda que vai recorrer à lei da reciprocidade e levar o caso à Organização Mundial do Comércio em defesa dos setores produtivos. Ao mesmo tempo, seguem aquelas conversas com representantes dos setores afetados para definir medidas paliativas, enquanto prosseguem negociações com o governo americano, como disse o presidente da Confederação Nacional da Indústria em entrevista agora há pouco aqui na Capital Federal. Vamos ouvir.
8: Nós saímos daqui muito satisfeitos com a afirmação categórica do ministro de que o Brasil vai continuar negociando. Essa é a opção número um que existe nesse momento, continuar negociando. E para isso que nós, inclusive, vai ser estruturada essa sétima missão, fazendo parte da política industrial.
2: O líder da bancada governista no Congresso da Alemanha foi obrigado a deixar o cargo depois de ter recorrido à barriga de aluguel para ter um filho, que é uma prática proibida na Alemanha.
9: O caso abriu uma crise entre os conservadores que lideram a coalizão de governo. Nome de peso na equipe do chanceler Friedrich Merz, Jens Spahn é um político bem conhecido e já foi ministro da Saúde. Ele e o marido anunciaram a chegada do filho em uma postagem nas redes sociais, provocando uma enxurrada de críticas. A criança foi gerada nos Estados Unidos por barriga de aluguel, processo no qual um embrião formado por fertilização in vitro é transferido para o útero da mulher que irá gestá-lo. A prática é ilegal na Alemanha desde 1991 e fortemente condenada pelos democratas cristãos. O próprio deputado já havia atuado no passado para reforçar a proibição. Para os críticos, o político foi hipócrita e perdeu a credibilidade. Na União Europeia, países como França, Espanha e Itália também proíbem a barriga de aluguel. No Brasil, apenas a chamada barriga solidária, quando não há pagamento, é permitida. Na Alemanha, nem isso. O chanceler já indicou um novo nome para o posto, que ainda precisa ser aprovado. Em um ano que pode dar resultados regionais expressivos à ultradireita, Merz quer sinalizar harmonia no governo. Cristiane Ramalho, correspondente da Deutsche Welle de Berlim, para o Jornal da Band.
10: Agora veja essa imagem. A passarela das Cataratas do Iguaçu, no Paraná, foi fechada por segurança por causa da vazão, 6 vezes acima do normal. O volume médio é de 1,5 milhão de litros por segundo, mas por causa das chuvas, chegou a 9 milhões hoje. O Parque Nacional continua aberto ao público, mas a reabertura da passarela depende da redução da vazão de água.
2: Depois da longa pausa para a Copa, o Brasileirão voltou para a rotina dos apaixonados pelo futebol. Boa notícia para os torcedores dos times que estão em cima da tabela, mas aflição para quem está patinando lá embaixo.
11: O torcedor estava com saudade. O Brasileirão voltou e com ecos da Copa do Mundo. O líder Palmeiras venceu o Coritiba com gols dos paraguaios que estavam no Mundial, Sosa e 2 de Maurício. Já no Mengão, Pedro não foi para a Copa, mas mostrou, diante da Chapecoense, o motivo de muita gente ter sentido sua ausência na lista final de Ancelotti. Os 2 gols do artilheiro ajudaram o time a vencer por 4-0 e seguir na cola do líder Palmeiras. Mas tem gente que preferiria que o Brasileirão não tivesse recomeçado.
13: Acaba a Copa, começa o Brasileiro, aí você imagina, tudo bem, pode perder. É. Mas você imagina que vai ter raça, entrega, um jogo de qualidade, que os caras tiveram tempo para treinar, descansar, cabeça fresca, férias. Não, isso tudo eu vi no Cruzeiro.
11: A frustração da apresentadora Renata Fã e de outros torcedores do Inter foi por causa da derrota do time em casa para o Cruzeiro por 2-1. Mas não foram só os colorados que se frustraram com o fim da Copa.
14: Mas eu dormi 2:30 da manhã.
15: Mais ânimo, Cicinho.
14: Tive insônia.
15: E o próximo jogo de São Paulo? Se dá pra ganhar.
14: Não vou dormir também.
11: A causa da insônia do Cicinho foi a virada que o tricolor levou jogando em Bragança Paulista. 2-1 pro Atlético Paranaense. O jeito é se conformar. O Brasileirão vai fazer parte da rotina dos torcedores até dezembro.
13: Ai, meu Deus. Gente! O ministro do Supremo, André Mendonça, autorizou a investigação sobre repasses do banqueiro Daniel Vorcaro à produção do filme sobre o ex-presidente Jair Bolsonaro. Voltamos ao vivo até Brasília. Agora o Alex Guzmão traz os detalhes dessa decisão para a gente. Boa noite, Guzmão.
0: Boa noite, Adriana. Boa noite a todos. O pedido de abertura de inquérito foi feito pela Polícia Federal. André Mendonça, que é relator do caso Master no Supremo, autorizou as investigações depois de parecer favorável da PGR. Serão investigados os repasses feitos por Daniel Vorcaro ao senador e pré-candidato do PL à presidência, Flávio Bolsonaro. Segundo as apurações, o banqueiro fez uma doação de R$61 milhões para pagar custos de produção do filme Dark Horse. Existe a suspeita de que o dinheiro tenha sido usado para pagar despesas do ex-deputado Eduardo Bolsonaro nos Estados Unidos. A PF quer saber ainda se houve algum tipo de benefício a Vorcaro pela doação. Voltamos a São Paulo.
2: Depois de 2 meses, o preço do barril de petróleo voltou a bater a marca dos $100. O agravamento e a expansão do conflito é o resultado. Entre os Estados Unidos e o Irã, acabou elevando o temor no mercado mundial.
17: Uma enorme coluna de fumaça cobriu a passagem de Abdali, na fronteira entre o Kuwait e o Iraque. A região foi bombardeada por drones do Irã, em retaliação ao ataque dos Estados Unidos. Durante a madrugada, um míssil americano caiu em Shalanche, na fronteira do Irã com o Iraque. O governo iraniano disse que 2 pessoas morreram.
26: Estadas
17: Em meio aos bombardeios, o grupo Houthis, que controla parte do Iêmen e é apoiado pelo Irã, reivindicou ataques contra dois petroleiros da Arábia Saudita no Mar Vermelho. Esse vídeo mostra um dos navios tomado pelo fogo. Os rebeldes disseram que as embarcações violaram o bloqueio naval imposto pelo grupo no início da semana. O cerco aos cargueiros e o temor de uma piora no abastecimento mundial fizeram o preço do barril de petróleo bater a marca dos $100 no começo do dia, valor mais alto desde maio. No fim do dia, o óleo do tipo Brent voltou a ser cotado abaixo dos $90. Em Washington, o presidente Donald Trump ameaçou ampliar os ataques contra o Irã se os Houthis seguirem com os bombardeios no Mar Vermelho. Trump também enviou um recado inesperado para a Arábia Saudita. Depois de confirmar um acordo nuclear com o país, ele condicionou o pacto ao reconhecimento do Estado de Israel pelos sauditas. Em outras palavras, Trump quer que a Arábia Saudita faça parte dos acordos de Abraão. Assinado em 2020, no primeiro mandato do presidente, o tratado estabeleceu relações diplomáticas entre Israel e os governos do Sudão, Marrocos, Bahrein e Emirados Árabes Unidos, todos países árabes. Até o momento, o governo saudita não comentou a fala de Trump. Na época do acordo, tinha exigido o reconhecimento do Estado palestino por parte de Israel para assinar o documento. Trump também deu detalhes do acordo nuclear. Segundo ele, o enriquecimento de urânio na Arábia Saudita vai se destinar a fins civis, como geração de energia, e terá a participação de empresas americanas. A proposta depende do aval do Congresso e já enfrenta resistência, tanto na Câmara quanto no Senado.
2: E o governo anunciou agora há pouco a prorrogação por mais 2 meses do subsídio para conter a alta da gasolina.
16: A seguir, Supremo autoriza a investigação contra ministro do Superior Tribunal de Justiça por suspeita de venda de sentenças.
2: A Aeronáutica conclui o relatório sobre acidente de avião que deixou 62 mortos e aponta causas da tragédia da Voe Paz.
16: ONU condena a ordem do ditador da Nicarágua de acabar com o processo eleitoral no país para se perpetuar no poder. Os detalhes daqui a pouquinho aqui no Jornal da Band.
2: Não sai daí.
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16: Estamos de volta. O ministro do Supremo Tribunal Federal, Cristiano Zanin, autorizou a Polícia Federal a investigar o ministro do Superior Tribunal de Justiça, Paulo Dias de Moura Ribeiro, por suposta participação em um esquema de venda de sentenças. O ministro afirmou que desconhece a investigação e disse que qualquer tentativa de associá-lo a crimes não procede.
2: Uma mulher com câncer morreu no interior paulista depois de ser operada no lugar de outra paciente. O Hospital Beneficência Portuguesa reconheceu o erro, mas disse que a cirurgia não agravou o quadro.
19: Jandira Marina Dias Braga, de 76 anos, foi internada neste hospital no começo de junho para tratar de um câncer de cólon. Os parentes contam que dias depois, funcionários a levaram dizendo que seria feita uma endoscopia. Só que ela passou por uma cirurgia de intestino sem indicação médica e no lugar de outra paciente.
20: São pessoas completamente diferentes, os nomes não são parecidos, os diagnósticos não são parecidos, a idade não era parecida. Como que teve essa falha gigantesca e grotesca de segurança do paciente pela parte do hospital?
19: Documentação interna da unidade mostra que o erro só foi percebido quando uma funcionária do hospital foi fazer a medicação depois da cirurgia e viu a pulseira com o nome da idosa. De acordo com a família, logo depois da cirurgia, o estado de saúde da idosa piorou e ela precisou ser entubada. 3 dias depois, morreu. A polícia abriu inquérito para apurar o caso.
1: O inquérito policial instaurado, ele tem como objetivo exatamente isso: individualizar as condutas das pessoas que trabalham no hospital. E a responsabilidade de cada um é apurar se existe ou não ligação entre a causa da morte da vítima e a cirurgia que foi realizada.
19: O hospital admitiu o erro e disse que a avaliação médica concluiu que o procedimento não alterou a gravidade do quadro da paciente. Garantiu que uma sindicância foi aberta para apurar o caso e revisar os protocolos de segurança.
16: O CENIPA divulgou hoje o relatório final sobre a queda do avião da Voepass, que matou 62 pessoas em 2024. Vamos ao vivo até Brasília. O Pedro Teixeira tem os detalhes para a gente. Quais as conclusões, Pedro? Boa noite.
5: Tudo bem, Adriana? Boa noite para você e a todos que nos acompanham no Jornal da Band. O relatório foi apresentado primeiro para as famílias das vítimas e em seguida para a imprensa. A comissão de investigação do CENIPA mostrou que a tragédia foi resultado de uma série de erros na segurança e na manutenção da Voepass. O avião que ia de Cascavel, no Paraná, para Guarulhos, em São Paulo, caiu em um condomínio em Vinhedo. A investigação destacou problemas no sistema que tira o gelo das asas. Segundo a aeronáutica, o avião voava abaixo da velocidade e os pilotos conversavam sobre assuntos pessoais durante o voo e esqueceram de ligar o sistema de degelo, mesmo após alertas emitidos pela aeronave. O documento apontou também que tripulações de voos anteriores não registraram problemas ocorridos no diário de bordo e que a companhia tinha um controle fraco sobre os consertos e chegou a liberar aviões para voar de forma irregular. Segundo o CENIPA, o avião também não poderia ter decolado em horário com previsão de chuva porque tinha uma falha no sistema de para-brisa da aeronave. A investigação da Polícia Federal sobre o caso deverá ser concluída até agosto. Volto aos estúdios.
2: Obrigado, Pedro. O Palácio da Cidade, no Rio de Janeiro, recebeu hoje o velório aberto ao público do cineasta Luiz Carlos Barreto. Depois, o corpo foi cremado numa cerimônia restrita a familiares e amigos. Barretão, como ele era conhecido, morreu ontem aos 98 anos de uma infecção pulmonar. Um dos símbolos do movimento conhecido como Cinema Novo, ele produziu mais de 100 filmes, incluindo dois que foram indicados ao Oscar, O Quatrilho e O Que É Isso, Companheiro, que foram dirigidos por filhos de Luiz Carlos Barreto.
12: Ele levou esse cinema para o mundo inteiro, num esforço muito grande. A família dele, ele deixa um legado, porque os filhos são cineastas, né? As netas, as filhas, todas trabalham com isso. E realmente ele é uma semente.
21: Ele é uma época, né? Ele é um tempo. Ele é onde o cinema brasileiro rezou durante muito tempo. Ele é raiz, ele é tronco, ele é sombra, agora, sem ele, muda tudo. É um tempo que passou.
16: Atenção, pais e mães de adolescentes, o Ministério da Saúde prorrogou até dezembro a campanha para imunizar jovens que não tomaram a vacina contra o HPV na idade indicada.
22: Alguns adolescentes sabem pouco sobre a proteção contra o HPV.
23: Não sei.
26: Você lembra se você tomou?
23: Não, mas é bem provável que eu tenha tomado, eu tomei muita vacina.
27: Sou medroso, tenho medo de agulha, não gosto não. Se for questão de morte, eu tomo.
22: Mas também tem jovens bem informados.
28: Minha mãe sempre me incentivava, falava sobre a importância de tomar todas as vacinas que existem, falava sobre as doenças, né, que existem do HPV.
22: É uma das vacinas mais importantes do calendário vacinal. Por isso, pais e responsáveis devem ficar atentos. Esse casal tem dois filhos, a Mariana, de 16 anos, e o Gabriel, de 12. Ela já tomou a vacina, ele ainda não.
29: Está faltando HPV, e se tiver alguma outra que, por sinal, eu não estou lembrando agora, vai atualizar também.
22: Nessa semana, o Ministério da Saúde anunciou a extensão da campanha de resgate da vacinação contra o HPV para jovens entre 15 e 19 anos. Quem não se vacinou na idade considerada adequada, dos 9 aos 14 anos, pode procurar um posto de saúde para tomar a dose até o fim do ano. É uma tentativa do governo para melhorar a cobertura vacinal, que neste momento está em 70%. Em todo o ano passado, o índice chegou a 80%, o melhor da série histórica, mas ainda abaixo do considerado ideal, que é de 90% de crianças e adolescentes imunizados. O imunizante em dose única é fundamental para a prevenção de vários tipos de câncer, principalmente o de colo de útero e os que atingem os órgãos genitais. Tanto meninos quanto meninas devem ser vacinados.
3: Porque essas crianças, de fato, vão ter maior produção de anticorpos. Então você tem mais essa vantagem de fazer antes do início da vida sexual.
2: A ONU condenou a ordem do ditador da Nicarágua, Daniel Ortega, de acabar com o processo eleitoral. O alto comissário para direitos humanos pediu a restauração do Estado de Direito, dizendo que a medida viola obrigações internacionais. Ortega, um ex-guerrilheiro de esquerda que está no poder há quase duas décadas, anunciou o fim das eleições com o objetivo declarado de impedir a vitória da oposição. O governo brasileiro disse que acompanha o processo na Nicarágua com preocupação e pediu que as autoridades locais garantam o direito ao voto. A seguir, incêndios florestais na França obrigam 20 mil moradores a sair de casa.
16: Cena inusitada nos Estados Unidos. Homem-Aranha sai do carro e ajuda cadeirante na travessia. É daqui a pouquinho aqui no Jornal da Band. 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
16: O ministro da Fazenda, Dario Durigan, falou agora há pouco sobre a nova tarifa americana anunciada hoje. Foi em entrevista a Juliana Rosa na Band News TV.
10: Uma coisa importante que a gente tem feito, aberto novos mercados para o empresário brasileiro atuar no mundo. Isso tem sido fundamental. A participação na balança comercial do Brasil e dos Estados Unidos tem caído. Mas nós estamos batendo recorde na balança comercial, o que quer dizer que com todos os outros países... Com a União Europeia, nós estamos agora batendo de novo todos os recordes, com a China, com outros países asiáticos, e esse é o caminho. Quem não quer comprar da gente, nós vamos insistir, vamos negociar, mas nós precisamos continuar vivendo e, para isso, diversificar a exportação, fazer novas vendas no mercado interno. Nós vamos apoiar o nosso empresariado para isso.
2: Incêndios florestais forçaram a remoção de 20 mil moradores na França. São dois focos que ganham força com as temperaturas altas, o tempo seco e ventos fortes. 700 bombeiros trabalham para combater as chamas. Na Espanha, incêndios florestais obrigaram 3.500 moradores a sair de uma cidade a 60 quilômetros de Madrid. O país, que também sofre com uma onda de calor, já registrou este ano mais incêndios do que em todo o ano passado.
16: Câmeras de monitoramento da polícia americana registraram uma cena inesperada. Uma pessoa que usa cadeira de rodas atravessava com dificuldades uma avenida quando o Homem-Aranha aparece para ajudar. Ele saiu de um carro parado no trânsito e empurrou a cadeira de rodas pela faixa de pedestres. O homem estava fantasiado porque trabalha em um parque infantil.
2: Boa noite e amanhã tem mais.
16: Tchau, tchau. Até amanhã.

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0: nessa?
1: Aqui reunindo todas as informações, porque daqui a pouquinho eu vou entrar ao vivo para trazer tudo para vocês.

0: Governo Trump impõe nova tarifa de 12,5% sobre exportações brasileiras.
1: Brasil rechaça a nova medida e promete acionar a lei da reciprocidade. E você vai ver ainda nesta edição.
0: Investigação aponta a sucessão de falhas técnicas e humanas na tragédia da Voe Pass. Operação descobre elo entre PCC e Comando Vermelho para o tráfico internacional de drogas. Incêndio em vagão de trem provoca paralisação e caos em São Paulo. Estado vai retomar temporariamente a obra das três linhas que tinham acabado de ser privatizadas. Motorista bêbado invade contramão, atropela e mata sargento da PM. Casos de feminicídio batem recorde no Brasil, enquanto outros crimes caem. Aumento da tensão entre Estados Unidos e Irã faz petróleo disparar. Michele e Flávio Bolsonaro se reconciliam a três dias da convenção do PL. Corinthians vence o Remo no encerramento da rodada do Brasileirão. 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
2: Boa noite.
1: Olá. A Polícia Federal fez uma operação contra um esquema que uniu Comando Vermelho e PCC no envio de cocaína para a Europa. Thaís?
2: Olha, Felipe, um dos alvos da operação foi morto pela PM no interior de São Paulo.
3: Na mega operação dessa quinta-feira, a Polícia Federal prendeu 9 suspeitos de integrarem uma organização criminosa de tráfico internacional de drogas e lavagem de dinheiro. 44 mandados de busca e apreensão foram expedidos pela Justiça. Os agentes foram atrás dos investigados em São Paulo, Minas Gerais, Santa Catarina e no Espírito Santo. O grupo foi descoberto há 5 anos, quando cães farejadores da Receita Federal encontraram cargas com cocaína no porto do Rio de Janeiro. Os traficantes escondiam a cocaína em carregamentos de café, cimento e argamassa. Depois de colocados nos containers, a droga era enviada a portos europeus. A Justiça Federal decretou o bloqueio de R$1 bilhão em bens dos acusados. A investigação aponta que esse grupo enviou, em 5 anos, 6,5 toneladas de cocaína para a Europa. Em Garatá, no interior de São Paulo, um dos integrantes do PCC investigados foi morto por policiais da rota. Rildo dos Reis Cerqueira, conhecido como R7, estava nesta chácara. Ele seria o fornecedor de cocaína da facção da Bolívia. Segundo a PF, a rede internacional tem ramificações na América do Sul, Europa e Ásia. Dos países produtores, como Peru e Bolívia, a droga entra no Brasil e depois para os portos da Europa, principalmente Bélgica, Eslovênia e Espanha. No mês passado, o Jornal da Band revelou que 2 brasileiros foram detidos em um veleiro no meio do Oceano Atlântico, próximo à Espanha, em uma das principais rotas do narcotráfico entre a América do Sul e a Europa. O veleiro, que partiu do Brasil, pode ter recebido a droga em alto mar.
2: Um motorista bêbado entrou na contramão, atropelou e matou um policial militar em São Paulo.
1: Esse mesmo motorista, quando era menor de idade, já tinha atropelado e matado outra pessoa.
4: Avenida 9 de Julho. Uma das
1: pistas, quando era menor de idade, já tinha atropelado e matado outra pessoa.
4: Avenida 9 de

0: Ferreira de Souza chegou a ser socorrido, mas não resistiu. O motorista é Bruno Yusil Salles Chimizo, de 22 anos. Ele se recusou a passar pelo teste do bafômetro, mas a embriaguez foi constatada pelos policiais. O motorista do carro estava nessa badalada casa noturna de São Paulo, momentos antes de atropelar o motociclista. O jornalismo da Band teve acesso à comanda no nome de Bruno Chimizo. Foram consumidos mais de R$3.000 em bebidas, entre elas uísque, vodka e energético. A polícia quer comprovar se ele consumiu as bebidas listadas na comanda. Momentos depois do acidente, outro homem sai de dentro do carro. Não há imagens, mas testemunhas afirmam que duas mulheres também estavam no veículo, mas elas foram embora antes da chegada da polícia. Bruno foi preso em flagrante. O caso foi registrado como homicídio culposo, quando não há intenção de matar. Esse não é o primeiro acidente com morte provocado por Bruno. Em 2020, ainda adolescente com 16 anos, ele atropelou e matou um motociclista de 19 anos no interior de São Paulo. Como era menor de idade, Bruno respondeu por ato infracional e não foi responsabilizado criminalmente.
1: Uma clínica clandestina para reabilitação de dependentes químicos foi fechada na região metropolitana de Salvador. O gerente foi preso depois de denúncias de tortura.
2: As marcas da violência ainda estão nas vítimas. Os 39 pacientes resgatados da clínica em Candeias ontem passaram por exame de corpo de delito. Um interno que não quer se identificar relata sessões de tortura em um espaço conhecido como Quartinho do Amor.
3: Pegava as pessoas, botava aqui, ó, nesse canto aqui, né, batia, pegava a colher, pegava com maior gosto e fazia assim, ó, com a colher na mão deles.
2: Parentes pagavam até R$1.300 por mês na esperança de ver o familiar dependente químico reabilitado. O gerente do estabelecimento, Charles Vinícius Souza da Silva Almeida, foi preso por tortura e maus tratos. Ele é considerado o braço direito do proprietário Moisés Jesus Leal. Moisés não foi encontrado pela polícia durante o cumprimento dos mandados de busca e apreensão. As investigações começaram há pouco mais de 2 meses após o desaparecimento de um motorista da clínica. O corpo foi encontrado carbonizado em uma área de mata em Camaçari, no início de maio.
4: O caso de Iago chamou a atenção da família de um paciente que sofreu queimaduras no mês de dezembro do ano passado. Ficou 5 meses internado e morreu no mês de maio. As duas mortes levaram a polícia a monitorar o funcionamento da clínica.
5: Constatamos que a clínica era quanto mais na prática de tortura, cárcere privado e maus tratos em relação a esses internos.
2: O espaço, que funcionava há mais de 2 anos, não tinha alvarás do Corpo de Bombeiros e nem da Vigilância Sanitária.
6: A polícia investiga a agressão de um cliente contra a faxineira de uma lanchonete no entorno de Brasília.
7: Um tapa na vassoura, depois um chute e por fim um empurrão que fez a vítima cair. A agressão aconteceu no último domingo em Valparaíso de Goiás, no entorno de Brasília. Foi no momento em que a funcionária limpava o chão. Ela diz que o cliente foi agressivo ao ordenar que ela se afastasse. E quando ela pediu respeito, o homem reagiu dessa forma.
8: Levantou. Muito brabo, muito nervoso. Eu acho que já devia estar com algum problema, sei lá. Então eu caí, aí ele já foi saindo, se retirando.
7: A faxineira, que está com medo e não quer se identificar, registrou um boletim de ocorrência. No exame de corpo de delito, foi constatado um ferimento no braço. Além da violência contra a profissional, chama atenção nesse caso o fato de o cliente estar acompanhado de 3 crianças. Segundo a faxineira, uma menina chorou e voltou para pedir desculpas.
8: As crianças são bem educadas. A menina, a do cabelinho preto, chorando, né, pedindo desculpa, entendeu? Desculpa, moça, desculpa, pedindo desculpa.
7: A polícia identificou o agressor, João Vieira de Freitas, de 42 anos, que é investigado por lesão corporal. Em nota, a lanchonete afirmou que repudia qualquer ato de violência e que a funcionária terceirizada recebeu atendimento imediato. Em maio, câmeras de segurança flagraram uma cliente no drive-thru de outra lanchonete de Brasília, agredindo uma funcionária. O motivo teria sido um erro em um sanduíche. Depois da repercussão do caso, a mulher, que trabalha no escritório da ONU, foi afastada do trabalho. Ela responde por lesão corporal.
6: Como é bom câmera de segurança flagrando essas pessoas.

0: colocando essas situações para que a gente veja quantas pessoas são maltratadas. E nesse caso, tem todas elas que serem punidas.
1: Presas, né? Porque a gente está falando aí de agressão atrás de agressão, com imagem e prova já concreta. Agora a gente fala de uma explosão seguida de incêndio em um vagão cheio de passageiros que causou interrupção em 3 linhas de trem de São Paulo.
0: Foi o caos essa manhã no transporte público em São Paulo. O Estado vai retomar a operação provisória dessas linhas que acabaram de ser privatizadas.
2: Vem no trem agora.
3: Quinta-feira, antes do dia clarear, passageiros se assustam com as faíscas do lado de fora do trem. De repente, uma explosão. O incêndio aconteceu entre as estações Brás e Tatuapé da linha 11 Coral, no centro da cidade. Os passageiros tiveram de sair do trem e caminhar ao longo dos trilhos. Estas imagens mostram como ficou o vagão logo depois do incêndio. Segundo testemunhas, o botão de emergência do vagão não teria funcionado. Ninguém se feriu. O curto-circuito teve efeitos em outras duas linhas, 12 Safira e 13 Jade. Todas são administradas pela mesma concessionária, a Trívia, que recebeu a concessão da CPTM, empresa do governo estadual, no início desta semana. O problema no transporte sobre trilhos começou às 5h40 e em boa parte desta manhã as três linhas ficaram completamente paralisadas. Um prejuízo não só para os moradores aqui de São Paulo. Além da capital, essas linhas atendem passageiros de 6 cidades da região metropolitana.
4: Eu tô aqui num estado de nervo muito grande, que eu saí da minha casa cedo.
5: A plataforma estava lotada lá na Sé. Aí não tinha condições de vir.
4: Tá muita gente passando mal também. Tem uma conhecida minha, ela até desmaiou dentro do metrô. CPTM, mas mesmo assim no metrô afetou bastante.
3: Essa família de Manaus foi surpreendida quando precisou pegar o expresso aeroporto para Guarulhos, que também ficou sem operar.
6: Vamos para o aplicativo, é o jeito. Foi o que deu para fazer, né? Tem que pegar o voo, não pode parar.
3: A operação das linhas foi normalizada durante a tarde.
1: O Anuário Brasileiro de Segurança Pública, que reúne dados divulgados pelas secretarias estaduais, mostra a redução de 8% no número de assassinatos no Brasil no ano passado.
0: Enquanto as mortes violentas estão em queda, os feminicídios seguem em alta. Foram mais de 1.500, um recorde que envergonha o país.
7: Um ataque brutal. O homem usa um isqueiro e um acendedor de churrasqueira para atear fogo na esposa no interior do Paraná. A mulher sofreu queimaduras de terceiro grau no rosto e teve 30% do corpo queimado. O crime aconteceu no ano passado. José Rodrigo Bandura, de 39 anos, está preso, mas não responde por tentativa de feminicídio e sim por lesão corporal grave. Recentemente, a Justiça do Paraná entendeu que ele não teve a intenção de matar a companheira, mesmo com histórico de violência doméstica contra a vítima. Esse é um entre dezenas de casos registrados no Brasil todos os dias. Em 2025, o Brasil registrou mais de 1.500 feminicídios, aumento de 4% em relação ao ano anterior. Houve aumento nas tentativas de feminicídio, mais de 4 mil casos. As agressões também estão em alta, quase 290 mil vítimas. Mais de 130 mil medidas protetivas foram descumpridas por agressores, um aumento de 16%. Entre todos os tipos de violência contra as mulheres, o único crime que registrou queda foi o de estupro, de 5,4%. Ainda assim, os números são alarmantes. Foram mais de 84 mil casos. Um a cada 6 minutos.
8: É uma violência ainda muito naturalizada, né? Não só pela sociedade em geral, mas também pelo poder público, pelos gestores públicos, né? Que acabam não olhando para essa questão como uma questão urgente. E com isso a gente não enfrenta os feminicídios da maneira que a gente deveria.
7: Por trás das estatísticas, um perfil se repete. 8 em cada 10 feminicídios foram cometidos pelos ex-companheiros ou companheiros das vítimas. Na maioria dos casos, os crimes aconteceram dentro de casa. Os dados do Fórum Brasileiro de Segurança Pública revelam que, na grande maioria dos casos, o feminicídio é o desfecho de uma escalada de violência. Para cada mulher assassinada, foram registradas cerca de 500 ameaças, mais de 180 agressões e 79 crimes de perseguição.
8: Essa violência ela não vai começar com o feminicídio, ela vai terminar com o tiro ou com a facada, né? com a violência letal.
1: E foi exatamente o que aconteceu. E é sobre esse caso que a gente vai falar agora. O sargento da Polícia Militar, preso pela morte da esposa em Belo Horizonte, já tinha um histórico de violência contra mulheres.
9: O sargento Eduardo Abner, de 37 anos, preso suspeito de matar a esposa Michele Leão, capitão da Polícia Militar, foi alvo de investigações por violência contra pelo menos outras duas mulheres. O primeiro boletim de ocorrência foi registrado em 2014, por lesão corporal e ameaça contra uma delas. Em 2016, outra vítima prestou queixa contra o sargento e pediu uma medida protetiva. No mesmo ano, ela denunciou ameaças e o descumprimento da ordem judicial. Os dois casos foram arquivados. O antecedente criminal também mostra que o PM já foi preso por suspeita de dirigir bêbado em 2023. O processo também foi arquivado no ano seguinte.
10: Eduardo também chegou a ser exonerado da Polícia Militar. Foi no ano de 2014, após ter omitido a informação de que já havia sido apreendido na adolescência por porte ilegal de arma de fogo. Em 2015, uma decisão da Justiça permitiu que ele fosse readmitido na corporação.
11: No momento que ele ingressa na instituição, ele é submetido a um processo administrativo por meio do qual ele foi exonerado. São vários documentos, são várias informações, declarações que a gente precisa prestar.
9: A irmã da vítima, que prestou o depoimento à polícia, disse que Michele contou que uma vez tentou terminar o relacionamento, mas que o suspeito a ameaçou com uma faca nas costas, para que não fosse embora de casa. Afirmou também que a irmã já relatou outros casos de agressões. A capitã da PM morreu após sofrer múltiplas lesões pelo corpo, incluindo traumatismo craniano. Ela foi levada pelo marido já sem vida ao hospital. A prisão em flagrante de Eduardo foi convertida em preventiva. Ele nega o crime. A investigação tem evidências que apontam para o crime de feminicídio.
1: E no início da noite, o advogado Gustavo Nepomuceno, ele informou que deixou a defesa do sargento Eduardo Abner Pereira de Oliveira. Ele disse que não vai informar os motivos da decisão por respeito ao sigilo profissional. O PM continua preso preventivamente.
0: O avanço acelerado da inteligência artificial começa a transformar cenários de ficção científica em realidade, Thaís.
1: E Felipe, uma falha nunca vista em um teste de segurança com IA deixou os especialistas em tecnologia preocupados.
12: A tecnologia já faz o que parecia impossível. A IA, em pouco tempo, transformou a forma como vivemos. Mas até onde esse avanço é seguro? E será que as máquinas serão capazes de decidir como um ser humano? Em 1982, o filme Blade Runner, das cidades futuristas, com seus carros voadores e máquinas capazes de pensar, imaginou um futuro em que a tecnologia ultrapassava os limites do controle humano. Toda essa discussão saiu das telas e chegou aos laboratórios. A OpenAI, criadora do ChatGPT, revelou que durante testes para resolver um desafio de cibersegurança, a IA executou tarefas por conta própria. Estes testes de tecnologia são feitos em uma área super restrita dentro das empresas, usada apenas por programadores e softwares de segurança. Servem para testar códigos ou abrir arquivos suspeitos sem infectar o sistema principal. Elas são chamadas de sandboxes, ou caixas de areia.
13: Na prática, aconteceu o seguinte: a IA teria que resolver um problema numa caixa de areia fechada. Ela não poderia sair daqui.
14: O que foi surpreendente é que a máquina resolveu burlar essas regras. E aí, em vez de ela desenvolver a solução, ela resolveu fugir do ambiente de controlado de desenvolvimento, invadir um outro sistema que já tinha a resposta do que ela foi pedido, e daí usar essa resposta que ela encontrou numa invasão de um terceiro sistema para dar a resposta.
12: Os testes sempre existiram, mas agora os sistemas estão ficando tão eficientes que os desenvolvedores podem nem perceber que a IA está burlando as regras.
14: O que eu posso dizer é que, nesse momento, nós estamos absurdamente longe de chegar em um sistema como o Blade Runner, que eram, aí sim, máquinas efetivamente autônomas e aparentemente inteligentes.
12: Esse advogado alerta. É importante que essas empresas que dominam a IA sejam claras e revelem esses acontecimentos para todo mundo.
15: A única forma de nós conseguirmos caminhar e progredir, inclusive nos protegendo de eventuais riscos, é com a transparência por parte dessas empresas. Porque a sociedade vai conseguir, com essa transparência, entendendo os fatos, verificar seja os riscos, seja possibilidades também de mitigá-los. Porque a sociedade como um todo, as pessoas podem também contribuir com ideias para que se diminuam esses riscos.
0: Apareceu aí o Blade Runner. Eu me assustei desde com essa história, desde que eu vi 2001. E não existia nada desse negócio de inteligência artificial ainda.
1: Agora é aprender a se proteger, né?
0: Exatamente. As chuvas seguem castigando cidades no Rio Grande do Sul. Mais de 160 registraram danos nos últimos dias.
16: Na cidade de Feliz, moradores viram uma cena repetida quando chove forte na região. A ponte que leva ao interior do município foi fechada devido à força do rio cair. O acesso foi criado pela comunidade com containers na enchente histórica do Caí em maio de 2024, quando outra ponte na cidade foi interditada. Virou referência para moradores e turistas. Em janeiro de 2025, foi levada por outra cheia. Os moradores voltaram a juntar forças e reconstruíram a estrutura, mais reforçada. Agora, na enchente desta semana, a ponte até ficou, mas as cabeceiras não resistiram.
17: É complicado, porque novamente tu deixa uma parte da cidade sem um acesso confortável, porque ele aumenta o percurso de 10 a 15 quilômetros diariamente. Então, do outro lado da cidade existem creches, existem empresas, tem pessoas idosas.
16: Mais de 160 cidades gaúchas registraram danos devido às chuvas que atingem o estado. Mais de 1.000 pessoas estão desabrigadas ou desalojadas. No Vale do Taquari, o rio está baixando. Agora, a preocupação é na região metropolitana de Porto Alegre. A água que desce do Taquari chega ao delta do rio Jacuí, que pode atingir a capital e cidades próximas. Em Porto Alegre, o Guaíba ainda não atingiu a cota de alerta. A previsão é de que ele suba até sábado, mas não deve provocar inundações no centro. O risco é no bairro Arquipélago, onde a população se prepara para mais uma cheia.
18: Tenho medo, porque já perdi todas as coisinhas, daí começar tudo de novo, né? Estamos esperando que não seja tão alta, mas dá medo.
1: Não tem como, né? Não lembrar das outras chuvas, dos estragos. Olha, mas tem uma notícia que pelo menos vai acalmar um pouco os corações. A previsão de tempo firme no sul. A gente vê a estabilidade já seguindo em direção ao sudeste. Essa frente fria, ela está avançando para a região. E é isso que a gente consegue observar, inclusive chegando também em parte do centro-oeste. Até domingo tem alertas de temporais com raios e rajadas de vento no estado de São Paulo. Toda essa área em amarelo e também em vermelho. Mas principalmente no oeste, no sudoeste e na divisa com o Paraná. Chove também de forma pontual no Rio de Janeiro e no sul de Minas, essa faixa em amarelo. Vamos destacar agora a região nordeste, porque o litoral segue com o tempo estável, alerta principalmente para o trecho entre a Paraíba e o Rio Grande do Norte. A gente vê que há praticamente toda a costa leste e norte tem possibilidade de chuva, mas essa região, de fato, com uma chuva mais intensa. Vamos falar de São Paulo, porque a sexta será chuvosa. E aí é a chuva durante todo o dia, 30 milímetros é a previsão e a temperatura não varia muito não. Entre 14 de mínima e 18 de máxima e segue o fim de semana com possibilidade de chuva, mas uma chuva menos intensa. Destacando agora também outras cidades, a gente fala de Curitiba com mínima de 10 e máxima de 15, com possibilidade de chuva isolada. Chove um pouco mais forte no Rio de Janeiro, por lá a temperatura não passa de 25 graus. Em Salvador, também pancadas de chuva, máxima de 28, máxima de 28 também em Brasília, por lá tempo firme. Agora a gente fala da onda de calor que atinge o hemisfério norte e continua alimentando grandes incêndios florestais. Na Espanha, as chamas avançam rapidamente sobre áreas residenciais de Madrid e Ávila. O país é o mais afetado da União Europeia, com mais de 100 mil hectares destruídos este ano. Na vizinha França, mais de 10 mil pessoas tiveram que sair de casa na região de Bordeaux. Os bombeiros enfrentam condições de seca que são agravadas pelas altas temperaturas neste verão, que tem passado dos 40 graus. A África também sofre com o fogo. Na Argélia, quase 200 focos de incêndio foram registrados em apenas 24 horas. Cientistas alertam que as mudanças climáticas tornam esses desastres cada vez mais frequentes e intensos.
0: O governo dos Estados Unidos anunciou uma nova tarifa sobre os produtos exportados pelo Brasil e mais 59 países. Ao vivo de Brasília, Natália Pazzi traz mais informações. Boa noite, Natália.
19: Boa noite, Felipe, a vocês e a todos. O governo federal não foi pego de surpresa. Internamente, já era dada como certa que a nova tarifa de 12,5% seria aplicada pelos Estados Unidos. Mesmo assim, rechaçou a decisão. O Planalto classificou a medida como arbitrária e protecionista. Em nota, destacou o compromisso histórico do Brasil no combate a trabalhos forçados, em que, inclusive, foram prestadas explicações e apresentados documentos sobre a legislação brasileira e da atuação das autoridades aduaneiras para impedir importações de bens produzidos por trabalho forçado. E destaca que isso foi reconhecido pela Organização Internacional do Trabalho. O governo disse ainda que vai recorrer à lei da reciprocidade e levar o caso à Organização Mundial do Comércio. Ao mesmo tempo, seguem as conversas com representantes dos setores afetados para definir medidas de ajuda, enquanto continuam as negociações com o governo americano. A gente confere a seguir mais detalhes dessa investigação comercial dos Estados Unidos. A decisão é resultado de uma investigação do governo americano. A Casa Branca afirma que os países taxados falharam em proibir e fiscalizar a entrada de mercadorias produzidas com trabalho forçado e concluiu que tal prática prejudica ou restringe o comércio dos Estados Unidos. As novas tarifas variam entre 10% e 12,5%. 60 países são citados. O Brasil acabou atingido pela alíquota mais elevada, somada com a tarifa de 25% que entrou em vigor nesta semana, parte dos produtos brasileiros pode passar a enfrentar uma sobretaxa total de 37,5%. Em entrevista ao programa Panorama da Band News TV, o ministro da Fazenda, Dario Durigan, criticou a decisão do governo americano.
20: O governo rechaça com todas as forças mais essa tarifa injustificada unilateral aplicada a um país que tem renda per capita menor que os Estados Unidos e que tem déficit em relação aos Estados Unidos. Nós fizemos várias conversas na maior boa-fé, diferente do que se alegou, e mais uma vez a gente é punido. Agora, essa tarifa de 10% para alguns países, 12,5% para outros, pega 99% das importações para os Estados Unidos, o que me faz concluir que é um mero expediente para substituir aquela tarifa anterior.
19: Outros parceiros comerciais, como o Canadá, México, Argentina e Reino Unido, receberão a tarifa menor. Na visão do governo Trump, esses países agiram para coibir a entrada de bens produzidos com trabalho forçado. Assim, o Brasil continua como o segundo país mais impactado por tarifas americanas, atrás apenas da China. Mas há exceções. Ficam de fora itens que atendem a critérios considerados estratégicos para a economia americana, como matérias-primas que, se forem taxadas, podem provocar escassez no mercado americano, produtos que possam causar impactos econômicos amplos, itens que não possam ser produzidos ou cultivados em quantidade suficiente nos Estados Unidos, e produtos que, se taxados, não iriam contribuir para combater as práticas investigadas. A decisão substitui o outro tarifaço anunciado no ano passado, mas que foi derrubado pela Suprema Corte Americana.
1: E depois de 2 meses, o preço do barril de petróleo voltou a bater a marca dos 100 dólares.
21: Uma enorme coluna de fumaça cobriu a passagem de Abdali, na fronteira entre o Kuwait e o Iraque. A região foi bombardeada por drones do Irã, em retaliação ao ataque dos Estados Unidos.
22: Tá agora, tá agora, tá agora.
21: Durante a madrugada, um míssil americano caiu em Chalanche, na fronteira do Irã com o Iraque. O governo iraniano disse que duas pessoas morreram. O cerco aos cargueiros e o temor de uma piora no abastecimento mundial fizeram o preço do barril de petróleo bater a marca dos $100 no começo do dia, valor mais alto desde maio. No fim do dia, o óleo do tipo Brent voltou a ser cotado abaixo dos $90. Em Washington, o presidente Donald Trump ameaçou ampliar os ataques contra o Irã se os Houthis seguirem com os bombardeios no Mar Vermelho. Trump também enviou um recado inesperado para a Arábia Saudita. Depois de confirmar um acordo nuclear com o país, ele condicionou o pacto ao reconhecimento do Estado de Israel pelos sauditas. Em outras palavras, Trump quer que a Arábia Saudita faça parte dos acordos de Abraão. Assinado em 2020, no primeiro mandato do presidente, o tratado estabeleceu relações diplomáticas entre Israel e os governos do Sudão, Marrocos, Bahrein e Emirados Árabes Unidos, todos países árabes. Até o momento, o governo saudita não comentou a fala de Trump. Na época do acordo, tinha exigido o reconhecimento do Estado palestino por parte de Israel para assinar o documento. Trump também deu detalhes do acordo nuclear. Segundo ele, o enriquecimento de urânio na Arábia Saudita vai se destinar a fins civis, como geração de energia, e terá a participação de empresas americanas. A proposta depende do aval do Congresso e já enfrenta resistência, tanto na Câmara quanto no Senado.
0: O ministro do Supremo, André Mendonça, autorizou a investigação sobre repasses do banqueiro Daniel Vorcaro à produção do filme sobre o ex-presidente Jair Bolsonaro, a pedido do pré-candidato à presidência e senador Flávio Bolsonaro. Segundo as apurações iniciais, o banqueiro fez uma doação de R$61 milhões para os custos de produção do filme Dark Horse. Existe a suspeita de que o dinheiro tenha sido usado para pagar despesas do ex-deputado Eduardo Bolsonaro nos Estados Unidos. A Polícia Federal quer saber ainda se houve algum tipo de benefício ao banqueiro pela doação.
1: Hora de conferir como foi o dia dos pré-candidatos à presidência.
2: Flávio Bolsonaro, pré-candidato do PL, publicou um vídeo pedindo ajuda de Michele Bolsonaro. É o primeiro aceno público de Flávio, a ex-primeira-dama, após a publicação do mês passado, em que ela se queixa do tratamento dado por ele.
5: Não vamos transformar essa situação em mais motivos de ataques que podem e serão explorados contra nós mesmos. Vamos evitar qualquer divisão. O momento exige união. O que nos une é muito maior do que qualquer diferença. Então, Michele, renova aqui o convite para caminharmos juntos na missão de defender o Brasil e honrar o nosso maior líder, que é Jair Messias Bolsonaro.
2: Michele Bolsonaro curtiu a publicação do senador. Agora à noite, Michele publicou um vídeo aceitando as desculpas de Flávio e indicando que estará ao lado dele na campanha.
22: Todos nós cometemos erros, isso é humano, e o seu gesto de vir a público para pedir desculpas tem muito valor, e poucos homens teriam coragem de fazer isso.
2: A busca por alianças partidárias é considerada fundamental para a estratégia de campanha. Sem apoio de grandes partidos do centro, Flávio pode ter até um minuto a menos que o presidente Lula em tempo de propaganda em rádio e TV. União Brasil e o PP já anunciaram que ficarão neutros na disputa nacional. O Republicanos é uma opção. Se houver acordo, a economista Daniela Marques, filiada ao partido, ganha força para ser vice de Flávio. Dentro do partido, Flávio já tem o apoio de Tarcísio de Freitas. Mas o governador de São Paulo, em evento dos 25 anos da Band News TV, optou por manter distância dos questionamentos feitos às urnas eletrônicas pelo pré-candidato.
23: Eu confio nas urnas, até se eu não confiasse, eu estava disputando a eleição, né? Foram as urnas que me trouxeram aqui. Então, eu sigo acreditando, acho que a gente tem que discutir projeto. Importante a gente discutir projeto, olhar o Brasil, olhar para o Brasil que está precisando. É sair dessa discussão, que não vai levar a lugar nenhum, começar a pensar projeto.
2: Nos bastidores, partidos de centro passaram a cogitar o lançamento da senadora Tereza Cristina, do PP, como candidata à presidência. A senadora resiste, tem dito que deseja disputar a presidência do Senado no próximo ano. A equipe do presidente Lula avalia entrar com mais uma ação no Tribunal Superior Eleitoral contra as declarações de Flávio Bolsonaro sobre as urnas eletrônicas. O novo recurso pode ser apresentado após a oficialização da candidatura de Flávio. Foi por meio de uma ação semelhante que o ex-presidente Jair Bolsonaro foi declarado inelegível pelo TSE, também após questionar a lisura do processo eleitoral. Romeu Zema, do Novo, participou de uma reunião com dirigentes da Associação Paulista de Supermercados em São Paulo. O ex-governador criticou a postura do governo brasileiro sobre o comércio com outros países. Ronaldo Caiado, pré-candidato do PSD, se reuniu com prefeitos de Goiás, em Goiânia, para desenhar a estratégia do partido no estado. Nas redes sociais, ele ironizou. Disse que enquanto trabalha para construir um projeto para o país, a família Bolsonaro resolve questões internas. Renan Santos, candidato do Missão, segue em viagem ao Mato Grosso.
3: Nós temos uma militância muito grande, nós temos uma energia de trabalho muito grande. E onde eu tenho meios de ação, por exemplo, redes sociais, eu vou melhor do que os nossos adversários. Eu sou muito desconhecido, mas quem conhece tem uma taxa de conversão mais alta. Então, acho que com o espaço que virá naturalmente por conta da campanha, vamos subir. Tenho uma fé bem grande nisso.
0: A pré-candidatura de Flávio Bolsonaro e as próximas pesquisas eleitorais. Veja no comentário de Fernando Mitri.
4: Às vésperas da convenção, o pré-candidato Flávio Bolsonaro continua sem vice e vai chegar lá ainda sem vice, mesmo articulando intensamente com o Centrão depois do não que o PL recebeu da ex-ministra Tereza Cristina. Flávio entra na convenção nesse sábado, num momento de dificuldades políticas, mas tendo acertado uma troca de vídeos amigáveis com Michele Bolsonaro para superar o desgaste gerado na briga com ela. Vamos ver. É uma situação política difícil, de um modo geral, problemática, com essas dificuldades aí com alianças. E acrescida de lances pesados, como a abertura de investigação pelo STF do dinheiro de Vorcaro para pagar o filme sobre o ex-presidente Bolsonaro, pedido por Flávio. E os efeitos da declaração dele pondo em dúvida a credibilidade da urna eletrônica. Tudo isso estará na pesquisa Datafolha em campo, desde quarta-feira, para ser apresentada nesta sexta. Flávio, até agora, mesmo recuando aqui e ali, mantém nas pesquisas uma distância folgada dos outros pré-candidatos de direita, embora venha ultimamente sendo atacado duramente por eles. Thaís, Felipe.
1: Obrigada. O Palácio da Cidade, no Rio de Janeiro, recebeu o velório aberto ao público do cineasta Luiz Carlos Barreto. Depois, o corpo foi cremado em cerimônia restrita. Barretão morreu ontem, aos 98 anos, de uma infecção pulmonar. Um dos símbolos do movimento conhecido como Cinema Novo, ele produziu mais de 100 filmes, incluindo dois que foram indicados ao Oscar, O Quatrilho e O Que É Isso, Companheiro, que foram dirigidos por filhos de Luiz Carlos Barreto.
6: Ele levou esse cinema para o mundo inteiro, num esforço muito grande. A família dele, ele deixa um legado, porque os filhos são cineastas, né? As netas, as filhas, todas trabalham com isso. E realmente ele é uma semente.
7: Ele é uma época, né? Ele é um tempo. Ele é onde o cinema brasileiro rezou durante muito tempo. Ele é raiz, ele é tronco, ele é sombra, agora, sem ele, muda tudo. É um tempo que passou.
0: Com certeza. A seguir, a aeronáutica aponta sucessão de falhas que provocou a queda de avião da Voe Pass.
1: Vazão das cataratas do Iguaçu atinge máxima histórica e passarela principal é interditada.
0: Motorista vestido de Homem-Aranha ajuda cadeirante nos Estados Unidos.
1: Corinthians vence em casa no retorno do Brasileirão depois da parada para a Copa do Mundo. Já já tem os gols da rodada no Jornal da Noite.
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0: 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O CENIPA divulgou o relatório final sobre a queda do avião da Voepass, que matou 62 pessoas em 2024. Vamos novamente a Brasília. Natália Pazzi traz os detalhes. Natália.
19: Felipe, a investigação mostrou que a tragédia foi resultado de uma série de erros na segurança e na manutenção da Voepass, como, por exemplo, problemas no sistema que tira o gelo das asas. Segundo a aeronáutica, o avião voava abaixo da velocidade e os pilotos que conversavam sobre assuntos pessoais durante o voo esqueceram de ligar o sistema de degelo, mesmo depois que os alertas foram emitidos pela aeronave. O relatório apontou ainda que as tripulações de voos anteriores não registraram no diário de bordo problemas ocorridos e que a companhia tinha um controle fraco sobre os consertos, chegando a liberar aviões para voar de forma irregular. Ainda segundo o documento, o avião também não poderia ter decolado em horário com previsão de chuva, porque tinha uma falha no sistema de limpador de para-brisa. Agora, a investigação da Polícia Federal deve ser concluída até o mês que vem. É com vocês.
1: Obrigada. Câmeras de monitoramento da polícia americana registraram uma cena inesperada. Um cadeirante atravessava com dificuldades uma avenida quando ele, o Homem-Aranha, apareceu para ajudar. Ele saiu de um carro parado no semáforo e empurrou a cadeira de rodas pela faixa de pedestres. O homem estava fantasiado porque trabalha em um parque infantil.
0: Grande Peter Parker.
1: Não poderia esperar diferente, né, Mirelle Moschello? Boa noite.
11: Gente, que maravilhoso. Incrível.
0: Ali, ó.
11: São os nossos heróis, né?
0: Exatamente.
11: Espalhados aí pelo mundo. E esse estava realmente, né, caracterizado, estava ali fantasiado.
1: Mirelle... Bora falar de futebol?
11: Bora, gente.
0: O Grêmio não estava muito afim da Sul-Americana. Foi lá e perdeu mesmo, e é isso, né? Que tá, tem que concentrar no Brasileirão esses times que estão lá embaixo.
11: Pois é, gente. Então, Bolívar 3, Grêmio 2. O Grêmio até conseguiu fazer esses dois gols, mas sofreu a virada. Então, placar nada favorável e agora vai ter que fazer bonito de volta, né? No jogo de volta agora, de repente fazer aí um placar muito melhor para conseguir avançar para as oitavas de final, já que esses são os playoffs das oitavas da Copa Sul-Americana. Então, 3-2, perde o Grêmio.
1: Destaque agora para o Corinthians.
11: Ah, Corinthians 3-0, fora o baile para cima do Remo. O Corinthians realmente conseguiu fazer uma partida muito boa, controlou a bola, fez bonito, mas a gente sabe que bateu ali no Remo, né? Com todo o respeito ao Remo, mas está ali o time em 19º lugar. Corinthians muito bem, 3 vitórias consecutivas até agora no Brasileirão.
0: Golaço do Yuri Alberto. O Botafogo
11: empatou. 2 gols do Yuri Alberto e 1 do Caio César.
0: E o Botafogo empatou?
11: Pois é, o Botafogo empatou 0-0 com Vitória. Poderia, gente, ter feito um golzinho. O Botafogo estava muito bem no jogo, mas acabou então ficando no 0-0. Um pontinho para cada um. O Botafogo fica em 9º lugar. O Vitória em 11º. Mas o que realmente aconteceu nesse jogo foi a entrada do Danilo.
1: Aí, ó.
11: Por quê, gente? Para vocês entenderem, o Palmeiras não só estava de olho, mas queria sim o Danilo como reforço agora do Verdão. Mas existe uma regra ali para a janela de transferência. Então esse jogador só pode jogar 12 jogos. E ele acabou jogando o 13º. Então, se você joga o 13º, você não pode mais ser transferido para nenhum clube aqui do Brasil. Então, foi isso que aconteceu. E claro que rolaram várias provocações nas redes sociais. Mas o Danilo disse que tá tudo certo, mas também não quer ir para a Rússia, não.
1: Vamos...
11: É isso, a novela vai ser um pouquinho longa ali.
1: E você vai contar já.
11: Isso, tem Stock Car, tem Série B, tudo isso eu tô chegando no Esporte Total.
1: Até já.
0: Valeu. Um caminhão que carregava uma empilhadeira fez um estrago numa estrada em Nova Jersey. O equipamento em cima do veículo bateu em cabos de energia e derrubou vários postes. Alguns soltaram até faíscas. Por pouco, nenhum carro que passava pela rua na hora foi atingido. O motorista disse que não verificou direito a altura que o caminhão ficou com a empilhadeira em cima e aí fez esse strike aí. A seguir, vazão das cataratas do Iguaçu aumenta por causa da chuva e passarela principal é fechada.
1: Ópera Tristão e Isolda volta ao Teatro Municipal de São Paulo depois de quase 50 anos. A gente volta já já e conta pra você.
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1: Por causa da chuva, a passarela principal das Cataratas do Iguaçu teve que ser fechada. O volume de água superou a média histórica.
25: A família do João é de Brasília. Pela primeira vez nas Cataratas do Iguaçu, eles foram surpreendidos com a passarela principal fechada. Mas isso não deixou ninguém desanimado.
26: Com certeza foi a coisa mais linda que eu já vi na minha vida.
27: E ficou decepcionado por não poder passar lá na passarela principal ou não?
26: Não, fiquei um pouquinho, mas bem que o tempo ajudou, ontem estava fechado, né? O sol hoje apareceu e proporcionou a gente essa vista maravilhosa, já valeu a pena.
27: A passarela precisou ser interditada porque a vazão das quedas subiu de forma muito rápida. Na noite de ontem, por exemplo, estava em pouco mais de 2 milhões e 600 mil litros por segundo. Já na manhã desta quinta-feira, ultrapassa os 9 milhões de litros.
25: O aumento da vazão é resultado das chuvas que caíram na bacia do Rio Iguaçu, que corta o Paraná. A interdição ocorreu às 8 horas da manhã desta quinta-feira. A última vez que a passarela precisou ser fechada foi em dezembro de 2024. Já a trilha das cataratas continua aberta ao público, com funcionamento normal. As medidas integram o protocolo de segurança da operação da unidade de conservação. A reabertura da passarela dependerá da redução do volume de água, que é monitorado em tempo real pela administração do Parque Nacional do Iguaçu. Para estes recém-casados, este é, sem dúvida, o melhor cenário para curtir a lua de mel.
28: É lindo, é a primeira vez que a gente está ali, está vindo e é realmente impressionante.
29: É emocionante, né? Uma visão muito linda. É muito emocionante de estar aqui pela primeira vez.
0: Uma das óperas mais desafiadoras do mundo está de volta a São Paulo, Thaís.
1: Felipe, depois de quase 50 anos, Tristão e Isolda retornou ao Teatro Municipal numa montagem com quase 5 horas de duração.
30: A afinação precisa ser perfeita. A interpretação, intensa. E o fôlego, quase sobre-humano. Poucas óperas desafiam tanto seus protagonistas. Missão para o neozelandês Simon O'Neill, Tristão, e a holandesa Anne-Marie Kremer, Isolda.
31: A ópera é incrivelmente longa e exige muita resistência física e vocal.
32: É como um esporte, estamos correndo uma maratona, não uma prova de velocidade. É preciso estar em excelente forma, porque cantar depende da musculatura e requer grande preparo.
30: Criada por Richard Wagner e apresentada pela primeira vez em 1865, Tristão e Isolda nasceu de uma antiga lenda medieval e se tornou um dos maiores retratos do amor impossível na música. Na história, uma poção desperta uma paixão que rompe limites e convenções. Um romance condenado em que desejo e destino caminham juntos até o desfecho trágico.
31: Após beberem a poção do amor, eles vivem uma paixão absoluta, sem espaço para dúvidas ou nuances. Isso torna a história intensa e extremamente envolvente.
32: E a música eleva esse sentimento, esse desejo, essas emoções profundamente intensas.
2: Quase 50 anos depois, essa história vai ecoar novamente aqui no Teatro Municipal de São Paulo. Tristão e Isolda é uma verdadeira maratona artística. 3 atos, 2 intervalos e quase 5 horas de uma obra que levou a ópera a novos limites. Influenciado pela filosofia de Schopenhauer, Wagner transforma a história de amor em uma jornada sobre desejo, paixão e impossibilidade. A montagem que chega a São Paulo foi criada para o Teatro de La Maestranza, em Sevilha, na Espanha, e traz uma leitura que coloca no centro os conflitos psicológicos dos personagens.
3: É muito importante trazer uma ópera dessa magnitude para ser feito aqui, com solistas excepcionais, uma montagem super bonita que veio da Espanha. É um espetáculo que é muito forte, assim, que pega muito emocionalmente para qualquer um que assista.
1: O Jornal da Noite termina aqui. 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
0: A gente ficou emocionado, foi isso. Uma excelente sexta-feira para você.
1: Obrigada pela companhia. Tchau.

0: Você vê que as últimas pesquisas, e aliás, expectativa para a pesquisa de amanhã do Datafolha também, as últimas pesquisas mostram no segundo turno uma diferença que aumentou em favor de Lula. E tudo isso que está acontecendo no momento de complicações do lado da campanha de Flávio Bolsonaro, e as pesquisas têm mostrado isso, Cíntia, isso faz com que, por exemplo, a gente veja neste momento o PP e União Brasil, PP de Ciro Nogueira, União Brasil de Rueda, se afastando e dando claros recados, inclusive em reuniões, de que vão ficar neutros, vão para a neutralidade no cenário nacional. Por quê? Porque você tem esse afastamento, você tem o fato de que o PP está muito dividido no Brasil, 70% do PP gostaria e quer ficar com o Flávio Bolsonaro, 30% com o PT. Então, diante de uma divisão e diante desse momento em que está a campanha de Flávio Bolsonaro, o PP e a União Brasil decidem, praticamente já confirmado, recados já foram dados, de que eles vão ficar na neutralidade. O que, que é ruim? Por que, que Flávio Bolsonaro queria o PP e União Brasil? Não queria por causa do Ciro Nogueira. Ele não quer estar do lado do Ciro Nogueira, que está cheio de denúncias de corrupção contra ele. Ele não quer estar do lado de Antônio Rueda, da mesma maneira, cheio de denúncias. O que Flávio Bolsonaro quer é que, com o PP e União Brasil, ele passaria de 5 minutos em tempo de campanha na propaganda eleitoral gratuita, ele passaria Lula em termos de tempo de campanha de televisão e de rádio e conseguiria reforçar, assim, sua campanha. Mas ele provavelmente não vai ter. E agora, Cíntia, fica a grande questão. Como ficará a chapa de Flávio Bolsonaro? Tentou Tereza Cristina do PP para ser sua vice. Isso já foi descartado.
1: Já disse que não, né?
0: Já disse que não. Agora, a possibilidade de uma aliança com republicanos. Mas o presidente do Republicanos, Marcos Pereira, disse, olha, a porta está se fechando, não sei o que vai acontecer. Então, nesse momento, o presidente do PL, Valdemar Costa Neto, dá afirmações seguintes, não vamos de chapa pura, não vamos só de PL. Precisamos de outros partidos, mas qual partido irá? Qual partido vai abraçar? Quem poderia indicar um vice? Claro, um vice para agregar, não um vice para colocar e não dar voto. Lembrando que Bolsonaro fez isso e acabou politicamente numa decisão ruim, burra, de colocar Braga Neto como seu vice há 4 anos, porque confiava nele, mas não trouxe voto algum, quando poderia ter escolhido Tereza Cristina, uma mulher ou o que fosse, mas ele acabou não decidindo por isso. Então, nesse momento, Flávio Bolsonaro precisa enfrentar resistências nesses próximos dias e decidir o quanto antes quem será o vice, quem vem para a chapa e como é que ele força ou como ele forma esse grupamento para a eleição presidencial.
1: É essa tentativa ainda de que essa vice-presidência seja, né, de uma mulher, justamente por todas as ruídas que tivemos recentemente naquela relação entre ele e a madrasta Michele Bolsonaro e a acompanhar, né, Rodolfo? A gente está falando de dois dos principais partidos do Centrão no Brasil, o PP e União Brasil, que tem essas cadeiras importantíssimas no Congresso Brasileiro, como você disse, numa divisão, alguns muito próximos do PT, porque querem continuar no governo, acreditando que, de fato, a reeleição de Lula, o quarto mandato, chegará, então, a acompanhar essas divergências aí dentro da candidatura de Flávio.
0: E, Cíntia, só para agregar no que você falou, até mesmo nisso que você disse, de ter, por exemplo, uma mulher como vice de Flávio, até o nome de Daniela Marques, que foi presidente da Caixa e que hoje coordena na parte econômica a campanha de Flávio Bolsonaro, isso está sendo posto como uma possibilidade, mas aí é praticamente você fazer uma chapa puro sangue, não é você compor por outros partidos e tentar assim fazer uma chapa um pouco mais graúda, né?
2: Houve uma demanda do Partido dos Trabalhadores, do PT, para que isso fosse investigado naquele processo que já foi até concluído, o Eduardo Bolsonaro condenado, o processo de coação no curso do processo, coação a partir dos Estados Unidos sobre o Supremo, enquanto se julgava Bolsonaro finalmente condenado. A discussão aí posta é se esse dinheiro remetido por Vorcaro via fachada para os Estados Unidos, como você disse, Paty, teria servido para financiar a permanência de Eduardo Bolsonaro nesse caso, e aí nesse caso como consequência seria um financiamento para a atividade dele nessa investigação contra o Supremo Tribunal Federal. Muitas coisas que precisam ser investigadas, e aqui é preciso dizer que o Supremo avança bem em termos republicanos. Em todas as frentes a coisa vai bem, as investigações estão acontecendo. André Mendonça deu uma resposta rápida à politização da questão. Não tem, pelo menos até agora, não tem indicação de Jair Bolsonaro, não tem relação com os Bolsonaro, não tem o fato de eu ter sido ministro dos Bolsonaro impedindo que a coisa avance. Avançando está, uma investigação muito importante. Outra provocação aqui. Hoje é dia, estamos estreando aqui, 23 de julho. No dia 19 de maio, Paty, o Flávio Bolsonaro, sob grande pressão, quando reveladas as suas relações com Daniel Vorcaro, reunião com Daniel Vorcaro, quando, sob grande pressão dos seus aliados, ele disse em 19 de maio, em tom de ordem, pedir à produtora do filme Dark Horse que apresentasse a prestação de contas. Uhum. Em 30 dias. Ele se comprometeu com o troço. Ele era o captador de recursos. Mas ele se comprometeu com um calendário, como se fosse o patrão da produtora. Não deixa de ser. É o filme sobre o pai dele. Passou um mês...
3: Seria um atestado de transparência, inclusive, né, Andreasa?
2: Para mostrar, Paty, como esses dinheiros foram empregados. Veja o orçamento do cinema nacional, dos filmes grandes de sucesso. 10 milhões de dólares é um filme com um orçamento gigantesco. Então, a questão é, prestação de contas, esse dinheiro foi para onde? Esse dinheiro foi todo usado no filme, uma vez que chegou nos Estados Unidos? Alguma coisa ficou nesse fundo Heaven Gate? A título de alguma remuneração, né? Alguma taxa de serviço, sei lá. Só que passou um mês, 19 de junho, um mês, o prazo venceu. Já tem mais de um mês. Venceu 19 de junho, eu não me esqueço. Teve jogo do Brasil na Copa do Mundo. Uhum. Talvez Flávio Bolsonaro contasse com o esquecimento da gente sobre
3: Copa do Mundo.
2: Sobre Copa do Mundo e tal, a gente fosse esquecer. Passou um mês, nada. Agora já passou outro mês. Tem um mês de vencida a promessa dele. E até agora nada da prestação de contas do filme Dark Horse, deflagrada a investigação pelo Supremo Tribunal Federal.
3: Enquanto isso, a Polícia Federal vai avançando com as investigações e agora um inquérito, né, veja só, nas mãos de André Mendonça, o ministro indicado por Bolsonaro, para aprofundar essas investigações por cobrança, inclusive da própria Polícia Federal, que chega ali, ó, com todos os argumentos e fala, e aí, a gente precisa avançar nesses quesitos aqui, então, a entender como que isso vai se movimentar. Agora, o que já estava programado aqui para o nosso noticiário antes dessa notícia que veio de última hora...
2: Tem tudo a ver,
3: e também
2: coisa... Tem
3: tudo a ver, né? Acaba se relacionando, né, Andreasa? Porque aí a gente fala, inclusive, dessa outra polêmica que envolve o senador e também o pré-candidato, afinal, né, Flávio Bolsonaro e Banco Master. A gente vai falar sobre a notícia que veio, foi gerada pelo portal Metrópolis, sobre o escritório de advocacia de Flávio Bolsonaro, que emitiu não só uma, 3 notas fiscais que somam 1,5 milhão de reais a empresas conectadas a, exatamente, a estrutura do Banco Master, a estrutura de Daniel Vorcaro. O portal Metrópolis apontou que 2 faturas de 500 mil reais cada foram emitidas em abril de 2025 para Copenhagen Consultoria e Assessoria SA e canceladas na mesma data. Uma terceira nota, mesmo valor, foi emitida para Contábil Correa, sem registro essa de cancelamento. Enfim, mais uma denúncia, mais algo que se levanta e que se exige explicações dessas relações, né, Andreasa?
2: Também aqui algumas provocações a serem feitas, Paty, porque nesse caso específico, são 3 notas, como você disse, 2 das quais, as que seriam canceladas, emitidas em 7 de abril de 2025. Elas foram canceladas, uma no próprio dia 7, outra no dia 9 de abril. 9 de abril é a data de emissão da terceira nota, aquela que foi cumprida. Serviço.
3: Essa não foi cancelada,
2: essa
3: terceira.
2: Essa que não foi cancelada. As 2 primeiras, as que foram canceladas, para a empresa Copenhagen,
3: isso,
2: essas 2 notas, as que foram canceladas nos dias 7 e no dia 9, eu vou ser bastante detalhista aqui para não deixar dúvida a esse respeito. Essas 2 notas
3: foram... Porque você tá bom de data, você, hein?
2: E vamos usar a memória enquanto ela está funcionando, né, Paty?
3: Parabéns.
2: Essas 2 notas para Copenhagen são especialmente importantes porque a Copenhagen é a empresa que recebeu quase 58 milhões do Banco Master. Uma empresa que foi criada com um capital inicial de R$ 40.
3: Olha só.
2: Ela foi criada em novembro de 2024, e entre 2024 e 2025, um espaço muito grande, esse dinheiro todo entrou, uhum. 58 milhões. Para essa empresa, Flávio, o escritório de advocacia dele emitiu 2 notas, as que foram canceladas. No dia do último cancelamento, 9 de abril, ele emite uma terceira nota para a Contábil Correia, que não recebeu,
3: outra empresa,
2: tudo bem, que não recebeu os dinheiros do Banco Master, certo? Mas o que há em comum entre as 2 empresas? O indivíduo Rogério Lourenço Novo. Ele é da rede vorcárica, ele é o responsável pela Compeagem, uhum. Ele está perfeitamente ligado, ele é conselheiro fiscal de empresas da rede vorcárica, ele é tudo mais constante encarnação do padrão de atuação de Daniel Vorkaro. Na distribuição dos dinheiros, da constituição de fachadas, de laranjas. Não quer dizer que Flávio Bolsonaro tenha recebido ilegalmente esse dinheiro, por favor. O que a gente está dizendo aqui é que um padrão se repete. Copenhague, essa recebeu o dinheiro do Master. A outra não, contábil, mas o dono é o mesmo. E as datas coincidem. Tem outro aspecto também sobre datas. O que estava acontecendo em abril de 2025? Enquanto esse dinheiro transita, enquanto essas notas são emitidas, canceladas, outro serviço cumprido. Está acontecendo o pagamento de Daniel Vorkaro via fachada para o filme Dark Horse. Fevereiro a maio de 2025. Esses mais de 10 milhões de dólares. Em abril, essa prestação de serviço por Flávio Bolsonaro para essa empresa. Então, algumas questões a serem respondidas aí.
3: E aí, acho que vale a gente também trazer aqui o que alega, né, o próprio senador Flávio Bolsonaro, que vem falando que tem advocacia, serviços prestados para recebimento de tal. Andreasa, o próprio pré-candidato à presidência publicou um vídeo nas redes sociais falando sobre esse assunto e classificando esse assunto, esse episódio, como um ataque e um ataque covarde. Então, vamos ouvi-lo.
4: Eu fiz um trabalho para uma empresa, fui contratado para isso, prestei serviços advocatícios, tudo certo, relação completamente legal e privada. E em outra oportunidade, eu não aceitei trabalhar para esta empresa chamada Copenhague, que supostamente é usada por Vorkaro, foi usada por Vorkaro para fazer pagamentos para algumas pessoas. Não foi o meu caso. Eu estou tendo que explicar por que eu não recebi o dinheiro desta empresa, porque eu não quis trabalhar como advogado para elas. Cancelei duas notas fiscais.
2: Mas peraí, para, como é que é? Para. Que história é essa? Flávio Bolsonaro, cancelamento de nota, tudo bem. Notas podem ser canceladas. Emitiu errado, mas isso é uma etapa posterior. Pensando aqui sob o ponto de vista lógico, Paty, O que significa emitir notas para cancelamento? É o estabelecimento de um serviço. É a consequência de um serviço ou de algum encaminhamento. Ele diz que se recusou, ele, Flávio Bolsonaro, vocês ouviram, eu me recusei a prestar serviço para essa empresa. Como é que notas foram emitidas se recusou? Também uma contradição aí dentro da resposta de Flávio Bolsonaro para a questão posta. E também não esclarecida, porque não, talvez não se possa esclarecer, como um senador, esse é um ponto importante, talvez fosse o caso de, vou fazer uma provocação aqui, talvez fosse o caso de Flávio Bolsonaro contratar o escritório Bárcio de Moraes, da esposa do ministro Alexandre de Moraes, para fazer o compliance do seu escritório, para prestar esse serviço. Porque como é que um senador da República presta serviços para uma empresa de alguém, que é o caso desse Rogério Lourenço Novo, de alguém sem investigar quem é a pessoa, com quem ela transita, por onde ela transita? Um senador da República. Ele pode ser advogado ao mesmo tempo? Pode. Acho até que o fato dele ser senador ajuda ele a arrumar cliente, certo? Faz todo sentido. Mas vem cá, esse cidadão foi investigado pela Polícia Federal na década passada, 2012, 2013. Atenção, por quê? Manipulação de notas fiscais falsas para empresas de fachada. Em tese, o que está se reproduzindo aqui. E foi a esse cidadão, esqueço a Copenhague que recebeu o dinheiro do Master por enquanto, fiquemos só na contábil Correia. É para essa empresa, desse cidadão, com esse histórico, que Flávio Bolsonaro prestou serviços advocatícios a R$500 mil, um senador da República. Então tem aí também uma série de problemas. Para fechar aqui a análise do discurso, Paty, sobre o discurso de Flávio Bolsonaro, um senador da República. Então tem aí também uma série de problemas. Para fechar aqui a análise do discurso, Paty, sobre o discurso...

0: seja investigado também o vazador, se houve algum desvio de função, se foi alguém da máquina do Estado que fez esse vazamento, mas os vazamentos também precisam ser investigados. E a imprensa está aí diante do vazamento para tornar público conteúdo de interesse público.
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10: Estados Unidos começam a aplicar as novas taxas de 12,5% para o Brasil e outros países sobre importação.
11: Senador Flávio Bolsonaro divulga vídeo em redes sociais e pede desculpas para Michele.
10: Ministro André Mendonça autoriza a Polícia Federal a investigar os repasses do Banco Master para o filme de Jair Bolsonaro.
11: Brasil registra queda em número de assassinatos, mas tem recorde de feminicídios. Verusca Donato, qual foi o principal fato desta quinta-feira, no termos da política, quando mexeu ali? Vídeos da família Bolsonaro?
10: Vídeos da família Bolsonaro e gravados separadamente, né, Felipe? Michele gravou um vídeo, o Flávio gravou outro, como se eles não pudessem ou gravar o vídeo juntos ou conversarem entre eles
11: presencialmente.
10: Né?
11: Fernando Mitre, Murilo Hidalgo, Emanuel Pessoa. Vamos rodar para vocês. Vocês viram, né? Todo mundo viu esses vídeos, né? Mitre, boa noite.
12: Claro, boa noite.
10: Boa noite.
12: Prazer estar aqui com vocês.
11: Murilo, vídeos assim podem mexer com a eleição?
13: Numa eleição como está, sim. Tanto que inicialmente o vídeo da Michele mexeu contra o Flávio. Vamos ver nos próximos dias qual vai ser a repercussão desse novo vídeo.
11: Esse vídeo vai causar espanto no exterior, na política internacional, porque afinal de contas briga e recompõe, Emanuel. Boa noite.
14: Boa noite, Verusca, bem-vinda. Boa noite, Felipe, Mitre, Hidalgo. Não vai repercutir internacionalmente. O público externo, quando olha para o Brasil, não está preocupado com essas brigas da família Bolsonaro. Isso é irrelevante. Eles querem saber do resultado final e se o preço da commodity vai subir ou não, e ponto final. O Brasil não. Política interna brasileira não desperta essas paixões lá fora, não.
11: Verusca, para quem chegou aqui sem ver o vídeo, vamos ver?
10: Né? Não é todo mundo que viu o vídeo, mas vamos rever também, né, Mitre? A gente volta com você com o seu comentário.
12: Vamos rever os vídeos.
10: Bora dar uma olhada nos dois vídeos.
15: Para a gente libertar o Brasil e levar prosperidade para a nossa nação, é preciso

0: preciso que todos entrem em campo e me ajudem. Então, eu quero mais uma vez me dirigir à Michelle. Todos nós reconhecemos o grande trabalho que ela fez no PL Mulher, percorreu o Brasil inteiro por uma causa, valorizando e inspirando milhares de mulheres a ingressarem na vida pública e também o seu trabalho para ajudar as pessoas com doenças raras e os surdos. Com a covardia que fizeram com meu pai, ela tem a responsabilidade de cuidar dele no dia a dia. Todo mundo sabe que hoje, até nós, os filhos, a gente está proibido de ver o próprio pai, o que aumenta ainda mais a importância dela, e ela precisa ser reconhecida e respeitada também por isso. O momento é difícil para todo mundo. Ninguém é perfeito, eu não sou perfeito, e mais uma vez peço desculpas por alguns momentos que causaram desconforto. Como somos pessoas públicas, isso acaba sendo explorado pelos nossos opositores. Nunca foi minha intenção desrespeitar ninguém, ainda mais a esposa do meu pai. Também faço o pedido aqui à nossa militância, para a gente olhar para frente nesse momento. Vamos focar no objetivo principal, que é resgatar o nosso Brasil, como já disse Jair Bolsonaro em outras oportunidades. Não vamos transformar essa situação em mais motivos de ataques que podem e serão explorados contra nós mesmos. Vamos evitar qualquer divisão. O momento exige união.
1: Flávio, eu assisti o seu vídeo e recebi as suas palavras com muita paz. Eu quero te agradecer por sua sinceridade. Você sabe o quanto a verdade é importante para mim. Todos nós cometemos erros, isso é humano. E o seu gesto de vir a público para pedir desculpas tem muito valor. E poucos homens teriam coragem de fazer isso. Eu sei que os dias não estão fáceis para nós, para as nossas famílias e para milhões de brasileiros que esperam por dias melhores. Para cumprirmos grandes missões, o nosso coração precisa estar limpo e livre para que novas histórias sejam construídas. Histórias baseadas na verdade, no respeito e na esperança. Existe um Brasil esperando para ser reconstruído e tenho certeza de que todos nós podemos unir forças para levarmos isso adiante. Vamos fazer isso pelo meu marido e seu pai e por cada um dos brasileiros que querem um Brasil melhor para seus filhos e netos. O nosso propósito pelo bem do povo sempre foi maior do que desentendimentos. Por isso, aceito o seu pedido. Eu te desculpo. Vamos sentar, vamos conversar, ajustar os detalhes e juntos vamos reunir um grande exército de pessoas de bem para resgatarmos o nosso Brasil.
2: Mitre, começo com você. Esses dois vídeos, essa ação dos dois, convence o eleitor?
3: O fato é que o confronto deles, o conflito entre eles foi muito sério, muito grave. Então, eles estão tentando agora, com esses dois vídeos, superar o peso que teve aquele desentendimento. Que vamos ver o resultado agora. Que influiu na campanha eleitoral, impactou a campanha, mexeu com a posição do Flávio, não há dúvida nenhuma. Algumas pesquisas mostraram isso claramente. Né? Na área das mulheres, no público feminino, o Flávio já não ia muito bem. Né? O Lula está muito bem lá. E o Flávio piorou muito. Houve pesquisas aí com distância enorme agora entre o Lula e o Flávio no público feminino. Então, esses vídeos aí vieram para isso. Temos aí uma convenção sábado, o Flávio está indo para essa convenção no meio de dificuldades muito grandes, dificuldades políticas muito grandes, ele está com problemas para acertar as alianças com ele, não conseguiu emplacar uma vice, né? Tentou a ex-ministra Tereza Cristina, ela não topou, então ele chega à convenção no sábado sem o nome de uma vice, vai continuar tentando, vai continuar buscando aliança no Centrão, não está muito fácil. Foi uma semana difícil para ele, acabamos de dar as notícias aí, essa notícia da investigação aberta para cuidar de um tema que também é muito pesado para o Flávio, que é o dinheiro do Vorkaro financiando o filme do ex-presidente, dinheiro pedido por ele, tem aquele vídeo que mostra esse pedido. Então, tudo isso impactou a campanha do Flávio e agora é o momento de ver o resultado disso. Tem pesquisa amanhã, né? Amanhã tem uma pesquisa que já deve captar tudo isso.
4: Murilo, como é que funciona para trazer de volta votos que foram perdidos? É um vídeo desses apenas, e isso já se espalha pelo eleitorado e provoca, tem que emocionar mais o eleitorado. Como é que essa mensagem tem que chegar, né, para recuperar aquilo que foi perdido?
5: Olha, não tenho dúvida que o vídeo, quando a Michelle rompe, entre aspas, ela faz aquele vídeo, teve um impacto muito maior do que vai ter esse vídeo. Certo? Isso eu não tenho dúvida. Agora, os próximos passos, tanto de Flávio quanto de Michelle, para ver se volta esse eleitorado, tanto feminino quanto evangélico. Eu acho que o Flávio perdeu muito esse eleitorado evangélico. A primeira prova que a gente já vai sentir é no sábado, que nem o Mitre falou. A Michelle vem ou não vem nesse evento?
3: Eu acho que o vídeo, esse vídeo, eles certamente vão usar esse vídeo no, na convenção.
4: Na convenção.
5: Mas a presença dela também vai marcar. Se ela vier...
3: Se ela for, tem um impacto maior.
5: Muito maior.
3: Mas ele está chegando bastante sozinho nessa convenção.
5: É que nem você falou, a semana não foi boa.
3: Não foi
5: certo?
3: Boa.
5: Os partidos de centro, até agora, ele não conseguiu firmar. União Brasil e PP, pelo que a gente escuta, a federação vai ficar liberada, né? Resta saber qual vai ser a posição final do Republicanos, que, ao meu ver, é a última alternativa, né, dos partidos de centro, que resta para o Flávio tentar trazer, para tentar buscar uma vice lá. Se não vier, vai ser chapa puro sangue. Eu vejo que se trouxer o Republicano é uma vitória, se não trouxer o Republicano também vai ser muito ruim também.
3: E tem um isolamento. Outra questão, que está piorando a situação do Flávio. Nesse momento, ele pode superar isso com acordos, entendimentos, etc. Fez um acordo aí, um entendimento com a Michelle. Mas está difícil para ele nesse momento. E o que está acontecendo? Os outros candidatos da direita estão aproveitando isso. O Caiado nunca foi tão agressivo com o Flávio como está sendo agora. Porque ele está vendo ali uma oportunidade de crescer. E vou te dizer mais, esse novo tarifaço aí, esses 12,5%, somados aos 25%, já dá 37%, isso aí, Emanuel, pode também ajudar o Lula em alguma coisa. É mais uma pisada ali na questão da relação com os Estados Unidos, que inspira a bandeira da soberania do Lula, que foi o que ajudou o Lula a se recuperar quando ele estava no pior momento. Então, eu acho que tem esse lado também.
2: Eu vou aproveitar que a gente vai falar de economia para jogar para o Emanuel já um pouquinho mais do que o Mitre fez aí. Porque, lembrando o que o Murilo disse e o Mitre, os dois disseram, o Flávio está sozinho, né? Chega nessa convenção sozinho. E não tem o apoio também do setor econômico. A Daniela Marques, a economista, né, que tem acompanhado ele, tem procurado muita gente no mercado financeiro, muitos agentes de mercado tentando obter esse apoio mais explícito para o Flávio. E não tem conseguido também. Por quê, Emanuel?
6: Existe uma noção em economia, chama inconsistência dinâmica. Funciona mais ou menos assim. Sempre que você tenta prever o futuro, e você, por exemplo, se você souber o futuro, você vai agir sobre o conhecimento futuro. E quando você age sobre o conhecimento futuro, você muda o futuro. É tipo quando todo mundo, às 6 horas da tarde, olha o Google Maps, o Waze, ele manda aí, por exemplo, a 23 de maio em São Paulo, todo mundo vai para 23, a 23 em Garrafa, certo? Saber o futuro muda o futuro. O que aconteceu com o Flávio? Todo mundo sabe que o candidato, se você apoia o candidato errado no mercado financeiro, você perde as benesses do governo. Então, com base nesse conhecimento futuro, você não quer apoiar o candidato que parece que vai perder. Quando a gente estava 2 meses atrás, o Flávio parecia que ia ser ungido presidente, porque o Lula estava num momento de alta impopularidade, então o mercado financeiro já começava a conversar com o Flávio. Só quem não queria falar com o Flávio era bancão, porque bancão adora uma taxa de juros alta, então o bancão quer o governo do PT sempre. Bancão adora o governo do PT porque a taxa de juros, historicamente, Selic é mais alta com o PT, é simples assim. Amavam o Fernando Henrique porque ele chegou em época e jogou 40% a Selic, né, na crise do México. Então o mercado financeiro não quer apostar no Flávio porque as chances de vitória dele são baixas. Se amanhã ele sobe na pesquisa eleitoral para 49 e o Lula quer para 38, o mercado financeiro inteiro conversa com o Flávio. Vão querer indicar ministro da Fazenda, vão querer doar dinheiro para a campanha. É sempre assim. Então é a previsão do futuro que faz com que esses agentes se comportem dessa maneira hoje. Então o problema do Flávio é que a queda dele foi muito rápida. Ele caiu de empate técnico para 12 pontos de diferença e menos de 2 pesquisas. Então foi uma derrocada muito rápida que mostra que a candidatura dele não é uma candidatura Flávio, é uma candidatura anti-Lula.
3: Mas só lembrando, outras pesquisas mostram uma diferença menor. E a expectativa com essa pesquisa de amanhã é enorme exatamente por isso.
6: Mas agora é que nenhum antes mostrava essa diferença tão grande, né, Mitro? Então, virou um problema. Mesmo não, as maiores diferenças antes eram bem pequenas.
4: Vocês dois estão com o Murilo Hidalgo no meio de vocês aí. Murilo, fala dessas pesquisas e principalmente o que já saiu de pesquisas de segundo turno. O que, que dá para olhar nessa questão aí, você que já tem um estudo sobre isso?
3: É exatamente isso que eu queria colocar para o Murilo com um detalhe. Esses eleitores que deixaram Flávio nas últimas pesquisas, não foram necessariamente para o Lula. Ainda tem isso também. Tem uma oscilação aí que o Murilo vai explicar para nós.
5: Olha, todas as pesquisas desse mês de julho, que saíram até agora de diversos institutos, o que, que elas mostram? O Lula, no primeiro turno, na pior 39%, na melhor 41%. O que mostra que se a eleição fosse amanhã, teríamos segundo turno. Certo? O Flávio, ele mostra, eu te diria, de numa média, hoje, de 32 a 35.
3: Quer dizer, nesse momento, tudo aponta para um segundo turno.
5: Nesse momento, sim. Nesse momento, sim. Pela realidade de hoje. Não sabemos o que vem pela frente, o que vem no debate da Band, por exemplo. É onde começa.
6: Deixa eu te fazer uma pergunta como alguém que não é tão entendido em pesquisa eleitoral. Será que o mais importante da pesquisa não é que, no segundo turno, até o Caiado ganha do Lula?
5: Isso que eu queria chegar para vocês. Aí que eu ia chegar. Então, no primeiro turno, a vantagem é maior. Quando vai para o segundo turno, a média das pesquisas hoje é de 3 a 6 pontos. As pesquisas no mês de julho. Com o Lula, estaria na frente. Se você pensar numa média de 4 pontos, estaria dentro de uma margem de erro. O que mostra que teremos uma eleição muito acirrada de segundo turno. E tem mais um detalhe, que é uma pequena vantagem para o Lula, que isso se repete à eleição passada. O Lula tem em torno de 2 a 3% a menos de rejeição do que o Flávio. Que era o que o Lula tinha sobre o Bolsonaro. Foi isso que fez o Lula ganhar as eleições. Mas as eleições, Mitrio, elas estão iniciando, elas não estão terminando.
3: Claro, agora que está começando a campanha de fato.
5: Isso, isso.
3: Agora tem um ponto que foi importante para a gente discutir, né, porque ainda é cedo, mas que mudou nas pesquisas. A rejeição do Lula, quer dizer, a reprovação do governo do Lula, passou a ser menor do que a aprovação. Isso não estava acontecendo. Então o Lula estava liderando as pesquisas, mas tendo a reprovação do governo dele maior do que a aprovação, que parece até um paradoxo. Mas agora, pelo menos pela pesquisa Quest, empatou. Houve essa mudança. Isso. É uma mudança significativa.
2: E o quanto isso tem a ver, Murilo, com esse pacote de bondades que o governo fez ali atrás, antes de ficar proibido de vir aí o defeso eleitoral? Né?
5: Com certeza. Fora as crises da campanha do Flávio, também teve as benesses do governo, que entraram, atingiram. Eu não tenho dúvida que o crescimento do governo Lula na região sudeste, aonde que dá essa vantagem a ele, veio pelas benesses do governo. Principalmente, não tenho dúvida em dizer aqui agora, que o imposto de renda começou a sentir efeito. Porque os grandes beneficiários do imposto de renda, eles não estão na região nordeste, eles estão na região sul e sudeste.
3: Exatamente. E essa medida foi uma medida, assim, que eu diria, muito significativa do governo Lula, porque ela atende a uma agenda de redistribuição de renda, que está dentro do discurso ideológico do governo. Foi a primeira medida, e demorou demais a chegar até o público.
5: Demorou.
3: Porque ele soltou a medida, né, fez uma comemoração ruidosa, etc., e não acontecia nada nas pesquisas. Nós chegamos até a discutir, falou: olha, não é como antes, Benesse não está dando voto. Mas agora apareceu.
6: Mas e o custo assunto de vida que sobe, Mitri?
3: Hã?
6: Inflação de alimentos, custo de vida?
3: Claro.
6: Porque veja o seguinte, Mitri, uma coisa é a classe média média, classe média alta, nós somos privilegiados nesse ponto de estar aí, que a gente é menos sensível à flutuação do preço do alimento. Mas ali na ponta, aquele cara que ganha até 5 mil, subiu R$2 no quilo do tomate, faz diferença no mês dele.
3: Você tem toda a razão.
6: Isso daí não balanceia?
3: O Murilo pode explicar isso melhor para nós. Isso aí é definitivo em campanha eleitoral.
5: Isso que vocês estão comentando, nós fizemos pesquisas nossas e é muito claro. Quando as pessoas, a grande maioria, o que, que é economia para eles? Como que eles definem? Então não são os índices do governo. Os índices do governo não é a realidade da grande maioria da população. O que, que é? É supermercado e consumo e a dívida.
3: Claro.
5: Isso, na verdade, vai ser, quando se discutir economia, aqui nos debates, vai se discutir isso, que é o preço do supermercado, o endividamento do povo brasileiro e o consumo.
6: Poxa, Murilo, mas eu vi outro dia, eu achei assim uma coisa surreal, surreal. Parcelamento em 4 vezes no ingresso do cinema. Isso mostra como a população está empobrecida. Sim. E esse empobrecimento geral da população não está refletido na pesquisa. Porque você chega numa situação que o ingresso do cinema precisa ser parcelado, isso era para afetar a popularidade de qualquer governo para ir para o chão.
3: Mas afetou.
6: Mas não cai, não foi para o chão.
5: Não, mas aí mas que vem afetou. O problema. Aí vem a polarização que ajuda.
3: É um problema ainda.
5: Isso. Isso vem a polarização que aí ajuda, tanto um quanto o outro. Quando você diz a economia, o preço do mercado, o parcelamento, não afeta tanto eleitoralmente o Lula. Aí você vê que do outro lado, todas essas denúncias também não afetaram tanto a campanha do Flávio. Porque antigamente isso, Mitter, era para ter derrubado qualquer candidato. Certo? E hoje derrubou, mas não derrubou como se imaginava que fosse derrubar. Agora, não tenho dúvida que quando começar a campanha, isso vai ser o centro das discussões.
3: Que aí tem, quando começa a campanha, tem um ponto que é essencial. O adversário vai ter espaço regular na mídia e vai começar a fazer a retórica dele em cima das denúncias contra o adversário.
6: Realmente, mas é
3: aí
6: pra
3: muda
6: mim,
3: tudo.
6: Para mim parece que essa campanha é muito atípica pelo seguinte, acho que é a primeira vez na campanha eleitoral brasileira que o elemento externo ele tem uma capacidade determinante.
3: Isso.
6: E o que a gente vê é o seguinte, hoje, você vê por rede social, né? Eu gosto de brincar em rede social, e você vê na rede social, até as pessoas com menor grau de instrução, pessoas que normalmente não pensariam em ficar discutindo assunto externo, eles ficam falando da questão do Lula peitar o Trump, como se isso fosse o assunto determinante na vida delas. Então elas não estão pensando na fila do SUS, elas não estão pensando no empobrecimento relativo, elas não estão pensando no índice educacional brasileiro que piorou desde 2002, porque a pátria educadora do PT não entregou nada nos testes, né? Se você olhar o nível da educação PISA, ele só cai todo ano no Brasil, você universaliza, de certa forma, o ensino superior, mas a qualidade desaba e a segurança pública é uma desgraça. Hoje, quando você é assaltado, você diz, pelo menos não me matou. É o nível que chegou. E, mesmo assim, essas pessoas são as mais afetadas, elas estão mais preocupadas em dizer que o Brasil tem soberania.
2: Mas isso é resultado da polarização.
5: Mas, olha, isso que ele está comentando é uma prova que, geograficamente, afetou Lula. Porque hoje o presidente Lula, ele cresceu no Sudeste, vamos ver, com imposto de renda e muitas coisas, e, ao mesmo tempo, ele caiu muito
3: caiu
5: no Nordeste. Por que ele caiu no Nordeste? Em cima disso que você está falando. Que a população está mais suscetível à parte econômica. E principalmente no Nordeste, o que você falou, a questão da segurança.
6: Na verdade, a questão da segurança tem que ter uma coisa. Eu sou cearense, tá? Então, acho que eu tenho uma certa...
4: Não, eu vou... te fala.
6: Não, o que eu vou dizer foi o seguinte. Eu me lembro que em 2012, essa é uma história séria. Em 2012, um britânico me manda uma proposta de emprego para eu trabalhar em Erbil, no Iraque. Certo? Kurdistão. Estava no meio da guerra, tinha terrorismo, tinha tudo. Aí eu falei para ele, aceito. O salário era bom, $25 mil por mês, babá, aceitei. Ele, tá bom, vou te colocar aqui na seleção. E aí uma moça na época virou para mim e disse, você tá maluco? Você vai perder no Iraque? Terrorismo, você é doido, não sei o que mais. Vem cá, vamos olhar as estatísticas. Número de mortos por 100 mil habitantes, 3. Fortaleza, 60. Aí eu falei assim, é mais fácil eu tomar uma bala na cabeça na Via Expressa em Fortaleza, que é uma via que tem semáforo, então lá a gente chama de via sem pressa, do que eu sofrer um atentado terrorista e morar em Erbil, no Iraque.
3: E ainda ganhar $25 mil.
6: Só que isso era 2012. E a situação só se manteve com os mesmos partidos, mesmo grupo político. As Ferreira Gomes tiveram lá um problema e depois veio a turma do Camilo Santana, mas é a mesma turma. E a segurança continua tão ruim quanto e só está refletindo agora. Então, o fato de só refletir agora não é que a segurança pública seja a grande preocupação. O que talvez é que nos outros anos, incrementos de renda compensavam na cabeça das pessoas o problema da segurança. E esse ano não está mais compensando.
3: Mas a segurança perdeu o lugar nesse momento. Porque vai voltar. A segurança vai voltar com tudo nessa campanha, pode ter certeza. Mas ela, nesse momento, ela ficou em segundo plano diante de outros fatos que estão aparecendo aí, tomando as manchetes.
5: Só uma parte. Nas nossas pesquisas que a gente tem feito, a... 3, 4 meses atrás, o grande problema do brasileiro era a segurança e saúde. Hoje, infelizmente, o grande problema é a corrupção.
3: A corrupção tomou o lugar, roubou a cena da segurança.
6: Mas desculpa, a corrupção no Brasil passa por um ponto que as pessoas não vão conseguir discutir, porque é um tema muito complexo, que se chama Supremo Tribunal Federal. Então, o Supremo Tribunal Federal é uma discussão que ela é reservada a círculos acadêmicos. E as pessoas não entendem isso, eu brinco que todo dia que eu vejo uma Band, eu saio no risco de sair algemado pelo Supremo, né? Ataca a democracia, qualquer coisa do tipo. Porque a rigor, o que acontece é o seguinte, a insegurança jurídica do Brasil vem do Supremo porque eles mudam as decisões, eles relativizam coisa julgada, e a depender de quem é o réu, a pena é maior ou menor. Basta você ver, jurimetria, a quantidade de habeas corpus que as cortes superiores concedem para traficante, comparado com a quantidade de habeas corpus que você concede para ladrão pé de chinelo que roubou comida para comer. Então, eu acho que as pessoas não conseguem entender que se você não resolve no topo, não adianta reclamar do judiciário. E outra, a sensação de insegurança não vem só por nada. A polícia quer prender bandido. Ou você acha que alguém vai trabalhar na polícia, vem polícia de São Paulo? Você acha que o pessoal vai estudar lá no Barro Preto, passar aqueles anos sacrificando, sair do meio da rua para tomar tiro de traficante, se eles não quisessem pegar os caras? Querem, mas o que adianta se ele vai preso e o traficante pode pagar um bom advogado? E esse traficante, ele vai jogar o processo dele até o Supremo, porque não interessa se ele foi condenado no juiz primeiro grau, não interessa se foi condenado pelo segundo, não interessa se tem vídeo, não interessa se tem testemunha. Enquanto o processo não acaba, ele vai, se tiver um bom advogado, responder em liberdade. Então, ou o Brasil resolve o judiciário, ou segurança e corrupção não são resolvidas.
3: Mas o que eu quero dizer é o seguinte, a questão segurança continua e vai estar na campanha eleitoral. O dia a dia da população brasileira com o perigo de ser assaltada é uma realidade e isso vai estar expresso aqui. Só que, neste momento, há outros fatos que estão ocupando as manchetes dos jornais e elas estão ocupando também a preocupação do eleitor e aparece nas pesquisas. Essa é a questão. Eu te digo mais, esses fatos eles estão se renovando. Vamos tomar a questão aí da relação do Flávio com o Vorkar. Foi um problema na vida dele aquele vídeo, entende? Agora tem a decisão do Supremo de abrir uma investigação. Né? O ministro André Mendonça mandou abrir mais um problema para ele. É evidente que isso pesa.
6: Mas ao mesmo tempo o Supremo Tribunal Federal não consegue reconhecer o que é suspeição e impedimento para ministros conectados com o caso puderem continuar julgando o caso.
3: A crítica ao Supremo já está aí, ela faz parte da...
6: O problema é que no linguajar do povo comum, o que é que acontece? Você transformou a questão do Supremo numa questão de que ou o Supremo é um grande vilão ou o defensor da democracia. Enquanto que, na verdade, o problema é a regra pela qual o Supremo opera, que é muito ruim. Que é a ideia de que você pode mudar a jurisprudência como eles querem, sim, fazem política e tem condenação em... Eu não chamo de última instância, é bilionésima instância.
3: Você vê como isso está chegando.
4: O Supremo, a gente tem falado muito aqui, na eleição dos senadores, o Supremo aparece bastante, Murilo. Na eleição presidencial aparece também? Qual é a preocupação da população em relação ao Supremo quando vocês medem nas pesquisas?
5: Não tenho dúvida, por uma grande parcela, principalmente da parcela mais ligada ao Flávio Bolsonaro, tem uma importância maior o Supremo, certo? Mas não tenho dúvida que o Supremo Federal, ele vai entrar na discussão também da eleição presidencial.
3: Na discussão vai.
5: Vai entrar.
3: Mas a questão é se o Supremo vai determinar o resultado de pesquisa.
6: Eu acho que você está esquecendo um pequeno detalhe. O Tribunal Superior Eleitoral vai mandar remover qualquer discussão ao Supremo que eles entendam da maneira mais esticada possível que seja um ataque ao Supremo. Não vai ter essa discussão. Na eleição passada, aconteceu coisas... que se você conversar com qualquer jurista sério, ele dá risada e ele não pode falar em público por medo da represália. Mas funciona assim. Como é que na eleição passada, o Tribunal Superior Eleitoral criou a figura da desordem informacional, na qual eu vejo um vídeo gravado, verdadeiro, que alguém falou algo, e esse vídeo tem que ser censurado, porque o sujeito mudou de ideia e o eleitor vai ficar confuso.
5: Mas eu não tenho dúvida que nas sabatinas, nas entrevistas,
3: todos os
5: presidenciais vai aparecer.
6: Vão ser mutados e vão ser arriscados até a candidatura cassada.
3: Pode ser, mas continua influindo, se tiver força de influência. E essa é a dúvida, será até onde vai essa discussão que estará na campanha, até onde ela influencia a pesquisa.
5: E não tenho dúvida que a campanha do Senado, que está ganhando uma importância muito grande, como nunca teve, não tenho dúvida que 50% da pauta dos candidatos a senadores será o Supremo. Não tem como um candidato a senador, ele vai dar uma sabatina e ele não falar sobre o Supremo.
6: Mas veja o que está vendo com o Alessandro Vieira. Ele vai perder os direitos políticos.
3: Você acha que o eleitor que está respondendo pergunta ao Datafolha está preocupado com o Alexandre Vieira?
6: Não.
3: Nós estamos falando é disso, é o efeito na campanha.
6: Estou dizendo o seguinte, só para reposicionar, não interessa se amanhã 81 senadores forem eleitos com a promessa de fazer impeachment do ministro do Supremo Tribunal Federal. Assim que eles iniciarem o processo, o Supremo Tribunal Federal vai barrar o processo com alguma tecnicalidade. E qualquer um deles que falar um ai que seja, como por exemplo o senador Alessandro Vieira, vai se iniciar um processo de cassação do sujeito. Mas iniciar um processo na Justiça Eleitoral dizendo que o sujeito está atentando contra a democracia. O que as pessoas não entendem é que quando você tem conceitos indeterminados, a interpretação é muito frouxa. E se a interpretação é muito frouxa, quem tem a capacidade de interpretar faz o que quer. E o Brasil tem um problema, que é o problema institucional número um do Brasil. O Senado julga os ministros do Supremo e os ministros do Supremo julgam o Senado. Então, os ministros do Supremo, eles podem julgar os senadores por qualquer crime ou podem transformar qualquer manifestação deles de votos, palavras e opiniões em excesso punível e eles podem vir a ser cassados, suspensos e terem problemas. E é por isso que não interessa que 81 senadores sejam eleitos na direita com a pauta de caçar ministro A, B ou C, porque eles não vão conseguir fazer isso enquanto houver o foro privilegiado dos senadores. E os senadores não querem ser julgados na primeira instância, porque vários deles são enrolados e na primeira instância eles seriam condenados. Então o Brasil tem um impasse institucional decorrente de uma decisão péssima da Constituição de 88, que não tem absolutamente nenhum constitucionalista sério que diga que esse arranjo é bom para o país. É o contrário. Esse arranjo deixa o país nas mãos do Supremo Tribunal Federal. Nós chegamos a um ponto que é o seguinte: o céu é azul, mas se o Supremo disser que é rosa, você só tem uma pergunta: é rosa choque ou pink?
2: Ô Murilo, eu queria voltar na questão do Flávio Bolsonaro, porque apesar desse inferno astral, como o Mitre gosta de dizer, que a campanha do Flávio vem vivendo com vários assuntos aí, envolvimento com o Borcaro, né, suposto envolvimento com o Borcaro, o filme Dark Horse, Michele, vídeo de Michele, ele não tem caído tanto assim nas pesquisas, uma média de 5 pontos abaixo do presidente Lula, é uma candidatura resiliente.
5: Exatamente.
3: Não tem nenhuma dúvida, essa é a questão, né?
5: Essa é a grande questão, porque essa
3: ele
5: é a grande...
3: Ele continua sendo o candidato da direita, com uma distância folgada dos outros, não
5: isso,
3: há dúvida.
5: Isso, ao meu ver, está muito relacionado também, que ele é o principal adversário do Lula, para a população, e o Lula também tem uma rejeição muito alta.
3: Claro.
5: Certo? Então, o que acontece? Mas ele está mostrando uma certa força, porque ele não apanhou pouco, ele apanhou muito.
3: Ainda certo. Tem mais coisas aí.
5: Tem mais coisas e vamos ver, porque ao nosso ver também, se tiver muita pancada, ou vai derrubar, ou ele vai ganhar uma resiliência ainda maior.
3: Aí vai ter...
6: Massa de bolo, né?
3: Vai estar acontecendo uma guerra interna na direita.
5: Com certeza.
3: E ali eles vão se entender, mas é muito difícil imaginar que alguém vai tirar o lugar do Flávio. É muito difícil.
5: Vai ter que acontecer algum fato...
3: Exatamente.
5: Muito forte, que a gente desconhece. Né?
4: Mais forte ainda.
5: Mais forte.
3: Mais forte ainda. Ó, não.
4: Murilo, tem alguma possibilidade, olhando o quadro hoje, antes do início da campanha, de primeiro turno para Lula?
5: Olha, hoje, para o Lula ganhar o primeiro turno, com todos os estudos que a gente fez, ele precisa voltar a crescer no Nordeste. Se ele voltar a crescer no Nordeste, com certeza. Mas também não é fácil. Como não é fácil o Flávio recuperar o Sudeste, não é fácil o Lula recuperar o Nordeste. Que para recuperar o Nordeste é a economia. Aí eu te diria que é o bolso.
3: É, e aí o desenrola outras iniciativas, outras benesses do governo podem influir.
5: Pode, mas até agora não surtiu efeito.
3: Não, ainda não.
5: Ainda não.
3: Mas tem um ponto fundamental. O Lula cresceu no Sudeste.
5: Isso.
3: E isso é que está dando o tom.
5: Isso que está dando
3: toda a pesquisa. O Lula cresceu no Sudeste. Ele não crescia antes. Ele está empatado em São Paulo, né, por exemplo.
5: Assim, hoje no Sudeste, em todas as pesquisas, o Lula lidera. Ele está liderando, assim, eu te diria, de 4 a 6 pontos. Em todas as pesquisas...
3: Isso é muito importante para ele.
5: Mas, ao mesmo tempo...
3: Esse é o ponto.
5: Ele perdeu 10 pontos no Nordeste.
4: E, ao mesmo tempo, ele não transfere votos, né? Não, porque a gente vê que hoje uma situação... Se a gente fala em primeiro turno para Lula... Hoje é uma situação que muita gente calcula que pode haver um primeiro turno em São Paulo, Tarcísio pode se eleger em primeiro turno. Ou seja, vai ter voto Tarcísio e Lula.
5: Olha, isso que você falou é muito importante. A eleição em São Paulo, ao nosso ver, ela vai para o primeiro turno, o Tarcísio e o Haddad ganhando, porque não tem o terceiro, o quarto...
3: Tem como,
4: perfeito.
5: Quarto. Então, a eleição em São Paulo tem tudo para terminar no primeiro turno.
4: É.
5: E esse repasse de voto acabou no Brasil.
3: E teremos, no dia 9 de agosto, um debate espetacular aqui em São Paulo, que é exatamente isso. Ele vai ter o ambiente de segundo turno.
5: Com certeza.
4: Perfeito. Perfeito.
5: É o grande debate dos governadores.
4: Então, São Paulo tem grande chance de ser primeiro turno, tanto Haddad quanto Tarcísio. Tem voto Tarcísio-Lula. Tem voto, claro, Lula-Haddad. Pode ter voto, é muito difícil, Bolsonaro-Lula, Acho que aí já é bem complicado.
5: Menos provável. E mais um detalhe. A gente fez um estudo que hoje existe de 50% a 54% do eleitorado no Brasil que pode não votar no segundo turno. O que eu quero dizer com isso? Estados como São Paulo, Rio de Janeiro, Ceará, Bahia, Pernambuco, Pará, a eleição pode ficar no primeiro turno. O que significa agora que esse eleitorado não voltaria ao segundo turno regionalmente. Isso faria a abstenção no segundo turno ser maior ainda.
3: Claro, agora tem um problema aí no que você está falando, que seria gravíssimo para o Lula. Se o Tarcísio ganhar no primeiro turno, haverá uma desmobilização do esquema petista estadual aqui. Isso para o Lula seria muito ruim.
5: Eu vejo esse prejuízo maior nos estados do Nordeste. Ceará, Bahia e Pernambuco.
3: Se tiver vitória no primeiro turno...
5: Mas não, esses três estados também só tem dois, ministro. Esses estados são que nem São Paulo. Só existem praticamente dois candidatos.
3: E aí a diferença é o número de votos aqui em São Paulo.
5: Exatamente.
3: Aí é que está o problema.
5: Aí é que está o problema.
3: Aí a dimensão
5: é maior. Eu diria que essa eleição não é Minas. Essa eleição é São Paulo.
3: É São Paulo. Minas tem essa tradição. Para ganhar, tem que ganhar em Minas.
4: Ganha a eleição. É bom lembrar o que aconteceu na última eleição, onde... Bolsonaro estava liderando em Minas, né? Faltavam poucos ali, por percentual baixo, Bolsonaro liderava. E todo mundo assim, pela primeira vez, Minas não vai eleger o presidente conforme a eleição nacional. E aí houve uma virada de Lula nos últimos percentuais, chegando Lula a
3: vitória. Mas isso é mais uma tradição do que propriamente a força de números. Porque o número mesmo está aqui em São Paulo.
4: Sim, claro.
3: É aí que
7: o Murilo,
3: agora tem um ponto.
7: Menino, que eu não sei queria perguntar um pouco aqui, puxar para a minha sardinha, das mulheres.
4: Sim. Machistas que vocês são, não falam das mulheres.
7: Não, falamos... o que os candidatos precisam para levar...
3: Eu falei no começo aqui, é o grande ponto nesse momento da campanha eleitoral. O Lula está muito bem entre as mulheres, o Flávio já estava mal e ficou pior depois do confronto com a Michelle. Com esses vídeos aí, talvez mude alguma coisa, não sei o que o Murilo acha. Agora, esses vídeos não terão a força que o confronto teve. Isso é garantido.
5: Isso é claro, como eu iniciei. Concordo. Plenamente, Mitre. Plenamente. Agora, as mulheres. O que eu vejo para o Flávio entre as mulheres? É gesto. É o gesto com a Michelle, que foi uma tentativa de hoje. É o gesto de ter uma mulher na vice. É outro gesto. É gesto de propostas para as mulheres.
7: A esposa dele, que entrou com tudo na campanha, nas redes sociais, né?
5: É gesto. Agora, vai fazer esse gesto. E esse problema já vem desde a época do pai. O Bolsonaro perdeu a eleição também no eleitorado feminino.
8: Então, Murilo, o convite para a Tereza Cristina não veio com 4 anos de atraso. Se a Tereza Cristina tivesse sido a vice do Bolsonaro, ele não tinha sido eleito, afinal,
5: a chance de ter ganho seria muito maior.
8: Com certeza.
5: Com certeza.
8: Teria levado o Agro. Teria levado o Agro.
3: Está falando já.
8: Teria sido.
3: Ele é um desastre político total.
8: Não, total. Mas é que ele pegou um vice que ele mandava, né? Depois do Mourão. Mas se ele tivesse pegado a Tereza Cristina.
3: Era outra coisa.
8: Agricultura, mulher e tudo mais.
5: Era outra eleição.
8: Não, ele tinha ganhado. Não, tinha ganhado.
3: Ele teria ganho mesmo se ele tivesse tido uma política adequada na pandemia, né?
8: Exatamente. Ou se ele tivesse...
3: Aí que foi o grande problema.
8: São dois momentos na política brasileira que se o candidato tivesse ido para o deserto do sal na Bolívia com um celular de operadora brasileira e feito a campanha de lá, ele tinha ganhado. Ciro Gomes em 2002 e Jair Bolsonaro em 2022. Bastava ter ele desaparecido, eles tinham ganhado.
3: Não, mas ele fez tudo para perder, porque não é possível.
8: Não, se ele tivesse, se eles não tivessem feito campanha, tinham ganhado. Ciro Gomes, em 2002, se tivesse desaparecido, ele não ter o risco de falar, ele teria ganhado a eleição no primeiro turno.
5: Era
8: a eleição dele em 2002.
5: Eu não tenho dúvida que a rejeição...
3: Não foi de falar.
5: A rejeição do Bolsonaro
3: foi de fazer.
5: A rejeição
3: Bolsonaro entrou em guerra com a vacina.
5: Mitre.
3: A vacina começou a ter um sentido ideológico no Brasil. É a coisa mais doida do mundo.
5: A rejeição do Bolsonaro... com as mulheres e com as pessoas acima de 60 anos, foi o que derrotou.
3: Foi o que derrotou. Ah,
5: e por que acima de 60 anos? Porque foram as pessoas que mais estavam preocupadas e mais atingidas pela Covid.
3: Claro.
5: E hoje o Flávio paga por isso também.
3: Paga.
5: Porque se a gente for ver por faixa etária, é o público que menos vota nele também.
3: Sim.
5: São
3: isso
5: as pessoas
3: ficou,
5: com mais de 60.
3: Isso aí não passou.
8: Murilo, mas eu estava vendo pesquisa, a rejeição do Lula com mulher também não é tão baixa, é alta.
5: Não, a do Flávio é maior.
8: Não,
5: a
8: maior.
5: Duas são altas.
8: As duas são altas.
5: Exatamente.
8: Mas aí vem o seguinte, os comentários do Lula com as mulheres, quando você puxa na internet, são bem ruins, tá? Aí a Janja também não ajuda muito quando ela fala para ajudar com o voto feminino, né? Ela calada é uma poetisa. E quando você para olhar no caso específico também das mulheres, o que, que falta verificar é o seguinte: a maioria dos lares brasileiros são chefiados por mulheres, mulher tem um ganho salarial mais baixo, então ela é muito mais sensível a problemas econômicos, mas também é muito mais sensível a problemas sociais. Sim. Então, por um lado, ela teria mais motivação para votar para mudar o governo, com a economia baixa e com dívida alta, mas, por outro lado, ela tem mais motivo para votar com o governo, com as políticas sociais do pacote de bondades.
3: Não, de um modo geral, a liderança do Lula entre as mulheres já é uma coisa já bastante configurada, não há dúvida sobre isso. Ele comete aqueles erros, principalmente de linguagem e tal, mas aquilo não prejudica.
5: Parece que
3: ele... E a Janja tem muita força entre as mulheres, a Janja tem uma mensagem forte, não há dúvida sobre isso. As pesquisas mostram, inclusive. Agora, se você olhar o setor feminino nas pesquisas, a diferença do Lula para o Flávio está aumentando.
5: É mais de 10%.
3: Mais de 10%, é muita coisa.
5: É muita coisa.
3: Então é muito sério para o Flávio a questão das mulheres.
4: Muriel, o fato de Flávio não ter ainda o vice ou a vice nos limita nessa questão. Se ele escolher uma mulher, ajuda quanto isso nessa diferença?
7: Mas aí tem que saber também qual é a mulher. Qual,
4: quem é a mulher.
7: Quem é essa mulher. Perfeito. Porque a Daniela Marques, por exemplo, não é uma mulher.
8: Catarina Zanata. Não acho que agrega nada na eleição dele, porque são votos ideológicos que ele já teria de qualquer maneira. Não então, é por a qualidade ou a qualidade dela, é porque já teria voto.
4: Então vamos por partes. Murilo, ser mulher melhora, tem que saber quem é a mulher, analisa a questão, porque a gente não sabe quem é. A gente sabe que é Lula e Alckmin. Contra Flávio, não sabemos quem.
5: Com certeza o perfil ideal para o Flávio hoje é uma mulher.
4: Tá.
5: Mas não é uma mulher da mesma ala dele. Ele tem que pescar uma mulher mais de centro.
3: Claro.
5: Certo? Uma mulher com um discurso
3: diferente.
5: Vou
3: pegar uma redundância
5: ideológica. Não vai adiantar nada.
8: Coisa que a Júlia Zanata não serve para ele.
5: Exatamente. Seria um erro.
8: Não agrega nada.
5: Seria um erro.
4: Tem que ser uma mulher da política?
5: Não. Obrigatoriamente, o que se comenta, que se o republicano vier, a vice seria a Daniela. É o que se comenta. Eu acho que seria uma boa vice. Porque é uma mulher preparada, fala de economia, uma mulher moderna. Eu acho que agregaria. Agora precisa ver se o republicano vem, né?
8: Não, Murilo, agrega quanto? Porque se a gente parar para pensar, e você me desculpa, assim, eu estava pensando o seguinte, mulheres são mais de 50% do eleitorado, mas isso não se reflete em 50% dos deputados, 50% dos prefeitos, 50% dos senadores. Mulher vota em mulher?
5: Mulher não vota em mulher.
7: Opa!
8: Tipo um foguete, hein, Murilo? Não. Tá cancelado.
7: Eu só voto em mulher.
5: Não, eu vou falar uma coisa diferente. Não é que mulher não vota em mulher.
8: Mas aí você está sendo
5: mesmo. Ela vota mais em homem do que mulher. Tanto que a gente vê a composição
8: do
5: Senado e da Câmara. Isso é claro para nós, certo?
7: Ela vota, quer dizer, mas... uma vice não atrai voto.
5: Sim, isso. Não, eu quero dizer assim, que uma não, vice...
3: Pode atrair.
5: Uma vice atrai voto. É que numa eleição muito apertada, 3, 4% pode decidir essa eleição.
3: Claro.
5: Exatamente, isso que eu estou falando. Então, se ele tivesse que optar por um perfil, eu te diria uma mulher. Uma mulher moderna, uma mulher moderada, certo? Uma mulher empoderada, uma mulher que vai ter um discurso firme. Isso ajudaria muito a campanha do Flávio.
8: Mas por que mulher não vota em mulher? Por que a gente não tem um congresso equitativo? Já que o eleitorado é majoritariamente feminino.
5: Agora, vou fazer uma questão. Tem muito mais candidato masculino do que feminino.
3: Claro, isso aí está dentro dos partidos.
5: Está dentro dos partidos.
8: Tudo bem, mas dentro da... Você tem a proporção das cotas, você tem a obrigatoriedade. Mesmo assim, a representação feminina está abaixo das cotas. Por que então... É uma curiosidade genuína. Por que as mulheres não votam mais em mulheres?
5: Por que as mulheres não votam mais mulheres? Ao nosso ver, pelas pesquisas, pela falta até... Não, eu não te diria achar o português correto aqui. É, pela falta de candidatas. Você não vê muitas mulheres se dedicando a candidaturas como você vê os homens.
3: Ou falando a mesma coisa de outro modo, os homens ocupam esses espaços quase todos.
5: Outra coisa, Mitra, assim...
7: E as mulheres perfil, são usadas só para cumprir
5: perfil,
7: cota,
5: quem
7: né?
5: É o perfil,
7: a gente não pode esquecer, cota partidária.
5: Quem é o perfil que você elege deputado normalmente? Secretários de Estado, secretários municipais, cidades grandes, e a maioria... Infelizmente, são homens, são cargos ocupados por homens.
3: Agora, o Murilo falou uma coisa aí muito importante, não, a mais importante de todas, então, que é o que vai definir essa eleição. Você falou em 3, 4, 5% do eleitorado. Eu diria até 8%, digamos.
5: Tá.
3: A eleição vai ser definida por um percentual pequeno do eleitorado. E qualquer coisa aí faz diferença. Então, uma boa candidata a vice pode fazer uma diferença. Não é que... As mulheres vão se mobilizar porque tem uma candidata a vice. Mas pode fazer uma diferença.
5: Porque é uma eleição
3: muito importante. Assim como esses fatos de agora, que são pesados para o Flávio, podem fazer a diferença também.
8: Mas, Mitre, pergunto para o Murilo.
3: Um tipo de eleitorado que é aquele que, podemos dizer, que está fora da polarização.
5: Te diria de 6 a 8%.
3: E ele vai votar, ele vai definir.
8: A multa, Murilo,
3: e ele
8: evolui, não votar,
3: ele muda.
8: Hoje é R$3,16. A multa é R$3,16. A multa para não votar, se eu não me engano, era R$3,16. Qual o papel da abstenção nessa eleição que vem? Ela é pior para o Flávio ou é pior para o Lula?
5: Olha, eu te diria que no primeiro turno, certo? Ela é igualitária. Por quê? O que, que leva o eleitor, o principal motivo que leva o eleitor a votar no Brasil hoje, são as campanhas de deputado. Os prefeitos se mobilizam pelos deputados por causa das emendas. Claro. Então, o que acontece? Chega no segundo turno, aquele fato que eu comentei aqui agora. Se a gente tiver em torno de 50 ou mais de brasileiros que não vão ter o segundo turno nos regionais, isso vai aumentar a abstenção. Agora, precisa saber em quais estados, quem vai ser mais beneficiado e mais prejudicado.
3: Mas é possível dizer que se houver uma abstenção, vai ter uma abstenção razoável no segundo turno.
8: É porque na última eleição de São Paulo foi gigante.
3: A tendência é que o Lula seja mais prejudicado, porque o eleitorado mais pobre tem maior dificuldade e talvez tenha maior razão para não ir votar, entendeu? Porque ele não está impulsionado para ir votar no Lula, mas ele seria eleitor do Lula, esse mais pobre. Ele pode não comparecer, isso pode prejudicar o Lula.
8: Aí você não seria o contrário, porque ele é mais atingido pela eleição, por conta dos programas sociais, não é para ser o contrário, já que ele tem mais coisas a defender?
3: Não, sim, mas ele tem mais dificuldades. Pode olhar, nas últimas eleições, a maioria da abstenção se dá entre os mais pobres.
7: É por questões até sociais, dificuldade de locomoção, quer dizer, pessoas que moram em comunidades distantes, mais pobres.
5: E tem um detalhe, que ao meu ver, que vai ser decisivo isso para segundo turno, numa eleição tão acirrada, que é Bahia, Ceará e Pernambuco. Porque se o Lula elege os três governadores dele, nesses três estados, com certeza esses governadores eleitos ou reeleitos, eles vão mobilizar os prefeitos a entrarem na campanha de segundo turno e fazer com que trabalhem mais para o Lula. Caso perca a eleição nesses estados, os governadores têm um poder muito forte, a perspectiva de poder sobre os prefeitos. Isso poderá fazer com que os prefeitos se engajem menos.
4: Você sabe de cabeça?
5: Acho que pode ser muito importante.
4: Você sabe de cabeça a situação nesses estados hoje, sim?
5: Hoje?
4: É.
5: Você tem Pernambuco, uma eleição, Raquel e João, muito equilibrada, muito equilibrada. Ceará, muito equilibrada. E Bahia, muito equilibrada. É. Nos três estados, pode dar qualquer coisa. Pode dar qualquer um dos candidatos, eu te diria. Eu não te diria que tem favoritos, entendeu?
4: Qual é a eleição mais acirrada? É Raquel e João? No, em termos de Brasil, hoje, aquela mais difícil, assim, de entrar em campo e medir.
5: Hoje eu te diria que esses três estados, eu não te diria que é o mais fácil, eu acho que teremos uma eleição difícil, pesada, nesses três estados, Bahia, Ceará e Pernambuco, muito equilibrada e muito pesadas também.
4: Nos outros estados tem um segundo turno mais definido e até...
5: Uma vantagem maior, eu não vejo, assim, eu acho que esses três estados, que você pega assim hoje a realidade de São Paulo, tem um candidato muito à frente. Rio de Janeiro tem um candidato muito à frente. Minas, nós estamos há 10 dias de fechar, não sabemos quem é candidato em Minas. Não sabemos quem é candidato. Segundo o maior colégio eleitoral do Brasil, nós temos uma indefinição.
3: Patrusa Ananias.
5: Mas o candidato, o Cleitinho é candidato, que lidera, ninguém sabe. É. Ninguém sabe se o Cleitinho é candidato. Esse final de semana nós vamos saber se o Cleitinho é, mas há quanto tempo? Muito perto. É o que lidera. Ele lidera as pesquisas de intenção de voto em Minas Gerais e não definiu se é candidato ou não é candidato. No segundo maior colégio eleitoral do país.
7: E, gente, o tarifaço, né? Vamos aproveitar que hoje foi mais 12,5%, chegando a 37,5%. O tarifaço ainda continua mais pesado para o Flávio?
3: O tarifaço, né, Murilo?
8: O problema do tarifaço...
3: O problema do tarifaço é que... O problema é eleitoral. A questão eleitoral do tarifaço é que o tarifaço alimenta uma posição do governo e do Lula, de resistência aos Estados Unidos, e isso dá voto. É isso.
5: Soberania. A palavra soberania.
8: Soberania. Às vezes a gente tem que personalizar a coisa, mas assim, espero que isso não seja um problema, mas assim, parabéns ao Sidônio pela sua capacidade absurda de instrumentalizar uma palavra de forma eleitoral. Porque ele instrumentalizou essa ideia de soberania de tal maneira que hoje, quando as pessoas vão discutir o tema, ninguém discute tecnicalidade, ninguém vai discutir por que o governo Trump está fazendo isso, ninguém vai discutir se ele está fazendo isso com outros países, ninguém vai discutir se o governo brasileiro foi incompetente ou não. Ele conseguiu transformar isso numa luta do bem contra o mal. E o bem é quem defende a soberania e o mal é quem tenta invadir a soberania dos outros países. Como se eu não tivesse soberania no Brasil para decidir que produtos internacionais entram ou não no Brasil. Porque soberania, parte da soberania, é eu dizer o que eu quero importar ou não. Isso faz parte da minha soberania. Se amanhã o Brasil quiser não importar nada da China, está no direito do Brasil não importar nada da China.
3: Tem um outro aspecto aí, que é eleitoralmente significativo. É que está ligado ao tarifaço, à figura do Bolsonaro.
8: Então, mas esse é o ponto. O que aconteceu? Você tem um sujeito que eu acho que o sonho da vida dele é ter a importância que ele diz que tem. E o governo resolveu dizer o seguinte: não, você tem a importância que ele diz que tem. Foi Eduardo Bolsonaro. O Eduardo Bolsonaro, lá atrás,
3: claro,
8: ele foi dizer que ele era o responsável, foi. Ele conseguiu com o governo Trump, claro, tarifaço. Ele não tem absolutamente poder para nada disso. Ele não tem poder para absolutamente nada disso. Não existe uma pessoa física brasileira, talvez o Joesley, mas não existe uma pessoa física brasileira que tem o poder de influenciar o presidente americano para tomar uma decisão de política nacional. Não, não existe.
7: O presidente não, mas a equipe do presidente...
8: Não, mas isso não funciona. Isso para quem... Olha, eu lido com esse pessoal profissionalmente, Departamento de Estado, essas pessoas. Não funciona assim. Ele não tem o poder para isso. O sonho dele era ter o poder que ele acha que tem. Mas aí o que o governo federal fez na publicidade? Já que ele disse que foi ele, e as pessoas estão com raiva disso, o filho é seu, você tem o poder, você é o lesa-pátria. E o Supremo ajudou na hora que pegou e começou o processo contra ele, dizendo que ele estava fazendo, atrapalhando o processo judicial. Então aquilo dali personalizou o tarifaço na família Bolsonaro.
3: O Marco Rubio também deu um apoiozinho para o Lula. Porque aquele discurso, aquele pronunciamento
8: do Marco... Sim, agora. O resto há meses, Mito. O resto já está na mesa.
3: Esse discurso expressou o que já vem acontecendo. Então, tem setores do governo americano que dão, sim, atenção ao Bolsonaro.
7: Vocês vão matar
3: e tem a atitude da família Bolsonaro. E tudo isso...
8: O Felipe está perguntando isso, quando vem o
3: cancelamento. Não, não. Só para eu terminar. Fecha. Tudo isso redunda em uma boa posição eleitoral do Lula.
8: Mas é por isso que a hashtag Tariflávio colou, mesmo que ele não tenha poder para decidir nada.
4: E para não... Nem nós temos esse poder todo, Verusca e eu. Foi brilhante a participação de vocês. Vocês foram maravilhosos. Eu só quero encerrar com o Murilo, que é o nosso convidado, porque vocês dois vão voltar seguidamente a essa bancada. Eu quero agradecer muito ao Emanuel, muito ao Mitre, né? Mas muito a você, Murilo. Obrigado. Volte sempre. Né? Quando é que tem as rodadas de pesquisa da Paraná para a gente poder pegar e fazer uma análise completa dos dados? Vocês sempre são o instituto que mais se aproxima da realidade.
5: Olha, na próxima semana nós teremos a divulgação de São Paulo.
4: É? E tu podia voltar aqui, né?
5: Vamos voltar.
7: Vamos, nossa.
8: Ele não quer voltar comigo e com o Mitre, não.
7: Foi ótimo. Vocês deram aula pra gente.
5: A Nacional, nós da Paraná Pesquisas, esse ano nós não estamos divulgando. Nós estamos fazendo só pesquisas para instituições financeiras.
4: Olha só.
3: Agora, deixa eu te dizer uma coisa sobre pesquisa. Tem tempo ainda? Vamos ver se o Murilo concorda. Há um equívoco no modo como se discute pesquisa no Brasil e como se avalia a pesquisa. A pesquisa, ela não faz prognóstico. A pesquisa, ela retrata um momento. Mas no Brasil, ela é convocada a fazer prognóstico. E às vezes, as matérias, a discussão e tal, vão nessa linha. Outra coisa que não é muito adequada é você comparar dois institutos diferentes, com metodologia diferente, comparar resultados. Também não dá. Agora, é inevitável que isso seja feito. Vai sair o Datafolha amanhã.
7: É.
3: Nós todos vamos estar comparando o Datafolha com as outras pesquisas, mas não é tecnicamente correto.
5: Com certeza. Certo? São momentos diferentes.
3: Diferentes.
7: Mas o ministro André Mendonça vai dar selo de eficiência.
8: É o Cássio.
7: Ah, é o Cássio, é verdade.
8: Ele desistiu.
4: Não, o Murilo vai ganhar esse selo porque a Paraná está sempre lá.
5: Obrigado,
4: junto. Murilo, obrigado a você. Senhores, Mitre e Emanuel, até a próxima. Vocês estarão aqui seguidamente conosco e com os assinantes da Band News. Até a próxima, Murilo. Valeu.
5: Até a próxima.
7: Obrigada. Até
8: a próxima, pessoal. Obrigado.
4: Tá. Nós vamos a um rápido intervalo comercial. Na sequência, a gente traz outro daqueles que vai estar seguidamente aqui nessa bancada. Fernando Schiller vai conversar conosco também, Verusca.
7: Daqui a pouquinho tem Schiller e tem mais informações.
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12: Vamos nessa?
13: Aqui reunindo todas as informações, porque daqui a pouquinho eu vou entrar ao vivo para trazer tudo para vocês.
14: O governo avalia prorrogar subsídio para a gasolina por 2 meses em território nacional. A medida busca conter aumento de preço do combustível e evitar um impacto direto em índice de inflação no país.
4: Empresas brasileiras já pediram mais de 19 bilhões de reais ao BNDES em crédito do Plano Federal Brasil Soberano. Volume de recursos demonstra demanda do setor privado por financiamento estatal para novos investimentos.
14: O presidente Donald Trump ameaça recomeçar ataques massivos contra o território do Irã em novo pronunciamento. O líder norte-americano promete adotar postura ofensiva em relação ao país.
4: Vamos conferir agora como foi a quinta-feira dos pré-candidatos à presidência da República.
15: Flávio Bolsonaro, pré-candidato do PL, publicou um vídeo pedindo ajuda de Michele Bolsonaro. É o primeiro aceno público de Flávio, a ex-primeira-dama, após a publicação do mês passado em que ela se queixa do tratamento dado por ele.
16: Não vamos transformar essa situação em mais motivos de ataques que podem e serão explorados contra nós mesmos. Vamos evitar qualquer divisão. O momento exige união. O que nos une é muito maior do que qualquer diferença. Então, Michele, renova aqui o convite para caminharmos juntos na missão de defender o Brasil e honrar o nosso maior líder, que é Jair Messias Bolsonaro.
15: Michele Bolsonaro curtiu a publicação do senador. Agora à noite, Michele publicou um vídeo aceitando as desculpas de Flávio e indicando que estará ao lado dele na campanha.
17: Todos nós cometemos erros, isso é humano, e o seu gesto de vir a público para pedir desculpas tem muito valor e poucos homens teriam coragem de fazer isso.
15: A busca por alianças partidárias é considerada fundamental para a estratégia de campanha. Sem apoio de grandes partidos do centro, Flávio pode ter até 1 minuto a menos que o presidente Lula em tempo de propaganda em rádio e TV. União Brasil e o PP já anunciaram que ficarão neutros na disputa nacional. O Republicanos é uma opção. Se houver acordo, a economista Daniela Marques, filiada ao partido, ganha força para ser vice de Flávio. Dentro do partido, Flávio já tem o apoio de Tarcísio de Freitas. Mas o governador de São Paulo, em evento dos 25 anos da Band News TV, optou por manter distância dos questionamentos feitos às urnas eletrônicas pelo pré-candidato.
12: Eu confio nas urnas, até se eu não confiasse, eu estava disputando a eleição, né? Foram as urnas que me trouxeram aqui. Então, eu sigo acreditando, acho que a gente tem que discutir projeto. O importante é a gente discutir projeto, olhar o Brasil, olhar o que o Brasil está precisando. Né? Sair dessa discussão não vai levar a lugar nenhum e começar a pensar projeto.
15: Nos bastidores, partidos de centro passaram a cogitar o lançamento da senadora Tereza Cristina. Nos bastidores, partidos de centro passaram a cogitar o lançamento da

0: Bolsonaro foi declarado inelegível pelo TSE, também após questionar a lisura do processo eleitoral. Romeu Zema, do Novo, participou de uma reunião com dirigentes da Associação Paulista de Supermercados em São Paulo. O ex-governador criticou a postura do governo brasileiro sobre o comércio com outros países. Ronaldo Caiado, pré-candidato do PSD, se reuniu com prefeitos de Goiás, em Goiânia, para desenhar a estratégia do partido no estado. Nas redes sociais, ele ironizou. Disse que enquanto trabalha para construir um projeto para o país, a família Bolsonaro resolve questões internas. Renan Santos, candidato do Missão, segue em viagem ao Mato Grosso.
1: E nesse dia de estreia do Novo Edição da Noite, ele que será um dos comentaristas que participará seguidamente conosco aqui nos estúdios. Hoje está em Fortaleza, no Ceará, para analisar essas falas. O pedido de desculpas, a aceitação de Michele, essa questão da família Bolsonaro. Fernando Schiller, boa noite. Seja muito bem-vindo ao Edição da Noite, Schiller.
2: Boa noite.
3: Tudo bem, Felipe? Tudo bem, Verusca? Parabéns pelo novo programa aqui, um ano Obrigada. Bastante agitado para a gente, né, em termos de eleições, debate nacional. Está começando, recém começando, amanhã a gente tem a convenção aí dos PL. Mas vamos lá, o astral não está muito bom para a campanha do Flávio. Né? Na verdade, esse vídeo do Flávio, da Michele, tem um jeitão assim de jogada ensaiada. A minha impressão é que o Jair Bolsonaro chamou os dois, o Flávio não tem como estar lá, mas vamos, passou claramente um recado que era preciso acabar com essa briga para o Flávio ter ao menos uma boa notícia. Porque vamos lá, olha o astral do Flávio. Sai o tema do cheque, nós descobrimos, né, que o Flávio é um prestador de serviço, trabalha como advogado, ganhou 500 mil reais, outros dois cheques que não foram completados, né, os cheques foram anulados, enfim. Mas vamos lá, é uma caixinha de surpresa. Daí você tem uma ação que vai correr investigando o Dark Horse, né, um filme, outra notícia ruim. Aí você tem uma atitude completamente desastrada, no mínimo, estou deixando barato aqui, tá, Verusca e Felipe, completamente desastrado, que é aquela declaração sobre as urnas eletrônicas. Não é? Isso me lembra, não sei se era esse o ditado, mas diz assim, em casa de um forcado a gente não fala em corda. É? Então, isso já tem toda uma toxina, todo um problema, todo um histórico negativo. Toda a campanha do Flávio vem sendo feita até agora para mostrar que ele é o Bolsonaro moderado, que ele é o Bolsonaro que toma vacina, que esse tema das urnas eletrônicas não ia ser a pauta, etc., não ia fazer entrevistas no cercadinho, enfim, que ele seria moderado exatamente por quê? Porque nesta eleição está em jogo o eleitor médio, o eleitor mediano, aquele que é eleitor que não, eventualmente não está posicionado nem no bolsonarismo, nem no lulismo, nem no antipetismo ou no antibolsonarismo, que é um eleitor, é o swing voter brasileiro. E este eleitor é muito sensível a esses temas. Tá? Então, eu calculo que tenha sido assim, uma crise na campanha do Flávio, do marketing, enfim, todos os estrategistas, quando ele toca nesses temas. Tá? No meio desta confusão toda, tá, tem uma boa notícia, que é uma notícia, que é uma reconciliação familiar que sinaliza algo importante pro, digamos assim, pro mundo político em torno da família Bolsonaro, no campo da direita. Mas cá entre nós, né, o desafio do Flávio a partir da convenção está longe de se unificar esse campo da direita. Isso é apenas o primeiro passo. Tá? O grande desafio dele é se mostrar como um candidato capaz de, na polarização brasileira, conquistar o voto deste eleitor, que aí nós estamos falando de 6, 7, 8% que está no centro do jogo. O que impressiona na campanha, na candidatura e na campanha do Flávio Bolsonaro é que mesmo com esta metralhadora giratória, mesmo com essa quantidade enorme de desgastes que ele sofre, ele tem resiliência, ele continua pontuando bem nas pesquisas. Nas últimas duas semanas, a gente teve uma oscilação entre 3 e 7% na diferença em simulações de segundo turno entre Lula e Flávio Bolsonaro. A gente vai ter a Datafolha agora, no final da semana, sexta-feira, a gente vai ter uma sinalização sobre isso. Mas, por enquanto, mesmo com esse bombardeio, o Flávio Bolsonaro continua sendo a grande alternativa aí da oposição.
2: Ô, Schiller, qual a possibilidade do eleitor engolir, né, essa jogada ensaiada, quer dizer, um grava o vídeo, outro grava o vídeo e coloca na rede social, não poderiam

0: se juntar, conversar, gravar vídeo juntos, né? O quanto o eleitor pode engolir isso?
1: Olha, Verusca, até o Felipe me acompanhou aqui no nosso programa, que a gente fez várias análises disso. A minha interpretação à época, quando saiu aquele vídeo da Michelle, né, é que o impacto eleitoral daquilo seria basicamente zero. Né, e de fato foi zero. Nas pesquisas que saíram depois daquele vídeo, não alterou nada. Inclusive o Flávio teve um pequeno crescimento na margem. Né, porque isso é um problema interno no campo da direita. A gente não vai imaginar que nenhum eleitor à esquerda, ou mesmo eleitores mais independentes, estão muito preocupados se a Michelle Bolsonaro, né, se a madrasta está de bem com o... Mas eu nem sei como é que chama, né, mas com o filho do marido e tal.
2: O enteado.
1: O enteado. Se a madrasta está bem com o enteado ou não está bem com o enteado. Isso é um tema que interessa muito a militância da direita, muito, né, mobiliza nas redes sociais. Mas no jogo, no grande jogo eleitoral, na campanha eleitoral, isso pesa muito pouco, não tem grande significado. Né? Então, na minha visão, essa reconciliação é o mesmo problema, não vai ter efeito nem para um lado nem para o outro. O que realmente desgastou a campanha do Flávio é uma coisa chamada tarifas. Eu disse aqui na Band, a gente tratou disso, quando o Flávio foi para os Estados Unidos, foi lá na audiência pública, a sessão 301, ele acabou entrando no jogo. E ao entrar no jogo, ele puxa o tema para si mesmo. E o governo americano não deu a menor bola para o apelo do Flávio. Então mostrou fragilidade de um lado, além, obviamente, do marketing do Lula, e aí é muito culpa da própria família Bolsonaro, porque ano passado o Eduardo, outros integrantes lá do grupo, foram aos Estados Unidos, saudaram as tarifas, imaginaram que aquilo seria uma pressão sobre o Brasil para mudar a política, pressionar o Supremo Tribunal Federal, tudo que a gente acompanhou aqui, só que não funcionou. E o dado objetivo de pesquisa é o seguinte, a maior parte das pessoas associa as tarifas à família Bolsonaro e não ao Lula. Não estou entrando no mérito, só estou dizendo, esse é um dado frio de pesquisa. Então, isso sim afeta a candidatura do Flávio. Agora, a briga com a Michelle é uma boa notícia para o campo da direita, mas lá está muito longe de afetar o jogo eleitoral, pesquisa, enfim, todo o prognóstico que a gente vai ter aí pela frente para as eleições.
2: Schiller, portanto, o Tarifaço vai seguir na pauta do debate eleitoral. Tem uma situação apenas envolvendo Flávio Bolsonaro. Na véspera da convenção do partido, ainda não sabemos quem será a vice dele, Schiller.
1: Olha, vamos lá, o Flávio, dentro da lógica de se mostrar um candidato mais moderado, que conversa com todo mundo, tem um problema que ele herdou do pai. Ele herdou um monte de militante, ativistas digitais, a popularidade, tudo isso ele herdou de positivo eleitoralmente, vou deixar claro aqui, eleitoralmente do Jair Bolsonaro. Agora ele herdou um problema, né, que é eleitorado feminino. Se você pega o eleitorado feminino, você tem uma diferença muito acentuada, algumas pesquisas dão 12, 13, 15 pontos em relação ao eleitorado masculino. Então, a minha impressão é que vai ser uma vice-mulher. Né? A Tereza Cristina, pelos bastidores, não teria aceitado uma sondagem, né? Está se testando alguns nomes, né? E deve sair da decisão daqui a algumas semanas. Mas a minha impressão é que o Flávio vai buscar uma personalidade mulher, eventualmente fora do mundo partidário, né, para tentar reverter um pouco desse desgaste junto ao público feminino, né, que é o que ele tem que fazer, na verdade, aí, para ter alguma chance nessa disputa eleitoral.
0: Muito obrigada, viu, Fernando Schiller, pela sua opinião. Uma boa noite para você.
1: Valeu, bom trabalho, grande abraço.
0: Obrigada.
2: Fernando Schiller, que é uma das pessoas que estará conosco na bancada permanentemente aqui.
0: Exato.
2: E daqui a pouco tem mais opinião com o Eduardo Ainego. O que mais tem na sua volta?
0: Bom, tem notícias sobre o voo da Voipes, que matou 62 pessoas. E tem notícias do Brasil também, para você ficar bem informado.
2: E um trecho da entrevista, olha a estreia de luxo da Verusca Donato e da Thaís Dias, tá? A Juliana Rosa... E as duas entrevistaram Dário Durigan, ministro da Economia. A gente vai rodar um trecho dessa entrevista na volta aqui do Edição da Noite. Não saia daí. 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

0: Estados Unidos começam a aplicar as novas taxas de 12,5% para o Brasil e outros países sobre importação.
1: O senador Flávio Bolsonaro divulga vídeo em redes sociais e pede desculpa para Michele Bolsonaro.
0: Ministro André Mendonça autoriza a Polícia Federal a investigar os repasses do Banco Master para o filme de Jair Bolsonaro.
1: Brasil registra queda em número de assassinatos, mas tem recorde de feminicídios.
0: Pânico, desespero e caos no transporte público de São Paulo. Foi um horror no início do dia na capital paulista. Né? Uma explosão seguida de incêndio em um vagão cheio de passageiros, Verusca, causou essa interrupção de 3 linhas de trem. Vamos acompanhar na reportagem.
2: Vem no trem agora.
3: Quinta-feira, antes do dia clarear. Passageiros se assustam com as faíscas do lado de fora do trem. De repente, uma explosão. O incêndio aconteceu entre as estações Brás e Tatuapé da linha 11 Coral, no centro da cidade. Os passageiros tiveram de sair do trem e caminhar ao longo dos trilhos. Estas imagens mostram como ficou o vagão logo depois do incêndio. Segundo testemunhas, o botão de emergência do vagão não teria funcionado. Ninguém se feriu. O curto-circuito teve efeitos em outras duas linhas, 12 Safira e 13 Jade. Todas são administradas pela mesma concessionária, a Trívia, que recebeu a concessão da CPTM, empresa do governo estadual, no início desta semana. O problema no transporte sobre trilhos começou às 5h40 e em boa parte desta manhã as três linhas ficaram completamente paralisadas. Um prejuízo não só para os moradores aqui de São Paulo. Além da capital, essas linhas atendem passageiros de 6 cidades da região metropolitana.
4: Eu estou aqui num estado de nervo muito grande, que eu saí da minha casa cedo.
5: A plataforma estava lotada lá na Sé. Aí não tinha condições de vir.
4: Tá muita gente passando mal também. Tem uma conhecida minha, ela até desmaiou dentro do metrô. CPTM, mas mesmo assim no metrô afetou bastante.
3: Essa família de Manaus foi surpreendida quando precisou pegar o expresso aeroporto para Guarulhos, que também ficou sem operar.
6: Vamos pro aplicativo, é o jeito. Foi o que deu para fazer, né? Tem que pegar o voo, não pode parar.
3: A operação das linhas foi normalizada durante a tarde.
1: A Artesp determinou que a Companhia Paulista de Trens Metropolitanos retome a operação das linhas 11 Coral, 12 Safira e 13 Jade da Trívia, trens por 90 dias.
0: A decisão foi tomada após essa manhã de caos que nós vimos agora na reportagem, onde passageiros viveram realmente muitas dificuldades com as três linhas sem funcionar depois que um curto-circuito em um trem da linha 12, Safira, gerou essa confusão, esse incêndio em um vagão, causando aí a paralisação das três linhas operadas pela Trívia Trem.
1: O retorno temporário à CPTM será para que a Artesp apure os erros na operação das linhas concessionadas, principalmente o que aconteceu nesta quinta. Segundo a agência, a medida é prevista em contrato, que determina que a CPTM acompanhe o trabalho da Trívia Trens por um ano, até junho de 2027.
0: O sargento da PM, preso pela morte da mulher em Belo Horizonte, já tinha um histórico de violência contra outras mulheres.
7: Um histórico de agressões e ameaças. O sargento Eduardo Abner, de 37 anos, preso suspeito de matar a esposa Michele Leão, capitão da Polícia Militar, foi alvo de investigações por violência contra pelo menos outras duas mulheres. O primeiro boletim de ocorrência foi registrado em 2014, por lesão corporal e ameaça contra uma delas. Em 2016, outra vítima prestou queixa contra o sargento e pediu uma medida protetiva. No mesmo ano, ela denunciou ameaças e o descumprimento da ordem judicial. Os dois casos foram arquivados. O antecedente criminal também mostra que o PM já foi preso por suspeita de dirigir bêbado em 2023. O processo também foi arquivado no ano seguinte.
8: Eduardo também chegou a ser exonerado da Polícia Militar. Foi no ano de 2014, após ter omitido a informação de que já havia sido apreendido na adolescência por porte ilegal de arma de fogo. Em 2015, uma decisão da Justiça permitiu que ele fosse readmitido na corporação.
9: No momento que ele ingressa na instituição, ele é submetido a um processo administrativo por meio do qual ele foi exonerado. São vários documentos, são várias informações, declarações que a gente precisa prestar.
7: A irmã da vítima, que prestou depoimento à polícia, disse que Michele contou que uma vez tentou terminar o relacionamento, mas que o suspeito a ameaçou com uma faca nas costas para que não fosse embora de casa. Afirmou também que a irmã já relatou outros casos de agressões. A capitã da PM morreu após sofrer múltiplas lesões pelo corpo, incluindo traumatismo craniano. Ela foi levada pelo marido já sem vida ao hospital. Foram os fortes indícios de violência que motivaram a equipe médica a chamar a polícia. A prisão em flagrante de Eduardo foi convertida em preventiva. Ele nega o crime. A investigação tem evidências que apontam para o crime de feminicídio.
1: Um homem embriagado entrou de carro na contramão, atropelou e matou um policial militar em São Paulo. Quando era menor de idade, ele já tinha atropelado e matado outra pessoa.
10: Avenida 9 de Julho, uma das vias mais movimentadas de São Paulo. O circuito de segurança mostra o momento em que o carro branco vem na contramão em alta velocidade. O motorista muda de faixa e atinge em cheio a moto. A imagem é muito forte e por isso foi frisada. A vítima cai no asfalto já desacordada. Este outro ângulo mostra que o carro só parou em cima da calçada. O motorista desce com dificuldade e vai ver o que aconteceu. Outras pessoas se aproximam e acionam o socorro. A vítima era sargento do 2º Batalhão da Polícia de Choque de São Paulo. Fábio Ferreira de Souza chegou a ser socorrido, mas não resistiu. O motorista é Bruno Yusil Salles Chimizo, de 22 anos. Ele se recusou a passar pelo teste do bafômetro, mas a embriaguez foi constatada pelos policiais. O motorista do carro estava nessa badalada casa noturna de São Paulo, momentos antes de atropelar o motociclista. O jornalismo da Band teve acesso à comanda no nome de Bruno Chimizo. Foram consumidos mais de R$3.000 em bebidas, entre elas uísque, vodka e energético. A comanda foi aberta à 00h38. Às 5h08 da manhã, ele pagou a conta. O atropelamento foi às 5h26, 18 minutos depois. Da casa noturna até o local do acidente, são pouco mais de 3 quilômetros de distância. A polícia quer comprovar se ele consumiu as bebidas listadas na comanda. Momentos depois do acidente, outro homem sai de dentro do carro. Não há imagens, mas testemunhas afirmam que duas mulheres também estavam no veículo, mas elas foram embora antes da chegada da polícia. Bruno foi preso em flagrante. O caso foi registrado como homicídio culposo, quando não há intenção de matar. Esse não é o primeiro acidente com morte provocado por Bruno. Em 2020, ainda adolescente com 16 anos, ele atropelou e matou um motociclista de 19 anos no interior de São Paulo. Como era menor de idade, Bruno respondeu por ato infracional e não foi responsabilizado criminalmente.
0: E aí continua dirigindo, não tem uma punição correta, acaba matando outra pessoa. É. Essa questão, e aí envolve também maioridade penal, mas essa questão tem que ser bem debatida no Brasil. A pessoa não pode ficar impune por um crime que cometeu quando era menor ou no momento atual. As pessoas têm que ter uma responsabilização pelos seus atos. Nesse caso aí, um fato não punido leva a outro fato agora, outra morte. Um absurdo.
1: Morte no trânsito, né? Quase nunca ou nunca a gente vê as pessoas pagando por morte no trânsito.
0: É um absurdo. Vamos mudar de assunto. Nas férias escolares aumentam os crimes cibernéticos contra crianças e adolescentes durante o dia. Quando eles passam mais tempo... Atenção, pais, a responsabilidade é de vocês. As nossas crianças de dia passam mais tempo nas redes, muitas vezes... sem supervisão.
11: 9, 14 e 15 anos, todos de férias. Haja atenção para dividir entre os filhos, principalmente quando o assunto é internet.
12: É difícil, principalmente nessa fase de adolescência. Eles não confiam na gente, né? Tem pessoas que acabam mandando mensagens, né? E aí a gente tem que acabar ensinando que não pode, né?
11: A irmã mais velha ajuda na tarefa. Instalou um aplicativo de controle no celular que só libera uma hora por dia de jogos.
13: A gente acaba controlando. Pra mim não tanto, mas tem hora que minha mãe, ela corta. Ela fica, não, chega, né? Vou fazer uma outra coisa.
11: A preocupação tem fundamento. Durante as férias, não há só um aumento de crimes online envolvendo crianças e adolescentes, como o período se estende também. O que antes se concentrava mais na madrugada, durante as férias acontece em plena luz do dia. O alerta é do Núcleo de Observação da Polícia Civil de São Paulo. Os registros de crimes cresceram 78% nas últimas semanas em relação ao ano passado. O perigo está principalmente nos chats.
14: Crimes contra a dignidade sexual, crimes de indução à automutilação, maus tratos animais ou sadismo também entra nesse rol de crimes que eles estão expostos.
11: Com mais tempo online, vítimas também podem acabar virando autores, já que muitos crimes são naturalizados nesses grupos em aplicativos de conversas.
14: E as crianças hoje estão cada vez mais buscando pertencimento online, pertencimento em grupos que por vezes são criminosos e ali dentro elas cumprem, né? São designadas a determinados desafios. Por vezes também estão induzindo outras crianças e outros adolescentes.
11: Para proteger as crianças e adolescentes, os pais devem conhecer e monitorar os aplicativos, conversar sobre os perigos e estar atentos a mudanças de comportamento, como isolamento e agressividade.
1: O avanço acelerado da inteligência artificial começa a transformar cenários de ficção científica em realidade. Uma falha nunca vista em um teste de segurança com IA deixou os especialistas em tecnologia preocupados. Giba Ismanioto.
15: A tecnologia já faz o que parecia impossível. A IA, em pouco tempo, transformou a forma como vivemos. Mas até onde esse avanço é seguro? E será que as máquinas serão capazes de decidir como um ser humano? Em 1982, o filme Blade Runner, das cidades futuristas, com seus carros voadores e máquinas capazes de pensar, imaginou um futuro em que a tecnologia ultrapassava os limites do controle humano. Toda essa discussão saiu das telas e chegou aos laboratórios. A OpenAI, criadora do ChatGPT, revelou que durante testes para resolver um desafio de cibersegurança, a IA executou tarefas por conta própria. Estes testes de tecnologia são feitos em uma área super restrita dentro das empresas, usada apenas por programadores e softwares de segurança. Servem para testar códigos ou abrir arquivos suspeitos sem infectar o sistema principal. Elas são chamadas de sandboxes, ou caixas de areia.
16: Na prática, aconteceu o seguinte: a IA teria que resolver um problema numa caixa de areia fechada. Ela não poderia sair daqui.
17: O que foi surpreendente é que a máquina resolveu burlar essas regras. E aí, em vez de ela desenvolver a solução, ela resolveu fugir do ambiente controlado de desenvolvimento, invadir um outro sistema que já tinha a resposta do que ela foi pedido, e daí usar essa resposta que ela encontrou numa invasão de um terceiro sistema para dar a resposta.
15: Os testes sempre existiram, mas agora os sistemas estão ficando tão eficientes que os desenvolvedores podem nem perceber que a IA está burlando as regras.
17: O que eu posso dizer é que, nesse momento, nós estamos absurdamente longe de chegar em um sistema como o Blade Runner, que eram, aí sim, máquinas efetivamente autônomas e aparentemente inteligente.
15: Esse advogado alerta: é importante que essas empresas que dominam a IA sejam claras e revelem esses acontecimentos para todo mundo.
18: A única forma de nós conseguirmos caminhar e progredir, inclusive nos protegendo de eventuais riscos, é com a transparência por parte dessas empresas. porque a sociedade vai conseguir, com essa transparência, entendendo os fatos, verificar seja os riscos, seja possibilidades também de mitigá-los, porque a sociedade como um todo, as pessoas podem também contribuir com ideias para que se diminuam esses riscos.
0: E o governo anunciou medidas para tentar reduzir os impactos do tarifaço dos Estados Unidos de 25% a alguns produtos brasileiros. A situação piorou hoje com um novo tarifaço de 12,5%. Paulo Scaffi, presidente da Federação das Indústrias do Estado de São Paulo, falou à Band News TV sobre o assunto.
19: O nosso sonho de consumo é evitar incêndios para não precisar de bombeiros, né? A toda hora. Então, lamentavelmente, a gente vive num ambiente hostil aos negócios, seja pelo tarifaço americano, seja pelas altíssimas taxas de juros, e uma série de questões que o que seria interessante de interesse do Brasil é que realmente os governos gastassem com responsabilidade, não houvesse déficit público, os juros fossem isonômicos com os nossos concorrentes lá fora e que nós não tivéssemos qualquer dificuldade de relacionamento com outros países e principalmente com a maior economia do mundo, que é a economia americana, e que acaba resultando em tarifas que outros países, inclusive, não têm. Nós fomos taxados em 25%, que vigorou a partir de ontem, isso é em torno de 25% das exportações brasileiras foram taxadas. Assim, um breve resumo. De 100% das exportações brasileiras para os Estados Unidos, 45% a 50%, vamos dizer 50%, estão isentas.
20: Sim.
19: Graças a negociações, graças à diplomacia empresarial, vários setores, exemplo de aviação, de celulose, suco de laranja, de café, de carne, ficaram com isenção. E desses outros 50%, nós teremos 25% hoje, com uma tarifa já de 25% e com a possibilidade de, a partir de amanhã, vir mais de 10% a 12% em cima desses 25%. Ficaríamos com 37,5%. E o restante teria essa tarifa de 10% a 12% também. Mas o mais grave, quer dizer, nós vamos ter os 25%, mais uns 15% do volume da exportação para os Estados Unidos, agravado em de 35% a 37,5%. Sendo que outros países do mundo, nossos concorrentes, eles poderão ter esses 10%, 12%, 12,5%, mas não os 25%. Então nós vamos perder na concorrência com os nossos, na hora de vender para o mercado americano, outros países que são concorrentes nossos vão estar mais competitivos porque não vão ter uma tarifa de 25% que o Brasil está tendo. Isso é muito negativo. Então é bem-vinda, naturalmente, essa linha de financiamento, esses programas e tudo ajudam. Mas, na verdade, essa linha de financiamento parte é para capital de giro e parte para projetos de investimento. Uma empresa que estiver exportando muito para os Estados Unidos e dá um baque desse e para as suas vendas, ela não vai fazer projeto de novos investimentos. Agora, um socorro de capital de giro, sendo que se não reativar a venda, se ela não tiver o mercado e o consumo, ela vai tomar um dinheiro que tem que pagar depois. Uhum. Então, ela pode salvar no curto prazo, mas no médio e longo prazo ela terá problema.
1: Os dilemas da pré-campanha de Flávio Bolsonaro e as escolhas do senador que lhe trouxeram até aqui são destaques do comentário
0: do nosso Eduardo Oineg, âncora do Jornal da Band.
21: Flávio Bolsonaro começou essa campanha com um dilema. Ele precisava ser Jair o bastante para agradar a ala dos eleitores que admira o pai dele, que aliás é a razão pela qual ele foi escolhido, e precisava ser não Jair o suficiente para ampliar o leque de votos, conquistar uma fatia do eleitorado mais ao centro. Aí surgiu o Bolsonaro vacinado, que é uma ideia que ele repetiu. Só que a vida prega peças, e se no primeiro momento parecia que o desafio era o equilíbrio entre esses dois perfis, o tempo mostrou outra coisa, que a fonte de tensão na campanha atende pelo nome de Flávio. São as decisões que Flávio toma ou não toma, as escolhas que Flávio faz ou não faz, os caminhos que ele adota ou deixa de adotar. Tem fogo amigo, vamos combinar em tudo que é campanha. Se não tem fogo amigo, não é campanha. Só que Flávio parece que não dá a atenção devida para esse fogo amigo. Como pode não conseguir administrar o irmão Eduardo, que briga pelas redes sociais até com a sombra. Sei lá, vai ver, ele fica nos Estados Unidos, agora ele tem green card e tal, não tem muito o que fazer, fica passeando pelas redes sociais buscando encrenca. E o pior é que ele acha. Como é que pode Flávio achar uma boa ideia fazer uma live para ler uma carta do pai validando a candidatura dele? E a lista continua. Não conseguiu fechar o apoio do PP. E escutou de Ciro Nogueira, que preside o partido, foi ministro do pai dele, que o PP vai ser neutro. O mesmo vai acontecer com a União Brasil. Sem falar que ele já não tinha conseguido convencer a senadora Tereza Cristina, que também foi ministra do pai dele, a ser companheira de chapa dele. E teve agora a dor de cabeça de hoje, que foi a decisão do ministro André Mendonça, do Supremo, de autorizar uma investigação da Polícia Federal sobre aquele financiamento do filme a respeito de Jair Bolsonaro, que levantou 11 milhões de dólares de Daniel Vorcaro a pedido de Flávio. O áudio de Flávio, cristalino, com o pedido, as explicações que ele deu, as reexplicações que ele deu, surpreenderam o meio político. Mas, é preciso registrar, teve uma bola dentro. Pelo menos há primeiras semanas, que foi consertar uma crise que ele abriu com a madrasta. Tinha saído até uma pesquisa em julho mostrando que no desentendimento entre os dois, 42% dos entrevistados dão razão para Michele, 18% para ele. Aí hoje Flávio gravou um vídeo, mais um, pedindo desculpas para Michele, depois que a ex-primeira-dama também tinha gravado um vídeo dizendo que foi humilhada por ele. E hoje, como resposta ao vídeo que ele gravou, ela também gravou um outro vídeo aceitando as desculpas. Os dois pronunciamentos de hoje foram lidos. Há dois dias da convenção do PL, não deixa de ser uma boa notícia, vamos combinar. Como disse o presidente do Paraná Pesquisas, Murilo Hidalgo, essa crise política é grande, mas ela não chegou às ruas. Por mais que Lula tenha aberto alguma vantagem nas simulações, Flávio segue competitivo. De qualquer forma, é incrível que no dilema entre ser mais Jair ou menos Jair, o desafio de um candidato, no caso Flávio, seja ser menos Flávio.
0: Grande Eduardo Oineg, todos os dias ao vivo também, ao meio-dia aqui na Band News TV. Quem vem aí agora é outra figura que tem muita opinião na nossa programação e vai falar dessa novela envolvendo a liberação do Uber Moto na cidade de São Paulo.
2: Verusca. É um assunto para o jornalista Rodolfo Schneider.
20: Acho difícil realmente o prefeito conseguir prosperar olhando para o mercado, até internacional, para outros países, que você impeça uma empresa de fazer esse tipo de transporte. Pelo liberalismo, pelas condições, pelo serviço que já existe em outras cidades, em outros lugares. A grande questão que precisa ser discutida e que já deveria ter sido discutida é o que as plataformas estão fazendo? A plataforma ela sabe, por exemplo, o que o motociclista está fazendo numa rua, numa avenida. Se ele pegar na contramão e ela consegue controlar isso pelo aplicativo, por que ela não aplica, por exemplo, penalidades? Por que ela não contribui? Por que ela não contribui, inclusive, com a dinheirama, com os bilhões que eles arrecadam no Brasil para poder ajudar em campanha de conscientização, para poder ajudar, inclusive, na área da saúde, para poder ajudar em iniciativas que precisam acontecer diante de um impacto monumental que a gente tem tido com um aumento de frota. É legal porque você, de alguma forma, deu pós-pandemia renda para muitas pessoas que não tinham. Mas você precisa, com esse aumento de frota e com o tamanho dos problemas que você tem, você precisa tomar iniciativas. E as plataformas, elas querem o quê? Lucrar com o asfalto, com as vidas, com as pessoas em São Paulo e não contribuírem com nada? Então, voltando à questão, o que disse o prefeito Ricardo Nunes? Eu estou investindo, nesse momento, 1 bilhão e 500 milhões de reais para abrir leitos em São Paulo. Porque eu estou tendo que fechar, e isso está acontecendo no Rio também. Outro dia, me falava o prefeito do Rio, Eduardo Cavalieri. Estão fechando leitos para cardiologia, fechando leitos para transplantes, para abrir leitos para traumatologia, para ortopedia e traumatologia. O Instituto Nacional de Traumatologia e Ortopedia no Rio de Janeiro, o INTO, tem uma fila monumental. As enfermarias estão ocupadas. Esse é um problema para a sociedade brasileira, porque são jovens que estão em idade produtiva, que passam a ser encostados, que muitas vezes ou morrem ou ficam em cima de uma cama sem poder produzir. E esses rapazes jovens, num país que cada vez mais envelhece, que já tem uma previdência quebrada, esses jovens deixam de produzir, esses jovens deixam de colocar dinheiro da casa para as pessoas, para as suas famílias. E, consequentemente, é um problema social enorme. O que nós estamos fazendo para isso? Ah, temos que fazer financiamento para moto, para ajudá-los, temos, mas o que nós, como Estado, estamos fazendo para pensar, conscientizar, mudar, colocar regras, fazer treinamentos mais aprofundados, para que a gente diminua essa praga de acidentes todos os dias, de pessoas morrendo ou chegando absolutamente destroçadas em emergências pelo Brasil, sem ter um sistema de saúde pronto, preparado e em condições de atender. Então, alguém precisa fazer alguma coisa. Ao invés de ficar brigando na justiça, a gente deveria ter uma grande discussão profunda com técnicos e especialistas para que a gente pudesse realmente enfrentar de vez essa questão. Então, 1,5 bilhão para abrir leitos em São Paulo e, segundo o prefeito Ricardo Nunes, 84% dos leitos estão ocupados com tantos e tantos traumas assim.
0: Rodolfo Schneider e ao lado dele a maravilhosa Cíntia Martins, o X da Questão, todos os dias às 11 da manhã, na nova programação da Band News TV. Obrigado a você pela sua audiência até aqui. Prazer.
2: Obrigada, Felipe.
0: Por essa nossa estreia. Acho que foi muito legal, né?
2: Muito legal. Bom, a gente está achando legal.
0: A gente achou legal, né?
2: Você achou, né?
0: É. Manda lá um recado pelas redes sociais, @ Band Jornalismo, pelas nossas redes sociais, Verusca Donato.
2: Só não pode falar mal.
0: Felipe Vieira, jornalista, né? E vamos conversando aí. E vai melhorar a cada dia essa nossa conversa de fim de noite. Música.

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2: 4h56.
3: 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Bom dia, Lemos Júnior.
4: Eu andarei vestido e armado com as armas de São Jorge, para que meus inimigos, tendo pés, não me alcancem, tendo mãos, não me peguem, tendo olhos, não me vejam, e nem em pensamentos eles possam me fazer mal. Armas de fogo meu corpo não alcançará, facas e lanças se quebrarão se o meu corpo tocar, cordas e correntes se arrebentem sem o meu corpo amarrar. Glorioso São Jorge, em nome de Deus, estenda-me o seu escudo e as suas poderosas armas, defendendo-me com a sua força e com a sua grandeza, e que debaixo das patas do seu fiel cavalo, meus inimigos fiquem humildes e submissos a vós. Assim seja, com o poder de Deus, de Jesus Cristo e da falange do Divino Espírito Santo. Bom dia!
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1: Bom dia você, meu amigo trabalhador, bom dia minha amiga trabalhadora, bom dia você acompanhando o programa Desperta Pará até às 6 da manhã. Começa no seu rádio mais uma edição do programa Desperta Pará. E hoje vai ser o melhor dia da sua vida. 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
0: 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Lemos Júnior.
1: Acorda você, meu amigo trabalhador. Acorda você, minha amiga trabalhadora. Vamos despertar para mais um dia. 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
1: Que beleza, comunicando, vibrando, levando alegria no seu rádio até às 6 da manhã. 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
1: Bom dia você, meu amigo trabalhador. Bom dia, minha amiga trabalhadora. É hora de notícia no programa Desperta Pará. E quem está chegando é o jornalista Igor Oliveira com a primeira notícia.
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2: Aquele abraço para você, Lemos, e para todo mundo ligado aqui na programação da Clube, chegando direto da nossa redação para deixar o nosso ouvinte, claro, bem informado. E olha, quem está em busca de uma renda extra já pode se inscrever para a Rede Nacional de Certificadores do INEP, responsável por fiscalizar a aplicação do Enem e de outras avaliações federais. As vagas são destinadas a servidores públicos federais e professores efetivos das redes públicas em exercício. É necessário ter ensino médio completo, smartphone ou tablet com acesso à internet e não ter conflito de interesse com o exame. O pagamento é de R$ 510 por dia de trabalho, podendo chegar a R$ 864 nos casos de deslocamento superior a 150 quilômetros. As inscrições são feitas pela Rede Nacional de Certificadores com login com gov.br e os candidatos devem passar aí por uma capacitação online obrigatória. A convocação depende da necessidade do INEP em cada município. Então, para fazer a inscrição, é só acessar o login lá do gov.br. Eu volto contigo, Lemos.
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1: Obrigado você, meu amigo Igor Oliveira, você que está de plantão neste momento no Departamento de Jornalismo da Poderosa Rádio Clube. É hora de música no programa.
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3: Bom dia. 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
1: Que beleza! Alô você, meu amigo trabalhador. Alô você, minha amiga trabalhadora. Ainda não acordou? Vai acordar agora. 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
1: É hora da participação do meu amigo João Vitor, da Litoral Náutica. Alô, João Vitor, bom dia.
3: 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Alô, Marajó! Deus abençoe, tamo junto! Valeu, meu amigo!
1: Obrigado, João Vitor, pela sua participação. Programa Desperta Pará até às 6 da manhã. Joga água no trabalhador! 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
0: Bom dia. 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
1: Acionando o jornalista Igor Oliveira, ele está chegando com a segunda notícia no programa Desperta Pará.
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5: Tô de volta, Lemos, e falando que estão abertas as inscrições para o curso gratuito de educação profissionalizante e preparação para o mercado de trabalho na Usina da Paz de Icoaraci Outeiro, aqui em Belém. Ao todo, são oferecidas 100 vagas para jovens e adultos que ainda não concluíram o ensino fundamental ou médio e buscam aí qualificação para o primeiro emprego ou a reinserção no mercado de trabalho. As aulas estão previstas para começar no dia 5 de agosto. As inscrições são presenciais na recepção da Usina da Paz, localizada na Travessa do Cruzeiro, ao lado da ponte que liga Icoaraci a Outeiro. É necessário apresentar RG e comprovante de residência, lembrando que as vagas são limitadas. Eu volto com você, Lemos.
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1: Obrigado você, meu amigo Igor Oliveira, você que está de plantão neste momento no Departamento de Jornalismo da Poderosa Rádio Clube. É hora de música no programa.
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1: Bom dia a você, meu amigo trabalhador, em especial de Cachoeira do Arari. E o prefeito Jaime Barbosa já está no telefone. Ele vai apresentar Cachoeira do Arari em destaque na Rádio Clube.
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2: Bom dia, Lemos. Bom dia a todos que nos escutam pela poderosa Rádio Clube. Um bom dia especial a todos e todas do melhor lugar do mundo, Cachoeira do Arari. Com muito trabalho, com muita determinação. Resumidamente, lemos um final de semana abençoado. Recebemos aqui no nosso município o engenheiro Vinícius da empresa Construção Norte Brasil, que é responsável pelo programa asfalto por todo o Pará aqui no nosso município. A empresa que ganhou a licitação do governo do estado e é a responsável para fazer a pavimentação asfáltica das vias que foram escolhidas pela gestão municipal, Lemos. Nós acompanhamos o engenheiro Vinícius até a localidade do Camará para mostrar para ele a via que precisa ser pavimentada, bem como o Marizal também, no Jabuti também, onde será contemplado também com asfalto. E aqui na cidade também, Lemos. No primeiro momento, foram 3 quilômetros de asfalto liberado para aqui, para Cachoeira do Arari, por determinação da nossa governadora Ana. Quero e preciso fazer um agradecimento especial por toda a dedicação, por todo o compromisso e comprometimento com o Pará. E o nosso município não é diferente, Lemos. Muito obrigado, Ana, por tudo. E nós já estamos na expectativa. O engenheiro veio tratar da logística para que os equipamentos possam chegar aqui brevemente, começar os trabalhos de pavimentação. É mais uma conquista, Lemos, mais uma conquista do nosso povo, do nosso município, com esta parceria que é fundamental do governo do estado. E eu fico muito feliz em dar essa notícia e ter participado demais dessa ação em benefício do nosso município, Lemos. E as obras aqui também estão acontecendo, não tem obra paralisada, graças a Deus. Estamos avançando na educação, na infraestrutura, estamos recuperando nossos equipamentos para, assim que o tempo permitir, porque ainda chove bastante, Lemos, nosso município, a gente recomeçar os trabalhos de recuperação das nossas vicinais. Temos feito alguns trabalhos realizando retirada de ponto crítico. As nossas vias estão todas trafegáveis, embora com alguma dificuldade, porque entendemos que alguns reparos precisam ser feitos para que a trafegabilidade não possa ser interrompida. Assim como teremos também algumas construções de passarelas, estamos providenciando algumas ações também lá para a comunidade do Aranaí e outras comunidades, Lemos. É como no Japuíra, por exemplo, que nós estamos também fazendo sistema de abastecimento de água para que a gente possa atender melhor a nossa população. Que Deus continue nos direcionando, nos protegendo, nos

0: abençoando, que possamos ter uma semana de muita paz, de muito trabalho, de muito progresso, Léo. Forte abraço a todos e na pegada da governadora Hanna, bora trabalhar.
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1: Muito bem, meu caro Glória, bom dia Paragominas, bom dia Pará, bom dia Brasil. Sexta-feira hoje, dia 24, agora são 5 horas e 34 minutos em Paragominas, que já é muita gente acordada. Tem caboclo aí que nem dormiu ontem à noite no forró, né, menina? No Brega ontem teve o... Como é o nome da banda aí? Os Vingadores do Brega, né? Que ontem na abertura dos Jogos Olímpicos de Estudantil, que aconteceu a abertura ontem ao lado do Ginásio de Esportes em Paragominas, e a festa continua hoje. Muita gente compareceu, a praça lotadíssima mesmo, meu caro. O problema é que muita gente de férias, estudantes de férias, né? Férias escolares. Muita gente no, na cidade. E uma novidade dessa mexe com a alegria do povo, né? A galera gosta de estar dançando, de estar alegre, estar agitando, principalmente a turma jovem. E não faltou gente, ainda tem nego. Lá na Praça Célio Miranda tem caboclo lá, amanhecido, meu caro. É, na Praça Célio Miranda, na Praça do Ginásio de Esporte. Tem gente amanhecido lá na Praça do Ginásio, né? A noite foi boa mesmo, né? Meu amigo Ivânio Cruzaro aí na Nutripan, já abrindo as portas da sua panificadora. Dona Maria Cruzaro, bom dia. A turma na produção, seu Nanzim, bom dia. Maria Eduarda já está por lá. Essa turma boa e amiga aí da Nutripães, da Rua do Contorno. Um abraço aí para todos vocês aí. Obrigado por estarem conosco todas as manhãs. Só não está por lá aí, só chega mais tarde é o Urso Branco. O Urso Branco vai comprar o pão todo dia. Ele atravessa a cidade para comprar o pão lá na Nutripães. Também aí parece que ele não paga o pão lá, meu caro. Ele é primo do dono, né? Eu nunca vi ele meter a mão no bolso para pagar o pão lá. Parece que ele tem carta branca lá com o primo dele, né? Nosso amigo Urso Branco, bom dia para ele. Quero cumprimentar meu amigo Alderi Freitas, o popular Daiane. Meu amigo Jocélio, da Autoescola Patriota. Meu amigo Tião, da Casa Blanca, bom dia. Meu amigo Carlinhos, o moço que veio lá do fundo de pote, Garrafão do Norte, já está acordado desde cedo. Ele pega a primeira corrida cedo, lá para a região da Caipe, bom dia. Interessante quando ele pega uma corrida para Caipe. Se ele chegar cedo lá na Caipe, não, lá é lá na Caipe. Às vezes ele pega para Nova Esperança do Piriá. Aí ele não volta mais no mesmo dia, só no dia seguinte. Porque de lá ele dá um pulo lá em Garrafão, lá em, no fundo de pote, que já fica perto, né? Terra dele. Para ver como é que tá o gado dele lá, se tá bem. Ele cria gado, cria porco, cria galinha caipira. Nosso amigo Carlinhos, presidente da Associação dos Taxistas de Paragominas. Um abraço aí para o de Belém, lá no bairro... Jaderlândia ou é Ju Paraná que você mora, meu amigo? Bom dia para você aí. Nosso amigo Getúlio, Chico Costa, essa turma do Najibão. Dona Lúcia, lá no Café de Costa para Rua. Nosso amigo Milton Aguiar, bom dia. O nosso amigo Edinésio Viana, Lobo da Estrada, também, bom dia. Um abraço aí para todos vocês aí no bairro Najibão, acompanhando a clube nesta manhã de sexta-feira, hoje, dia 24 de julho. Bom dia para todos vocês aí. Obrigado por estarem conosco também, tá bom? Pessoal lá da Novo Oriente, lá na Oriente, pessoal lá do Potiritá, pessoal da Colônia Independência, bom dia. Abraçando o pessoal que está com a gente também aí na Estrada da Caipe, pessoal lá na Fazenda São Pedro, Fazenda Mogi Guaçu, na Estrada da Maritaca, bom dia. Pessoal lá na Terra Rica, Terra Boa, Fazenda Joelma, pessoal lá na Curral Preto também, o nosso bom dia. Colônia Água Suja, um abraço aí para todos vocês. Lá na Paragonorte, na Peraque, na Caipe, no Onça, lá na Nova Jerusalém, o pessoal do Escadinha também com a gente. São João do Onça, bom dia para todos vocês aí. Lá na Tecorral, bom dia. Lá no Cajueiro também, o nosso bom dia para todos vocês que acompanham a Rádio Clube. Nós estamos no ar a noite toda, já estamos de 5 horas e 36 minutos, 37 minutos agora, bom dia. Vamos de música, né, meu caro Murilo de Castro Glória. Vamos trazer sertanejo aí para a galera curtir nesta manhã de sexta-feira, como diz o caboclo. Sextou mesmo, rapaz. Sextou hoje, sexta-feira. Estamos aí já naquela reta final do mês de julho, né? Mês das férias, mês de verão, mês de muito agito nas praias do nosso litoral paraense, Salinópolis, Atalaia, a Juruteu, a Marudá, a Salvaterra, aquela outra praia também muito famosa aí, dos Crispim, Marudá, né? Quem vai para Marudá passa no Crispim, que é uma praia muito bonita também. E o pessoal do Algodão Alto, que vai para o Algodão Alto também, uma outra praia muito bonita lá em Algodão Alto. Um abraço aí, bom dia para todos vocês. Deixa eu ver aqui. O nosso amigo Carlinhos, amanhã ele está indo lá para a Vila Arauaí, na cabeceira do Rio Guamá. Sabe onde é que fica, mano? Arauaí, na cabeceira do Rio Guamá. Entra ali em Mãe do Rio, né, no quilômetro 48, até lá. É onde meu amigo vai, o Carlinhos, vai pro Arauaí, lá na cabeceira do Rio Guamá. Ele entra lá em Mãe do Rio. De lá ele vai varar não sei aonde. Você tem que comprar uma caminhoneta pro senhor, meu caro. Carlinhos. Esse seu carro é novo aí, não é pra andar nessas estradas, não. Cheio de montanhas aí, viu? Essa região, aquela região ali, a estrada tem uma parte que é boa, mas tem outra parte aí que tem umas lagoazinhas aí, porque o carro, porra, baixo, quando chove assim, fica complicado pro cara passar, né? Arauaí, Fundo de Pote, Pau de Remo, Marapinho, deixa eu ver o que mais aí, tem muitas. Na Vila Santa Luzia, que ele vai varar na Vila Santa Luzia, perto de Capitão Poço. Passa por São Pedro, chega em Santa Luzia, atravessa a ponte Capitão Poço, né? Tá aí o destino aí do meu amigo Carlinhos, presidente da Associação dos Taxistas, que vai fazer essa turnê amanhã cedo, saindo de Paragominas. Boa viagem e um breve regresso. Vamos de música, meu caro, porque o pessoal lá da Super Pão Panificadora, que fica no bairro Angelim, também tá com rádio ligado, o Capitão Louro. Bom dia para você, meu amigo. O Daiane também, o nosso bom dia. Um abraço aí, muito obrigado pela audiência. Vamos de música.
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0: Muito bem, meu caro Murilão. Agora, que música bonita, é do Trio Parada Dura. É Blusa Vermelha o nome da música, né? Blusa Vermelha aí. Antigamente a gente chamava Blusa Encarnada, né? Agora é Blusa Vermelha, não existe mais o Encarnado, né? Mandando um bom dia, um abraço aí pro pessoal aí do Bela Vista, do Jardim Atlântico. Pessoal do Laércio Cabrini, nosso amigo Zacarias, pai do César, da Elétrica RN, bom dia para ele. Também com a gente o pessoal aí do Cidilândia, do bairro Açaizal, Colônia do Uraim, seu João Leandro, rei do Mamão, nosso bom dia. Meu amigo Wilson, rei do Queijo também. Mais tarde está chegando aí na Feira do Produtor Rural, juntamente com meu amigo Haroldo, o rei da tesoura, abrindo a sua barbearia exatamente às 7 da manhã, Salão Esporte, em frente à Feira do Produtor Rural. Hoje é sexta-feira, meu amigo Alderi Freitas, o Daiane, vai saborear aquela panelada lá no Mercado Municipal, juntamente com o Urso Branco, né? Bom dia, um abraço aí para meu amigo Alderi Freitas. O nosso amigo Francisco Germano Medeiros, também um popular Chico da Feira, nosso bom dia. Nosso grande amigo Mauro Leal, da Leal Rações, ali na Barão de Araruna. Nosso amigo Jossério, da Alta Escola Patriota, ali na Presidente Vargas, nosso bom dia para ele. Quero cumprimentar aí o pessoal da Macon também, bom dia. O Jefferson, o pessoal aí da Elétrica RN, né? O Pochete também, bom dia. César, que é do Departamento de Venda, a Rafaela, bom dia, um abraço aí para todos vocês aí. Nosso amigo Luciano, da Macedônia Agro, meu amigo Tufi, bom dia. Um abraço aí pro pessoal da Distribuidora Garcia, no Polo Malveleiro. Um abraço aí pro nosso amigo Maurício, da Macon, a dona Keila, bom dia, um abraço aí para vocês aí, tá bom? São exatamente agora, faltando 7 minutos para as 6 da manhã. Um abraço, bom dia aí pro pessoal lá em Ipixuna do Pará, em Aurora do Pará, Mãe do Rio. Alô, pessoal em Santana do Capim também com a gente. Um abraço aí para todos vocês na zona rural de Ipixuna do Pará. Pessoal lá da 13, bom dia. Lá no Parque das Araras também, nosso bom dia, um abraço aí. Vamos de música, meu caro Murilo de Castro Glória, trazendo mais um bloco musical. Daqui a pouquinho tem o nosso giro de recordação. Depois das 7 tem o nosso som dos bares, porque hoje é sexta-feira.
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1: Muito bem, meu caro Murilo de Castro Glória, duas músicas do Roberto Carlos aí, abrindo o nosso programa desta sexta-feira, programa de recordação ou recordações. Meu amigo Miguelzinho da Tarobá gosta muito das músicas do Roberto Carlos, bom dia para ele. Abraçando a todos vocês aí da Nutripães, da Rua do Contorno. Um abraço aí pro pessoal do Mercado Municipal, já portas abertas, né? Feira do Produtor Rural, já a turma chegando por lá também. Um abraço, bom dia. 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Um abraço, nosso bom dia para vocês aí. Muito obrigado por patrocinar nosso programa aí todas as manhãs. Quero cumprimentar aí o pessoal do Mercado Municipal, lá na Casa de Carne Pernambucana também. Nosso bom dia para o nosso amigo Nilson. Paz, o petróleo já bate os $100, já atingiu $100, né? O barril, após ataque no Bar Vermelho, né? O barril do tipo Brent subiu depois que rebeldes mostraram, atingiram dois petroleiros da Arábia Saudita. Trump, presidente americano, responsabilizou o Irã pela agressão e ameaçou retaliar contra infraestruturas iranianas. Quer dizer, quando sobe lá em cima, aqui embaixo sente também o reflexo, né? Meu Deus do céu, essa guerra não tem fim mesmo. Um abraço aí, bom dia para todos, acompanhando a gente também lá na Colônia Nova República, lá na Del Rey, Nova Vida, São Sebastião, Colônia Nazaré. Um abraço aí para você na Colônia Reunida também, acompanhando a clube nesta manhã de sexta-feira, hoje, dia 24. Lembrando que o circo estreia hoje, né? O circo, ao lado aqui na Avenida Almirante Tamandaré. Vem aqui nesse local aí que fica ao lado do antigo terminal, que era para ser construído o terminal rodoviário, né? Que próximo aí, o circo estreia hoje, né? Vai passar pouca temporada aqui, até domingo só, né, meu caro Murilo de Castro Glória? Então você quer assistir um espetáculo bom, circo bom, estilo europeu, vá hoje no circo, estreia hoje, grandes atrações para você, meu amigo que gosta de circo, tá bom? Quero mandar um abraço aí para a turma boa e amiga com o rádio ligado, ouvindo a gente lá na Cidade Nova. Meu amigo Alderi Freitas, o popular Daiane, bom dia. Quero cumprimentar o pessoal aí no bairro Tião Mineiro também, lá no residencial Helena Coutinho, lá pelo Olga Moreira, pessoal da Promissão também com a gente nesta manhã. São exatamente, meu caro Murilão, 6 horas e 21 minutos. Vamos trazer aquela música aí que você baixou aí na

0: E depois você vai trazer uma do Agnaldo Timóteo, com a participação da... daquela cantora Ângela Maria, né? Meu Primeiro Amor, parece, né? Acho que é esse o nome da música aí que estão pedindo aqui. Vamos ouvir então, né? São 7h22. É Meu Primeiro Amor. A música do Agnaldo Timóteo com a participação da Ângela Maria. A gente toca pra você agora.
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0: Essa aí, meu caro Murilo de Castro Glória, é a Núbia Lafayette, né? A música Seria Tão Diferente, né? Essa música é muito bonita, da Núbia Lafayette, cantora e compositora. Aliás, o nome dela é Idenilde Araújo Alves da Costa, conhecida por nome artístico de Núbia Lafayette. Foi uma cantora brasileira famosa, já faleceu no dia 21 de junho de, se eu não me engano, 2007. Faleceu aos 70 anos de idade em Niterói, no Rio de Janeiro, a dona Idenilde Araújo Alves da Costa, Núbia Lafayette, autora de várias músicas. Além dessa, ela deixou aí Lama, Casa e Comidas. Eu tenho aí Casa e Comida, vê se eu tenho aí pra gente baixar aí rapidamente aí pra galera curtir. Casa e Comida, essa é boa também. Vamos atender a minha amiga Bernarda Rezende, que gosta dessa música. Dona Aparecida Tida, lá no Residencial Canaã, também ligado com a gente nesta manhã de sexta-feira, hoje, dia 24. 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Legal? Muito bem. Já são 6 horas e 37 minutos. Vamos ouvir mais uma aí da Núbia Lafayette aí, pra galera ouvir. Depois você vai trazer aquela música do... Deixa eu ver aqui, rapaz. Do cantor e compositor. Deixa eu ver aqui o nome do fera. Ah, Olho de Boto. Até só tocou ontem, foi? Estão pedindo de novo. Olho de Boto. É do cantor paraense Nilson Chaves. A gente toca já já para você curtir nesta manhã de sexta-feira. Agora são 6 horas e 38 minutos. Mas antes, meu caro Murilo de Castro Glória, vamos saber das novidades com o nosso correspondente lá de Brasília, Paulo Otaran. Ele que frequenta os corredores do Congresso Nacional todas as manhãs e tardes. Vamos saber quais as novidades que ocorreram ontem em Brasília. Ô Paulão, Comissão de Relações Exteriores pede acesso às discussões do Planalto e empresariado com os Estados Unidos sobre tarifa. De que o Planalto quer saber, meu caro Paulo Otaran? Bom dia para o senhor.
1: A Comissão de Relações Exteriores do Senado quer participar das discussões do governo e do empresariado com as autoridades americanas, buscando uma linha de acordo e entendimento após dois tarifaços simultâneos. O presidente da CRE, senador Nelsinho Tradi, encaminhou um pedido de informações ao Ministério do Desenvolvimento, Indústria, Comércio e Serviços quanto às estratégias do governo brasileiro para conter os impactos da elevação das tarifas comerciais dos Estados Unidos em relação ao Brasil. Tradi justificou a preocupação para com o tema, que, segundo ele, não é apenas do governo, mas do país.
2: A Comissão de Relações Exteriores não substitui o Executivo na condução da política comercial, mas pode contribuir para a construção de soluções e acompanhar a atuação do governo. Realizamos uma missão oficial aos Estados Unidos e ajudamos a reabrir canais de diálogo que estavam bastante reduzidos.
1: Preocupa e com muita relevância a possível aplicação da lei da reciprocidade. Nelsinho Tradi disse que não é justo o Senado, que foi a casa que ajudou a aprovar esta lei, ficar de fora do contexto, se for necessário fazer a lei produzir seus efeitos.
2: Como o governo pretende conduzir a aplicação da lei da reciprocidade? Quais estudos técnicos estão sendo realizados? E quais cenários estão sendo avaliados? O Congresso aprovou essa legislação e agora cabe acompanhar a sua implementação.
1: A lei da reciprocidade é um instrumento jurídico que permite a adoção de contramedidas e sanções, como tarifas equivalentes, contra países ou blocos econômicos diante da imposição de barreiras injustificadas. Ela foi sancionada no ano passado e dá ao governo brasileiro o poder de reagir com ações proporcionais, sempre que a competitividade nacional for prejudicada por ações unilaterais de outros países.
0: Tá certo então, lei da reciprocidade, isso aí vai dar bode, viu, meu cara? Se o Brasil aplicar mesmo a lei da reciprocidade. Muito bem, agora são 6 horas e 40 minutos, a galera que está ouvindo a clube, lá pelo ginásio de esporte, tem uma galera curtindo a gente nesta manhã. Bom dia para vocês aí na Cidade Nova, no Bela Vista, aí pelo Mercado Municipal. 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Um abraço, bom dia para todos aí no bairro Ouro Preto, Novo Horizonte, pessoal da Morada do Sol, Morada Verde, Morada dos Ventos, Residencial Canaã, a galera ouvindo a clube também, aí no bairro Aragão, no Laércio Cabrini. Alô, seu Zacarias, bom dia. Minha amiga Maria do Socorro Araújo, no Novo Camboatão, também com a gente. O meu amigo Gero, lá no seu açougue, Mercatinho Silva, ouvindo a Rádio Clube de Paragominas. Muito obrigado pela audiência também, tá legal? Agora são 6 horas e 42 minutos. Lembrando que depois das 7, às 7 em ponto, tem um intervalo comercial. A gente traz aí o nosso Som dos Bares. Quem está ligado com a gente também é a minha amiga Dedé, lá no Novo Paraíso. Um bom dia para você. Muito obrigado por estar com a gente aí todas as manhãs. Grande Dedé. Vamos de música, meu caro. O nosso amigo, o Saladeiro, também está com a gente aí. Sabe quem é o Saladeiro? Ah, não sabe? Ele é primo do Sassá. Sassá e depois tem o Saladeiro, né? Está ligado com a gente também nesta manhã de sexta-feira. Hoje, 24 de julho. Estamos aí a poucos dias de final mês das férias de verão, férias escolares, né? Aí vai acabar a alegria dos estudantes, que teve exatamente 30 dias, que está terminando aí, para curtir essas belas férias escolares, tradicionalmente, todos os meses de julho, no Pará, no Brasil, em todos os cantos do mundo, praticamente, né? Tá no ponto aí, meu caro Murilão? Então vamos ouvir.
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Alô, galera da Rádio Clube FM, 99 anos dessa rádio maravilhosa daqui de Paragominas. E pra mim é uma honra, prazer imenso estar gravando aqui esse vídeo pra vocês. E se tem a rádio, eu acredito que tem que tocar o Maninho Vaqueiro também. Quero já agradecer e pedir de coração que toque a nossa música Vaqueirão. É uma música que tá na boca da galera, graças a Deus. Aquele abraço, Deus abençoe.

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Opa! Vamos lá então, né, gente? Bom dia, senhoras e senhores. Como é que vocês estão, hein? Aqui agora faltando 5 minutos para as 9 da manhã. Que coisa boa! É bom demais ter você na minha companhia. Eu daqui, você daí nessa parceria de sucesso. Sucesso mesmo, músicas, prêmios, informações em um só lugar, né? É bom, não é, senhoras e senhores? Vamos lá, continua 9138-3697 ao telefone nessa sexta-feira, 24 de julho, ano 2026. Já! Eita, tá acabando, né? Daqui uma semana vai ser o último dia já de julho. Tá chegando agosto, agosto. Tá certo então, tá bom? Obrigado sempre pela sua audiência. Papai do céu nos abençoe sempre, senhoras e senhores. Vamos de mais sucesso por aqui? Claro que sim. Tem Manu Batidão e Tony Salles. Raivinha.

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já voltamos com certeza com os bregões por aqui, porque é ritmo do final de semana. Ah, os bregão marcante assim, vamos lá, produção, libera pra mim aí. O quê? Bom dia pra você, bom dia, meu amigo, minha amiga.

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0: sucessos pra você aqui pelas ondas da 89. Muita música boa, com certeza. Vamos levando a nossa programação até o meio-dia. Hora certa pra você, meu amigo, minha amiga, 10 horas 45 minutos. Essa sexta-feira, 24 de julho. Vamos agora aqui trazer notícias.
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0: É a Clube trazendo a notícia em tempo real quando acontece. Estou aqui na linha do outro lado aqui do telefone, meu amigo Valdemar Nunes, para trazer, tá nas ruas da cidade, informações. É você, ouvinte da Clube, sempre sabedor do que acontece. Meu amigo Valdemar, bom dia, com você, a informação é sua, meu irmão.
2: Bom dia. Clube, hoje é todo mundo já sabe, e hoje é dia 24 de julho. Linda, maravilhosa, respirando as férias, respirando esse bonito que vive a região. Aliás, não faz nem muito calor, Alex, não está fazendo calor.
0: Está um tempo agradável
2: aí fora. Está pintando um final de semana legal para poder estar passando, para poder aproveitar e desfrutar da cidade, desfrutar dos espaços verdes, igarapés, balneários frequentados nessa época. Mas, Alex, eu estou passando para falar que este final de semana, Paragominas, a partir de ontem, desde ontem, com a abertura dos jogos Joaba, que são os jogos abertos, e Paragominas é a sede aqui, inclusive com a presença de várias delegações. A abertura aconteceu no dia de ontem, no ginásio de esportes.
0: Exato.
2: Do município de Paragominas, com uma presença muito grande, uma abertura fantástica, muito bem organizada pela Secretaria de Esporte e Lazer da Prefeitura de Paragominas, com várias outras secretarias de planejamento. Foi tudo muito maravilhoso. E a nossa equipe esteve lá no local. Nós estivemos realizando a matéria. Gabriele Bezerra vai trazer essas informações com as palavras de vários atletas, de chefes de delegações, autoridades, presença do prefeito municipal Sidney Jorge Rosa, o vice-prefeito Aldo Tartari também, vereador Sandro Almeida, vários vereadores, Caçula, Mosimeire. Olha, foi espetacular. E o que a gente pode destacar é a valorização do esporte na formação de atletas, mas também na formação do ser humano, com a disciplina, com a conduta, com o esforço. E foi maravilhoso. A matéria completa, quem vai trazer para a gente a partir do meio-dia no Bora Cidade Paragominas, é a senhora Gabriele Bezerra. Eu estou de férias, aproveitando a cidade, estou por aqui neste exato momento e decidi participar com você, Alex.
0: Muito
2: bom. Para trazer essas notícias por aqui.
0: Tá certo, então. Joapa, que é esses jogos que leva o nome do estado, do governo do estado, como você já muito bem nos disse aí, Paragominas está sediando essa edição do ano de 2026 e está acontecendo. A abertura foi no ginásio de esporte e vai estar recebendo outros pontos da cidade também, esses atletas que vêm de outros municípios do Pará, né, Valdemar?
2: Isso mesmo. Nesse caso aqui, na nossa região Capim. São atletas de Bujaru, atletas de Concórdia do Pará, do Meaçu, Mãe do Rio, Aurora do Pará, Ipixuna, e várias atividades e modalidades. Então é muito importante, o pessoal que quiser participar, quiser ver e torcer pelos seus atletas, talvez aqui de Paragominas ou Ipixuna, municípios vizinhos, aproveite, leve a família para conhecer. É muito importante envolver principalmente a nossa juventude, os adolescentes, com a prática do esporte, que é tão saudável para a vida do ser humano.
0: Exatamente. Sábado que passou, passado, eu recebi aqui o chefe de gabinete, Pierre Senna, juntamente com uma equipe, e falou exatamente dos preparatórios, né? Ali do ginásio de esporte, outras quadras também, que tem vôlei, né? Tem areia, tem a quadra, tem campo, e realmente é muito bacana. A clube trazendo já em tempo real essas informações, e os esportes são esses, as modalidades, tem o futsal, tem o vôlei, né? São várias modalidades também bacana, e o público pode assistir ao longo do dia, e vamos estar passando aqui também os lugares, eu acredito que sim, né, Valdemar, onde está acontecendo.
2: Isso, com certeza, a nossa equipe vai estar trazendo essas notícias, informações, notícias, informações que só fazem abrilhantar, mostrar a organização da cidade de Paragominas, mostrar esse evento que é tão, tão importante para toda a região e que Paragominas está sediando.
0: Tá certo, então. A informação sempre tem prioridade aqui no sistema Rede Brasil Amazônia de Comunicação, seja na televisão, seja no rádio. Então, assim que acontecer, nos informe aqui, Valdemar, você, que eu sei que está de férias, mas é sempre atento às notícias, a Gabriela, ao Pedro. A informação tem prioridade.
2: Valeu, valeu. Obrigadão. Um grande abraço, Alex e França, que está dominando a manhã da Clube. Quero agradecer a você, tá bom? Agradecer pelo trabalho que vocês vêm realizando aí em frente da nossa Rádio Clube, da TV RBA, e tem esse compromisso tão rápido, dinâmico e eficaz na comunicação, levando notícias de Paragominas e toda a região.
0: Tá certo, meu irmão. Muito obrigado pela sua participação aqui também.
2: Valeu, um abraço.
0: Tamo junto. Tá aí o Valdemar trazendo essas informações pra você.
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0: gente tem trabalhado e feito uma semana muito boa para chegar lá no domingo e fazer um grande jogo.
1: Nina, isso que tu tava esperando depois dessa pausa da Copa? Eu acho que tem gente que tá querendo a Copa de volta. Pelo menos não tava se estressando, né? Pois é, a gente vai analisar aqui todos os detalhes que definiram a vitória pro Corinthians por 3-0 no retorno do Leão à Série A. Vamos falar também do Paysandu, o Papão, que pega o Amazonas no próximo domingo e tem um desfalque tanto, viu? Gabriel Mesquita não deve ir para a partida. Vamos falar sobre isso aqui no nosso Jogo Aberto Pará. E claro que com toda aquela análise, toda aquela leitura aqui dos nossos especialistas, Saulo Zaire, Liane Coelho, na área.
2: Especialistas em crise, né, Liane?
3: Te contar, viu, meu amigo?
1: Futebol paraense é mais ou menos isso, né?
2: Rapaz, desde quando eu me entendo por gente e fazia muita coisa bacana nos estádios.
1: A alegria é curta. Na vida do torcedor paraense.
2: É mais curta que uma certa pessoa aí, que eu prefiro não citar o nome. Grande abraço, Liane, vamos juntos. Informação, opinião e principalmente jogo aberto nessa sexta-feira.
3: É isso. Bom dia pra você, Saulo Zaire, Danilo Pires, um ótimo dia a todos. Aí já não é comigo, meu amigo, resolvam com os seus. É isso. E com a participação, claro, do torcedor aqui com a gente, né?
1: Exatamente. Ó, eu sei que o torcedor azulino tá de cabeça cheia. Tem Remo e Vitória no Mangueirão. Esse jogo acontece às 7h30 da noite. E o mesmo canal aí que você tem para mandar mensagem pra gente é o canal que você vai dizer porque você merece ganhar um ingresso para estar lá no Mangueirão por nossa conta no Jogo Aberto Pará. Dani Coelho, como é que faz?
3: É só mandar. 22984017422. Pode escanear também no QR Code que tá. Na sua
2: tela. Onde é que está o QR Code?
3: Ai, meu Deus, toda vez. Aqui.
1: É
3: esse
1: isso.
3: QR Code aqui. E o torcedor. Sua mensagem aqui pra gente sobre
2: Exatamente.
3: Esse jogo do final de semana.
2: Danilo tá esticando essa corda, né, Liane?
3: É, tá. Antes era só mensagem, agora já é por onde manda a mensagem. Aí daqui a alguns dias, já em
2: ele,
3: pé.
2: É, ele vai entrar de folga e tu vai ter que apresentar.
3: É
2: lá.
3: Meio que um abuso que acontece
2: Exatamente.
3: Por aqui.
2: Exatamente.
1: Tem que justificar o salário, meu amigo. É basicamente.
2: Tem esse lado, né, Danilo?
1: Obviamente. De Corinthians 3, Remo 0. Melhores momentos do Corinthians, né? O Remo que tava naquela pegada de fazer jogo treino, eu acho que o Corinthians fez um jogo treino com o Remo. A sensação foi essa. E uma informação já de cara, tá? 90 minutos mais acréscimos, o clube do Remo não deu um chute na direção do goleiro Hugo Souza. Isso já mostra um pouco de improdutividade ofensiva, mas se pelo menos a gente falasse, olha, o Remo não atacou, mas se defendeu bem, não foi esse o caso. Foi um Remo que eu tenho dificuldade para achar qualquer coisa para elogiar qualquer jogador que tenha ido bem. Eu não consigo tirar ninguém do pacote de talvez a pior noite do Remo na Série A até agora, porque aquela história que o Saulo falou dos olhos nos olhos, sabe Deus para onde é que o Remo olhou ontem.
3: E aí é que tá, a gente tem um placar elástico, obviamente, que pesa, enfim. Mas eu acho que os jogos que o Remo fez antes da paralisação foram jogos superiores à partida de ontem, em termos de organização mesmo, né? A sensação de um time completamente perdido dentro de campo. Era um Corinthians que ia buscar a posse de bola, mas para mim o Corinthians não fez esforço para ter a posse de bola, né? O Remo deixou uma posse de bola e nos momentos em que o Remo conseguia recuperar, não tinha combate, não tinha briga. A gente até vê aí escrito sobre fisicamente também, né? A gente
1: Sim.
3: fala da parte técnica, mas é um Remo que tem muita dificuldade de brigar fisicamente e isso pesa bastante também.
1: Eu até acho legal falar. O Saulo vai comentar que o Saulo ele cobra muito esse aspecto do cara ser atleta, ser profissional e dos clubes focarem nessa parte aí de sei lá, da estrutura pro jogador. Cara, ontem o Remo, eu vou falar que a sensação é que o Remo perdeu todos os duelos. Duelos por baixo, duelos por cima, não conseguia fazer uma parede, botar... E aí, beleza, pra mim, esse daí é o ponto de partida. Porque se você não consegue competir, como é que você vai jogar, Saulo?
2: Pois é, Danilo, era sabido por todos nós que acompanhamos o Corinthians e principalmente o Remo que a equipe do Fernando Diniz teria mais posse de bola. A partir disso, o que é que você faz quando você não tem a posse de bola, Aliane Coelho? Ou você se organiza defensivamente, num posicionamento coletivo, ou você pressiona o adversário num bloco médio ou num bloco alto. O Remo tentou, até os 15, 20 minutos, fazer um bloco médio, até controlou as ações, tomou um gol ali numa jogada que veio do campo ofensivo, aí a coisa descarrilou, né? Eu, assim, discordando um pouquinho do Danilo, vi o Patrick e o Zé Welleson se safando, somente os dois ontem, acho que o time foi
1: mal. O Patrick foi bem pra ti?
2: Foi o cara que chamou o jogo, né?
1: Aí a gente vai discordar.
2: Sem problema nenhum.
1: Feio.
2: Não, sem problema nenhum.
1: Meu Deus, o Patrick foi um...
2: Uma jogada ofensiva de futebol de salão, driblou dois jogadores do Corinthians. Quando ganha o Patrick presta, quando perde ele não presta. Eu já sei como é que funciona. O Zé Welleson, dentro do que ele se propõe a fazer naquele corredor central, ele desarmou, teve iniciação ali das jogadas. Agora, defesa muito fraca, inclusive o seu Marlon, que já parece ser concursado no Remo. Não vou falar do Mike, que é um cara que também não tenho grandes expectativas. Do meio para frente, onde o Remo gasta R$1 milhão aproximadamente por mês, eu estou falando de 4 jogadores, amigo, parece que eles não treinaram durante a semana, se conheceram ontem. Ou seja, para quem comemorou empates e algumas vitórias arrastadas no primeiro turno, o Remo segue na penúltima colocação, está virtualmente rebaixado, e se não melhorar, esse rebaixamento vai vir até setembro, outubro. Tomara que eu esteja enganado, mas ontem eu, Saulo Zaire, vi Zé Welleson e Patrick tentando fazer algo de diferente num time que na coletividade apresentou muito pouco para não dizer nada.
1: Não, o Remo jogando essa bola aí, o Remo é rebaixado com 10 rodadas de antecedência. Pelo menos 10 rodadas de antecedência. E sobre a questão do Patrick aqui, o meu ponto para discordar do Saulo é o seguinte: o Patrick, ele não é um cara que se omite do jogo. Ele nunca... Aliás, esse não é um defeito do Patrick. Só que, por exemplo, Remo Chapecoense, o Remo vence o jogo. Para mim, foi uma das piores partidas do Patrick. O Patrick, ele sempre tá no meio do caminho. Ele tá no meio do caminho ofensivamente falando. Ele tá no meio do caminho defensivamente falando. E olha, eu sou capaz de colocar aqui na tela e mostrar que o Patrick, ele tem participação direta em praticamente todos os gols do Corinthians ontem. Com problemas. Erro de leitura, de posicionamento, sabe? Eu tô dizendo que o Remo perdeu por causa do Patrick, não, mas o Patrick sobrecarregou do lado esquerdo e o Patrick sobrecarregou o Zé Welleson, porque teoricamente o Remo tem dois aqui e o Vitor Bueno, outro que tava morto.
3: Agora a gente...
1: E aí o Zé Welleson tem que fazer um para-brisa.
3: Aqui, independentemente de concordar e discordar, do meio de campo. E aí é o nome do Vitor Bueno que eu vou trazer.
2: Opa.
3: Eu acho que no momento, o Léo Condé, ele ajusta ofensivamente a equipe para fazer aquela linha de 4, sendo um Remo com a bola. Mas a partir do momento em que o Remo não está com a bola no pé, ele continua com...
2: E o Pikachu ontem...
1: Vamos colocar aqui rapidinho.
2: E o Patrick que tentou
1: essa
2: usar
1: configuração.
2: Foi criticado.
1: Vamos colocar essa configuração aí na tela. E a Aline pode até vir aqui comigo para mostrar... questão do clube do Remo. Vamos colocar aqui
2: essa
1: na tela
2: tá
1: aí.
2: Esticando.
1: É só dar uma trocada aí no nosso roteiro, porque, enfim, a conversa vai rolando e vai trazendo pro outro lado. Mas vem cá, Leandro, já vem vindo
3: eu
1: aqui.
3: Eu posso apontar daqui.
1: Vinha, bora trabalhar.
2: Está evitando a fadiga.
1: Você ganha muito bem pra isso, olha aí.
3: É tão bem que não era o Ivan que estava aqui, era o Marcelo Rangel pra início de conversa. Mas pra gente ter uma noção, eu até... Danilo, que pelo menos foi a forma como eu entendi o jogo. A linha de 4 que eu falei, isso aqui é o Remo sem a bola, tá? Então o jogo está indo bem aqui, com o Corinthians buscando avançar, contra-ataque, que seja. Você tem o Pikachu aqui, você tem o Jar Jar, o trio de ataque, e você tem o Vitor Bueno que não volta. Automaticamente, se ele que faz parte do meio de campo não volta, você tem um... Aí fica para o Zé Welleson tentar dar suporte aqui para a dupla de zaga e o Patrick que está um pouquinho aqui para fora, que para mim não consegue auxiliar em termos de marcação. O Zé Welleson consegue dar combate. Aí não sei se é físico, enfim, mas para mim o Zé consegue dar o combate físico que o Patrick não. E aí o jogo acontece todo aqui no Mike, nas costas dele. Por que eu estou destacando isso? O jogo acontecendo nas costas dele, o que eu vi de críticas relacionado a ele e o Zé Welison, ou seja, trabalhando aqui pelo lado esquerdo, foi gigantesco. Mas o que eu quero de fato destacar é esse buraco no meio de campo. No pé, porque você começa a fazer aquelas ligações, automaticamente rifar a bola, e defensivamente você não vai ter como brigar e impedir o Corinthians de avançar bem aqui. Então, de tudo esse buraco no meio de campo, aí ele faz a troca, ele coloca o Zé Ricardo, só que o Zé Ricardo não entra como
2: voou, né, na partida.
3: É, o Zé... campo do que ele fazer o que o Vitor Bruno estava fazendo. Automaticamente uma linha de quatro e o buraco no meio de campo.
1: E junto... O Saulo gosta de botar esse custo-benefício que é importante. Aleph Manga, meu amigo, o Aleph Manga não recebe uma bola fazendo uma parede. Ele não sofre uma falta. Ele pega a bola uma continuidade.
2: Ele não faz uma falta de ataque.
1: Não
2: faz.
1: Parceiro, o Nicolas, sabe o Nicolas? O Cavani da Amazônia?
2: É.
1: O Nicolas, ele conseguia ser mais um no clube do que o Nicolas. Tomando a bola, ele sabe fazer uma parede. Ele dá um respiro pro time dele. Ele sofre uma falta, ele faz um pivô. Ele sabe fazer isso.
3: E isso responde uma pergunta que tu fez pra gente. Acho que essa...
2: Na verdade, a gente tem que saber se ele quer e se ele gosta de ser esse centroavante. Agora, sobre esses pontos aí, se o Ivan Quaresma tivesse em campo, o Remo não teria levado o primeiro gol, apesar de toda a falha coletiva. O Marcelinho muito abaixo do que a gente viu do Marcelinho.
1: Muito mal, foi mal.
2: Marlon e Zé Ivaldo parece que se conheceram ontem. Zé Ivaldo pesado e sem ritmo. E o Mike, feijão com arroz ontem, insosso. Eu não vi... virtude no Zé Welles e no Patrick, mas não vejo eles como uma boa dupla. Talvez esse espaçamento aí...
1: encaixe, né?
2: É. Só que eles dois, às vezes, principalmente o Patrick, ele sai pro jogo justamente por essa omissão desses quatro senhores da frente aí. Ontem já não jogou nada.
1: Nada.
2: O Aleph Manga ficou encaixotado, o Pikachu foi o Pikachu que eu aprendi a não gostar, e o Vitor Bueno jogando com o nome. Ou seja, se o Remo continuar... Se o Remo continuar com esses quatro da frente e com esse desnível, com esse oceano no meio do campo, meu amigo, esse rebaixamento ele vai vir talvez antes do Círio.
3: Eu prefiro que... deixando os três, se for para manter os três, e coloco mais um volante para dar suporte para o Zé Welison.
2: Que falamos do Zé Ricardo povoar o meio de campo ontem, antes de a bola rolar, né, Danilo?
1: É isso.
2: Citou a ausência do Tchamba.
1: É, mas fez falta.
2: Falta.
1: A falta do Tchamba, por exemplo, foi na questão da saída de bola, que o Remo começou o jogo, terminou o jogo e não fez absolutamente nada para corrigir. Aliás, vamos colocar o Condé na tela, porque depois eu quero falar sobre ele também. Coloca o Condé.
4: Foram muita tomada de decisão nossa errada, tanto no sentido de quando tinha posse de bola, como também na fase defensiva. Não encurtamos o cruzamento, né? A gente não conseguiu cortar a bola, que normalmente a gente não sofre, não conseguimos cortar. Então, assim, a gente faltou um pouquinho mais de pé na bola, né, para que a gente não facilitasse tanto para o Corinthians como a gente facilitou ali naquele final do primeiro tempo. Fizemos os ajustes no intervalo do jogo, né, compactamos mais a equipe, pressionamos um pouco mais a saída de bola do Corinthians, né, eles praticamente não tiveram situação de gol no segundo tempo, mas a gente continuou errando, principalmente na próximo da área ali, faltou um pouco mais de lucidez, né, tanto no aspecto coletivo, mas principalmente no aspecto individual.
1: Olha, Condé, a gente precisa ser claro com o torcedor aqui. O Corinthians não teve chance no segundo tempo, porque o Corinthians já estava tranquilo com o resultado. Não foi o Remo que melhorou o encaixe de nada. O Corinthians, em dois momentos, ele teve troca de passes que durou... E foi um negócio lá... Ninguém do Remo atacando a bola, ninguém do Remo diminuindo espaço, então vamos ser honestos aqui com o torcedor. E aí vamos para... O que eu falei antes da entrevista. O Remo passou 90 minutos e mais acréscimos com O Remo não tinha saída de bola. A Liane falou: estagnada, parada, burro. Aí, vamos para a receita de bolo? Vitor Bueno, Zé Ricardo. Marcelinho vai lá para frente com Matheus Alexandre na lateral. Receita de bolo. Você já sabe tudo nas alterações. Você tira o Manga, coloca o Talhari, tudo dentro da casinha. Aí eu vou. Tá faltando repertório para o treinador que teve 50 dias para treinar? Material humano.
2: Acredito que um pouquinho de tudo, né? Todo técnico ele vai precisar de um repertório ali, principalmente nas derrotas. Às vezes, Gianni, eu vejo muito isso há algum tempo, o cara mexe mal, demora para mexer e o time ganha o jogo. Em outros momentos, ele faz tudo certo ali, de acordo com os treinamentos, com o último jogo no qual ele saiu vitorioso e a coisa não acontece. Eu desconfio, Danilo, que falta peça, falta repertório para o Léo Condé e talvez falte preparo físico para umas 5, 6 peças aí.
1: Eu concordo e é inadmissível.
2: Não, eu tô dizendo do jogo todo, não é só da escalação inicial,
1: tá? O time tá morto depois de 50 dias de trabalho,
2: não,
1: cara.
2: O Remo fez, não sei se vocês concordam, o Remo fez 20 minutos bons. Até metade do primeiro tempo, o Remo teve um comportamento
3: conseguindo ficar em bloco,
2: de controlar o Corinthians. Tanto que o Marcelo Rogério não tinha feito defesa. Era uma chegada ou outra ali, principalmente com o Caio César, através de jogadas individuais. O Remo fazia um jogo seguro, mas também parece que se tomar um gol a partir de agora vai ser um para pra acertar, um desnível técnico, tático, físico. Eu confio muito no Léo Condé, acho que faltam peças. O Remo não tem investimento para bater de frente com os grandes do futebol brasileiro. Ele só vai chegar a esse patamar através de coletividade no banco e principalmente na escalação inicial. Tomara que esse pouco tempo até o jogo contra o Vitória ele seja suficiente para descanso, para um bom condicionamento físico, psicológico e para o time estar minimamente organizado pensando nesta vitória que será estilo Copa do Mundo contra a Vitória. Até porque se perder essa em casa ou se não ganhar domingo, eu não sei o que vai ser do futuro do Remo na Série A, não.
1: E o problema é esse, é um monte de jogo emendadinho aí, Liane.
3: E a gente fala também das peças, obviamente, mas para mim, essa análise que nós fizemos aí de modificações de peça por peça e manter o mesmo estilo que não estava funcionando, aí para mim já entra pro aspecto repertório ali, que já é da comissão técnica, né? Se não tá funcionando aquele esquema que você colocou e você olha pro banco, você não tem alguém superior, eu acho que é hora de fazer adaptações e variações. E o que me chamou a atenção é que em jogo treino, tanto contra a Tuna, na verdade, contra a Tuna, que foi o que a gente conseguiu ver como um todo, a gente viu o Léo Condé trabalhando variações. Eu acho que ficou devendo na partida de um.
2: E a impressão que eu tenho, Danilo, rapidinho, é que o Remo entrou para não perder de muito no segundo tempo.
1: É o básico, né? Porque realmente, do jeito que a coisa tá, se continuasse, ia ser 5, pelo menos. Vamos entender como é que ficou, né, a Série A no final aí do primeiro turno. Clube do Remo ali na penúltima colocação. Agora, se tem alguma coisa boa, e é o meu momento de tentar exercer meus aprendizados com o seu Guilherme Guerreiro, né? A história do copo meio cheio, o Remo continua na mesma distância dos times fora da zona. São os mesmos 3 pontos para Grêmio, Santos e Internacional. Remo com 18, essas equipes aí com 21. Remo que vai pegar o Vitória no próximo domingo. Vitória que está na 11ª colocação com 26 pontos. O Vitória que tem a segunda pior campanha como time visitante, tá? Só não é pior do que a Chapecoense, que é o lanterna.
2: Não venceu nenhuma fora de casa, Vitória.
1: Exato. São 5 times que não venceram nenhum jogo fora de casa. O Vitória é um deles. Só tem 4 pontos em 9 partidas. E ó, pra encerrar, Remo, que ontem no meio da sua da Azulina, o Remo anunciou do zagueiro Thalisson. Oficialmente não faz mais parte aí do elenco do Clube do Remo. Inclusive, o Thalisson já tem uma semana que ele já está ali treinando junto ao Ceará, tá? Então o Remo já vinha falando que é a saída do zagueiro Thalisson. O Amazonas no próximo domingo e o Papão que vai a um local onde os bicolores já foram muito felizes, inclusive nesse ano. Coloca o Caio Melo na tela.
0: Sabemos que o jogo é de suma importância, sabemos da qualidade da equipe do Amazonas, mas eu acho que a gente tem trabalhado e feito uma semana muito boa para chegar lá no domingo e fazer um grande jogo e aproveitar esse bom retrospecto lá para sair de lá com mais uma vitória.
1: Mas sem dúvida, praticamente jogar em casa, né? A gente sabe que tem a questão de torcida, a torcida paraense chega junto ali em Manaus, um ambiente que o Paysandu já conhece, que o Paysandu consegue uma gol para cima do Nacional e vai pegar um Amazonas todo bagunçado. E que eu acho que até fica pior, porque o presidente do Amazonas deu uma entrevista ontem e que foi publicada ontem à noite, hoje de manhã. Ele falou o seguinte: olha, o Amazonas é meu. Se eu quiser acabar com o Amazonas, eu acabo. Opa. Vocês podem chorar na internet, mandar carro-som, mandar o que quiser. Se não entrar com dinheiro, eu não quero saber da opinião de vocês. Ele falou desse
2: rapaz,
1: jeito,
2: se eu fosse
1: amigo.
2: Dono de time, seria nesse nível aí.
1: É por isso que tu não...
2: que faz? Eu pensei que ele ia dizer, é por isso que tu não tem time.
1: Também. Deus sabe.
3: É o Amazonas mal das pernas, né? E eu acho que o... acontecer, o Amazonas querendo se sobressair, como a gente citou com exemplo ontem, inclusive, Saulo, de um Amazonas que, sei lá, acha um 1-0 e depois estaciona dois caminhões. Eu acho que isso é o ruim que pode acontecer. Fora isso, sem a bola rolando e fazendo uma análise fria, é um Paysandu mais encorpado, né? É um Paysandu sem crise, diferente do que é
1: favor.

0: Sim, pode ser o Amazonas fazendo 1-0 e fechando a casinha. Pode ser. Agora, de fato, é um Paysandu mais encorpado, é um Paysandu sem crise, é um Paysandu aparentemente com um elenco feliz em trabalhar, diferente do que é o Amazonas, com todas aquelas situações que a gente já citou aqui ao longo da semana. Então, é um jogo que tem tudo para o Paysandu colocar o seu estilo de jogo em campo.
1: E, Saulo, sabe o que eu estava pensando? Assim, quando você está em crise, vai jogar futebol...
2: Eu vivo em crise.
1: É, quando tu vai jogar futebol, quando tu tens a bola diverte, a bola é legal, a gente brinca de futebol, o cara diz. Agora, na crise é mais complicado, né? Que é o caso do Amazonas.
2: Mas e essas crises aí no futebol, elas envolvem dinheiro, relacionamento de jogadores, relacionamento com diretoria, muita coisa que às vezes a gente até não sabe. O Paysandu talvez seja o favorito, eu acho que o favorito bom, Liane, é aquele que entra em campo e se impõe e vence o jogo, tá? Porque não adianta ser favoritasse e perder ou tropeçar, deixar dois pontos no meio do caminho. Paysandu, como disse a Liane, tem obrigação de manter o seu estilo, honrar o seu torcedor que estará presente lá no Carlos Amit. Se vai vencer uma outra história, eu vejo sim um jogo muito acessível. Tenho medo, Danilo, enquanto torcedor do Pará, de ter as equipes daqui contra agremiações em crise, tá? Isso é muito perigoso.
0: Santa Cruz, Imperatriz.
2: Mas assim, o Paysandu ele tem plenas condições de chegar com tranquilidade, já viaja hoje, treina amanhã lá e vai ter um torcedor a seu favor para jogar com tranquilidade, gostando da bola, sorrindo, se organizando e vencendo com naturalidade uma equipe que, segundo disse o presidente, nas entrelinhas, de acordo com a minha ótica, está prestes a assumir o mapa.
1: É, eu acho que o caminho é esse. Não é das mais tradicionais lá. Você tem Nacional, o São Raimundo. São Raimundo até parece pra cá. Vai ter um Fast, né?
2: O Nacional de 2019.
1: O Nacional, inclusive, está na briga aí para conseguir um acesso para a Série C. E é um time tradicional daqui da nossa região. Agora, o Paysandu ele tem um problema no meio dessa situação toda, dessa partida, que, aliás, é um problema que surgiu ontem, né? O Kita, ele levou uma bomba na cabeça durante o treinamento e o Paysandu deve acionar o protocolo de concussão, que é quando o jogador sofre uma pancada na cabeça, né? A CBF orienta que o jogador fique 5 dias afastado das suas atividades. Então, a tendência é que o Gabriel Mesquita não seja o goleiro do Paysandu nessa partida. Aí eu imagino que seja o Jean Togni.
2: Pelo Capitão Poço.
1: Capitão
2: Poço. O Carajás era laranjado também.
1: Pelo Capitão Poço.
2: Na época
1: e quando o Emerson veio em Belém, aqui no programa com a gente, preparador de goleiro do Papão, ele elogiou demais o Marcão. Será que pode surgir uma surpresa nesse gol bicolor?
0: Levando em consideração que é um Paysandu que está trazendo surpresas, né? Ou seja, estreantes logo, modificações, já fez isso com o Ítalo e Juninho em determinado momento que aparentemente ninguém ia mexer no Ítalo. Então, é um Paysandu que é movimentado.
1: Carreirete, do nada,
0: titular. Me surpreender ver o Marcão. Eu tenho a dúvida, a gente não viu o Marcão atuando pelo Paysandu. Eu acho que o Drone é um substituto direto, mas não seria surpresa se a gente enxergasse o Marcão ali no gol do Papão.
2: Em tese deve dar Droge, mas de repente o Marcão tá muito bem nos treinamentos. A gente já viu em várias oportunidades um terceiro goleiro do nada virar primeiro goleiro e
1: não sair
2: se
1: mais,
2: eternizar, né? Ali numa meta, seja do futebol paraense, brasileiro ou mundial. Tomara que os treinamentos digam aí pro Júnior Rocha quem será, independentemente de idade, de rodagem. Jean Droge veio para ser não reserva, mas o titular do Paysandu.
1: Verdade.
2: Foi a primeira contratação no fim do ano passado, se não estiver fazendo confusão. E assim, como diria aquele nosso amigo Danilo, é a grande chance do Droge mostrar que veio e também pro Marcão dizer se tem ou não condições de ser um goleiro nível Paysandu.
1: Saulo falou dessas substituições do cara aproveitar e ficar. Inclusive esse nome Marcão, acho que o torcedor do Paysandu ali, final de 2001, Série B, quem fez a campanha toda foi o Júlio César. Aí o Marcão ganha a oportunidade e se torna um goleiro histórico do Paysandu.
2: No último jogo.
1: Exato. Ganha o título, depois já fica ali para a Copa Norte, Copa dos Campeões, se torna um dos principais goleiros da história do Papão, né? Então, quem sabe aí a grande oportunidade, seja para o Marcão, seja para o Drogne.
2: Na Copa do Mundo de 2002, a Liane também lembra muito bem disso, porque ela já era grandinha, o Dida era o melhor goleiro técnico, o Rogério Ceni era o queridinho de todos do futebol brasileiro e o Marcos era a terceira opção. Porém, homem de confiança do Filipão, o que aconteceu? O Marcos titular pentacampeão mundial com a seleção brasileira, Dida como reserva imediata e o Rogério só compunha o treino.
1: Tá velho mesmo, Saulo, né? O Saulo quase ele me fez lagrimar. Olha esses três goleiros que a gente tinha.
2: Pesado, né, cara?
1: Desde de 2012.
2: E hoje... o pior é o Rogério.
1: É. E hoje...
2: Pior entre aspas, né?
1: E hoje, pra tu arranjar um, o negócio pega. Ó, vamos com... Lindos e Bicolores, que mandaram o recado pra gente. Ainda tem sorteio de ingresso do... pro jogo Remo e Vitória, que acontece no domingo. Liane Coelho.
0: De rebaixamento, Francisco de Capanema, eu acho que foi a Ana Paula Mello que mandou isso, viu? Mas tudo
1: Francisco
0: bem.
1: Francisco tem que estar ligado no São Paulo dele, tá vindo?
2: O Guilherme Furacão, pesquisa aí depois.
0: É muito recalcado. Boa tarde, meu... de Liane, pra Liane.
2: Olha,
0: boa
2: diferenciado
0: tarde.
2: Também.
0: Ela... de marcação, vai brigar contra o rebaixamento até a última rodada. Beijo, Liane, a comentarista mais bela. É meu pai que tá lá nas mensagens.
1: Deve ser.
2: Um óculos já é difícil às vezes.
1: Abraço. Ela tá gastando a sorte dela com coisa pouca. Ela podendo acertar 6 números aí e resolver a vida de todo mundo, inclusive dos amigos, ela tá acertando o placar.
0: Ei.
1: Enfim, vamos. Sem tolice, já já estamos de volta.

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0: cara dela na hora do placar. Coloca ela na tela aí. Saulo falou, como é que vai ser? 0x0. Leandro, vai ser 1x1. Danilo, 1x0. Aí eu falei, Ana Paula, e aí? Aí ela pegou, mandou um... Ela nem pensou. 3x0. Que égua, peraí.
1: Finalizou com vai Corinthians.
0: E sabe o que, que eu falei ainda? Amanhã a gente conversa.
2: Vamos levá-la para o Mangueirão domingo?
1: Não ela precisa, topa. Não.
0: Bora, Ana Paula.
1: Agora
2: começa um pouco antes, né?
0: É, quem sabe.
1: Não, me deixa domingo que entra em casa, porque vocês viram o estrago que eu já fiz, né? Vim aqui, dei meu placar, ninguém acreditou, saiu todo mundo rindo da minha cara aí.
0: A mãe Ana Paula de RB.
1: Não, dormi como um bebê.
0: A gente conversa então, vai.
1: Você, porque a gente começa agora o Bora Cidade de hoje, já com imagens de um assalto em um restaurante aqui na Avenida Marquês Gerval, no bairro da Pedreira, em Belém. Isso aconteceu ontem à noite, a gente está te mostrando aí uma ação criminosa. Olha a violência com que esse homem age. Olha só como ele já chega falando com um cliente que estava sentadinho ali para comer nesse restaurante. O cara já chega... Imagina o susto, minha gente. O homem parou para jantar, foi até o local para um momento de relaxamento no final da noite e é abordado por criminosos que... Com essas informações, vem comigo para cá, Bora Cidade já no ar, Edmar Assunção. Edmar, boa tarde, obrigada pela tua participação no Bora Cidade. Me conta, amigo, como foi que toda essa ação criminosa aconteceu? O homem que aparece nas imagens já foi identificado?
3: Oi, Ana Paula, boa tarde para você e para todos que nos acompanham nesta sexta-feira. Até o momento, esse criminoso que aparece aí nessas imagens ainda não foi localizado e nem identificado. Nós estamos aqui no local onde esse assalto foi registrado. É uma área muito movimentada, principalmente no turno da noite, por causa da presença de muitos estabelecimentos comerciais, bares e restaurantes. Inclusive, moradores aqui que não quiseram se identificar e também nem gravar entrevista por conta do medo, informaram que assaltos são muito comuns por aqui, acontecem quase toda semana. Por isso mesmo que as pessoas ficam com medo de ficarem na porta de suas casas e até mesmo virem jantar, lanchar nos estabelecimentos comerciais presentes aqui nesta área do bairro da Pedreira, que é aqui, olha só, na Avenida Marquês de Erval, bem na esquina aqui da Barão do Triunfo, que foi exatamente nesse local que aconteceu esse assalto. A vítima, né, um cliente, estava aqui. Nós não vamos identificar aqui o restaurante a pedido do proprietário. Ele estava aqui por volta das 11 horas da noite, tomando ali o seu caldinho, jantando, quando foi surpreendido aí por esse criminoso que chegou em uma moto. Ele não estava sozinho. A gente observa nessas imagens que ele está em uma motocicleta. O comparsa que está conduzindo esse veículo fica aqui à espreita, dando o suporte até ele concluir essa ação criminosa, que foi muito rápida, com bastante violência, inclusive. A vítima teve aí seus pertences, infelizmente, roubado por essa dupla criminosa. Em poucos minutos, aqui, enquanto finalizava aí o seu jantar aqui nesta área no bairro da Pedreira. Você observa aqui, olha só, que tem muitos outros estabelecimentos comerciais que ficam em uma intensa movimentação.

0: movimentação de clientes, de pessoas aqui nesta área do bairro da Pedreira. Mas nem isso foi capaz de inibir, Ana Paula, a ação desse criminoso, que após tomar o aparelho celular dessa vítima, a carteira e outros pertences, ele montou na motocicleta e infelizmente saiu aqui, olha só, com direção a outros bairros aqui da capital paraense, no sentido aqui Marquês de Erval. Até o momento, ele ainda não foi localizado. Essas imagens já foram entregues para a polícia, que está apurando, inclusive informações apuradas também pela nossa equipe de reportagem. A vítima mora aqui nas proximidades, ficou bastante assustada, porque ela costuma vir com frequência aqui nesse estabelecimento comercial. Ainda há pouco, nossa equipe tentou conversar com o proprietário, mas ele também esboçou um certo medo, né? Porque é uma área que tem essa frequência de registro de assaltos, principalmente à noite. Agora a gente observa um movimento tranquilo, né? Nem todos os restaurantes e estabelecimentos comerciais estão com as portas abertas. Agora são poucos que abrem para o almoço, e inclusive aqui, né, está aberto aqui para o almoço, e a gente observa uma pouca movimentação. Isso aí é até propício, né, para outros criminosos agirem. Por isso que eles pedem aí mais policiamento aqui na área, para que outras vítimas não sejam aí prejudicadas, não sejam abordadas por esses criminosos que chegam armados com faca, com revólveres, e infelizmente acabam levando esses pertences. Fica aí o susto, fica o medo para o proprietário aqui, não só desse estabelecimento comercial, mas de outros aqui da localidade, e também para clientes, né, que depois de um dia inteiro aí intenso de trabalho, querem sair para jantar com a sua família, para comer um lanche, e infelizmente acabam sendo surpreendidas pelos criminosos. As imagens estão aí. Se você tiver qualquer informação que possa ajudar a polícia a chegar até o paradeiro dessa dupla e também identificar, né, saber a localização deles, vocês podem entrar em contato por meio do Disque 181 ou 190, que são dois canais importantes de acesso livre aí para a população fazer a sua denúncia de forma anônima, se proteger e ajudar ainda a polícia a tirar de circulação esses criminosos que infelizmente acabaram fazendo essa vítima aqui quase, né, levaram, na verdade, seus pertences aí na noite de ontem, por volta das 11 horas, quase ali no momento de fechamento aqui, né, término do expediente, que infelizmente acabou aí sendo alvo desses criminosos na noite de ontem. Ana Paula.
1: Antes de você encerrar, gostaria de saber o seguinte: essa pessoa que foi vítima dos assaltantes, ela conseguiu fazer a ocorrência? Essas imagens já foram levadas à Polícia Civil?
0: Olha, ainda há pouco eu fui conversar com o proprietário, ele mesmo informou que a vítima mora aqui nas proximidades. Ainda tentamos também falar com ela lá na casa, mas ninguém atendeu a nossa equipe de reportagem, então nós ainda não temos essa informação se, de fato, essa vítima foi registrar o boletim de ocorrência após ter perdido aí os seus pertences para a criminalidade. O fato é que o proprietário já encaminhou essas imagens para a polícia, já estão com a polícia, registrou o boletim de ocorrência. Também não informou se essa teria sido a primeira vez, né, que o estabelecimento comercial teria sido alvo desses criminosos ou de outros criminosos, mas fica aí a precaução agora, o medo, né, de abrir as portas, de levar o sustento para sua casa e infelizmente acabar sendo vítima de assaltantes.
1: Adnei, meu amigo, a gente continua acompanhando esse caso. Obrigada pelas tuas informações. E olha, você acompanha aí na tela o momento exato dessa ação criminosa. Olha como ele age com violência, vai tentando tomar tudo que o homem tem na mão ali, botando no bolso para a pessoa, né? Faz ameaças para essa vítima. Então, já foi entregue pelo proprietário do restaurante à polícia, como o nosso repórter Edmar Assunção explicou. De agora começa uma investigação intensa para tentar não só identificar esse suspeito, como o outro também que está na moto dando todo o apoio fuga nessa situação. Lembrando que recentemente a gente mostrou aqui um assalto, uma tentativa de assalto a uma joalheria, onde a mulher foi presa, exatamente identificada pela polícia com a ajuda das imagens. E é o que a gente espera que aconteça a partir de agora, que a polícia possa, com a ajuda dessas imagens, identificar também esse suspeito aí, que a gente possa trazer a prisão dele aqui para vocês verem. E olha só, agora me dá outra imagem, meu diretor. Terrível. Está morreu, gente, nessa colisão aí violenta com esse ônibus que atende ali o bairro. A repórter Sancha Luna está científica, onde o corpo está sendo necropsiado, e ela vai trazer mais informações para a gente de lá. Primeiro, uma boa tarde para você, minha amiga, bom trabalho por aí. Me conte, esse corpo está aí passando pela...

0: 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Mas olha, vamos direto. Ao vivo com. Aqui na. E Gabriel Bezerra, do estado do Pará.
1: Boa tarde, João Glória. Boa tarde a você que está acompanhando a programação do Bora Cidade. Olha, estamos aqui no Ginásio de Esporte de Paragominas, acompanhando o. Acontecendo aqui. Gente, o jogo tá, já tem uma equipe aqui jogando e a gente vai conversar com outra equipe que vai entrar em campo, que é lá de Tomiaçu. Iago, conta um pouquinho pra gente, veja, o Tomiaçu vai representar, vai sair daqui ganhando.
2: A gente vai representar, espero te representar da melhor forma possível aqui, né? Representar Tomiaçu, uma cidade muito linda, que sempre tá de portas abertas, né? E espero.
1: Desde Tomiaçu, uma viagem um pouquinho longa. Bem leve, já vai entrar ali em campo.
2: É, inclusive. Vamos para o né, que vai começar agora. Cheguei um pouco atrasado, não cheguei em cima da. A viagem é muito longa mesmo. Mas é. Gosta. E vamos.
1: É isso, obrigada, Iago. Vai lá jogar, boa sorte, bom jogo para vocês. Ó, o Iago vai lá entrar em campo agora, né? Em campo assim, em tese, que é o jeito que a gente fala. Mas tá tudo. Inclusive, nós preparamos uma matéria completa para você acompanhar sobre essa edição do jogo acontecendo aqui em Paragominas, Paragominas sediando, Paragominas voltando novamente ao palco, voltando novamente a ser protagonista no esporte. Coloca aí para mim, Hélio, sua matéria, por favor.
3: Certo.
1: Sonhos que atravessam estradas, emoções que unem municípios e o brilho nos olhos de quem treina durante meses para viver um momento como este. Assim começaram os Jogos Abertos do Pará, em uma cerimônia marcada pela celebração do esporte, da cultura e da esperança de centenas de atletas que agora fazem de Paragominas o palco da Regional Rio Capim.
4: Foi lindo o espetáculo de abertura, os que estavam aqui, estão aqui presentes, tiveram essa oportunidade. E nós estamos ainda no ponto de abertura do 15º JOAPA, Jogos Abertos do Pará. Isso para que através do esporte nós possamos nos confraternizar com os nossos municípios vizinhos. Esse celular aproximou muito quem está longe, mas distanciou quem está perto. Hoje abertura, amanhã sexta-feira, sábado e domingo, os jogos que vão aproximar os atletas dos 8 municípios da região. Sejam todos muito bem-vindos.
1: Além da competição, o JOAPA reforça um dos principais papéis do esporte, formar cidadãos. Dentro das quadras nascem atletas, fora delas ficam as lições de respeito, disciplina, compromisso e trabalho em equipe, valores que acompanham esses jovens por toda a vida. Em Paragominas, esse incentivo ganha ainda mais força. Secretaria Municipal de Esporte e Lazer.
5: A Secretaria de Esporte nasce já com grandes eventos, né? Eu agradeço muito ao prefeito, que acredita muito na juventude e no esporte da nossa cidade. E ele vem correspondendo, meu amigo, da mesma altura. Graças a Deus, a população está aqui presente e tem mostrado que o esporte em Paragominas faz a diferença na vida, não só dos crianças, do adolescente, mas também dos pais, dos avós, dos tios, que estiveram todos aqui presentes nessa bonita festa.
1: Entre tantas delegações, uma história simboliza o verdadeiro espírito dos Jogos Abertos. A atleta Kemily Vitória, de Ponta de Pedras, do arquipélago do Marajó, enfrentou mais de 8 horas de viagem para chegar até Paragominas e representar o seu município. Quando existe um sonho, a distância deixa de ser obstáculo e passa a ser parte da conquista.
6: Olha, é minha primeira vez jogando, então eu tô muito ansiosa, tô muito feliz. Aqui já tá tendo abertura, né? Foi uma coisa incrível. Foi a minha primeira vez, eu tô achando encantador.
1: Assim como Kemily, atletas de diferentes regiões do Pará chegaram carregando na bagagem muito mais do que uniformes. E também atletas de nossa cidade.
7: O incentivo do esporte é algo muito importante pro desenvolvimento do ser humano. E aqui a gente de Tomé Açu, desde 2015 participando da regional Rio Capim. Então, em 2015, inclusive, foi aqui em Paragominas e agora em 2026 estamos retornando aqui mais uma vez para participar desse grande evento, né?
8: Muito gratificante estar aqui na nossa cidade e eu representando o voleibol. É uma honra, é muito, muito bom, porque um evento como esse é parabenizando a prefeitura, agradecer a todos envolvidos, seja ele do começo ao fim. E todo mundo está de parabéns por esse grande evento, essa grande abertura. Eu estou muito feliz de estar representando o meu município e a minha camisa de voleibol.
1: Cada delegação que chega a Paragominas traz consigo uma história diferente. Alguns viajaram poucas horas, outros percorreram longas distâncias, mas todos compartilham de um mesmo objetivo: competir, aprender e crescer. Para quem acompanha esses jovens de perto, o maior resultado nem sempre aparece no placar. A verdadeira vitória está no caráter construído ao longo da caminhada, na disciplina adquirida durante os treinamentos e nos valores que o esporte ensina todos os dias.
9: É um evento que a gente participa já há 11 anos, então todas as etapas nós estamos presentes. É um evento muito importante, quero parabenizar a organização aqui do evento, o Estado, pela bela organização desse evento. Hoje nós estamos com 4 delegações, 4 equipes, né, da nossa delegação. A gente tem futebol de areia masculino e feminino e futsal masculino e feminino. Somos 54 pessoas da delegação.
1: Ao receber atletas de diferentes municípios paraenses, Paragominas volta a integrar um dos maiores cenários do esporte estadual. Uma competição que revela talentos, fortalece o intercâmbio entre os municípios e deixa uma certeza: quando o esporte encontra a oportunidade, ele transforma vidas dentro e fora das quadras.
10: E é isso, João, uma abertura incrível, como vocês puderam acompanhar. Os jogos acontecendo aqui em Paragominas também movimenta muito a economia da cidade, a rede hoteleira, os restaurantes, as pessoas que chegam para conhecer também essa cidade maravilhosa que é a nossa cidade. Inclusive, várias pessoas assistindo hoje aqui no ginásio de esporte. Eu vou conversar aqui com o representante lá dos Meninos de Ouro, o seu Antônio. Seu Antônio, levante um pouquinho aí para conversar com a gente. Ele veio prestigiar os jogos do Joapa. O que você está achando desse momento?
11: Bem, bom dia a todos, né? É uma organização, parabenizar a primeira organização. Excelentes jogos que já teve aqui. Interessante o esporte de Paragominas ter essa competição na cidade para ser valorizado. Tem várias cidades do estado do Pará aqui representando as suas cidades. O Joapa é uma competição que vem de tradição. E esse ano nós tivemos a graça de receber aqui em Paragominas. Parabenizar a organização, parabenizar as equipes. E o esporte é muito bom.
10: Paragominas voltando a ser protagonista nessa área que se chama esporte.
11: Com certeza. Estava na hora de acontecer isso, que nosso esporte estava um pouquinho carente, mas esse ano, graças a Deus, começaram a alavancar, a ter mais competição. E esse evento aqui é muito importante para a nossa cidade. Parabenizar o nosso prefeito, né, e todas as organizações de Paragominas.
10: Ótimo. Obrigado, Antônio. Valeu. Olha, eu vou conversar aqui com as outras pessoas também que estão trabalhando. Como eu disse, os jogos também fomentam a economia da cidade. Inclusive, fomentam também com os fotógrafos. Vou conversar aqui com o Léo, que é um dos fotógrafos que estão aqui acompanhando e está registrando cada momento aqui desses Jogos do Joapa. Como é que está, Léo, as coisas até agora?
12: As coisas estão lindas, né? Desde ontem aí um evento espetacular. Assim a gente esperávamos e está acontecendo. Os jogos muito bem disputados e desejamos que a nossa cidade, né, venha trazer o título para alegrar mais o nosso município.
10: Léo, você como fotógrafo aí de esporte, já especializado nisso, tem muita experiência na área. O que você acha de Paragominas estar voltando a ser protagonista na área de esporte?
12: Eu acho muito bom, né? Muito bom. E também torço muito por isso para acontecer. E não demora muito, isso é só questão de tempo, que é como a gente está vendo a evolução, nosso futebol, nosso esporte está voltando aos poucos, e graças a Deus a gente vai conseguir trazer tudo de volta novamente.
10: É isso mesmo. O Léo também está com a esposa dele aqui, que está nos bastidores. Enquanto ele vai tirando as fotos, ela vai editando, não é isso mesmo?
13: Sim. Quando ele vai tirando as fotos, eu vou editando para entregar mais rápido a foto com alta qualidade para todo mundo.
10: Uma parceria, né? E é isso que acontece aqui no Joapa também, uma parceria entre todos os municípios, onde atletas vêm de várias cidades competir. E eu volto com você aí no estúdio, João Glória.
0: Muito obrigado, Gabriele Bezerra. Gente, eu particularmente, eu fico extremamente feliz em ver a nossa cidade preparada para receber um evento de porte estadual. Estamos aí com vários municípios, né? São os Jogos Abertos do Pará, Joapa, aqui na nossa cidade durante este final de semana. E Paragominas é uma cidade totalmente estruturada para receber grandes eventos iguais a este, graças à nossa organização, graças ao trabalho da nossa Prefeitura Municipal. E tá aí, mais uma vez a gente sediando os Jogos Abertos do Estado do Pará. Parabéns a todos os atletas, todos os participantes. Parabéns ao prefeito Sidney Rosa, que mais uma vez estava lá presente com toda a sua equipe. Muitos comentários positivos a respeito da estrutura do ginásio, da pintura da quadra, de toda a organização desta grande festa, que com certeza absoluta coloca mais uma vez o município de Paragominas em evidência. E evidência positiva em função desta organização, em função da cidade bonita e organizada que nós temos. Parabéns a todos que estão participando. Eu queria aproveitar também e parabenizar as nossas equipes de reportagens, tá? A gente viu ali as imagens do Cleiton de Castro, do Pedro Edivan, a reportagem muito bem feita da Gabriele Bezerra, lembrando sempre que todos têm aí a direção do nosso amigo Valdemar Nunes, né? Então o Valdemar orienta, o Valdemar fala como é que faz, e o nosso jornalismo, sem falsa modéstia, tem crescido muito, crescido e agradado a todos. Não é à toa que nós temos uma das maiores audiências de toda a região. Não é só em Paragominas, não, é em toda a região, pela qualidade do jornalismo que é feito aqui no Grupo RBA de Paragominas. Parabéns aí ao meu amigo Valdemar Nunes, parabéns a todas as nossas equipes de reportagens que não medem esforços para levar até você todas as informações. A gente vai para um breve intervalo comercial, mas voltamos já já, e ainda dá tempo de você participar, você concorrer a vários ingressos para o Circo Le Petit. 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Agora, 12:46, a gente volta já já.

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0: Nós já estamos de volta, programa Bora Cidade pela sua RBA TV. Quem é que está assistindo a gente? Deixa eu ver. Adriana Farias, boa tarde, sou a Adriana, estou assistindo a RBA aqui direto do meu trabalho no Hospital Municipal. Muito obrigado, viu, Adriana? Que Deus te abençoe, bom trabalho, abraço a todos aí por nós. Olha, o Júnior Cândido também está com a gente. Boa tarde, aqui é o Júnior, filho do Evaldo Cândido, do Açaizal. Manda um abraço para minha irmã Samira e para o meu irmão Simon. Valeu, Júnior Cândido. Então tá aí, o pessoal participando, o pessoal com certeza acompanhando o nosso programa. Por aqui, o meu amigo e irmão Pedro Edivan, um dos mais conceituados repórteres da nossa região. Não é de hoje que esse homem trabalha. São quantos anos de experiência já, meu filho?
1: Mesmo 16 anos. Boa tarde.
0: Boa tarde. Olha mais pra cá. Você é meio fortezinho e você ocupa um espaço muito grande aqui na tela. Tá tudo bem?
1: Tudo bem.
0: Você anda sério ultimamente, muito sério. Você não é tão sério assim. O que é que tá vendo? Não. Tá com algum problema?
1: Ah, problema todo não tem, né?
0: Já almoçou?
1: Ainda não.
0: Não? Então aí. Tá com fome, então.
1: Isso aqui é vento.
0: É? Pedro, você sempre está antenado e sabe de tudo o que aconteceu. Você me passava a situação de um ancião. O que foi que aconteceu com esse senhor?
1: Pois é,
0: por favor.
1: O seu Antônio, rapaz, de 96 anos,
0: ah,
1: acostumado, né, pescar. Aí quer que eu fale mais alto.
0: Ah.
1: Acostumado a pescar, né, ali no Igarapé e Pixuna. Todo dia ele ia, de manhã e voltava, de manhã e voltava. Só que ontem de manhã ele foi e não voltou.
0: Sei.
1: E aí, foi um dia, ele já foi, cadê o meu voo?
0: Quantos anos? Pai? Quantos anos?
1: 96 anos.
0: Mas e ele ainda está inteirão assim?
1: Está inteiro. Primeira coisa, quando encontraram ele, ele disse, eu quero é água. A felicidade, né, de ver, ainda tem um bom dia.
0: Claro,
1: E aí ele ficou desaparecido. E aí, o pessoal, a família foi na delegacia, a polícia orientou que só pode fazer depois de 24 horas a ocorrência.
0: Mas é isso mesmo?
1: É isso mesmo.
0: Não, pelo que eu sei, a partir do momento que a pessoa desaparece, já pode procurar as autoridades. Eu discordo. Não,
1: você procura, mas aí vai perguntar quanto tempo desapareceu. É 24 horas depois. Que aí pode fazer, vai fazer a ocorrência para...
0: Eu quero que você tire essa minha dúvida depois.
1: Pois é. Eu vou ver direitinho para ti.
0: Isso, sim.
1: Eu vou fazer uma matéria.
0: Isso.
1: Eu tenho algumas matérias para fazer.
0: Pô, desapareceu e eu só vou poder comunicar daqui a 24 horas.
1: Eu tenho algumas matérias para fazer.
0: Tanta coisa pode acontecer dentro de 24 horas.
1: Dentro de Paragominas que as pessoas ainda não entenderam. Principalmente ali a Praça Sérgio Miranda.
0: Ah, uma delas, senti uma delas.
1: O fluxo da Praça Sérgio Miranda.
0: Ah.
1: As pessoas ainda não aprenderam que se você vai rodar a praça, você tem que passar para a faixa de dentro.
0: Sei.
1: Certo?
0: Certo. Da direita, da esquerda.
1: Da esquerda, a faixa de dentro.
0: Certo.
1: Se você vai sair, aí você vai... Vamos dizer que você vai entrar na Castelo Branco.
0: Vai para a direita.
1: Você está vindo do Paraíso. Você está saindo do Paraíso.
0: Mas pela lógica, só pela lógica, já deveria ser assim.
1: Pois é, mas tem gente que não.
0: Que aí, lá de dentro, passar para...
1: O cara está lá dentro
0: e atravessa.
1: Ou então,
0: é verdade.
1: Quando ele não está lá dentro, ele está pior. Ele está no meio da faixa.
0: Meu Deus.
1: Entendeu? Aqui divide a...
0: Mas é verdade. Eu, quando venho para cá, já passei muitas situações dessas. O cara está lá, atravessa todo mundo.
1: Eu acabei de acontecer isso comigo agora. O cara ia batendo.
0: Aí você bate, olha
1: a
0: confusão.
1: Subindo a 7 de setembro, e o cara tava vindo, o condutor tava vindo num Gol, prata, no meio. E aí, quando eu entrei, ele entrou me fechando, quase bateu.
0: Uhum.
1: E aí ele meteu a mão para fora e fez assim para mim.
0: Assim,
1: ele está circulando. Mas circulando, amigo, você tem que circular, presta atenção. De novo, vou desenhar.
0: E você não falou nada para ele?
1: Não, eu falei assim, bota a Red Bull no tanque, né, para voar.
0: Mas você também é meio ignorante.
1: Mas atenção, não, mas pelo amor de Deus. Se tu é habilitado, tu tem que ter noção das coisas.
0: Ah.
1: Tu tem a faixazinha no meio. Se eu tiver errado em um agente de trânsito, ou o nosso secretário de trânsito, o Coronel Eder, pode me mandar mensagem. Tu tem uma faixa no meio. Uma parte de dentro, né, para tu rodar. Aí quando tu for sair, tu tem que fazer um quarteirão antes. Ou seja, uma rua antes, para você mudar de faixa, para você sair.
0: Olha, são assuntos importantes e oportunos. Eu acho que você deveria fazer uma matéria sobre isso.
1: Vou convidar o coronel... Vou, até porque esse momento é um momento de férias.
0: Agora a gente vai ter a feira agropecuária, que vem muita gente de fora.
1: Tem o Joapa aí que está acontecendo.
0: É importante.
1: Então é bom a gente dar essa informação.
0: Uhum.
1: Eu não estou querendo ensinar ninguém, eu não sou pai de ninguém aqui.
0: Uhum.
1: Mas é bom a gente ensinar.
0: Você é pai do Bebel, do Patrick, da Nini.
1: Dele,
0: é avô da Maria Helena, Maria Manuela.
1: Me desconcentra.
0: Pô, que é quando fala nela, aí você pensa nos gastos. Meu Deus
1: não,
0: do
1: não é gasto,
0: céu.
1: É do amor que eu sinto.
0: Tenho que comprar.
1: É o amor que
0: vou levar pro circo hoje, tem que ter o dinheiro para comprar pipoca.
1: Nem fala disso.
0: Hein? Elas estão ouvindo. Hoje tem circo, viu, Manu?
1: Pois.
0: Tem circo hoje, o vovô aqui vai levar a Maria Manuela e a Maria Helena.
1: Vai ganhar o Pix aqui. Hoje não dá porque a Maria Helena tomou 3 vacinas.
0: Ai,
1: hoje.
0: Papai, tá enjoadinha.
1: Ah, também. Tem uma que é forte. Então a gente vai fazer essa matéria, transformar essas
0: pessoas.
1: Claro,
0: é importante.
1: Porque tem pessoas até hoje, por incrível que pareça, apesar do nosso trânsito, referência de todo o estado do Pará, mas até hoje tem gente que passa de bicicleta na faixa, tem pessoas que tiram o celular do bolso, deixa para olhar na hora que vai passar na faixa.
0: Isso é verdade.
1: Então a gente,
0: Pedro,
1: precisa ajudar essas pessoas.
0: Só para fechar sua participação, porque se der confiança para você, você fala o programa todinho, que se tem um caboclo que gosta de falar é você.
1: A voz do Brasil.
0: Meu Deus do céu, só para fechar sua participação, fala dessa matéria que nós vamos chamar agora sobre um simulacro que um digital influencer estava usando. A polícia foi até lá e não gostou. O que foi que aconteceu?
1: Pois é, João. Essa situação aconteceu no município de Mãe do Rio, onde um influenciador, mas outras pessoas estavam fazendo vídeos para viralizar.
0: Um simulacro de arma.
1: Simulacro.
0: É doido, é?
1: Agora imagina, se tu tá... Eu e você. Eu puxo o simulacro aqui...
0: Eu vou me assustar.
1: Aí, aí vai passando o Ellison ali, que tem problema do coração, ele vê a arma e puf, cai duro.
0: É verdade.
1: Quem será responsabilizado?
0: É verdade. Eu digo que a polícia passar, achar que é um assalto que está acontecendo.
1: Aí ligaram para a polícia, falaram, tem um cara com uma arma em tal lugar. Aí a polícia foi. Aí a polícia chegou lá e vai atender o cara com uma flor. Olha, muito bom dia.
0: Não,
1: polícia,
0: claro que não.
1: O cara está armado, ninguém sabe se é real, se é não. A polícia tem segundos para ver.
0: Sim,
1: aquilo.
0: Sim.
1: A polícia chegou, meteu a arma, vai a polícia.
0: E ele não gostou.
1: Ele ficou revoltado.
0: Eita, vamos ver a matéria.
1: Tentou aí, falou mal da polícia, não sei o quê. Chamou até outro influenciador pra porrada.
0: Acabou com o valente. Vamos assistir a matéria que nós fizemos agora, que são 12:57. Vamos lá.
2: Senhores telespectadores, essa história que eu vou contar aos senhores agora é uma situação que aconteceu lá no município de Mãe do Rio. Os policiais militares receberam informação que tinha algumas pessoas armadas em uma das ruas, segundo os policiais, abordando as pessoas com essa arma. Os policiais então foram até o local, chegaram lá, se depararam com algumas pessoas. E quando chegaram, fizeram a abordagem e quando perceberam um simulacro de arma de fogo, a pessoa que estava com essa arma e as pessoas que estavam ali foram. O que é que está acontecendo? O risco da polícia chegar, padrão, chegar aí, botar a arma, apontar a arma para esses homens, porque assim, no momento da adrenalina, ninguém sabe se é uma arma real ou de brinquedo.
3: Nós recebemos agora há pouco um vídeo do Nacional, né, daqui de Mãe do Rio, criador de conteúdo digital, onde mesmo fala, né, da Polícia Militar, fala super mal da Polícia Militar, dizendo que foram abordados hoje pela Polícia Militar, que nós impedimos eles de fazer o conteúdo deles, dizendo que nós abordamos de uma forma truculenta, apontando a arma. Mas o Nacional nos explica no vídeo qual foi o motivo da criação do conteúdo que eles estavam fazendo na via pública, né? Nós recebemos ligações da população dizendo que dois nacionais estariam numa bispreta, abordando as pessoas, apontando arma de fogo como quisessem assaltá-las. Né? E diante dessas informações muito relevantes, a guarnição se deslocou até o local e conseguiu avistar dois nacionais numa motocicleta Honda Vis preta. Ao se aproximar deles, supostamente armados, o nosso padrão de abordagem, segundo o nosso POP, que é o nosso procedimento operacional padrão 03 de abordagem, prevê uma abordagem mais enérgica, haja vista que os nacionais estavam armados, em tese. Não sabíamos que era uma arma de brinquedo, mas está aqui o simulacro que estavam com os dois abordando as pessoas na rua. Brincadeira de mau gosto, eu expliquei para o Nacional sobre isso. Eles se identificaram como sendo cidadão de Mãe do Rio, né, criador de conteúdo digital, mas é uma brincadeira que ele aborda as pessoas nas ruas e não sabe se a pessoa tem um problema de coração, não sabe o que a pessoa passa. Pode ter um policial paisano que está vendo essa situação e com certeza vai reagir e vai atirar neles, justamente para defender o cidadão ali na ocasião. Então, é uma situação muito arriscada, isso foi informado para eles. E é o padrão da abordagem, quando tem informação de pessoas armadas, da polícia militar, é esse mesmo. Está no nosso POP 03. Né? Então, a polícia está respaldada quando recebe uma informação que tem cidadão armado querendo roubar as pessoas na rua. É esse o padrão da polícia militar. E isso o Nacional não explica no vídeo dele. Ele só fala mal da polícia militar, mas não explica o que aconteceu. Não explica o conteúdo impróprio que ele está fazendo. Porque para ele pode ser engraçado. Mas para quem está sofrendo ação, não é. Principalmente a pessoa se tiver algum problema de saúde.
2: Nós tivemos também entrando em contato com o coronel Rodrigo, da Polícia Militar, que também fala via telefone a nossa equipe.
4: Antes de tudo, eu quero parabenizar a atuação dos policiais militares de Mãe do Rio. A guarnição, no meu entendimento, agiu exatamente como determina a doutrina policial militar, seguindo os procedimentos operacionais padrões, com técnica, com profissionalismo e dentro da legalidade. Ressalto também que é importante que a população repreenda que, em ocorrência de possível roubo, exige uma resposta rápida da Polícia Militar. E nessa resposta, o policial tem, muitas das vezes, precisa tomar decisões e frações de segundo, quer seja para proteger vidas alheias ou sua própria. E quando alguém simula um assalto com forma de brincadeira, coloca em risco não apenas a própria vida, mas também a vida de terceiros e dos próprios policiais que atendem a ocorrência. Nós trabalhamos sempre buscando preservar a vida. Entretanto, quando há uma fundada suspeita de um crime em andamento, a abordagem policial é uma medida necessária e previne que outras situações aconteçam também, como é prevista em nossos protocolos de segurança. Nesse caso, a equipe de Mãe do Rio agiu com equilíbrio, discernimento e profissionalismo. Felizmente, tudo foi esclarecido, não houveram consequências mais graves. Mas fica alerta aí, esse tipo de brincadeira pode terminar em tragédia. Isso, orientamos a população que jamais simule situações criminosas. A segurança pública é um assunto sério, exige a responsabilidade de todos. Com isso, eu falo para vocês também. Não busque só engajamento no Instagram, engajamento nas redes sociais, simulando essas situações. Ou seja, a gente coloca em risco a sua vida, a vida dos profissionais de segurança pública e acaba, pode ocasionar também e botar em risco a vida da própria população.
2: O influenciador falando mal da polícia por conta da abordagem, e a polícia militar fazendo o seu trabalho como deveria ser feito e como recebeu a informação. Os microfones do Grupo RBA estão abertos para a sua defesa e para os seus esclarecimentos.
0: Olha, cada situação que a gente vem vendo ultimamente, né, com a questão da internet, com a questão de alguns influenciadores querendo ganhar likes, querendo ganhar novos seguidores. Recentemente a gente viu a questão de um búfalo. Gente, que imagem grotesca! Aquela imagem daquele búfalo descarnado dentro d'água, né? Uma digital influencer também fez aí essa situação ali na Ilha do Marajó. Né, depois esquartejou esse búfalo. Cenas realmente que, sinceramente, eu não sei até que ponto essas pessoas chegam para ganharem likes, para ganharem seguidores. E a gente vê um outro exemplo absurdo: usar um simulacro de arma. Isso é um crime. Isso é um crime. E a polícia está coberta de razão. A polícia está coberta de razão. Né? A polícia vai chegar lá, como o Pedro falou ainda agora, com um buquê de flores, ei, tá aqui, encosta aí. Não, que é isso. Tem que usar a força, sim, muitas das vezes. Né? E tá aí essa situação que aconteceu ali em Mãe do Rio, e que fique aí o exemplo, né, para quem é digital influencer. Para que faça da forma correta, para que você ganhe seguidores, mas com conteúdos, né, conteúdos que realmente dê pra gente assistir. Bom, meio-dia, ou melhor, 1h04 deste exato momento. Quero mandar um abraço muito grande para a dona Maeli Cordeiro de Castro Glória, hoje no berço, hoje fazendo aniversário. Meu amor, muitos anos de vida, muita saúde, felicidades. Daqui a pouquinho eu chego por aí para a gente tomar aquele açaí com aquele pirarucu frito e comemorar esse aniversário bonito, esse aniversário grandioso que está acontecendo hoje. Parabéns aí a dona Maele Cordeiro de Castro Glória, no dia do seu aniversário, hoje no berço. 1h05, nós vamos agora com uma matéria falando sobre legendários, é isso, meu amigo Elisson Felipe? Pode colocar a matéria, por favor.
5: Boa tarde, João Glória. Boa tarde a você que está acompanhando a programação do Bora Cidade. Olha só, eu estou aqui com o Wesley e com o Daniel. Eles são legendários e vão contar um pouquinho para a gente de como funciona esse grupo, que é um grupo muito bonito, né? Que fala sobre fé, sobre a caminhada, exclusivamente para os homens.
6: Boa tarde. É um prazer, né? Mais uma vez a RBA está abrindo as portas para nós. E o Legendários, amanhã nós vamos ter o nosso culto manada, né? Vai ser às 19h30 aqui na Igreja Luz para as Nações, né? E o Legendário é um movimento, que ele é um movimento evangelístico voltado para homens, né? E não tem placa de igreja, aqui são todas as... Nós somos um grupo nosso Legendário, nós temos várias denominações da nossa cidade, né? E é uma oportunidade para aqueles que não conhecem, né, o Legendários, está aqui participando conosco amanhã desse culto, que vai ser uma bênção, né? E logo após o culto nós temos um jantar também, que vai ser servido para esses nossos convidados, né? Então eu quero lançar um convite aqui especial para todos aqueles homens aqui da nossa cidade, né, que tem curiosidade de saber o que é o Legendário, para vir estar participando conosco, né, amanhã. É uma grande oportunidade para você conhecer um pouco o que é um movimento Legendário. Né? É um movimento que tem restaurado as famílias, né? Que tem trazido o homem mais para próximo de Deus. Né? Então a gente lança esse convite especial para todos aqueles homens. Estão todos convidados. Amanhã, a partir das 19h30, nós estaremos aqui na Igreja Luz para as Nações. É o nosso terceiro culto manada. Nós tivemos o primeiro, que foi lá na Igreja Despertar. O segundo foi na Igreja... do pastor Batista, né, da restauração, do pastor Rodrigo, e agora nós estamos fazendo aqui na Igreja Luz para as Nações. Então nós queremos convidar a todos aqueles que têm interesse e a curiosidade a vir participar conosco amanhã, às 19h30.
5: Daniel, conta aqui um pouquinho para a gente qual o principal objetivo do culto manada.
7: O principal objetivo do culto manada é a gente fazer a apresentação para quem não é legendário ainda, para poder conhecer um pouco da história do legendário e como funciona. Mas o nosso intuito maior é, como Wesley falou, é um culto evangelístico, para que a gente possa alcançar homens que precisam se aproximar mais de Deus. E o nosso intuito é trazer esses homens para que eles possam entender que Deus é o centro de todas as coisas em nossa vida e que a família, ela faz parte desse movimento, que nós precisamos ajudar aqueles homens que precisam restaurar sua família, sua casa. E esse é o nosso intuito como legendário, é te ajudar a estar mais próximo de Deus.
5: Reforçando o convite, o horário, o endereço, e quem está, todo mundo convidado, ou é exclusivamente para os homens?
7: É exclusivamente para homens, mas não necessariamente homens que são legendários. É para todos os homens da nossa cidade. O nosso culto é amanhã às 19h30, aqui na Igreja Luz para as Nações. E vai ser uma honra ter vocês aqui, receber todos esses homens e dizer para vocês que aqui tem uma palavra de Deus para o coração de vocês. Venha conosco amanhã às 19h30 aqui na Igreja Luz para as Nações.
5: Então fica o convite. Você gostaria de falar mais alguma coisa, Wesley, reforçar?
6: Não, só mais uma vez, né? Como o Daniel falou, é um culto aberto para todos os homens. Então venha participar conosco, vai ser uma honra receber cada um de vocês, né? Eu sei que todo homem precisa estar mais próximo de Deus, assim como o Daniel falou. E aqui a gente é uma palavra de Deus que vai ter para a gente amanhã. E nós estamos esperando cada um de vocês. Venha participar conosco.
5: É isso mesmo. Aqui na Igreja Luz para as Nações, a partir de 19h30, no sábado, você que é homem, está acompanhando a programação, você não precisa ser da igreja, dos legendários, só precisa vir e conhecer um pouco sobre tudo e se aproximar mais de Deus, que é o principal objetivo.
0: Muito bem, Gabriele Bezerra falou tudo, né? A gente precisa ter essa aproximação com o nosso Deus Todo-Poderoso. E todo movimento que tem Deus na frente, todo movimento que fala de Deus, todo movimento que adora o nosso Deus Todo-Poderoso, merece sim a nossa atenção, merece o nosso respeito, merece a nossa consideração. Quero abraçar aqui os meus irmãos legendários. E tá aí a oportunidade para você que tem curiosidade, de conhecer os legendários, o culto de manada acontecendo. Então, aproveite, vá lá, busque maiores informações para que você realmente tire todas as suas dúvidas e em algum momento participe desse movimento que tem tomado conta de todo o Brasil, por que não dizer do mundo inteiro. Então tá aí, culto de manada acontecendo aqui na nossa cidade. 13 horas mais 10 minutos, trabalhamos em nome do Líder Paragominas, tem muita oferta, tem muita promoção. 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
0: Deixa eu mandar um grande abraço para o meu amigo Oscar Rodrigues, lá em Belém do Pará. O seu Oscar sempre está nos acompanhando, tá faltando a visita dele aqui em Paragominas. Só veio na inauguração do Líder, não voltou mais. Que é isso, seu Oscar? Estamos com saudades do senhor. Venha cá matar saudade, tomar aquele açaí de Igarapé Mirim lá no Líder, comer aquele frango assado. Abraço também para o meu amigo Manuel, gerente do Líder, Silvano, o Cleiton do Açougue, meu amigo Walter lá da Peixaria e lá em Belém a dona Ilma da diretoria do Líder também sempre nos acompanha. Muito obrigado pelo carinho, muito obrigado por toda essa audiência. A nossa última matéria de hoje é sobre um ancião que foi encontrado, estava desaparecido há mais de 24 horas em Ipixuna do Pará. E ele foi, graças a Deus, encontrado são e salvo. Pedro Edivan traz as informações.
2: Município de Ipixuna do Pará, uma situação que eu vou contar para os senhores aqui, chama muito a atenção. E também serve de exemplo para as pessoas que gostam de estar no mato, estar caçando, estar pescando. Um senhor conhecido pelo nome de Antônio, ele tinha um costume de ir para o Igarapé Ipixuna para ir pescar, entrava de mata dentro e depois retornava para sua casa. Mas na quinta-feira ele foi e os parentes acabaram sentindo a falta dele por conta do horário. Ele não retornou. Os parentes foram até a procura deste homem, não encontrou. Esse homem acabou se perdendo dentro dessa mata ali de Ipixuna. Os parentes então foram na delegacia fazer uma ocorrência. Conversaram com o delegado de plantão. O delegado acabou explicando a eles: nós temos que aguardar as 24 horas. Mas os parentes não ficaram conformados com isso e procuraram a guarda municipal e se juntaram todos, a guarda municipal com alguns vizinhos, alguns parentes, e foram procurar este homem na mata. A noite caiu, as buscas cessaram e esse senhor passou a noite toda dentro da mata perdido. Um senhor de 96 anos.
9: E por volta das 9 horas da manhã de quinta-feira, seu Antônio saiu para pescar e até o horário de costume de retorno, entre 4 e 6 horas da tarde, o mesmo não retornou. Sua família preocupada, né, mobilizou algumas forças de segurança e alguns amigos para fazer a busca do cidadão, sabendo que o mesmo teria acontecido algo, né? Foi feito diversas buscas ontem à noite e agora pela manhã foi retornada as buscas, com vários grupos de pessoas procurando. E por volta das 9 horas da manhã, da sexta-feira, 24, a Guarda Municipal se deparou com o mesmo desorientada. Ele já teria passado a noite no mato perdido. Ele relatou que se perdeu, e quando ele viu que realmente estava perdido, ele cortou alguns cipós em vira, fez um tipo uma rede e passou a noite muito caraponá. Agora pela manhã ele começou a andar para ver se acertava o caminho de volta. Quando em um certo local ele se deparou com a guarda municipal, né, que encontrou o mesmo. E aí no momento ele só queria beber água, né, só queria beber água e ir para casa. A gente conduziu ele até a sua casa. Eu mesmo agora tá nos seios da sua família, agradecendo demais, e prometeu que ele não vai fazer mais isso, viu? Essa pesca só ele não faz mais.
2: Então que sirva de exemplo para as pessoas que gostam de caçar, para as pessoas que gostam também de pescar em mata, para que não possa acontecer também essa mesma situação de se perder na mata e ficar perdido. Graças a Deus este homem já voltou para sua casa, já está sendo cuidado, já vai ser levado para o posto de saúde ou para o Hospital Santa Clara, porque segundo ele, os pés deles estão cheios de espinhos, e graças a Deus já retornou para sua casa.
0: Olha, 96 anos e tá todo durão ali, né? Eu acho que não tem que proibir ele de fazer o que ele gosta, né? Porque já tá numa idade muito avançada, aí vai proibir ele de fazer o que ele mais gosta? Só tem que ter um acompanhamento, tem que ter todo um cuidado. Eu ainda sou muito novo, ainda sou muito jovem, sou um menino ainda, um garoto, né? Inclusive, esses dias eu fui, esqueci o nome da loja, aqui na 15 de novembro, que o rapaz disse assim: ei, garoto! Achei legal, garoto, que bom, né? Mas realmente, eu sou muito novo, mas quando eu ficar velho, que vai demorar e demorar muito, eu não quero que ninguém me proíba de fazer as coisas que eu gosto. Tomar açaí, comer farinha, pirarucu, assistir um bom filme, tomar banho de piscina. Eu não quero que ninguém me proíba disso. Viajar, eu gosto bastante. Então eu acho que a partir do momento que você proíbe, ainda mais uma pessoa de idade, você deixa com que ela deixe de viver aí, né, os prazeres que ela ainda tem na vida. Mas tá aí, graças a Deus deu tudo certo, graças a Deus ele está são e salvo. Parabéns aí ao pessoal que deu todo esse apoio a esse senhor. Olha, 13h17, eu vou ficando por aqui, mas antes quero lembrar você que hoje tem o Circo Le Petit, às 8 horas da noite, ali na Avenida Tamandaré. 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Mande sua mensagem, minha amiga Eridan e toda a equipe aqui da RBA TV estarão aguardando durante a tarde a sua mensagem, e a gente vai postar os ganhadores destes ingressos. Valeu? Forte abraço, obrigado pela audiência, um bom início de tarde. Para você que ainda não almoçou como eu, um bom almoço, e amanhã, com a graça de Deus, ao meio-dia. Amanhã não é meio-dia e 20, ao meio-dia pontualmente, nós estaremos aqui com mais uma edição do Bora Cidade Paragominas. Forte abraço e tudo de bom. Tchau, tchau.
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0: Ai, Juninho. Solta fumaça, Juninho. Tem que ser, pode soltar a fumaça aqui.
1: Bora,
0: vamos ver outro. Bora. Sexto. Coração.
2: Aê, mano. Aê, vai, isso, vai, solta. Isso.
3: Faz gesto.
4: Isso. Uma hora eu termino, peraí.
3: Então, na senhora.
4: Passa pra dentro. Ó, mesmo técnico. Rola o mesmo técnico.
3: Eu já falei.

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Aleluia, aleluia, louvado seja o nome do Senhor Jesus. Está no ar, programa Vida e Paz, versão Heroínas da Fé. E eu já quero aqui convidar você, mulher virtuosa, mulheres maravilhosas da cidade de Paragominas, do estado do Pará, do Brasil e desse universo inteiro, a vir acompanhar, participar do programa Vida e Paz conosco, comigo, Edna Santos. E eu quero aqui convidar você a participar conosco. Programa esse sobre a inteira responsabilidade da Assembleia de Deus de Missões, está localizada ali na rua Eixo W1, ao lado do cartório. Temos como pastor presidente, pastor Eliezer Miranda. Programa Vida e Paz, o som do céu aqui na terra. Vamos participar conosco desse programa abençoado.

0: Aleluia, eu já quero oferecer este louvor e todos os louvores do programa Vida e Paz para minha amiga Larilda, para a irmã Ivanilda, que está ligadinha no programa Vida e Paz, lá da Fazenda Horizonte. Olha só que bênção, que Deus venha abençoar a sua família. E todos aí que moram por aí com vocês, que Deus abençoe. Irmã Ivanilda, ela é ouvinte assídua de domingo a domingo, ligadinha no programa Vida e Paz. Um abraço, minha querida. Deus abençoe a sua vida. Vamos adorar, meu povo?
1: Sim.

Aleluia, louvado seja o nome do Senhor Jesus. Eu quero aqui deixar uma palavra rápida para você, que se encontra lá no Salmos 23, que fala assim: o Senhor é meu pastor e nada me faltará. Ele me faz repousar em pastos verdejantes, leva-me para junto das águas de descanso, refrigera-me a alma, guia-me pelas veredas da justiça por amor do seu nome. Ainda que eu ande pelo vale da sombra da morte, não temerei mal algum. Não temerei mal algum, perdão. Prepara uma mesa na presença dos meus adversários. Unge-me da cabeça à cabeça com óleo, e o meu cálice transborda. Bondade e misericórdia me cercarão, me seguirão todos os dias da minha vida, e habitarei na casa do Senhor para todo sempre. Olha que palavra maravilhosa, né? Abençoada. Quando fala que o Senhor, ele é o nosso pastor e nada nos faltará, nós estamos guardados debaixo da proteção do Altíssimo. É Ele que nos protege, é Ele que nos guarda. Deus, ele é a nossa proteção. É a mão amiga que ele consola em momentos de medo, de inseguranças. É esse Deus que nos guarda, é esse Deus que te protege, é esse Deus que cuida da tua casa, é esse Deus que não deixa faltar na tua mesa, é esse Deus que te tira do vale da sombra da morte, é esse Deus que não deixa você perecer, e é esse mesmo Deus que vai te entregar a tua vitória, em nome de Jesus. Fique com esta palavra abençoada para o teu coração e creia que o Senhor é quem cuida de você, que você está debaixo da proteção de Deus, que Ele é o que te guia e é Ele que te leva à vitória. Só basta você continuar firme, buscando e perseverando neste Deus, amém? Vamos adorar com mais um louvor abençoado. Esse louvor aqui eu já quero oferecer para minha amiga, a irmã Iris, que está lá no Distrito do Louro, foi levar a palavra do Senhor. E eu quero oferecer esse próximo louvor para ela e para todos os nossos ouvintes aí do Distrito do Louro. Hoje começa a EBF lá. Será uma bênção para a glória de Deus. Vamos adorar.

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Aleluia, que louvor abençoado. Fala comigo, Pai. Fala conosco, Senhor. Precisamos ouvir a Tua voz. Precisamos, Senhor, de Ti. Porque o Senhor é Deus. Esse louvor é uma bênção. Maravilhoso. Ei, você, por acaso, quer mandar um louvor, quer fazer um oferecimento, ou quer parabenizar alguém, mas você não sabe, só tem o link, não tem o número da rádio, o nosso número do programa Vida e Paz. Então anote aí no seu caderno, anote na sua mão, onde você tiver alguma coisa aí, anote, que eu vou dizer para você o número, aqui para você estar anotando. 919-8474-6395. Eu vou repetir para você não correr o risco de perder nenhum númerozinho. 919-8474-6395. Você pode estar ligando e participando conosco do programa Vida e Paz. E também a gente pode colocar você aqui no nosso grupo de ouvintes. Então, ligue, participe do programa Vida e Paz, aleluia. Você quer parabenizar alguém? Então ligue, participe do programa Vida e Paz, aleluia. Você

Eita, glória a Deus, vai ter virada na sua vida, meu irmão. Vai ter virada, minha irmã. Eu não sei o que você está passando, eu não sei a sua luta, a sua dificuldade, mas eu quero dizer para você que você vai vencer, que você vai se sentar na mesa do rei, aleluia. Como diz aqui o nosso próximo louvor, você também vai vencer em nome de Jesus, aleluia. E continuando aqui na nossa mensagem bíblica, lá no Salmo 23, no capítulo 4, nós estamos falando hoje de proteção. Proteção, né? Proteção de Deus. Então, no versículo

versículo 4 do número 23 de Salmos, do livro de Salmos, diz assim: ainda que eu ande pelo vale da sombra da morte, não temerei mal algum. Olha só, porque não temerei mal nenhum, porque tu estás comigo, e o teu bordão e o teu cajado me consola. Olha só, continuando aqui falando sobre proteção do nosso Deus. Eu vou contar uma pequena história. Como assim? Como eu estou protegido por Deus? Preste atenção nessa mensagem. Olha, certa vez uma menininha, ela acordou durante a noite chorando e com medo. Sua mãe se aproximou, segurou na sua mão e ela adormeceu novamente. Seu coração se tranquilizou ao sentir a mão da sua mãe. É assim que acontece quando nós estamos guardados pelo Papai do Céu. Deus, ele nos protege da mesma forma e com muito mais poder. Já pensou? Ele segura na nossa mão e ele nos guarda. Então, o que eu quero dizer para você, segura na mão de Deus e não tenha medo. Confia nele. Você está debaixo da proteção dele, protegido por ele. Assim como uma mãe protege a sua criança, cuida da sua criança. Olha o caso dessa menininha. A mãe acalentou, a mãe cuidou e ela novamente adormeceu porque ela se sentiu segura, porque a mãe estava ali segurando nas mãos dela. E você também não está só. Você está seguro porque Deus, ele tem estendido a mão para você todos os dias. Então, meu irmão, minha irmã, segura na mão de Deus bem firme e não solte, que você vai ver que Deus, ele sempre vai estar ao seu lado. E como eu já falei do louvor aqui, você vai se assentar na mesa do rei. Olha só, vai ter virada. Você vai vencer todos os obstáculos porque você está protegido por Deus. Vamos aí para o próximo louvor, Damaris, na mesa do rei. Aleluia!

Aleluia, louvado seja o nome do Senhor Jesus, é isso aí, vamos nos assentar na mesa do rei, vamos comer na mesa do rei, e é isso aí, porque fala de cuidado de Deus, né? Você não está só. É, quero aqui também falar sobre o 22º Coademe. Ah, Coademe, sim. O 22º Coademe, Congresso de Obreiros e Esposas. Tema: prontidão para suportar as adversidades do chamado. Tá lá em 2 Timóteo, capítulo 2, versículo 3 ao 4. Que dia que vai começar? Dias 7 e 8 de agosto. Começa a Coademe. E você pode participar. Venha fazer sua inscrição. O casal custa R$100. O individual, R$60. Não deixe para a última hora, não, hein? Faça já sua inscrição e venha participar conosco do 22º Coademe. Aleluia! E é isso aí, meu povo. Vamos adorar. Eu quero dizer, quem é o novo vencedor aí, hein? Você é o novo vencedor? É, sim. Você é preciosidade? Você é, sim. Você é uma preciosidade do Senhor Jesus. E eu vou te mostrar com este louvor aqui por que você é tão precioso. Escute. Escute este louvor lindo e maravilhoso. Louvor abençoado.

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1: É isso aí, você tem valor, você é preciosidade do Senhor. Já quero aqui oferecer todos os louvores do programa Vida e Paz para o nosso povo lá do Ceará, de Mombaça, Ceará, para o diácono Ricardo Amorim, toda a sua família, para o presbítero Carlos Alberto e toda a sua família lá de Mombaça, Ceará, que Deus abençoe vocês, não só hoje, mas para todo sempre. Falando de valor, quanto que vale? Quanto você tem valor? Você tem sim valor, porque você é criação de Deus, você foi criado com propósito, aleluia! Por isso você é uma pessoa valiosa. O seu valor não vem do que você faz ou do que você possui, não. Mas vem do amor de Deus, que criou você. E ele nos criou a sua imagem e semelhança. Então, o seu valor é inestimável. Conhece cada detalhe da sua vida e pagou um alto preço pela sua salvação. E você tem valor. Você é uma joia preciosa desse Deus Altíssimo. Deus maravilhoso que cuida. Lá no texto de Gênesis, livro de Gênesis, primeiro, no versículo 6 diz: E disse Deus, façamos o homem à vossa imagem, conforme a vossa semelhança. Tenha ele domínio sobre os peixes do mar e sobre toda a terra e todos os répteis. Olha só, e os animais domésticos e todos os répteis que rastejam pela terra. E criou Deus, pois, o homem à sua imagem e semelhança. Olha só, aí nós somos imagem e semelhança desse Deus. Você foi feito de uma forma especial e única. Você já pensou que cada um de nós fomos criados de uma forma especial e única? Conhecidos antes mesmo de nascer. Muitas vezes nos achamos pequenininhos, mas nós temos que ser mesmo. É Deus que tem que aparecer na nossa vida. É igual Jeremias. Jeremias se achava incapaz, né? Eu creio assim que ele se achava incapaz de fazer o ídolo do Senhor, porque ele se considerava uma criança que não sabia falar, né? Mas o Senhor o escolheu para ser profeta das nações, e Jeremias levou o evangelho com amor. Isso mostra o valor que você tem. Você é conhecido antes mesmo de nascer. Deus, ele não planejou a sua história. Oh, perdão, Deus planejou a sua história e os seus dias com muito carinho, como está lá no Salmo 139. Abra aí, acompanha aí na sua Bíblia. Deus, o tanto que Deus planejou a tua chegada a este mundo. Ele planejou com muito carinho, como está lá no Salmo 139. Abra aí junto comigo a sua Bíblia. Vamos ler no capítulo 3. No capítulo 13, você vai ler comigo até o 16 e você vai entender por que Deus ele planejou a sua história. Por quê? Vamos ler. Diz assim: Porque, pois tu formastes o meu interior, tu me conhece, tu me tecestes no seio da minha mãe, graças te dou, visto que por todo assombramento maravilhoso me formaste. As tuas obras são admiráveis e a minha alma sabe muito bem. Os meus ossos não te foram encobertos quando no oculto foi formado e entrecidos. Olha só que maravilha. Que maravilha de Deus, né? O 16 diz assim.
0: Os teus olhos me viram, a substância ainda informe, e no teu livro foram escritos todos os meus dias, cada um deles escrito e determinado quando nem um deles havia ainda. Olha só. Por isso que eu digo a você que Deus, ele planejou a sua história antes mesmo de você nascer, antes mesmo de você ser formado. Você foi formado com amor incondicional. O Senhor, ele te ama. O Senhor afirma isso de uma forma maravilhosa, do amor dele a você. Então, ele ama você incondicionalmente. Ele nos ama. E ele sempre está conosco. E ele não nos deixa só, nem por um momento, como está lá em Isaías 43, no verso 4, diz assim: visto que foste precioso aos meus olhos, olha só, visto que foste preciosos aos meus olhos, tá vendo? Dignos de honra, e eu te amei, darei homens por ti e os povos pela tua vida. Olha só, você tá vendo o valor que você tem? Você está vendo por que que você não está só? Então, não se sinta angustiado. Creia que esse Deus, ele está contigo. Muitos podem não ver o teu valor, mas o Senhor, ele sabe, porque você, ele já tinha planos para você antes mesmo de você nascer. A sua história foi criada pelo dedo de Deus, entendeu? Você é raridade, você é joia rara do Senhor Jesus. O preço pago por você não foi qualquer preço, não. Foi preço de sangue. O Senhor Jesus, ele pagou um preço muito alto para que hoje pudéssemos estar aqui levando o evangelho. Então não se sinta sem valor. Não se sinta diminuído. Pode se sentir diminuído diante dos homens, mas diante de Deus você tem valor. O cuidado dele é diário. Jesus, ele disse, lá em Lucas, no capítulo 12, versículo 24, ele diz, Jesus disse que Deus cuida das aves mais que você, mas que você vale muito mais do que elas. Olha só, até os fios do seu cabelo estão contados por ele. Você está vendo o valor que você tem? O resgate, qual foi? O preço, foi a cruz. O valor de uma vida se mede pelo preço que foi pago por você. Você tem valor, não se exclua, não se diminua, não se ache desvalorizado, porque esse Deus, ele te ama e ele valoriza tudo que você faz para ele, na obra dele, então ele te ama. Não se sinta menos que os outros, porque você é joia preciosa para Deus. Você é joia rara, aleluia, joia rara. Você tem um alto valor para Deus. Então, confie nele, confie, amém? Continue confiando em Deus. Já eu vou colocar um hino para você que fala tudo que nós somos para Deus, tá bom?

Eu quero oferecer esse louvor para todos, todos os nossos amigos, irmãos que por um momento se acharam sem nenhum valor, mas eu quero que vocês saibam que você é joia rara nas mãos do Senhor, amém?

Aleluia! Louvado seja o nome do Senhor! Você entendeu agora o segredo do seu valor diante do Senhor? Você é joia rara nas mãos do Senhor! Agora eu te pergunto, você é ou não é uma pessoa valorosa, hein? É sim! Muito valorosa diante do Senhor, amém? Então não tem por que se diminuir, não. Deus, Ele cuida de ti, amém? Então o segredo é continuar perseverante diante de Deus, que você é uma pessoa linda aos olhos do Papai do Céu. Não fique se diminuindo de forma alguma, amém? Porque você tem valor sim. E eu quero aqui orar por você. Eu vou orar, fazer uma pequena oração por você, tá bom? E recebe aí da tua casa. Não sei o que você tem pedido para Deus. Talvez essa mensagem ela tocou no teu coração e você quer escrever, quer que o Senhor escreva o teu nome no livro da vida através desse programa. Então eu vou orar por você. Senhor Deus, Pai Todo-Poderoso, Pai amado, Pai querido, nós queremos te agradecer, Senhor. Te agradecer, Deus querido, por esse momento. Te agradecer porque o Senhor tem estado conosco em todos os momentos. Obrigado, Senhor amado, por nos ensinar cada dia, Senhor, o nosso valor. Que nós temos valor sim diante do Senhor. E que o Senhor não nos rejeita, o Senhor não nos abandona. O Senhor a cada dia nos prova o valor que cada um de nós temos. Obrigado, Deus. Obrigado pela vida de cada ouvinte que está à escuta deste programa. Ouvinte abençoado. Aquele Senhor, os taxistas, mototaxistas, os donos das lojas, os empresários dessa cidade, as pessoas, Senhor amado, que estão aí nas praças, em todo canto dessa cidade, fora dessa cidade também, Deus. Eu quero te apresentar, Senhor. Que o Senhor venha abençoar, que o Senhor venha sondar os corações. Aquele que se encontra triste, que o Senhor venha entrar, Senhor amado, com consolo, porque o Senhor é o nosso consolador, aleluia. O Senhor é que nos guarda e que nos protege. Obrigado, Senhor, por não desistir de nenhum de nós. Abençoa, Senhor, essa cidade, abençoa esse estado, abençoa este país, Senhor, e esta nação. Nós colocamos diante de ti em nome de Jesus aqueles que estão oprimidos, aqueles que estão no leito de hospital sem esperança nenhuma, Senhor, mas o Senhor é a nossa esperança, Pai. Eu te apresento em nome de Jesus esta noite, em nome de Jesus, amém.

Aleluia, sou tua flecha, Senhor, pode me lançar. Estou aqui para fazer o teu id. É tão gratificante fazer a obra do Senhor, mas fazer ela com amor e com perseverança, e fazer ela com a glória, entregando a glória totalmente para Deus, é melhor ainda, porque a glória é dele, tudo é para ele. Aleluia. Então nós somos aqui a flecha do Senhor Jesus, ele pode nos lançar para fazer o id dele. Que canção maravilhosa, né? E o nosso programa, ele já chegou ao fim. Programa Vida e Paz, versão Heroínas da Fé, já chegou ao fim. E eu já quero convidar você, mulheres da Assembleia de Deus de Missões, mulheres guerreiras, venha participar do programa Vida e Paz conosco. Venha trazer uma mensagem. Deixa Deus te usar como um canal de bênção nesta terra. Aleluia. E é isso, meu povo. O programa Vida e Paz chegou ao fim. Mais um fim. Mas amanhã tem mais. Amanhã temos aí o programa Vida e Paz versão UADEMP com o jovem Rodrigo. Rodrigo que tem se disponibilizado a fazer a obra. Então o programa Vida e Paz amanhã é pela responsabilidade dos jovens, que será também uma bênção. No domingo, a partir do meio-dia até 1 hora da tarde, até as 13 horas, programa Vida e Paz sobre a responsabilidade dos adolescentes. Também programa abençoado por Deus. Então, não tem motivo para você ficar de fora e de fazer o seu pedido e de adorar juntamente conosco, amém? Muito obrigado pela participação de cada um de vocês, nossos ouvintes. Que Deus abençoe em nome de Jesus e fique todos na paz do Senhor Jesus Cristo. Amém!

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2: No comércio bilateral de 2024, estima-se que aproximadamente 23,1% das exportações ao país norte-americano estejam sujeitas às novas sobretaxas.
3: Agora é lei. Mulheres poderão usar aerossol de extratos vegetais, conhecido como spray de pimenta, para autodefesa.
2: A norma foi publicada hoje no Diário Oficial.
4: Foi sancionada nesta sexta-feira a lei que autoriza em todo o país a comercialização, a aquisição e a posse de aerossol de extratos vegetais, conhecido como spray de pimenta, para a autodefesa das mulheres. Para comprar o produto, elas terão que cumprir algumas exigências, como ter idade mínima de 18 anos, apresentar documento com foto e o comprovante de residência e declarar que não possui condenação por crime doloso com violência ou grave ameaça. O dispositivo pode ter capacidade máxima de 50 ml e pode ser usado apenas para repelir agressão injusta, atual ou iminente. Ele é classificado como um instrumento de menor potencial ofensivo e deve ser composto por extratos vegetais regulamentados pela Anvisa. O aerossol deverá ser de uso individual, intransferível e não poderá conter substância letal ou que cause intoxicação permanente. A comercialização será fiscalizada pelo Poder Executivo e os comerciantes deverão manter o registro das vendas por 5 anos e orientar as compradoras sobre o uso correto do equipamento. A nova legislação ainda cria o Programa Nacional de Capacitação em Defesa Pessoal e Uso de Instrumentos de Menor Potencial Ofensivo para Mulheres. A ideia é oferecer orientações sobre legítima defesa e ações de combate à violência doméstica. Raquel Mariano, para a Voz do Brasil.
3: E já estão em vigor novas regras para proteger as mulheres do ambiente digital.
2: O decreto publicado nesta semana estabelece diretrizes para prevenir e combater os crimes cometidos ou facilitados pelo uso de tecnologias, incluindo conteúdos manipulados por inteligência artificial.
3: Confira agora na reportagem de Luana Karen.
5: A violência contra mulheres não conhece limites físicos. E cada vez mais, as agressões se espalham pelas redes sociais, aplicativos de mensagens e outras plataformas digitais. Para enfrentar esse cenário, entraram em vigor novas regras que reforçam a proteção das mulheres no ambiente digital e estabelecem responsabilidades para as plataformas de internet, como destaca a ministra das Mulheres, Márcia Lopes.
6: Toda vez que uma mulher se sentir ofendida, humilhada, com exposição de conteúdos íntimos não consentidos, ela imediatamente denuncia para a plataforma e a plataforma tem 2 horas para a remoção desses conteúdos. Caso contrário, responderá com multa, com outros tipos de controle pela Agência Nacional de Proteção de Dados do Ministério da Justiça.
5: O decreto define o que é violência contra a mulher em ambiente digital. A norma engloba crimes e outros atos ilícitos praticados com o uso da internet e de tecnologias digitais, que provoquem sofrimento físico, psicológico, sexual, político ou econômico. A delegada-chefe adjunta da Delegacia Especial de Atendimento à Mulher, de Brasília, Mariana Almeida, destaca que grande parte das vítimas são crianças e adolescentes.
7: Muitos desses casos têm acontecido com adolescentes, principalmente ali na faixa iniciando ali dos 10, 11 anos de idade, que é o que, quando a gente acredita que elas passam a ter um acesso ao celular um pouco mais livre, né? E aí a gente vê, infelizmente, esses casos em que essas meninas são cooptadas através desses, até mesmo de chats de jogos, né?
5: Uma das principais mudanças trazidas pelo decreto é a obrigação das plataformas digitais de agir com rapidez nos casos de divulgação de imagens ou vídeos íntimos sem autorização, o conteúdo deverá ser retirado do ar em até 2 horas após a notificação. As empresas terão ainda que oferecer canais gratuitos e de fácil acesso para denúncias, acompanhar cada caso e divulgar informações sobre a Central de Atendimento à Mulher, o Ligue 180. A delegada-chefe adjunta Mariana Almeida destaca que muitas vezes, por estar atrás de uma tela, o criminoso acredita que pode sair impune.
7: A internet, ela deixa rastro. Então, nós temos, sim, meios, nós temos mecanismos de, através desses rastros, né, que são deixados ali, é possível, sim, responsabilizar esses agressores que tentam ali se valer desse anonimato para praticar esses crimes contra as mulheres.
5: O decreto também trata de um problema cada vez mais comum, o uso da inteligência artificial para criar imagens ou vídeos falsos de nudez ou conteúdo sexual envolvendo mulheres. As plataformas deverão adotar mecanismos para identificar e bloquear esse tipo de solicitação. Outra novidade é a determinação para reduzir o alcance de ataques coordenados contra mulheres nas redes sociais, especialmente quando envolvem mulheres que exercem funções públicas ou têm grande exposição profissional, como jornalistas. A fiscalização ficará a cargo da Autoridade Nacional de Proteção de Dados. Casos de violência contra a mulher podem ser denunciados pelo Ligue 180, que funciona gratuitamente 24 horas por dia. Violações de direitos humanos também podem ser comunicadas pelo Disque 100. Reportagem Luana Karen.
2: Atualmente, a maior parte dos serviços públicos podem ser encontrados pela internet usando a conta GovBR.
3: Mais de 177 milhões de pessoas usam o GovBR e são mais de 13 mil serviços públicos digitais disponíveis.
2: O repórter Carlos Oliveira fala quais cuidados que temos que ter com a conta. Vamos ouvir.
8: O primeiro cuidado que você precisa ter com a conta GovBR é guardar a sua senha com o mais absoluto sigilo. Nunca compartilhe com ninguém. Tenha o mesmo rigor que você tem com a senha do seu banco. Outra coisa importante é aumentar o nível da sua conta GovBR para ouro, caso ainda não seja. Aí você pode fazer o reconhecimento facial, o que torna a identificação ainda mais segura contra possíveis fraudes. Habilite também a verificação em 2 etapas. Com isso, toda vez que você entrar no GovBR, colocar o seu CPF e senha, o aplicativo GovBR vai gerar um código. Só depois que digitar esse código é que você terá acesso à plataforma. A verificação em 2 etapas vai funcionar se você tiver a conta GovBR de nível prata ou ouro. Você ainda pode fazer a gestão dos dispositivos que acessam sua conta GovBR. Essa ferramenta permite o monitoramento de quais aparelhos e em que locais a sua conta foi acessada pela última vez. E o histórico da conta GovBR, do mesmo jeito, mostra todos os acessos, além dos atendimentos feitos na plataforma. Mais de 177 milhões de pessoas usam o GovBR e são mais de 13 mil serviços públicos digitais disponíveis. A plataforma abrange serviços federais, estaduais e municipais. Segundo o diretor do Departamento de Identidade Digital da Secretaria de Governo Digital do Ministério da Gestão, Hudson Mesquita, este ambiente do GovBR é seguro.
9: Não há registros de invasões ou de vazamento de dados na plataforma GovBR. O sistema possui diversas tecnologias e processos de monitoramento que garantem a segurança dos ambientes tecnológicos e a privacidade das pessoas.
8: Para saber como aumentar o nível de sua conta, fazer a verificação em 2 etapas, habilitar a gestão de dispositivos, ver como baixar o aplicativo GovBR e tirar qualquer dúvida sobre a plataforma, acesse o site gov.br/conta. Também existem unidades de atendimento presencial do GovBR. Para saber se tem uma perto de você, acesse o site gov.br/presencial. Reportagem Carlos Oliveira.
3: Lidar com dinheiro não precisa ser um bicho de 7 cabeças e o aprendizado pode começar bem cedo na própria escola.
2: Para ajudar o ensino dentro das salas de aula, as secretarias de educação podem contar com material de apoio do FNDE. Saiba mais com Diego Freitas.
10: Secretarias estaduais e municipais de educação já podem acessar os materiais do projeto Educação Fiscal, Cidadania e Controle Social nas escolas. Os conteúdos estão disponíveis no portal do Fundo Nacional de Desenvolvimento da Educação, FNDE. Os materiais podem ser utilizados em disciplinas, projetos pedagógicos locais e atividades de educação integral, observadas as definições de cada sistema de ensino. Segundo o Ministério da Educação, a proposta é apoiar o trabalho das redes da educação básica com conteúdos voltados à educação fiscal, ao orçamento público, à transparência e ao controle social. Os recursos pedagógicos e as informações sobre a adesão podem ser consultados na página do projeto, disponível em gov.br/FNDE. A adesão é voluntária. Diego Freitas, para a Voz do Brasil.
3: Termina amanhã, dia 25, o prazo para o envio de contribuições sobre a educação bilíngue de surdos no país.
2: As contribuições serão usadas para consolidar as diretrizes nacionais desta modalidade para o ensino mais inclusivo e de maior qualidade.
5: Podem participar professores, gestores, profissionais da educação e qualquer cidadão interessado no tema. O professor universitário Emiliano Aquino, que é também pai e sobrinho de surdos, destaca a importância da participação da sociedade em torno deste tema.
11: Essas opiniões da sociedade constituem uma das fontes que ajuda os conselheiros a pensarem e a deliberarem. Isso é absolutamente fundamental para que a modalidade possa ter consequências nos sistemas de ensino, nas escolas.
5: A consulta pública vai embasar a elaboração das diretrizes curriculares nacionais da educação bilíngue de surdos, um norte para estados e municípios na expansão e na consolidação dessa modalidade de ensino. Alguns dos pontos abordados pelo documento são o uso da língua brasileira de sinais nas escolas, o ensino do português escrito como segunda língua, a formação de professores bilíngues e a produção de materiais didáticos específicos para estudantes surdos. Para contribuir, basta acessar a plataforma brasilparticipativo.presidencia.gov.br. Reportagem Thaís Antônio.
3: E você pode aprender inglês e espanhol pela internet na plataforma MEC Idiomas.
2: A ferramenta é voltada à aprendizagem do nível básico ao avançado.
3: Saiba como se inscrever com Thaísa Vitória.
12: Uma plataforma gratuita para estudantes iniciarem ou complementarem o aprendizado em línguas estrangeiras. Esse é o objetivo do MEC Idiomas, que oferece cursos de inglês e espanhol por meio do portal mecidiomas.mec.gov.br ou de aplicativo. Para acessar a ferramenta, é necessário fazer login com uma conta gov.br. O usuário deve escolher o idioma que quer aprender. Em seguida, pode realizar o teste de proficiência disponível, que avalia o grau de conhecimento, ou iniciar diretamente pelo nível básico. Depois, é só começar as aulas, realizar os exercícios propostos e avançar pelas unidades do curso. As aulas são organizadas em 6 níveis de aprendizado. Cada um deles reúne de 4 a 6 módulos, contendo entre 10 e 15 aulas. No total, estão disponíveis cerca de 800 aulas. Ao concluir um nível, o estudante recebe um certificado. Thaísa Vitória para a Voz do Brasil.
2: As férias de julho estão na reta final e o fim de semana promete ser de praias, piscinas, rios e lagos para crianças e adolescentes.
3: Mas, para garantir que a diversão não vire tragédia, a atenção com os pequenos precisa ser redobrada.
2: É amanhã, dia 25 de julho, é o Dia Mundial de Prevenção do Afogamento, uma data que reforça cuidados simples e que podem salvar vidas.
3: E a repórter Graziele Bezerra mostra o que pais e responsáveis devem fazer para proteger a garotada.
5: A babá Cassiane de Freitas aproveitou os últimos dias de férias para levar a filha Ruth Esther, de 8 anos, para brincar e nadar no Lago Paranoá, em Brasília. Mas em nenhum momento da brincadeira desviou a atenção da menina. Era um olho na cria e o outro também.
13: Ia ter bastante atenção, né? Porque criança cega a gente. Eu tenho muito medo também, por isso que eu deixo ela só no raso mesmo, porque a água é traiçoeira, né?
5: Nadar no lago é uma das brincadeiras preferidas da Ruth, que está sempre atenta para evitar acidentes na água.
14: Eu brinco de peixe, porque eu amo nadar. Eu tomo cuidado para mim não afogar, porque eu sou inteligente.
5: O Davi Lucas, de 13 anos,
15: anos, também aproveitou os últimos dias de férias na água. Mas tudo com muita atenção e cuidado.
16: Eu sei nadar, mas não sou aquela pessoa que nada muito bem. E aí, de vez em quando, eu uso boia. Mas como aqui eu tava com meu pai, né? Ele tava tendo atenção e me olhando.
15: Dados do Ministério da Saúde apontam que dos cerca de 72 mil afogamentos ocorridos no Brasil entre 2010 e 2023, mais de 13 mil foram de crianças e adolescentes de 0 a 14 anos. Para os pequenos, entre 1 e 4 anos, essa é a segunda maior causa de mortes acidentais no país. E o afogamento em águas naturais, como rios e lagos, foi o mais frequente. Segundo o sargento Flávio Rosa, do Grupo de Operações Aquáticas do Corpo de Bombeiros do Distrito Federal, existem cuidados que precisam ser adotados para evitar que a diversão seja substituída por tragédia.
17: Em afogamento, a gente fala que água no umbigo é sinal de perigo, uma criança deve estar a um braço de distância do adulto responsável. A responsabilidade sobre a criança é do próprio responsável e não delegar isso jamais. Existe um tipo de boia que é o mais eficaz, que é ela que vai no tórax da criança e vai nos braços. Mesmo com equipamento, a criança deve estar sob observação.
15: Para os adultos, o alerta do sargento é: se beber, não mergulhe.
17: Mais de 70% dos afogamentos têm influência da bebida alcoólica. Bebeu, interessante que não entre na água.
15: O Brasil tem uma política nacional de redução da morbimortalidade por acidentes e violências. O plano estabelece diretrizes para prevenir mortes e ferimentos causados por acidentes no país. Entre as diretrizes dessa política está a promoção de práticas e comportamentos seguros e saudáveis para evitar que os afogamentos acabem em morte ou lesões físicas, como explica a médica do Hospital Universitário de Brasília, Thaís Mendonça Barbosa.
18: É importante que a gente determine quem é o guardião da vez, né? Quem que vai cuidar daquelas crianças que estão próximo à água e que essa pessoa tenha atenção total naquilo. Claro que saber nadar diminui o risco, mas a gente tem que lembrar que ele não elimina, né? Brincadeiras na água, essa criança pode engolir a água, ela pode bater a cabeça num salto. Por isso que mesmo crianças que sabem nadar precisam estar sob supervisão e a gente lembrar que tudo acontece em questão de segundos, né?
15: O socorro imediato pode salvar vidas em caso de afogamentos. As ocorrências devem ser comunicadas ao SAMU no 192 ou aos bombeiros no número 193. Reportagem Graziele Bezerra.
2: E hoje, sexta-feira, Luciana, tem dica para o final de semana. Que tal assistir de casa um filme brasileiro?
1: Acho uma ótima ideia, Ellen. E a dica que quem vai dar sou eu. É a plataforma pública de streaming Tela Brasil, que tem mais de 550 opções de produções.
2: É, além de produções infantis, tem alguns indicados ao Oscar, como O Que É Isso, Companheiro? E clássicos como Deus e o Diabo na Terra do Sol, de Glauber Rocha.
19: A produção nacional de cinema está disponível a qualquer pessoa, em qualquer lugar, na palma da mão. É o Tela Brasil, primeira plataforma pública de streaming do audiovisual brasileiro. São filmes premiados, documentários, produções infantis, obras musicais e animações, entre mais de 550 títulos no catálogo. E o acesso é gratuito, basta usar a conta gov.br. A plataforma apresenta ainda filmes brasileiros indicados ao Oscar, entre eles O Quatrilho, de Fábio Barreto, e O Que É Isso, Companheiro, de Bruno Barreto, além de sucessos de bilheteria, como Carandiru, de Hector Babenco, e Olga, de Jaime Monjardim. Também estão disponíveis clássicos do cinema brasileiro, como Deus e o Diabo na Terra do Sol, de Glauber Rocha, e A Hora da Estrela, de Suzana Amaral. Mais de 300 obras oferecem recursos, como legendas descritivas, audiodescrição e tradução em libras. O aplicativo Tela Brasil está disponível para celulares e tablets com sistemas Android e iOS e na versão para computadores no endereço telabrasil.cultura.gov.br. Daniele Popov para A Voz do Brasil.
1: As agências do INSS terão mais de 13 mil vagas de atendimento nesse fim de semana em todas as regiões do país.
2: Os atendimentos serão destinados à realização de perícias médicas e avaliações sociais, etapas obrigatórias para concessão de benefícios.
1: Para ser atendido, o cidadão precisa agendar pelo site ou aplicativo Meu INSS, ou então pelo telefone na central 135.
2: E essa Essas foram as notícias do governo federal.
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1: Fique agora com as notícias do Poder Judiciário e do Congresso Nacional. 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
1: Fique agora com as notícias.

0: dependência judicial.
1: Para o STJ, é assédio de consumo a visita não solicitada a idosos para oferecer empréstimo consignado.
0: Tribunal Superior do Trabalho apoia a campanha de combate ao tráfico de crianças e adolescentes pela internet.
1: Boa noite, eu sou Marcela Luiz.
0: E eu sou Walter Lima.
1: O presidente do Supremo Tribunal Federal, ministro Edson Fachin, defendeu nesta sexta-feira, em Lisboa, a criação de uma rede de cortes constitucionais da América Latina, do Caribe e da Península Ibérica.
0: A proposta foi apresentada durante uma visita institucional ao Tribunal Constitucional de Portugal, com o objetivo de fortalecer a cooperação entre os tribunais na defesa da democracia, do Estado de Direito e da independência do Judiciário. Marcelo Della Libera.
2: O presidente do Supremo fez um balanço da agenda de sexta-feira em Portugal e destacou os avanços nas relações entre as instituições de justiça dos países de língua portuguesa.
3: Tivemos dois encontros muito produtivos. O primeiro com o Conselho Superior da Magistratura de Portugal, no qual discutimos integrações institucionais muito importantes. O segundo encontro que tivemos foi com o senhor presidente do Tribunal Constitucional Português e nós levamos a ele a nossa preocupação para criar e desenvolver uma rede na comunidade dos países de língua portuguesa de defesa da autonomia e da independência judicial.
2: Durante a agenda, também foi anunciada a primeira edição do curso Justiça 4.0. A formação será realizada em novembro no Supremo Tribunal Federal e reunirá representantes da comunidade dos países de língua portuguesa.
1: Para o STJ, é assédio de consumo a visita domiciliar de correspondentes bancários a aposentados e pensionistas do INSS sem solicitação para oferecer empréstimos consignados.
0: Essa prática é proibida pelo Código de Defesa do Consumidor. Fátima Uchoa.
4: O Ministério Público do Maranhão ajuizou ação civil pública após denúncias de assédio de consumo em Timbiras. A terceira turma do STJ manteve a decisão da Justiça Maranhense que condenou instituições financeiras a não realizarem visitas à casa de idosos para oferecer empréstimos consignados quando o serviço não tiver sido solicitado. Segundo a ministra relatora Nancy Andrighi, considerando a hipervulnerabilidade do idoso, a visita domiciliar não solicitada reduz drasticamente a margem de reflexão, pressionando a aceitação imediata do serviço.
1: Tribunal Superior do Trabalho apoia campanha de combate ao tráfico de crianças e adolescentes pela internet.
0: Este ano, a iniciativa foca na conscientização sobre os riscos das redes sociais. Marla Lacerda.
5: A campanha O Tráfico de Pessoas é Real quer conscientizar pais, mães, professores e sociedade sobre os perigos que sites e redes sociais oferecem. Um alerta sobre conversas aparentemente inocentes em ambientes virtuais, mas que, na verdade, terminam em aliciamento de vítimas. Mais de 3 milhões por ano. A campanha faz parte do projeto Liberdade no Ar, que desde 2022 conta com o apoio da Justiça do Trabalho na divulgação de vídeos e banners de conscientização.
1: Justiça determina que vereador de Joinville, em Santa Catarina, e outro réu removam vídeos ofensivos publicados em redes sociais.
0: A ação foi apresentada pelo Ministério Público Federal, Vanessa Pereira.
6: Segundo a ação, os vídeos publicados por um vereador de Joinville, em Santa Catarina, e por outro réu, contém mensagens discriminatórias e ofensivas contra moradores de comunidades periféricas, migrantes e beneficiários de programas sociais. Com isso, a Justiça Federal em Florianópolis determinou que os réus removam os conteúdos do ar em até 24 horas e que a empresa Meta retire os links das publicações do ar em até 48 horas, sob pena de multa.
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0: Boa noite.
1: E um bom fim de semana.
0: E até segunda-feira.
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1: Eu sou Humberto Pinheiro e estes são os destaques de hoje do Jornal do Senado, que começa agora. Acordo entre Mercosul e União Europeia é destaque da pauta internacional do Senado. Lei garante crédito a empresas afetadas pela crise no comércio externo. Aprovada pelo Senado, lei garante meia entrada na Copa do Mundo Feminina de 2027. Boa noite. O acordo de livre comércio entre o Mercosul e a União Europeia foi o principal destaque da pauta internacional do Senado no primeiro semestre. Após 26 anos de negociações, os senadores aprovaram o acordo provisório de comércio entre os dois blocos. A medida abre caminho para a formação de uma das maiores áreas de livre comércio do mundo, com um mercado de mais de 700 milhões de consumidores. Mais informações com o repórter Pedro Pincer.
2: O texto prevê redução de tarifas para 91% dos produtos importados pelo Mercosul e 95% dos produtos importados pela União Europeia. O acordo criará uma das maiores áreas de livre comércio do mundo, ligando os dois blocos em um mercado de mais de 700 milhões de pessoas. Entre os pontos positivos estão o aumento das exportações agrícolas, maior acesso a equipamentos e maquinários europeus, atração de investimentos e modernização industrial. A senadora Tereza Cristina, do Progressistas de Mato Grosso do Sul, deu mais detalhes sobre o tratado.
3: E o acordo, ele é muito amplo, ele trata de compras governamentais, investimentos, ele trata do setor financeiro, produtos do agro que vão ter acesso ao mercado europeu com alíquotas mais baratas e também o que nós vamos receber de lá. É uma coisa de mão dupla o acordo, não só o que nós exportamos e o que nós vamos importar de lá.
2: Outro acordo de livre comércio considerado importante foi o firmado entre o Mercosul e Singapura. Pelo texto, o país asiático concederá isenção tarifária imediata e integral à totalidade de produtos exportados pelo Mercosul. Já o bloco sul-americano se compromete a eliminar progressivamente, em até 15 anos, as tarifas incidentes sobre 95,8% dos produtos do país asiático, o que corresponde a 90,8% do total do valor atualmente importado. Outros tratados internacionais aprovados dizem respeito à proteção de direitos do consumidor em contratos do Mercosul e projetos de coprodução cinematográfica com a França e com a China.
1: Foi sancionada a lei que cria linhas de crédito para empresas afetadas pelas crises do comércio internacional. A medida prevê até 15 bilhões de reais em financiamentos para exportadores de outros setores da economia. O objetivo é ampliar o acesso ao crédito, preservar a competitividade das empresas brasileiras e reduzir os impactos de instabilidade no mercado externo. Repórter Patrícia Oliveira.
4: A nova lei busca reduzir o impacto do aumento das tarifas sobre produtos brasileiros. Poderão ter acesso ao crédito empresas da indústria, da agropecuária, da pesca, da aquicultura, da mineração e também cooperativas e associações. Os recursos podem ser usados para capital de giro, compra de máquinas e equipamentos e modernização da produção. O presidente da Comissão de Relações Exteriores, senador Nelsinho Trade, do PSD de Mato Grosso do Sul, defende a atuação coordenada das instituições brasileiras.
5: Precisamos entender se os instrumentos criados são suficientes para enfrentar uma situação como essa e, se necessário, discutir aperfeiçoamento, sempre com base em critérios técnicos e na proteção da economia brasileira.
4: O governo prevê que o novo tarifaço vai atingir 18% das exportações brasileiras para os Estados Unidos.
1: A Comissão de Constituição e Justiça aprovou neste ano um pacote de propostas voltadas à eficiência do Poder Judiciário. A modalidade administrativa, a segurança de servidores essenciais e a regulação de direitos civis. Entre as matérias estão o estabelecimento de barreiras contra a sobrecarga processual em tribunais superiores, a tipificação de novos crimes qualificados e o endurecimento das normas contra a lavagem de dinheiro no país. A reportagem é de Bruno Lourenço. preço.
6: A Comissão de Constituição e Justiça votou neste primeiro semestre restrições para o uso de dinheiro em espécie para a compra de imóveis, a autorização para que servidores públicos sejam MEIs e iniciativa que define critérios objetivos para a concessão da assistência judiciária gratuita. Os senadores chancelaram ainda a regulamentação do chamado filtro de relevância para a admissão de recursos especiais direcionados ao Superior Tribunal de Justiça. O relator da matéria, senador Sérgio Moro, do PL do Paraná, enfatizou que o acúmulo de processos nas cortes superiores inviabiliza uma justiça de qualidade.
7: Porque o acesso em demasia aos tribunais superiores, pelo acúmulo de milhares de processos nessas cortes, acaba dificultando a porta de saída. E o cidadão quer ver o final do processo.
6: A CCJ também aprovou no semestre a criminalização do exercício ilegal da medicina veterinária e o projeto que agrava as punições para crimes cometidos contra profissionais das áreas de saúde e de educação no exercício das funções. A comissão estabeleceu ainda regras de custódia compartilhada de animais de estimação em casos de dissolução conjugal, fixou o prazo máximo de 5 anos para regularização e reordenamento de fios aéreos em postes pelas empresas de telefonia e energia e assegurou a equiparação de direitos de agentes indígenas de saúde e de vigilância sanitária aos agentes comunitários.
1: Apesar de reconhecer que o acesso à educação foi ampliado nas últimas décadas, o senador Confúcio Moura, do MDB de Rondônia, lembrou que é preciso garantir permanência dos alunos nas escolas, evitando a evasão e que haja aprendizagem efetiva. Para que isso ocorra, argumentou, é necessário valorizar os professores. Confúcio Moura também destacou que a melhoria da educação depende da continuidade das políticas públicas relacionadas ao setor e da redução das desigualdades entre as regiões do país.
8: Já não se trata apenas de garantir acesso, temos que garantir a permanência do aluno na sala de aula, a aprendizagem efetiva do aluno, a formação que prepare o cidadão para a vida. É aí que está o segredo, o nó da questão.
1: A FIFA começou a receber o cadastro de interessados em comprar ingressos para a Copa do Mundo Feminina de 2027, que será realizada no Brasil. Lei aprovada pelo Congresso Nacional garante o direito à meia entrada para estudantes, idosos, jovens de baixa renda e pessoas com deficiência. O benefício vale para todos os jogos disputados no país e busca ampliar o acesso do público ao maior torneio do futebol feminino. Mais detalhes com Rodrigo Rezende.
9: O cadastro para receber informações sobre a compra dos ingressos para a Copa do Mundo Feminina de 2027 já começou. As informações estão no site fifa.com. A lei com as regras para a Copa de 2027, aprovada pelo Congresso, garante uma carga de ingressos com preços pela metade para estudantes, pessoas com mais de 60 anos e jovens de baixa renda com até 29 anos cadastrados no CadÚnico. O senador Romário, do PL do Rio de Janeiro, destaca que o evento de 2027 terá um legado importante e se aproveitará da estrutura construída para a Copa de 2014.
10: Estamos falando de jovens e crianças que certamente irão se inspirar com as atletas e com a festa nos estádios. Estamos falando também do turismo e dos recursos da economia que serão gerados.
9: 8 cidades brasileiras serão sedes da Copa do Mundo em 2027. São elas: Rio de Janeiro, São Paulo, Belo Horizonte, Recife, Fortaleza, Salvador, Brasília e Porto Alegre.
1: Com trabalhos técnicos de João Lira, o Jornal do Senado fica por aqui. Acompanhe agora as notícias do Tribunal de Contas da União e da Câmara dos Deputados. Boa noite e um bom fim de semana.
11: Minuto do TCU.
12: O Tribunal de Contas da União avaliou a política que busca garantir o acesso da população aos serviços postais em todo o país. O objetivo é assegurar que cartas e encomendas continuem chegando a todos os brasileiros, inclusive em regiões mais distantes. A auditoria apontou que os serviços postais continuam sendo essenciais, principalmente para moradores de áreas rurais e locais de difícil acesso. Nessas regiões, eles também garantem o acesso da população a documentos, medicamentos e outros serviços importantes. O TCU identificou desafios como dificuldades de financiamento, falhas no acompanhamento da qualidade dos serviços e necessidade de melhorar o planejamento. Por isso, o tribunal recomendou medidas para fortalecer a gestão, aumentar a transparência e garantir a continuidade dos serviços em todo o Brasil. Saiba mais em tcu.gov.br.
1: 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Jornal Câmara dos Deputados. Câmara aprova atendimento permanente para mulheres vítimas de violência.
4: Comissão limita a autoria de obra artística com uso de inteligência artificial.
1: Projeto prevê medidas para enfrentar os impactos climáticos nas escolas.
4: Plenário pode votar medida que impede fim repentino de jogos eletrônicos.
1: Boa noite. Já pode entrar na pauta de votações do plenário projeto que obriga empresas de jogos eletrônicos a avisarem antes de retirarem o produto do mercado. O repórter Antônio Vital tem os detalhes da proposta.
13: Tem o regime de urgência e pode ser votado no plenário da Câmara, projeto que pretende acabar com um dos principais motivos de queixas de jogadores de videogames, que é a retirada do produto do ar pela empresa desenvolvedora sem que haja um aviso prévio, ou até mesmo a chance de manter o game em um servidor próprio, disponível para quem quiser. Hoje, diversos videogames vendidos no mercado, na verdade, não passam de uma licença que dá direito aos compradores a acessarem o conteúdo online, sem que o jogo possa ser baixado no computador. Isso significa que, quando a empresa decide retirar o produto do mercado, os jogadores que pagaram pela licença ficam sem acesso ao game. O projeto que ganhou o regime de urgência foi apresentado pela deputada Jandira Fegali, do PCdoB do Rio de Janeiro, e prevê obrigações para as empresas desenvolvedoras dos jogos. Obriga, por exemplo, que os consumidores sejam avisados com antecedência de 180 dias antes da retirada do produto e determina que os jogos fiquem disponíveis por pelo menos 2 anos antes de serem descontinuados. Os jogadores terão ainda o direito de serem informados se estão comprando um jogo que pode ser baixado no computador ou apenas uma licença para acesso online ao produto. Nesse caso, o fornecedor do jogo terá ainda que disponibilizar uma versão alternativa do jogo sem custos extras ou devolver o dinheiro pago, corrigido, quantia proporcional ao tempo de uso do produto. Segundo a autora do projeto, Jandira Fegali, as medidas foram sugeridas por comunidades de jogadores e complementam as regras do marco legal da indústria de jogos eletrônicos, uma lei aprovada em 2024. Além das obrigações das empresas, a proposta cria um fundo para preservação e fomento dos jogos eletrônicos. Os recursos serão destinados à preservação, catalogação, restauração e disponibilização pública dos jogos nacionais considerados relevantes, o que será feito em parceria com o Instituto do Patrimônio Histórico e Artístico Nacional, o IFAM. O regime de urgência foi aprovado de maneira simbólica pelo plenário. O deputado Kim Kataguiri, do Missão de São Paulo, defendeu as medidas previstas para evitar que o consumidor compre uma licença achando que está adquirindo um jogo, mas ele criticou a criação do fundo.
14: Os jogadores não estão pedindo a criação de um fundo público, os jogadores não estão pedindo que o IFAM faça qualquer regulamentação. A demanda é simplesmente corrigir uma falha de mercado, assimetria de informação. A empresa sabe quando vai encerrar o servidor, a empresa sabe até onde vai manter as suas atividades, mas não esclarece isso para o consumidor. A empresa sabe que não está vendendo o jogo, a empresa sabe que está vendendo licença, mas não deixa isso claro para o consumidor.
13: O projeto proíbe a venda de qualquer jogo eletrônico que não possa ser utilizado pelo consumidor de forma independente após o encerramento do serviço, com exceção daqueles oferecidos por meio de assinatura, e desde que isso esteja claro no contrato. A punição para a empresa que não obedecer às regras é multa que pode ser de 1% do faturamento bruto ou R$500 mil. Com o regime de urgência, o projeto pode ser votado a qualquer momento no plenário da Câmara, sem passar pela análise das comissões permanentes da Casa. Da Rádio Câmara, de Brasília, Antônio Vital.
1: Previdência.
4: Sérgio Brito, do PSD da Bahia, pede urgência na votação do projeto que regulamenta a aposentadoria especial dos agentes comunitários de saúde e dos agentes de combate às endemias. Ele lembra que a medida beneficia mais de 400 mil profissionais e reconhece o trabalho realizado para melhorar a atenção básica.
15: Esses profissionais estão todos os dias nas ruas, enfrentando sol, chuva, doenças e situações de risco para cuidar da saúde da nossa população. Eles são a porta de entrada do SUS e merecem reconhecimento. O projeto garante uma aposentadoria mais justa, aos 52 anos de idade para os homens e 50 anos para as mulheres, com pelo menos 20 anos de efetivo exercício na função, além de assegurar integralidade e paridade nos benefícios.
1: Sérgio Brito lembra ainda que o texto estabelece regras para os servidores que exerceram parte da carreira em outras atividades. Para ele, a proposta representa um ato de justiça e fortalece o SUS ao valorizar os profissionais responsáveis pela prevenção de doenças e pelo cuidado das famílias.
16: Agricultura.
4: governo federal editou uma medida provisória como parte do acordo com o Congresso e o setor agropecuário para buscar soluções para a dívida agrícola. A repórter Silvia Munhato traz mais informações sobre o texto enviado pelo Executivo.
16: A Câmara analisa a medida provisória que autoriza a criação de linhas de crédito rural para recomposição de dívidas de produtores rurais e cooperativas afetados por eventos climáticos adversos ou pela redução nos preços de comercialização de seus produtos. O texto é fruto de um acordo entre o governo, representantes do setor e parlamentares, anunciado pelo presidente da Câmara dos Deputados, Hugo Mota. O deputado Alceu Moreira, do MDB do Rio Grande do Sul, da Frente Parlamentar da Agropecuária, disse que o setor teve que ceder nas suas reivindicações, mas que o acordo foi bom, porque sinalizou para a criação de um fundo garantidor que poderá reduzir custos de forma mais permanente.
17: Porque o fundo garantidor reduz o risco de quem financia. Se nós tivermos outro problema climático, o fundo garantidor vai conseguir indenizar as lavouras pela perda. O que significa dizer que o seguro agrícola que virá logo depois será muito mais barato, porque ele terá menos risco de indenização pela incidência do prejuízo.
16: Segundo o governo, a medida provisória deverá permitir a renegociação de mais de 100 bilhões de reais em dívidas, com um impacto anual nas contas públicas inferior a 4 bilhões de reais. Para ter acesso aos benefícios, produtores rurais e cooperativas devem ter registrado entre 2019 e 2025 perdas em duas ou mais safras, que resultaram na redução de no mínimo 30% da renda bruta esperada. Os encargos financeiros ficarão entre 6% ao ano e 12% ao ano, dependendo do porte do produtor. O prazo de reembolso será de até 8 anos, com carência de 2 anos para o pagamento da primeira parcela do principal. A medida provisória ainda permite que os bancos prorroguem por até 30 dias o vencimento das operações de crédito de produtores que estavam adimplentes até o dia 14 de julho. Da Rádio Câmara de Brasília, Silvia Munhato.
11: Desenvolvimento Regional.
18: Projeto de Hildo Rocha, do MDB do Maranhão, obriga os estados e a União a informarem as câmaras de vereadores sobre a execução de obras e serviços nos municípios. Ele explica que a ideia é ampliar a transparência e permitir que os vereadores acompanhem investimentos feitos com recursos públicos.
19: O governo federal, eles têm executado obras diretamente nos estados e nos municípios. E os estados também, tem estado que até reforma de praça fazem. Entretanto, os vereadores, eles não têm acesso a essas informações. A União chega lá, o governo federal, através de algum órgão do governo federal, executa a obra e o vereador fica sem saber o que é que está acontecendo ali. Da mesma forma, o governo do estado chega no município, executa a obra e faz o serviço. E os vereadores ficam sem saber.
4: Pelo texto, devem ser repassadas informações como valor da obra, fonte dos recursos, prazos e identificação do órgão executor ou da empresa contratada. Hildo Rocha acrescenta que a medida prevê punição para quem deixar de comunicar as ações ao Legislativo Municipal.
11: Educação.
18: Avança na Câmara projeto que prevê medidas para enfrentar os impactos climáticos nas escolas. A repórter Júlia Lopes traz mais informações sobre a proposta.
20: A Comissão de Educação da Câmara dos Deputados aprovou um projeto que estabelece diretrizes para reduzir os efeitos das mudanças climáticas no ambiente escolar, como ondas de calor e chuvas intensas. A proposta prevê ações de adaptação e educação ambiental nas unidades de ensino, além de medidas para garantir conforto térmico em salas de aulas e áreas comuns. Para a autora do projeto, deputada Sâmia Bonfim, do PSOL de São Paulo, adaptar as estruturas das escolas às mudanças climáticas é fundamental.
21: As escolas elas precisam estar adaptadas para que o direito à educação seja assegurado, para que os alunos possam aprender e para que os trabalhadores da educação possam trabalhar, porque senão é inviável, é impossível. E aí o projeto propõe iniciativas e diretrizes para que haja mudança da estrutura, da arquitetura, instalação de ar-condicionados, ventiladores, arborização, ou seja, é uma meta mesmo, uma construção de escolas em que a infraestrutura considere as questões climáticas também.
20: No texto proposto pela relatora, deputada Silvia Cristina, do PP de Rondônia, haverá mudanças na Lei de Diretrizes e Bases da Educação para garantir que seja de responsabilidade do poder público realizar instalações escolares adequadas ao clima de acordo com cada região. Segundo a relatora, não é necessário alterar regras sobre o uso de recursos da educação. Ela explicou que os investimentos para a adaptação das escolas já podem ser feitos com base na legislação atual. Dados do Censo Escolar de 2023 mostram que apenas 3 em cada 10 salas de aula da rede pública têm climatização. Isso significa que cerca de 70% ainda não contam com esse tipo de estrutura. Na rede privada, o índice de salas climatizadas chega a 47%. Ainda segundo o levantamento, cerca de 7.500 escolas não têm acesso à água potável e mais de 3.200 não contam com nenhuma fonte de água. Da Rádio Câmara de Brasília, Júlia Lopes.
0: O projeto que propõe medidas para redução dos efeitos climáticos nas escolas ainda será analisado pelas comissões de desenvolvimento urbano, finanças e tributação e Constituição e Justiça.
3: Saúde.
18: A Câmara aprovou e já encaminhou ao Senado o projeto de Jorge Sola, do PT da Bahia, que permite a dispensa de licitação para aquisição pelo SUS de medicamentos da empresa brasileira de hemoderivados e biotecnologia, a Hemobras.
0: O deputado explica que a medida agiliza o acesso aos produtos, reduz entraves administrativos e fortalece a produção nacional. Jorge Sola acrescenta que a proposta garante o abastecimento do SUS e preserva o caráter público da produção desses medicamentos por meio da Hemobras.
22: É bom lembrar que a Hemobras produz hemoderivados a partir do plasma excedente coletado na rede de banco de sangue do SUS. E no Brasil, a nossa Constituição proíbe a comercialização do sangue e de todos os tecidos e órgãos. Então, não é possível uma empresa privada produzir hemoderivados no Brasil, porque sangue no Brasil não é mercadoria, sangue não pode gerar lucro. Por isso foi criada a Hemobras e por isso que a dispensa de licitação é extremamente coerente e necessária para o SUS.
18: Cultura. Comissão aprova projeto que limita a autoria de obras com uso de inteligência artificial. A repórter Sofia Peçanha tem os detalhes.
23: A Comissão de Ciência, Tecnologia e Inovação aprovou o projeto que estabelece que apenas pessoas físicas podem ser reconhecidas como autoras de obras literárias, artísticas ou científicas. A proposta, apresentada pelo deputado Jonas Donizete, do PSB de São Paulo, altera a Lei de Direitos Autorais. Na prática, o texto reforça que, mesmo quando há uso de ferramentas de inteligência artificial no processo de criação, a autoria só poderá ser atribuída a um indivíduo humano, independentemente do nível de autonomia da tecnologia utilizada. O relator da proposta na comissão, o deputado Davi Soares, do Podemos de São Paulo, destacou que o uso de inteligência artificial deve ser equiparado a outras ferramentas usadas no processo criativo, como, por exemplo, pincéis e tintas utilizados por um artista plástico.
24: O uso das ferramentas de IA não pode ser considerado de forma diferente do emprego de qualquer outra ferramenta utilizada para a criação de obras, sejam elas físicas, analógicas ou digitais.
23: Segundo o projeto, a inteligência artificial pode ser usada como instrumento, mas não pode ser considerada autora de uma obra. Por exemplo, um escritor que utiliza um programa de IA para ajudar na elaboração de um texto continua sendo autor. Já conteúdos gerados automaticamente, sem participação criativa humana relevante, não terão autoria reconhecida. Na justificativa da proposta, o autor esclarece que a criação intelectual é um ato profundamente humano, que reflete a individualidade, a personalidade e a criatividade do autor. Atributos que sistemas de IA, por mais avançados que sejam, não possuem. O relator, o deputado Davi Soares, ressaltou que a medida pretende proteger os criadores e evitar impactos no mercado cultural, como a produção em massa de conteúdos automatizados e a concentração no setor devido ao rápido avanço tecnológico.
24: Entretanto, a velocidade da evolução desses sistemas, a massificação do uso, exige uma resposta legislativa mais rápida, sob pena de estar sendo criada uma insegurança no ambiente de trabalho de artistas para os negócios de editores.
23: Agora, o projeto que assegura a humanos os direitos autorais de obras produzidas com o uso de inteligência artificial segue para análise na Comissão de Cultura. Da Rádio Câmara de Brasília, Sofia Peçanha.
18: Justiça.
0: Paulo Soares, do Podemos de São Paulo, apresentou o projeto de lei que cria o crime de corrupção sistêmica na legislação brasileira. O texto prevê punições para agentes públicos envolvidos em esquemas ilegais de desvio de recursos do contribuinte.
2: É fundamental que a gente possa penalizar, criminalizar o que eu chamo de corrupção sistêmica, ou seja, incluir no Código Penal um dispositivo que possa colocar na cadeia para valer, desde o político, aquele com o mandato, até o seu assessor, que tenha participado de alguma maneira dos esquemas de corrupção. Ou seja, é o interlocutor que foi chamar um prefeito, um vereador, uma empresa terceirizada para fazer parte da esquema. Todos os agentes envolvidos nos esquemas de corrupção precisam ser penalizados e com cadeia. Inclusive, prevê penas pesadas, mais de 20 anos de prisão, no caso, por exemplo, de políticos com mandato.
18: Paulo Soares explica que o projeto amplia a responsabilização de todos os envolvidos em esquemas de corrupção e prevê penas mais rigorosas para esses crimes. Ele afirma que a proposta fortalece o combate à corrupção e aumenta a transparência na administração pública.
11: Segurança Pública.
0: A Câmara aprovou a oferta de canais de atendimento permanentes para mulheres vítimas de violência. A repórter Paula Bittar acompanhou a votação.
3: A Comissão de Constituição e Justiça da Câmara aprovou um projeto que determina a oferta permanente e gratuita de canais telefônicos e virtuais de atendimento para mulheres em situação de violência doméstica e familiar. O texto aprovado prevê que esses canais funcionem 24 horas por dia, todos os dias da semana, com profissionais capacitados para receber notícias de infrações penais, orientar as vítimas e encaminhá-las à rede de apoio. A proposta também estabelece que deverão ser elaborados relatórios mensais a partir dos dados coletados para subsidiar políticas públicas. A relatora do projeto na comissão, deputada Lídice da Mata, do PSB da Bahia, comentou a importância de reforçar a legislação de combate à violência contra mulheres.
5: Muitas vezes o primeiro pedido de ajuda acontece por telefone ou pela internet. Garantir que esses canais funcionem 24 horas por dia, todos os dias, de forma ininterrupta, faz com que a garantia, a proteção à mulher, ela possa ser efetiva. Que esses profissionais que funcionam nesses serviços sejam profissionais capacitados, significa ampliar o acesso à proteção e salvar vidas. Fortalecer a Lei Maria da Penha é reafirmar que o Estado não pode tolerar nenhuma forma de violência contra a mulher.
3: A proposta que determina a oferta permanente e gratuita de canais telefônicos e virtuais de atendimento para mulheres em situação de violência doméstica e familiar já pode seguir para o Senado, a menos que haja recurso para análise pelo plenário da Câmara. Da Rádio Câmara, de Brasília, Paula Bittar.
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18: Eimondo, PT do Rio de Janeiro, apresentou projeto que obriga síndicos de condomínios a comunicar às autoridades casos de suspeita de violência contra mulheres, crianças, idosos e animais. O objetivo é ampliar o enfrentamento da violência nos espaços residenciais.
7: Nos condomínios, muitas vezes, a gente tem aquela expressão: em briga de marido e mulher, ninguém mete a colher. A gente se posiciona sim. Então, esse nosso projeto diz que, em caso de suspeita de violência contra mulheres nos condomínios, contra pessoas idosas nos condomínios, contra crianças nos condomínios e também violência contra animais, portanto a violência pet, os síndicos desses condomínios, eles têm a obrigação, obrigação de se reportar às autoridades para que as investigações sejam feitas para a gente barrar esta violência.
0: Raymond argumenta que o projeto não transforma o síndico em agente policial, mas atribui a ele a responsabilidade de proteger os condôminos. Para o deputado, a medida facilita a atuação de órgãos de proteção, como conselhos tutelares, delegacias especializadas e serviços de assistência social.
18: Termina agora o jornal Câmara dos Deputados, produzido pela Rádio Câmara, com trabalhos técnicos de Everson Onani e apresentação de Luciana Vieira e José Carlos Andrade. Uma ótima noite para você.
0: A Voz do Brasil está de volta na segunda-feira. Uma boa noite e um bom fim de semana.
18: Você ouviu a Voz do Brasil. Boa noite.

musical nesta sexta-feira, 7, 24 de julho. Tá terminando as férias, vem aí o último fim de semana, né? Já é o último fim de semana. 27, 24, amanhã 25, 26, pronto. No meio de semana já é o fim do mês. E aí, bom fim de semana para você que vai feriar. Para você que vai estar de férias, para você que vai de praia, grande abraço, bom fim de semana, boa diversão, tá? Todos vocês estão ligados com a gente. Um grande abraço, estamos chegando ao final do Musical Esporte Clube desta sexta-feira. Muito obrigado, meu Deus, por mais uma etapa de trabalho. Muito obrigado, Roberto Menezes no áudio. Muito obrigado a você, amigo ouvinte clube. Vem aí, Jorge Anderson com toda a sua turma no programa Top Pará. Tenham todos uma boa noite.

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Cidades Altamira, Festival Jogos Indígenas 2026. Isso, Robertinho Mix, com a música tema sensacional. Já estamos falando ao vivo, direto aqui da Orla de Altamira, direto da Arena de Eventos, onde ontem tivemos a abertura oficial e hoje com várias modalidades, muitas disputas. Já tivemos hoje pela manhã as finais do futebol indígena. São 14 etnias, tá certo? Do estado do Pará, de outros estados, até a etnia, para você ter uma ideia, dos Terena, que percorreu mais de 3 mil quilômetros, vindo da tríplice fronteira, Brasil, Paraguai e Bolívia, também está aqui celebrando a riqueza cultural dos povos originários, a nossa ancestralidade, neste evento fantástico, direto de Altamira. O Tobi Pará já fala, direto dos nossos estúdios montados aqui no palco central, de frente para a arena, às margens do Rio Xingu, aqui na Orla Maravilhosa. Programa especial, é o Tobi Pará, Povos da Amazônia, nos estúdios também Fábio Miranda, para trazer mais detalhes da nossa Federação dos Povos da Amazônia, e claro, é o Tobi Pará. Já vamos conversar com o prefeito Dr. Loredan, recepcionando também as autoridades. Já o início dos jogos desta sexta-feira aqui na Arena. A música tema nesse clima. Arquibancadas lotadas, o festival maravilhoso. É Altamira, é a celebração dos povos originários para você.

0: Maravilha, maravilha, Robertinho Mix, é o nosso Top Paraná Clube 106.9. Um grande abraço, Alô Altamira, você que está ligado em todo o estado do Pará, já mande sua mensagem, interaja conosco nos 144 municípios, você que está na região metropolitana, os filhos de Altamira, né? Que moram na região metropolitana, você que está na região da Transamazônica, no oeste do Pará, aqui na região do Xingu, na região da Belém Brasília, na região do Salgado, no Marajó, no Baixo Tocantins, no sul do Pará, no extremo sul do Pará. A partir de agora é o Pará Conectado na Clube 106.9 e plataformas digitais. Por falar em Pará, já já vamos dar um giro aos nossos municípios, mês de julho bombando, já já boa Maracanã, Maracanã também, aliás, no próximo fim de semana, em mais uma final do futebol, e mês de julho, olha, a rota turística para Maracanã, em nome do nosso querido Reginaldo Carrera, fantástica cidade recepcionando os turistas, a população, já já vamos a Maracanã, nosso Valmo Alves, trazendo as informações, daqui a pouco com a Castanhal também, hein? Castanhal também, com obras sendo entregues na gestão do querido Hélio Leite, já já as informações direto da cidade modelo, e alô Barcarena, olha, mês de julho bombando, programação maravilhosa, aliás, o que não faltam são grandes programações, tá certo? Para você ter uma ideia, tem Alexandre Pires, tem Cláudia Leite, tem Fruto Sensual, Alanzinho, meu amigo, minha amiga, já já vamos a Barcarena, em nome do nosso querido Renato Ogawa, a Praia do Caripe bombando, é o Top para girando, girando, Fábio Miranda, um grande abraço, boa noite. Arena lotada e sem dúvida alguma celebração fantástica com 14 tirinhas, muitos turistas e Altamira sendo o cenário nesta grande celebração dos povos originários. Boa noite, Fábio!
1: Muito boa noite, meu caro Jorge Anderson, você aí Altamira, com o nosso querido prefeito Loridão, um grande abraço a ele, a primeira dama, toda a equipe, como a gente já sabe, né? Boa noite a todos os 144 municípios do estado do nosso programa Top Pará, que as sextas já diz tudo, as sextas mais top do estado do Pará. Top Pará e junto com os quilombolas, nosso querido presidente Edson Andrade, licenciado no momento, meu caro Jorge Anderson, pois irá concorrer a uma cadeira aí na nossa Assembleia Legislativa do Estado do Pará. E olha, detalhe que o nosso presidente já está lá no escritório, recebendo, conversando aí com os amigos, os nossos colaboradores da Federação dos Povos Quilombolas. Daqui a pouquinho eu vou trazer muitas informações e também dos Jogos Quilombolas que vão acontecer ali no quilômetro 24 da Alça Viária, né, mais precisamente no Jacarequara, já vai começar Trindade 3, já começa agora dia 29 a grande abertura lá dos Jogos Quilombolas, aí que vai ser uma festa total, já é tradição, são 15 anos de tradição, a 15ª edição dos Jogos Quilombolas. E Jorge, eu estou recebendo aqui nos estúdios também da nossa querida RBA TV, aqui da Rádio Clube do Pará, o artista plástico Vital, rapaz, o artista plástico Vital, que é um dos artistas plásticos mais conhecidos do estado do Pará, do Brasil e do mundo, né? Estava fora do trabalho. E a gente tem o prazer de trazer ele aqui para bater um papo com ele, para falar. Inclusive, o Vital vai falar daqui a pouquinho. Ele também é quem fez as esculturas ali do espaço aquático lá do Beto Carvalho. Lá, né, ele que é um grande artista plástico, está fazendo lá os monumentos, fazendo aquelas gravuras, né, gigantescas que você já conhece, que todos conhecem, lá no reserva ali em Marituba, maravilhoso espaço para a família. Quando você chegar de viagem, Jorge, nós vamos lá, tá certo? Para você ir lá também, mandar um grande abraço ao Thiago, ao Josafá, que está aqui comigo também, a Cláudia, que nos atendeu hoje lá, um atendimento de excelência. Já já, o bate-papo com o nosso artista plástico Vital. Quero só o seu boa noite, Vital, boa noite, prazer tê-lo aqui na Rádio Clube.
2: Olá, boa noite, o prazer é meu, né, estar aqui nessa rádio para falar um pouco aí da minha caminhada aí, desde já agradecendo essa pessoa que é o Fábio, no caso aqui, né, que me recebeu muito bem lá no Parque Aquático. E viemos até aqui para falar um pouquinho mais da minha carreira, na verdade.
1: Isso, daqui a pouquinho a gente fala muito mais da carreira, vai falar do ambiente lá, né, que você está preparando lá no Parque Aquático Reserva, muito bacana. Nosso amigo Thiago também nos recepcionou, também o nosso amigo Wendel lá que nos recepcionou, gerente geral, um grande abraço, toda a galera lá, muito bacana, o Josafá também, que é o social media que está fazendo e acontecendo. Se você quiser saber um pouco mais, você pode ir no Instagram. Daqui a pouco a gente vai passar o Instagram, vai passar aí os contatos do nosso querido amigo o Vital, para falar um pouco mais. E é claro, para você que quer fazer um trabalho especial, daqui a pouquinho o Vital volta para falar com a gente, meu caro Jorge Anderson. Como é que tá por aí, por Altamira? Um grande abraço, uma boa.
0: Beleza, Fábio Miranda, é isso, direto dos estúdios e direto aqui de Altamira. Vamos ficar nesse ping-pong, Fábio, maravilha, esse é o top para a audiência, bombando 92%. Aqui 20 horas mais 20 minutos, Fábio, estamos com a temperatura elevada, meu amigo, clima aqui na arena lotada, 27 graus nesse momento aqui em Altamira. Qual a temperatura em Belém, Fábio?
1: Olha,
0: aqui o tempo está aberto.
1: É Jorge Carlos. O asfalto esquentou, mas aí você sabe, né, que aqui em Belém do Pará, aquela pedida, né, depois das quatro, depois da chuva, aquele tacacá maravilhoso já rolou e Belém.
0: Amigo, aqui, Fábio, hoje a máxima foi de 38 graus, meu amigo, com aquela sensação de 41, 42, lua bonita, aquele mergulho nas águas do Xingu, né, Fábio? Você sabe que o Espiga mergulhou no Xingu, rapaz, volta revigorado, como você conhece toda a região aqui, audiência, aqui Altamira, arquibancadas lotadas, mais de 10 mil pessoas. Já já vamos falar com o prefeito Loredan, já já o início das competições, tem, vamos começar com o arco e flecha, o arqueiro Juruna já se posicionando ali, são mais de 14 etnias no grande festival. Vamos dar um giro, Fábio, logo então, aproveitar com o nosso Vamo Alves, o seu boa noite, direto de Maracanã, trazendo as informações também com o nosso querido Renato Oliveira, grande Renato Oliveira, vem de lá, boa noite.
3: Mais uma vez, boa noite, meu caro Jorge Anderson. Prometendo e voltando, né? Como eu disse, voltando e agora falando desse município maravilhoso, que é o município de Maracanã. Rapaz, por falar em Maracanã, não podemos esquecer de mandar aquele abraço para aquela turma lá no Magali Caramelo, nosso amigo Mariano, homem que acompanha direto a programação da clube, e aquela turma toda lá que toma aquela água que arde a garganta, aquela que espuma, rapaz, toda essa turma sempre acompanhando o programa Top Pará. E mandando um grande abraço também ao nosso amigo Ted, rapaz. Por falar em Ted, você lembra logo do futebol, não é isso, Jorge Anderson? E falando em futebol, olha só que notícia maravilhosa. Maracanã é finalista na Copa Pará Sub-17. Mais uma vez, você lembra que o ano passado a gente esteve junto, né? Com uma grande atuação dentro de casa, Maracanã venceu a equipe do Bola Branca, melhor dizendo, pelo placar de 3-1, garantindo a classificação para a grande final da Copa Pará Sub-17 da região Nordeste. Os gols da vitória foram marcados por Alisson, Tatu e Alain, que ajudaram a equipe a confirmar a excelente campanha na competição. Agora, a equipe aguarda a definição das datas e dos confrontos da decisão, que serão divulgados pela Federação Paraense de Futebol. Parabéns aos atletas, à comissão técnica e a todos que fazem parte desta trajetória de sucesso. E juntos vão em busca desse título, que tem também o presidente Reginaldo Carrera, ele que é o presidente do Maracanã Futebol Clube. Ele tem sempre esse olhar carinhoso e dá sempre esse apoio. Por falar nisso, Jorge Anderson, você lembra que o ano passado fizemos, né, essas finais em Castanhal, onde Maracanã confirmou a sua hegemonia nessa categoria, se tornando campeão. E agora está disputando mais uma vez, se tornando bicampeão, caso ele vença. E a federação já divulgou as finais da Copa Pará Sub-17. Será no dia 29 de julho agora, né? Quarta-feira, às 10 horas da manhã, em Castanhal. Castanhal e Maracanã. E no dia 1º, no outro sábado, às 15 horas, em Maracanã. Maracanã e Castanhal. Quiçá, Jorge Anderson e Romão Alves estarão lá para divulgar essa final e narrar esses gols maravilhosos que podem tornar a equipe do Maracanã Sub-17 bicampeã desta competição, meu caro Jorge Anderson. Daqui a pouco eu volto falando mais deste grande município de Maracanã, meu caro Jorge Anderson.
0: Perfeito, obrigado, Valmon. Já já você volta com o nosso querido Renato Oliveira. Já já o nosso Ted, também diretor do Maracanã Clube, estará conosco aqui no Top Pará. E o mês de julho bombando, e já já o Valmon volta, viu, Fábio? Com mais informações. Rapaz, algodual também sensacional. Mês de julho bombando, e já já o Valmon volta, viu, Fábio? Com mais informações. Rapaz, algodual.

0: trilha. E na outra semana, olha a programação, dia 30 de julho, quinta-feira, tem Alexandre Pires como destaque, meu amigo. E no dia 2 de agosto, Tarcísio do Acordeon. Mas antes, no dia 1º, no sábado, tem Cláudia Leite. Tem muita coisa ainda na gestão do prefeito Renato Ogawa. O Caripi também bombando. E deixa eu lembrar, em Castanhal, na gestão do prefeito Hélio Leite, importante frisarmos o asfaltamento na Alameda Usino de Moraes, no bairro Novo Estrela. É asfalto, é saneamento, é dignidade para a população. Investimentos na educação também, com reforma e ampliação da escola Ana Paula dos Santos, no bairro Jaderlândia. E Castanhal, fantástico, hein? Recebe a primeira frota, a primeira leva de ônibus. Grande avanço, portanto, no transporte público de Castanhal. Com um bilhete único, é Castanhal também avançando no transporte público. Deixa eu dar uma boa noite aqui, Fábio, para o prefeito Loredan, toda a comitiva, meu amigo, a festa grandiosa, a Rádio Clube acompanhando tudo. Robertinho Mix, aquele show tradicional, prefeito Loredan, tá certo, recebendo toda a sua comitiva. Prefeitão, vai gravar aqui, estamos ao vivo, de frente para o palco, está gravando aqui com a sua equipe, Altamira bombando, uma grande programação. Fábio, você conhece, aliás, jogos indígenas, as comunidades quilombolas, né, Fábio? Aí no Acará também, fantástica, e toda a região, isso é muito bacana. Prefeitão Loredan! Olá, prefeitão, grande abraço, meu amigo Loredan, boa noite. Rádio Clube do Pará, primeira-dama Paola, o deputado Júnior Ferrari fazendo a selfie aqui neste grande evento, sempre uma grande satisfação. Prefeito, muito boa noite. Muito boa noite, meu amigo. Que festa maravilhosa, mais uma vez casa cheia e essa celebração fantástica dos povos originários. Boa noite, imensa satisfação. Top Pará ao vivo, direto da nossa sempre maravilhosa Altamira, recebendo também o deputado Júnior Ferrari. Satisfação mais uma vez. Um abraço, prefeito Loredan.
1: Obrigado, Jorge. O nosso espigão, o locutor oficial da Rádio Clube no Pará, no Brasil e no mundo, porque eu já escutei a Rádio Clube nos Estados Unidos. Então, receber aqui um parceiro de todas as horas. O Ferrari, ele é campeão de emenda, campeão de voto, ele está presente em Altamira todos os meses e uma transformação. Amanhã mesmo nós vamos visitar uma obra que é a Avenida Magalhães Barato, uma avenida de 1,5 km, que sai para a zona rural e toda urbanizada, com calçada, meio fio, asfalto, e X, maquinário. Então, o Ferrari, ele não é marinheiro de primeira viagem. E representa, né, a nossa querida Hanna, que foi parceira, governadora aqui, investiu aqui. Domingo, Elber, nosso ex-governador, vai estar aqui. Então, o nosso time é um time vencedor. E a Rádio Clube, você é testemunha, você veio inaugurar aqui um projeto social, Viver Bem, e você é testemunha o quanto o esporte aqui é. Terça-feira nós vamos inaugurar o famoso Ginásio da Brasília, que é histórico, né? Na época do Nicia Ribeiro. E nós vamos inaugurar com um torneio das estrelas de futsal, que vai pegar todos os municípios da região. Você já está convidado, Jorge. Você que eleva o nosso futebol, né? Eu sou o papão, assim como o Ferrari, mas você é um locutor querido. E leve para os seus ouvintes, para os seus amigos, a imagem de que aqui é o maior festival esportivo e cultural do Brasil, né? Vamos ouvir aqui o nosso deputado dar umas palavras para o nosso ouvinte.
0: Deputado Ferrari, um grande abraço, momento especial de celebração e, acima de tudo, de vermos, são 14 etnias, né? Centenas, 1.500, né? Milhares de... apresentando toda a sua cultura e, é claro, com a sua presença de várias autoridades, valorizando ainda mais esse...
1: Saudar toda a equipe da Rádio Clube. Essa cobertura. Meu querido prefeitão, doutor, junto com a sua esposa Paola, que tiveram essa ideia maravilhosa de valorizar uma tradição cultural que é nacional, que é da cultura.

0: a segunda vez que tenho um festival cultural. Estou participando e aprendo pela segunda vez. Fico feliz, aproveitando o lugar. Porque não é só competir, não é só ganhar, mas acima de tudo é a união. É a união. Vamos participando, gerando emprego, renda, oportunidade e o mais importante, colocando a Altamira. Fico muito feliz de estar participando, apoiando esse evento, junto com meu querido amigo e irmão, que está com mais de 85% de avaliação. A rocha, meu irmão.
1: Aliás, o prefeito falou sobre a narração. É, só um detalhe também, deputado, você falou em relação à fomentação da economia e tudo mais, e gerando também conscientização, né, o respeito à população originária. A gente vê muitas famílias, né, prefeito, crianças e todos realmente, né, valorizando esse evento, por isso todos os dias casa cheia. E hoje lá no estádio, rapaz, teve futebol, o prefeito entrou em campo. Hoje é festa demais, né, prefeito?
2: O prefeito perdeu de novo. Os indígenas têm uma resistência, um preparo físico tremendo. Perdemos na abertura para os Gaviões de KTG. Hoje teve um mesclado de cada etnia tendo um representante. O prefeito perdeu 3 pênaltis.
0: Ou seja, não refrescaram.
2: Mas o que é válido ressaltar, Jorge, é a importância do turismo. O turismo, ele é uma ferramenta que ele gera emprego e renda fácil, sem degradar o meio ambiente. E já é você também, somos rodados, temos andado esse Brasil. Xingu, nós temos um peixe gostoso como o tucunaré, o pacu de seringa. Então,

0: Beleza? Paz lá em Altamira.
1: Com artistas de vários e profissionais do mundo todo, né? De vários estados do Brasil e do mundo, que vem prestigiar.
0: Vai Altamira demais. O João está conversando lá com o nosso prefeitão, lá com...
2: Peixe frito ou assado, na beira do Xingu, sabe que é uma experiência inesquecível. Aqui tem voo de da Azul, então é fácil acesso, estrada de asfalto, a cidade está limpa, elogiada.
0: Isso é o Top Paraná!
2: Parceiros como o Ferrari são fundamentais para continuar esse crescimento de Altamira, que o povo está feliz. Você vê que quando o prefeitão entra na arena, nenhuma vaia, só aplauso, né? E com toda a modéstia do mundo, isso não é um trabalho meu, é um trabalho de equipe, dos secretários, servidores, vereadores.
3: Chegou o tempo de reunir povos de tantas histórias.
0: Rapaz do céu, o papo tá rolando. Tá rolando esse papo gostoso.
4: Futebol também, deputado?
2: Com certeza. Não errar pênalti. Eu sou peladeiro do interior de Tupará, Oriximiná, do Rio Trombeiro.
1: Valeu. Um abraço, Oriximiná, toda a região, Juruti, óbvio.
2: Com certeza, um abraço especial ao nosso grande outro.
1: Obrigado, meu amigo. Obrigado. Satisfação. Vamos acompanhar agora, já estamos com arco e flecha. Prefeito Loredan, realmente uma grande satisfação. Já estamos nesse momento, mostrando aqui as imagens também, gravando tudo. São os gaviões agora ali, né? Os gaviões. E eu queria que você falasse, inclusive, prefeito, temos a Itinia, né? O Serena acertou aí, quase no centro. E o povo aqui vidrado, filmando. Eu queria que você falasse um pouco.
2: É campeão aqui. É um amigo já idoso, já tem 80 anos, é lá da aldeia Surini, de Itaaca, que segunda-feira nós iremos inaugurar o primeiro PID lá, que é o Programa de Inclusão Digital. Estaremos aqui com a presença do Tribunal de Justiça, do Roberto Moura, e o PID vai permitir que os indígenas ribeirinhos façam as audiências pela internet. E são 3 horas de voadeira até lá. Então, um senhor de 80 anos que ganhou o campeonato ano passado. Vamos ver esse ano, né? E cultural, um exemplo para essas crianças que estão participando.
1: Tem o Chucrim, o Serena, né? A Turininhas de Tucuruí, os Gaviões de Bom Jesus do Tocantins. Agora tem os Terena, que vieram mais de 3 mil quilômetros da tríplice fronteira Brasil, Bolívia e Paraguai.
2: Pois é, e o cacique de lá disse assim, se a gente tivesse um prefeito que fizesse um evento como esse, não haveria necessidade de nós nos deslocar, elogiando o trabalho do prefeitão. Então isso é sinal de que esse, como disse o Ferrari, é a possibilidade de um congressamento, de uma confraternização entre povos do Xingu, mas povos também até do exterior, porque eles já estão ali na fronteira com a Bolívia. E eles estão muito felizes. Não sei se vocês perceberam, a fantasia deles é de pena de ema. É algo muito sugênero, muito legal. E é isso, é uma alegria de tradição, de cultura, de esporte, enfim. Estamos muito felizes.
1: Prefeito, vou girar entrevistando todos. Vamos até às 10 da noite e já já continuamos falando. Viva Altamira e viva os povos originários.
2: Viva Altamira, viva a princesinha do Xingu, essa terra sagrada. E parabéns pelo profissionalismo, pelo seu profissionalismo e por divulgar Altamira para o Brasil e para o mundo.
1: Obrigado, meu amigo. Parabéns pelo trabalho, por essa valorização. Olha só, você acompanhando o Fábio Miranda. Para o prefeito Loredan, Fábio. Fique à vontade, Fábio.
0: Tá. Queria perguntar aí para o prefeitão como é que estão... Como... Fábio, lá os fones, o fone nele lá pra gente.
1: Você sentiu, meu amigo? Você é bom de arco e flecha, Fábio? Rapaz, eu fiz um treinamento hoje. O nosso Carlos Brito tá aqui gravando também pro Edo Pará. Olha ali a fera, registrando tudo. Arco e flecha, Fábio.
0: É, o Britinho com certeza ele é artista, ele é o melhor.
1: Ele é bom, rapaz. Ontem teve o aquecimento pro carregamento de tora, só que aqui era mais de 100 quilos, eu não encarei, meu amigo.
5: Não dá, não.
1: Coloque o fone aqui, por favor, prefeito. Nosso Fábio Miranda está nos estúdios, vai fazer uma pergunta para você. Pode falar, Fábio, está na sua... Pode falar, Fábio, fica à vontade.
0: Prefeito, boa noite. Desejar uma boa noite para o senhor, boa noite para a nossa primeira-dama, Paola. É uma pessoa espetacular, assim como o senhor. São pessoas muito benquistas, não só na sua região, como em todo o estado do Pará. Parabéns pelo seu trabalho. E eu quero lhe perguntar o seguinte... É, como o Jorge falou, em arco e flecha, qual foi... É bom...
2: Parabéns pela parceria aqui com o... Prefeito, eu gosto de fazer gol. Hoje à tardinha eu fiz um golaço, matei no peito, tirei o goleiro. O goleiro caiu, eu fiz o gol. No jogo entre o time da saúde e o time dos amigos do Janjão, que tem uma escola de futebol. Mas arco e flecha aqui, por incrível que pareça, quem venceu ano passado foi um senhor de 30 anos. Vamos ver se esse ano ele vai levar novamente. Mas é bom que além da rádio... O nosso amigo Jorge está filmando, então vocês vão ver aí a tora, vão ver o arco e flecha, vão ver a canoagem. Hoje tem a corrida do bastão, tem também o lançamento de dardo, competições peculiares que o mundo conhece, venha aqui dar esse exemplo para as futuras gerações de que é possível a gente prosperar o povo indígena, conservando a Amazônia, conservando o meio ambiente.
0: Com certeza. E prefeito, eu conheço bem essas competições dos povos tradicionais. A gente sabe como essa tradição é por parte da cultura, do esporte brasileiro, e eu tenho certeza

0: anos eu tenho o privilégio de jogar no time dos prefeitos contra os deputados. O nosso querido gosta de jogar com os times, é uma de confraternizar, mas ele sempre ganha, né? Ele sempre ganha. A galera do Papão, do Remo, o pessoal ali que já está aposentado, mas que joga muito futebol.
1: Agora.
2: Detalhe, o prefeitão tem 1,90m, tem o espigão 1,90m. Será que dá uma boa dupla de ataque ou de zaga?
1: Eu acho que.

0: verdade. Obrigado pela oportunidade de falar com você. Sempre divulgue Altamira. Altamira é uma terra muito rica.
1: Onde festival? A gente...

0: Aí ficamos impossibilitados de chegar até.
1: Nós temos aqui em agosto, de 20 a 23, o Festival Folclórico, que já está mais ou menos do tamanho de Juruti. E nós temos no aniversário de Altamira, de novembro, aí, ano passado, prometendo aí shows importantes. Você desde já está convidado.
0: Isso, muito obrigado. No mês de agosto e fazendo essa grande festa, divulgando o município de Altamira para o estado do Pará, para o Brasil e para o mundo, porque o sucesso é muito grande. Todo o Brasil.
1: Isso aí. Te conserve, te dê saúde, irmão, e todos os ouvintes da Rádio Clube do Brasil. Fábio, esse é o clima, portanto, você, o nosso Robertinho Mix, todos acompanhando aí nos estúdios, casa cheia, Altamira, meu amigo, Rio ainda com um nível elevado, imagem maravilhosa aqui do nosso Rio Xingu e Arena Tomada, mais de 10 mil pessoas, as competições de arco e flecha acontecendo neste momento, e a Rádio Clube girando, girando, aqui direto de Altamira. Um abraço, meu caro Fábio Miranda. Eu passo a bola para você enquanto já trago mais um convidado, mais um entrevistado diretamente aqui dos estúdios da nossa Rádio Clube do Pará, diretamente aqui do município de Altamira. Deixa eu só registrar, Fábio, os nossos parceiros, né? Já a nossa querida Jéssica Lobato vem falando em nome da nossa VIPcar. 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Grande abraço a toda a equipe da Alegra. Milton Margiela está bombando. Chegou da Itália e vai viajar para acompanhar os jogos do futebol brasileiro. Pacote da Ivoei. 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E daqui a pouquinho a gente vem, viu, Fábio, com mais informações de Maracanã, Castanhal, Barcarena. Grande abraço a toda essa audiência. Nossa Flor, querida, um abraço, boa noite. Então, boa noite aqui para celebrar esse momento maravilhoso. Boa noite, Rádio Clube.
2: Ai, boa noite, Rádio Clube. Sinto a emoção do que é viver esse segundo festival de cultura e jogos indígenas do Xingu. Aqui é uma experiência única. Quem não conhece Altamira, faça um convite, vem conhecer. Aqui é um município riquíssimo em cultura, em história. É um município que habita bastante os nossos povos originários. E hoje, nada mais do que merecido esse festival que está acontecendo para enaltecer os donos dessa terra, porque antes da bandeira, sempre antes da coroa, sempre existiu o cocá.
0: Gostei, muito bom. E eu falava agora com o prefeito Loredan, que iniciativa maravilhosa, né? É a segunda edição, mas parece que o evento já tem 10, 20, 30 anos. Sucesso de público, 14 etnias, 1.500 indígenas, fantástico.
2: Esses 1.500 indígenas que estão competindo, mas aí esse competidor traz a esposa, traz os filhos, isso aí vai muito mais além disso, né? Mas assim, é riquíssimo. A partir da primeira edição, que foi ano passado, isso se fortaleceu, se espalhou nas etnias, nos povos originários de outros estados. Aí o convite, querendo vir, querendo se inscrever. Tem gente aqui da fronteira com a Colômbia, tem gente do Mato Grosso, né? Tem vários, gente de vários lugares, daqui da cidade de Tucuruí, nosso vizinho, os açorinis. Então, E fora as pessoas que vieram realmente para conhecer, para viver esse momento lindo que é os Jogos Indígenas.
0: Os Perena vieram a mais de 3 mil quilômetros, né? Justamente da tríplice fronteira, né? Brasil, Bolívia e Paraguai. E, enfim, é o segundo de muitos. Parabéns a você, à frente da comunicação, e a toda essa grandiosa equipe, capitaneada pelo prefeito Loredo.
2: Gratidão, amigo, por você estar aqui, por sua equipe estar aqui. Desenvolve um trabalho excelente. Através da sua voz, as pessoas podem imaginar e viajar e viver um pouco o que é esse festival. E além disso, veio gente também de Castelo de Sonhos, do distrito de lá, tem uma etnia de lá também. Então, assim, foi a união realmente dos povos originários para chegarem até aqui.
0: Obrigado, querida. E viva Altamira, viva aos povos originários, Fábio Miranda. A festa tá maravilhosa. É, Fábio, já tem a corrida de Tora também. Tem a última flechada já para definir o campeão. Já eu volto com o resultado. É o top para girando esse parazão maravilhoso, Fábio. Beleza.
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0: ouvir o Vital, que está com a gente aqui, junto com o social media, o nosso Josafá. Né, espaço fantástico, familiar, atendimento, tudo de bom. Olha, para você você que está agora, final de semana, deixa eu fazer logo um convite especial. Você que está em Belém, agora nesse final de semana, na região metropolitana, Matuba, Nanindê, você que está em Santa Isabel e quer um lugar. É, tem a... Então, você já sabe, olha, é... E detalhe, é na beira, você não tem que entrar em ramal, entrar em rua, é direto, é na beira. Daqui a pouquinho o Josafá vai passar mais informações para a gente e a gente vai falar deste grande empreendimento, né, que é de lazer, ó, de lazer, né, com mais, viu? Porque tudo é preservado, tem a água, piscina, inclusive quinta-feira agora tem a inauguração, né, da... Tu, meu amigo, é isso. Me dá daqui a pouquinho de fazer um convite super especial e vou passar mais detalhes para você. Daqui a pouco, o Vital, que está comigo aqui, artista plástico, conhecidíssimo, né, tem grandes obras. Boa noite, Vital, mais uma vez. Seja bem-vindo aqui no microfone da Rádio Clube, no nosso Top Pará, no nosso programa Top Pará, Povos Indígenas, Povos Tradicionais. Né, o nosso presidente, Edson Andrade, está licenciado porque vai concorrer agora a uma cadeira, né, lá na Assembleia Legislativa do Estado do Pará, como deputado estadual. Então, ele também é o titular aqui do programa, junto com Jorge Andes, Fábio Miranda, com o nosso Valmo Alves e todo, né, o nosso palestra, todo aqui do nosso Top Pará. Quero lhe desejar uma boa noite e dizer para você que você é um artista muito conhecido, é um artista que já esteve lá com o Beto Carreiro, inclusive fez grandes obras, aqueles monumentos lá. É justamente isso que eu queria que o senhor falasse. Como é que é fazer parte, né, de um ambiente, um parque aquático tão conhecido no Brasil e no mundo, que é o Beto Carreiro, e você foi um grande artista que fez todo aquele processo. Boa noite para você.
1: Boa noite, Fábio. Fábio, na verdade é assim, eu saí de Minas Gerais, né, determinados anos, e aí fui pegar a estrada, né, como se diz. E aí fui para São Paulo, né, e aí eu estava em São Paulo vendendo os quadros, pintando os quadros pela Praça da República, e aí surgiu o Márcio, né, que é o filho do que é um dos donos lá do Beto Carreiro, né, e aí foi onde eu fui para lá, lá no Beto Carreiro, na verdade, eu fiquei 6 anos, né, na verdade. As maiores esculturas minhas, na verdade, estão por lá, né. Lá eu trabalhava, naquela época, era mais de 200 artistas, francês, europeu, gente de todo lugar do mundo. Foi onde, assim, para mim foi uma escola também, né, que eu aprendi muito ali com outras pessoas, do mesmo talento que é eu, no caso, que é pintura em tela, né, e esculturas, né, vamos dizer assim.
0: E eu queria que o senhor falasse justamente disso também, das suas pinturas, né, das suas artes que o senhor já fez. Quais foram os quadros que o senhor pintou? Quem adquiriu esses quadros? Como é que estão essas suas obras aí?
1: Na verdade, Fábio, não dá nem assim para mim te falar por nome, assim, né, mas tem vários, tem ator, tem pessoal de novela. Eu já vendi muito quadro no Rio de Janeiro, São Paulo, e aqui em Belém também. Inclusive, eu gostaria de falar para meus colecionadores, né? Eu digo assim, porque tem muito colecionador de arte aqui dentro de Belém, que eu venho aqui já tem muitos anos. Eu sou mineiro, né? Como você sabe, eu já te falei.
0: Sim.
1: Só que aqui dentro de Belém eu vendi para mais de 6 mil telas aqui, pinturas em tela, né? Aí essas pessoas que têm esses quadros meus são aqueles abstratos, umas telas bem coloridas. E aí eu quero dizer que eu estou de volta, estou em Belém de novo. Não sei até quando eu vou ficar aqui, mas você que gosta da minha arte aí, lá na minha bio, no meu Instagram, que é Vital_Oficial, Na minha bio tem todos os meus contatos lá, quem quiser adquirir mais alguma tela.
0: E só para a gente completar, o senhor deu o contato, então a gente vai aqui direto. Para quem quer entrar de novo em contato com o Vital, perdeu o contato, perdeu o telefone do Vital, perdeu o contato mesmo e quer voltar o contato com o Vital, como é que faz, qual é o seu número de telefone, passa aí suas redes sociais para quem está nos ouvindo, para entrar em contato com o Vital.
1: É, o número de telefone é o DDD daqui mesmo, de Belém, 91-9208-7141, e no Instagram, Vital_oficial. E lá na bio do meu Instagram tem outros contatos lá, entendeu?
0: Sim, muito legal. E aí, qual é o seu último trabalho? Pois não, Jorge?
2: Bom, queria inclusive, Fábio, parabéns pela iniciativa ao nosso querido Vital. Quero só mandar um abraço, viu, Vital, direto aqui de Altamira. Aliás, como você, como um grande artista, né? Levando toda a sua competência, levando, né, toda a sua sabedoria por meio das artes. A gente fica extremamente feliz, né? Como o Top Pará ele tem, né, Fábio Miranda? Toda essa característica, né, de falarmos de vários tópicos, vários conteúdos, levando para o nosso público, né? Falamos de artes, falamos de música, de eventos, dos municípios, né? Temos vários e vários temas aqui no Top Pará, política, música, esportes, enfim, e sempre ter oportunidade, principalmente a oportunidade de um artista renomado nacional e internacionalmente, é sempre uma grande satisfação, viu, Vital? Parabéns e uma satisfação, meu amigo.
1: Muito obrigado, desde já eu agradeço. Olha, quero dizer a você que aí Altamira tem muito trabalho meu. Eu fui aí num tempo ainda que a Transamazônica não era quase toda asfaltada, mas muita luta para chegar até aí, mas aí eu vendia uns 1.800 a 2.400.
2: Pois é, eu ia te perguntar, inclusive, a tua relação com o Pará e com a região aqui da Transamazônica, com a região do Xingu, né, obras suas foram inspiradas a partir da vivência, da experiência aqui na região. Como é essa tua relação com Altamira e toda a região aqui, Vital?
1: Na verdade, sim, o artista, no meu caso, vai ficando guardado na memória. A gente vai pintando o que a gente vai vendo, né? Por exemplo, eu fui em Altamira, peguei um pouco dessa orla, peguei um pouco dessas estradas, da vegetação. Aí então vai ficando na memória. A gente pinta, na verdade, o que a gente vê. Fica guardado assim no subconsciente. E a gente vai pintando. Eu trouxe muita lembrança boa daí. Inclusive, eu tenho até um plano para voltar aí de novo aí. Marcar uma exposição por aí. Mas é assim, pessoal muito, muito gente boa. Me receberam muito bem aí em Altamira. Que, na verdade, não quis nem vir embora. Porque minha esposa falou, vambora, vambora. Foi muito bom aí.
0: Olha aí,

0: Gomes, né, Vital? Acabou que retornando para Belém do Pará.
1: É verdade. E assim, eu, na verdade, eu sou autodidata tanto nas esculturas, né, que nós estamos falando aqui mais de pintura. E eu viajei muito, eu viajei esse Brasil, conheço todos os estados do Brasil, né? E passando cidade por cidade, eu pensei, Deus me deu o talento, eu vou botar em prática. Aí muita dificuldade no começo, mas hoje, graças a Deus, eu não desisti no tempo da dificuldade, agradeço a Deus por isso. E hoje é uma benção meu trabalho, está espalhado, tem mais de 40 mil obras espalhadas no meio do mundo.
0: Pois não.
1: Pinturas e esculturas.
2: Fantástico, nosso Vital, sensacional. Aliás, o nosso Danilo Silva está aí com o Araci também acompanhando. Aliás, por falar em arte, por falar em artistas, vamos chamar o nosso artista aqui do Top Pará, nosso Valmonzinho, Fábio.
0: Chama.
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2: Obrigado, obrigado, Jéssica. 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
2: 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Tem abraço aí, Fábio, antes de chamar o nosso Valmo Alves, tem abraço aqui pro nosso amigo Afonso, tá acompanhando, nosso Danilo Silva, meu amigo Heleno, tá encanando os Carajás, acompanhando junto com a nossa Luísa Poetisa, nosso querido Carlos Magno, aqui toda a região que você conhece, viu, Fábio? Senador José Porfírio, aqui Souzel, temos aqui Vitória do Xingu, a região da Transamazônica, né? Anapu, aliás, na vinda, meu amigo, na vinda, a movimentação intensa, tá certo? Muita gente seguindo para Altamira para acompanhar os jogos, tá certo? Tem as etnias aqui da Volta Grande do Xingu, etnias de Tucuruí, os Assurinis estão aqui, temos os Gaviões também, foram campeões hoje de manhã, no masculino e no feminino, tem os Terena, que vieram da fronteira Brasil, Paraguai e Bolívia. Enfim, um grande abraço a toda essa audiência, os Assurinis lá em Paragominas, os Paracanãs também, meu amigo, audiência da Rádio Clube, também é grandiosa nas nossas